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Glórias a Deus, glória a Jesus. Está entrando no ar mais uma vez pela Rádio Antena Sul FM, o programa Vencendo pela Fé, órgão oficial informativo das igrejas Pentecostal Deus é Santo, tendo como inteira responsabilidade o nosso pastor presidente, pastor Darcy Messias, com sede nacional localizada ali na Avenida Marechal Floriano Peixoto, número 6711. Também temos a nossa sede regional localizada aqui em Ponta Grossa, na Avenida General Carlos Cavalcante, número 252, na responsabilidade do pastor presbítero Paulo Messias. E quem cumprimenta a todos é a sua irmã em Cristo, irmã Rosiméria. Esta programação está abençoada, esta programação está ungida por Deus, está entrando na sua casa. Eu creio que Deus vai falar na vida de cada um dos irmãos que aqui estão conosco.

0: E nesse momento já quero, irmãos, dar ênfase aqui no nosso, na nossa programação para amanhã, irmãos, domingo, culto, irmãos, né, em favor do lar e da família. Nós temos aqui o culto de fé e milagres, vindo diretamente de Curitiba, pastor, presidente Darcy Messias, pregando a palavra do Senhor aqui na nossa sede regional de Ponta Grossa, às 19 horas. Irmãos, traga ali os enfermos, traga os paralíticos, traga os doentes, traga as pessoas oprimidas. Irmãos, Deus vai fazer milagres acontecer. Eu creio em nome do Senhor Jesus. O servo do Senhor é usado por Deus, é o nosso, né, fundador aqui da igreja Deus é Santo. Então você que está me ouvindo, não perca esta oportunidade. Traga amanhã, né, uma peça de roupa, use a sua fé, porque Deus vai falar contigo, Deus vai operar grandes milagres nesta noite de domingo aqui na igreja Deus é Santo. Aqui comigo também nossa irmã Joselaine, né, ajudando, cooperando aqui no estúdio da igreja pentecostal Deus é Santo. Irmã Joselaine, como está a sua fé, irmã Joselaine, para amanhã no culto, né, no favor, em favor do lar e da família, com o nosso pastor, presidente Darcy Messias. Irmã Joselaine, paz do Senhor Jesus.
1: A paz do Senhor Jesus, irmã cooperadora Rosemary. A paz do Senhor Jesus, ouvintes do programa Vencendo pela Fé. Estamos na fé, estamos na fé que vai ser uma noite de libertação, vai ser uma noite de cura, vai ser uma

noite maravilhosa na casa do Senhor Jesus. Você que está aí com uma enfermidade, você que está aí com um problema que para você é impossível, você que está aí sendo oprimido por Satanás, compareça neste domingo. Amanhã, no dia 12 de julho, estará aqui o pastor presidente da Salve, pastor Darcy Messias, vindo diretamente da cidade de Curitiba. Eu creio que o Senhor Jesus vai usar ele nas suas mãos. Eu creio que haverá libertações, eu creio que haverá curas, eu creio que nós seremos renovados pelo Senhor Jesus. E você que está nos ouvindo, é convidado, né, convocado a estar conosco. Não perca essa oportunidade, não perca esta chance de estar conosco. Glória a Jesus.

0: Já vamos colocar aqui, irmãos, para que os irmãos prestem atenção nos testemunhos, prestem atenção, irmão, na pregação do nosso pastor Darcy Messias, prestem atenção na oração, porque eu creio, irmãos, que quando os irmãos que ainda não conhecem, quando os irmãos ouvirem, os irmãos vão aqui desejar estar aqui nesta igreja também. Irmãos, vamos rodar aqui uma libertação, uma oração de libertação com o pastor Darcy Messias, e nós já estaremos de volta junto com os irmãos nesta programação.
1: Jesus cura que agora vai queimando essa dor de cabeça, vai queimando, vai saindo agora, sai dessa moça, sai da cabeça dela, todo mal, toda malignidade, vai saindo agora, nome de Jesus, sai, solta agora, solta a cabeça dela, Satanás. Solta a cabeça dela, Ixu. Nome de Jesus, sai daí, Giramundo. Sai daí, Giramundo. É você que prometeu a morte dela. É você que prometeu estourar a cabeça dela. Você prometeu, não foi? Você prometeu, né? Você prometeu estourar a cabeça dela, né? Diga, queima, igreja, diga. Queima. Queima esses demônios. Sai daqui, demônio. Sai daqui, demônio. Nome de Jesus. Saia. Em nome de Jesus. Jesus cura.
0: Tá aí, irmãos, né? Um trechinho, um pedacinho da oração de libertação com o nosso pastor Darcy Messias. Então, irmãos, é momento de nós estarmos ali em guerra contra Satanás, contra as obras do inimigo, contra tudo aquilo que tem nos afastado da presença de Deus, contra tudo aquilo, irmãos, que tem nos tirado a paz. Muitas das vezes o inimigo tem ali entrado na nossa vida, né? Na vida dos irmãos, através, irmãos, de algo familiar, de algo, irmãos, que incomoda, né, irmãos? Então temos que buscar, temos que estar aqui neste dia. Então, esta é a oportunidade que os irmãos têm de estar na casa de Deus. Não perca, em nome do Senhor Jesus. Vai ser bênção para a glória de Deus.
2: Graças a Deus, é isso mesmo, irmã Rosemary, é isso mesmo, irmãos, né, os irmãos aí que já conhecem o pastor Darcy Messias, né, sabe que Deus usa a vida do seu servo, né, Deus tem usado ele, e amanhã eu creio que não será diferente. Amanhã Jesus vai libertar, Jesus vai salvar, Jesus vai curar, né, você que está na sua casa, enfermo, doente, né, não perca a oportunidade, né, não perca aí a oportunidade de receber a sua libertação, de receber a sua cura, né, porque eu creio, já estou na fé, já estamos aqui na fé, né, que Deus vai ser um culto, né, muito abençoado, que o Senhor Jesus vai usar a vida do seu servo como ele tem usado, né, então você, irmão, você, irmã, né, você que está buscando por alguém da sua família, pela libertação de alguém da sua família, esteja conosco, porque Deus irá usar a vida do seu servo, eu creio em nome do Senhor Jesus, e você não pode ficar de fora, em nome do Senhor Jesus.
1: Você prometeu estourar a cabeça dela, né? Diga, queima, igreja, diga. Queima. Queima esses demônios. Sai daqui, demônio. Sai daqui, demônio.
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1: Qual foi a bênção que você recebeu aqui?
4: Eu recebi várias bênçãos, né? Fui curada do câncer no seio, de um caroço, né? Que o senhor falou, e doía muito, parou, então não tem mais nada. E várias outras bênçãos, livramento de bruxaria, de macumbaria que foi feito pra mim, né? Até pra mim morrer. Mas graças a Deus, tô aqui, só vou

0: Morrer quando Deus permitir, né? O diabo não.
1: Escuta aqui, ó. Chega aqui, irmã. Qual foi a bênção que você recebeu aqui?
2: Foi a bênção que eu recebi da cura do coração e das veias entupidas.
1: Era pra morrer?
2: Era pra morrer.
1: Quantos meses de vida que te deram?
2: Nem 3 meses.
1: Já passou quanto tempo?
2: Faz quase 2 anos agora em abril.
1: Que bênção. E essa aqui, qual foi a bênção?
3: Muitas. Desde o primeiro dia que eu entrei aqui dentro da igreja, faltou um caderno para me escrever tudo e encher um caderno de tanta bênção. Fui curado o coração, veio entupido, fui levado do caroço no seio, fui curado, tenho todos os exames antes e depois do coração, fui curado do diabetes, colesterol alto, pressão, irmão, certo, todo dia naquele postinho medindo pressão e pressão, e graças a Deus estou curado. Os remédios tudo lá em casa. Até ontem eu fui para mostrar o último exame, não deu certo, que o médico não estava lá. Não deu certo para mostrar o último exame, mas eu vou trazer aqui o antes e o depois. Que quando eu comecei a tomar os remédios, que eles falaram que eu estava com diabetes e colesterol, mas eu não aceitei. Em nome de Jesus, estou curado. Eu tomava de monte de remédio, tomava 4 comprimidos diferentes. Um dia eu estava morrendo de dor de estômago em casa, era numa sexta-feira, estava chovendo. Eu falei para o meu esposo, eu fui na igreja hoje, eu quero ser curada. Eu não quero tomar mais remédio, eu falei para ela, aleluia Jesus. E eu cheguei aqui, irmão do céu, com uma dor de estômago, eu não aguentava mais tanto mais remédio. Aleluia, Jesus. E eu, Senhor, Deus, o Senhor, Deus, o Senhor, aleluia, Jesus. E Deus estava me curando a diabetes, Deus está curando a pressão alta e colesterol. Eu não tomo remédio nenhum. Deus, em novembro, e daí em dezembro, a primeira eu repeti os exames. E eu fui, aleluia, Jesus, repeti os exames. E ontem eu ia mostrar, mas não deu certo, irmão. E ele aumentou a dose do remédio. Ele falou, se não abaixasse a diabetes, eu tinha que tomar aquela injeção na barriga. E eu não tomo nenhum tipo de remédio mais.
1: Estou
3: curado, irmão.
1: Quem pode levantar a mão e dar glória a Deus?
4: Eu fui curada de caroço no seio, pressão alta e vários livramentos que Deus já me deu.
5: Pois eu também, meus irmãos, cheguei a chegar no ponto de socorro com a minha pressão a 30/14. E aqui eu fui revelado em nome de Jesus que eu estava sendo curado da pressão. Hoje a minha pressão eu tenho medido na clínica, tem vez que não posso nem tirar, fazer hemodiária, porque a pressão baixa para 10, porque fui curada aqui em nome de Jesus também.
1: Quem pode dar glória a Deus? Deixa eu ver essa irmã aqui, chega aqui, irmã. Ei, rapaz, vai mais bagunça aí, homem. Calma aí.
6: Nome da irmã e a bênção.
2: Alenir, meu nome. Ah, eu recebi a bênção. Eu fui revelada do rim, fui revelada da coluna, fui revelada do ouvido. E fui revelada também que eu estava com um passeio para ir fazer com o meu genro, com a minha filha lá para a praia. E eu estava pronta para ir, mas só que daí. Sabe quando você está com aquela vontade de ir, perde aquela vontade de ir? E daí eu não fui. E eles foram para ficar até dia 4 de janeiro. Só que quando foi dia 30 de janeiro, eles voltaram. E o pastor me revelou assim que não é, que se eu estava com essa viagem programada para ir, que não era para ir, porque Deus ia me dar um livramento muito grande desde a hora que eu tivesse saído de casa. E foi isso que eu recebi. Graças a Deus.
1: Muito. Deixa eu escutar isso aqui.
7: Bom, eu há 8 anos atrás eu cheguei aqui, o pastor Messias lá de Curitiba me revelou. Eu estava muito mal, estava desenganada por 5 médicos com câncer na garganta. E eu fui curada na hora. Eu não tomei, não fiz mais tratamento e para a honra e glória do Senhor Jesus, eu tinha vendido 2 casas que eu tinha na cidade de Castro e fui embora morar com meu filho e dei toda a mudança e daí Jesus me curou. E hoje eu não tenho caso, mas eu tenho a minha vida de volta, minha saúde.
1: Mas estava pronto para morrer, irmã.
7: Estava me preparando para morrer, daí eu pedi para Jesus, eu saí desesperada, 4 horas da manhã, eu passei muito mal um dia e eu saí 4 horas da manhã e eu estava bem afastada, bem... E daí eu pedi para Jesus: me traga de volta para os teus caminhos, porque eu vou morrer, mas eu não quero perder.

0: perdi a minha salvação. E daí foi que eu fui para Curitiba e tudo mudou. E daí eu me firmei lá e daí fui curada também aqui também fui curada da coluna. Eu estava muito mal da coluna e eu fui curada também. Eu fui curada de várias doenças, mas a maior foi o câncer na garganta, porque dessa vez eu pensei que eu estava indo embora. Para a honra e glória do Senhor Jesus, eu estou aqui já há quase 9 anos.
1: Levanta, mãe, dá glória a Deus aí. Chega aqui, irmã.
2: Eu fui curada de várias coisas aqui, principalmente o câncer, né, no garganta, no seio, fui curada de dor nas costas, né, na coluna quebrada. Meu esposo recebeu vários livramentos, minha filha. Foram muitas bênçãos que nós recebemos, muitas, muitas coisas que nós recebemos aqui.
1: Amém. Esse aqui é o irmão Tiaguinho de Jesus. Chega aqui, irmão Tiago.
3: Cumprimento a igreja, Pai do Senhor Jesus. É o testemunho que eu tenho para contar, né? De muitas bênçãos, né? Muitos milagres. Mas uma vez eu até contei aqui já que eu tinha machucado minha coluna num serviço que eu tava trabalhando e doía demais, sabe? Eu colocava a mão assim, eu via que tava meio tipo até fora de lugar, os ossos aqui da artéria, da coluna, né? E me incomodava demais aquela dor, me doía tudo em volta aqui, tudo. E quando eu conheci essa igreja, eu conheci através do programa de rádio, né? E eu comecei a orar à meia-noite com o pastor Darcy Messias. E quando eu comecei a orar toda meia-noite, dali eu só comecei a orar, aquela dor sumiu, foi embora, eu fui curada a minha coluna. E na verdade eu nem vi que tinha sido curado. Dali uns 20 dias mais ou menos que eu me lembrei daquela dor e aquela dor sumiu e nunca mais aquela dor me incomodou, né? Então esse é um testemunho e muitos milagres também, né? Deus me libertou aqui nessa igreja, né? Eu era viciado, meus irmãos, eu usava tudo que é tipo de droga, né? Eu usei tudo que é tipo de droga na vida, usava forte, pesado mesmo, usava todo dia e bebia, fumava cigarro, e Deus me libertou e fez uma obra muito grande na minha vida, né? E o maior milagre, meus irmãos, é que Deus me libertou e hoje eu tenho dentro de mim, né, a alegria da salvação, que não tem dinheiro no mundo que pague, né? Que eu tô firme com Jesus, tô muito feliz nessa igreja, né? E o que Deus tem feito na minha vida aqui, tenha prosperado a minha vida, tenha abençoado em todas as áreas a minha vida aqui nessa igreja, e eu sou muito feliz com Jesus.
1: Cadê aquelas palmas bem avivadas, bem pentecostal para Jesus? Vamos ficar em pé? Toda a igreja diga amém.
4: Amém.
1: Cumprimento a igreja com a paz do Senhor Jesus.
4: Amém.
1: Aê, agora bate palma para Jesus, que ele é maravilhoso. As forças, cadê a força? Cadê as palmas? E cadê o glória a Deus dessa igreja? Acabou?
4: Amém.
1: Aleluia. Parece que os irmãos estão mais animados, deixa eu ver. Os irmãos, eu digo amém.
4: Amém.
1: Quero ver agora as irmãs. A quantidade de irmãs e a quantidade de irmão, vamos ver agora. As irmãs, diga amém.
5: Amém.
1: Lá atrás eu falaram não. De lá pra cá. As irmãs, diga amém.
5: Amém.
1: Os irmãos.
5: Amém.
1: Os irmãos estão mais alto. As irmãs digam amém.
5: Amém.
1: Está melhorando. Glória a Deus. Irmãos.
6: Ah, meus irmãos, se eu fosse vocês, eu não ficava em casa. Irmãos do céu. Vamos fazer o que em casa nesse domingo, irmãos? Deus está aqui te chamando para esse domingo. Deus está aqui te chamando para você vir buscar a sua bênção. Aquilo que você tem buscado, que você tem pedido tanto para Deus. Quantas vezes, irmãos, vocês estavam ali orando, chorando de joelhos, fazendo propósito, fazendo campanha. E hoje Deus está aqui te chamando para esse domingo alcançar a sua bênção. Irmãos, não fiquem em casa. Venha estar conosco. Venha buscar a sua bênção que Deus tem preparado. Né, irmãos, traga sua família, traga seus amigos, seus vizinhos. Convide mais alguém. Traga aí, irmãos, todas as pessoas que os irmãos tocarem, que Deus tocar aí no seu coração para estar aqui conosco. Porque eu creio, irmão, em nome do Senhor Jesus, que Deus vai operar milagre. Eu creio, não, creio mais ainda, irmãos, que Deus vai salvar almas nesse dia. Tá aí, irmãos, né? Um pedacinho, um trechinho ali da voz do pastor Messias. Você que não conhece, venha conhecer o servo do Senhor. Você que já conhece, já sabe como o servo de Deus é usado pelo Espírito Santo, venha aí estar conosco, venha cultuar conosco, venha adorar a Deus, venha

0: buscar a bênção aqui na nossa igreja Deus é Santo, aqui na Avenida General Carlos Cavalcante 252, em frente ao portão do Balarote, ao lado do Habib's. Está aqui o endereço da sua bênção, o endereço do seu milagre, o endereço, irmãos, aonde você vai alcançar aquilo que você está procurando nas mãos de Deus.
1: Cheia, levante a mão para me ver, quem está? Então tá bom, vamos ler a Bíblia, depois nós vamos orar. Glória a Deus.
2: Graças a Deus, é isso mesmo, irmã cooperadora Rosemary, é isso, ouvintes que estão conosco nesta programação. Você, né, como a irmã Rosemary falou, que ainda não conhece o servo do Senhor Jesus, esta é a sua oportunidade de conhecer, né, esta é a sua oportunidade de você ver que Deus usando a vida dele, né, como Deus tem usado. Sabemos que esta igreja é conhecida como a igreja que Deus opera o milagre, que Deus opera a cura, né, não porque nós somos alguma coisa, mas porque nós buscamos e clamamos a Deus. E neste domingo não vai ser diferente. Neste domingo eu creio que Deus vai usar a vida do seu servo, né, você que está enfermo, você que está doente, você que está em busca de uma libertação para a sua vida. Não perca a oportunidade. Não perca a oportunidade de estar conosco neste domingo, né? Você que está nos ouvindo agora, use a sua fé. Você que está aí fraco, desanimado, eu creio que se você comparecer neste domingo aqui, você vai receber força do céu. Você será revestido por Deus. Porque quando você entra, né, numa igreja, você entra num lugar onde tem ali irmãos orando, clamando, como nós vamos estar amanhã, estará aqui a igreja em oração, estará aqui os irmãos orando, para que Deus venha repreender os demônios, para que Deus venha repreender as enfermidades. Então, quando nós entramos num lugar desse onde tem oração, onde tem um servo do Senhor buscando, clamando, o demônio não fica, a enfermidade não fica, o desânimo não fica, em nome do Senhor Jesus nós cremos. Então, você que está desanimado, animado, você que está aí fraco, use nessa oportunidade, usa a sua fé, esteja conosco neste domingo, porque Deus vai renovar, Deus vai te fortalecer, vai salvar sua vida, vai salvar sua casa, em nome do Senhor Jesus.
1: Fazer o quê, né? Então tá bom. Diz assim a Bíblia, Mateus 24, versículo 36.
0: E eu digo mais, irmãos, chegue cedo. Chegue cedo para que você consiga um lugar para você sentar. Tenho certeza que ainda os irmãos, tem uns que vão trabalhar, né, irmãos? Tem uns que vão vir direto do serviço. Então, chegue cedo para você pegar o seu lugar ali na frente do altar, para você pegar, estar mais perto da tua bênção, para você prestar atenção no culto. É um dia de fé e de milagres. Use a sua fé. Traga ali peça de roupa, traga ali um copo com água, garrafa de água, traga fotografia, chave, documento, o que você precisa, traga, coloca ali na frente da mesa ali do altar, porque o servo do Senhor vai estar orando por todos. E como eu falei, meus irmãos, traga também ali os cadeirantes, traga também os paralíticos, irmãos, traga, irmãos, aquela pessoa que está debilitada. Muitas das vezes tem pessoa desenganada pelos médicos, né? Venha também, porque eu creio em nome do Senhor Jesus que hoje, perdão, irmãos, que amanhã será o dia da sua bênção, o dia da sua vitória, e vai ser aqui na igreja Deus é Santo, na nossa sede da igreja Deus é Santo, reforçando mais uma vez o endereço da sua bênção, Avenida General Carlos Cavalcante, número 252, em frente ao portão do Balarote, ao lado do Habib's, local de fácil acesso. Irmãos, vamos aqui ouvir um louvor, logo mais nós de volta com todos os irmãos nesta programação abençoada.

E nesse momento também quero convocar os irmãos membros, obreiros da Casa do Senhor aqui de Ponta Grossa, lembrando os irmãos que amanhã de manhã, culto de Santa Ceia, os irmãos não podem faltar. Irmãos obreiros, membros do Senhor, membros da Casa de Deus, estejam aqui nesse domingo de manhã, a partir das 8 horas, você que não pôde, você que não veio participar, né, irmãos da Santa Ceia do mês passado, esteja aqui conosco neste mês, mais um mês que Deus tem nos dado graça, que Deus tem nos dado vitória. Então, irmãos, nós temos que buscar, irmãos, pela nossa alma, nós temos que ser alimentado, corpo de sangue de Jesus,

0: Porque a palavra de Jesus, a palavra de Deus já diz assim, né, irmãos? Jesus já dizia assim que quem não come do sangue, não come da carne, não bebe do sangue, não tem vida em si mesmo, né, irmãos? Então, vamos estar aqui, né, nesse domingo, a partir das 8 horas, de joelhos dobrados. Você também, irmão, você que não estava, e você que não estava, irmãos, neste sábado, no primeiro sábado, orando também, venha mais cedo, chegue às 8 horas, para que você venha estar, né, orando ali antes da Santa Ceia, orando antes da palavra, mas que você venha aqui, irmãos, buscar. Então, atenção, atenção, obreiros, membros da casa do Senhor, eu reforço mais uma vez, vocês não podem faltar, devem estar aqui, né, na Igreja Deus é Santo, na nossa sede, todas as congregações, né, estarão aqui conosco, para que nós venha, irmãos, comer do sangue e beber, comer da carne e beber do sangue de Jesus. Culto de Santa Ceia terá início às 8 horas da manhã, e às 9 horas nós já estaremos ali, irmãos, com o pastor subindo o altar, pregando a palavra, e nós estamos todos em Cristo Jesus ali, né, irmãos? Em nome de Jesus.
1: Glória a Deus, é isso mesmo, né? Obreiros, membros, né, que servem ao Senhor nesta igreja, estejam conosco, né? Você que está muitas vezes aí fraco, desanimado, porque nós temos luta, é claro que nós temos prova, né? Nós que servimos ao Senhor. Mas amanhã, neste culto de Santa Ceia, eu creio que o Senhor Jesus vai renovar os membros, vai renovar os obreiros, né? Que nós estaremos aqui orando, estaremos aqui buscando, né? Nós sabemos aqui que todos os cultos de Santa Ceia, Deus nos renova. Né, está ali o seu servo trazendo a mensagem, e nós, né, comemos do corpo, bebemos do sangue, nós somos revestidos, somos fortalecidos pelo Senhor. Por isso, né, irmão membro, irmão obreiro, não fique na sua casa, venha, né, aqui, não perca essa oportunidade, né? Muitas vezes pode pensar, mas eu tomo outro dia, a Santa Ceia, né? Mas não desperdice essa oportunidade, né? Porque é maravilhoso nós estarmos juntos na casa de Deus, na presença de Deus, né? E eu creio que nós vamos ser renovados, vamos ser cheios pelo Espírito Santo, em nome do Senhor Jesus.

0: quero lembrar também a todos os nossos ouvintes que estão aí na programação, ligadinhos com o programa Vencendo pela Fé. Amanhã nós não teremos culto nas nossas congregações, né, irmãos? Por causa aí do culto que nós teremos aqui na nossa sede com o pastor Darcy Messias. Então, não haverá culto nas congregações à noite, mas prossegue o culto nos outros dias, né, irmãos? Nas quartas, prossegue os cultos nos domingos, nas sexta-feiras, nas congregações. Somente nesse dia 12, que não haverá culto à noite ali nas congregações. Então, todos os irmãos vão estar aqui reunidos, as irmãs obreiras de Deus, obreiras da casa do Senhor, que estão nas congregações, também vão estar aqui conosco, devem estar aqui conosco neste dia. E os irmãos também, dirigentes das igrejas, também devem estar aqui conosco neste domingo à noite, para que nós venha cultuar, para que nós venha trabalhar na obra do Senhor. Nós sabemos, né, irmãos, que Deus vai operar nesse grande dia, então nós precisamos estar ali para ajudar, para cooperar com o servo do Senhor Jesus e com Deus aqui na casa do Senhor. Vamos ouvir agora uns testemunhos para edificar a nossa fé, a fé do irmão que está aí nos ouvindo. Logo mais estaremos novamente.
1: Já recebeu bênção aqui? Como é que é o nome da irmã?
2: Eu sou a irmã Luana Barbosa. E eu já recebi bênção.
1: Qual é a bênção?
2: Meu filho está empregado, eu fui curada de dor no joelho, fui curada do meu coração que estava acelerado, eu sentia muita dor nas pernas. Meu marido, graças a Deus, já está bem melhor do rim.
1: E você está sendo paga para isso?
2: Não, nem era para pagar as bênçãos que eu recebi, nem que eu quisesse.
1: Esse aqui, deixa eu ver, chega aqui, seu nome.
3: Meu nome é Helena, sou mãe do Miguel. Eu recebi a bênção que o pastor foi revelada, que meus filhos pararam de beber. Graças a Deus, esse que trabalha com carreta parou de beber, não quer mais beber e afastou todos os amigos de droga, de bebida alcoólica, graças a Deus.
1: Cadê os irmãos que receberam a bênção? Chega mais perto aqui, irmão, você recebeu a bênção aqui?
4: Sim, eu estava contando um testemunho do meu irmão do domingo, que ele espancaram, ele é deficiente. De Jesus curou ele.
1: Deu livramento para ele.
4: Sim, deu.
1: Essa aqui, chega aqui, como é que é o nome da irmã?
5: Verônica Lisboa.
1: E a bênção?
5: E eu fui curada do coração. Deus me deu um coração novo aqui nessa igreja. Fora as outras, muitas bênçãos que eu já recebi aqui.
1: Essa aqui, chega aqui, irmã. Qual é o nome da senhora e a bênção?
6: Meu nome é Hilda. É, irmãos, eu cheguei aqui, eu estava com três filhos meus desempregados. E quando cheguei aqui nesta obra, irmãos, eu comecei a clamar e o pastor entregou que Deus estava abrindo portas. E todos eles, graças a Deus, estão empregados. Não foi pago nada para mim contar esta bênção. E tenho muita das bênçãos ainda para contar, que foi muitas vezes que eu recebi.
1: Essa aqui, chega aqui, irmã. O nome da senhora, chega aqui, e a benção.
7: Arielen. Então, eu cheguei aqui na igreja, eu já havia feito o exame, eu estava com nódulo no seio e era suspeita de câncer. O pastor me chamou na frente, foi revelada e fui curada. Logo após, eu fiz novamente o exame e não tenho nada.
1: Tem nada?
7: Nada.
1: Você está sendo paga para isso?
7: Também não.
1: Essa aqui, chega aqui, irmã. Qual é o seu nome e a benção?
8: Erotilde. Pastor, acabei de contar o testemunho da cirurgia do meu filho. Graças a Deus, deu tudo certo. Ele está lá andando, correndo, falando que era cirurgia de risco. Deus operou, em nome de Jesus.
1: Você está sendo paga para isso?
8: De maneira alguma, não tem dinheiro que pague.
1: Tem alguém para dar glória a Deus aí ou não? Como é que é o nome do irmão?
9: Francisco.
1: E a benção?
9: A benção eu recebi aqui, cura divina para mim, para minha irmã, câncer. Minha irmã foi curada de câncer. Eu, intestino do coração, porta aberta de emprego para filha, no estudo foi bem, passou agora, já está trabalhando. Muitas bênçãos que eu tenho.
1: Você está sendo pago para contar seus testemunhos?
9: Eu não estou sendo pago, não. E esse que está falando isso aí, todo mundo sabe que não é pago, mas é para o povo não vir aqui e receber a bênção, que eu entendo minha cabeça, que ele está falando isso. Todo mundo sabe que aqui recebe a bênção. Esse está falando, tem cotovelo da igreja que não quer que ninguém venha aqui receber a bênção. Simplesmente é isso aí.
1: Como é que é o nome do irmão e a bênção recebeu aqui?
10: O nome é Darcy. Várias bênçãos recebi aqui. Cura do coração, aceleramento do coração, do rim, pulmão, fígado, do joelho. E agora, recentemente, faz uns 15 dias atrás, fui curado do esporão no pé, muita dor no pé.
11: Você está sendo pago para contar?
10: Não,
11: isso?
10: Não tinha nem dinheiro, tem para pagar, se fosse para pagar.
1: Tá bom. E esse aqui, como é que é o nome do irmão e a benção?
12: Meu nome é Rui. A benção, eu tive vários livramentos de infarto, de derrame, de acidente, uma cura do câncer. E inclusive até um piá que passou um curso bem concorrido no RPG agora, final de ano, ele foi aprovado, que eu tive a revelação que eu estava representando alguém sobre a assinatura de um contrato, e daí ele foi aprovado no final do ano também.
1: Bom, foi revelado e a revelação cumpriu.
12: Se cumpriu, como sempre.
1: Você não está sendo pago para contar isso, não?
12: De maneira alguma.
1: Quem pode levantar a mão e dar um glória a Deus aí? Esse aqui, como é que é o nome e a benção?
13: Antônio Antônio dos Santos. Eu recebi a benção da cura do coração também, que eu tinha redimia, recebi do câncer do fígado, que estava com câncer no fígado, recebi a cura do meu joelho também. Foi as curas que eu recebi e muito mais, muita benção.
1: E está sendo pago para contar o testemunho?
13: Não.
1: Não te paguei nada, não?
13: Não, não pagou nada e nem vai pagar, porque a benção é de graça.

Graças a Deus, glória a Jesus. Como nós ouvimos aí, né, irmãos, o hino que foi no Calvário. Foi no Calvário onde o Senhor Jesus entregou a sua vida por nós. Onde o Senhor entregou a sua vida por mim e por você. Né, mesmo ele não merecendo, mesmo nós, melhor dizendo, não merecendo. Né, porque Jesus, ele não merecia levar aquela cruz por nós. Sofrer tudo o que ele sofreu, passar por tudo que ele passou. Né, para que hoje nós estivéssemos aqui. Para que nós, né, tivéssemos o direito de sermos salvos, né? Mas o Senhor Jesus, ele entregou a sua vida, né? Ele morreu naquela cruz, mas nós sabemos que ele ressuscitou, ele está vivo, né? Diferente de muitas pessoas que infelizmente elas acreditam que Jesus, né? Muitas pessoas ali não acreditam que Jesus está vivo, né? Elas não creem, né, que Jesus está vivo, mas nós cremos que Jesus está vivo, nós cremos que ele ressuscitou. Né, ele está vivo no nosso coração, ele está vivo na nossa vida. Né, nós podemos sentir a presença dele, podemos sentir o Espírito Santo dele na nossa vida. Então é maravilhoso, né, nós servimos ao Senhor, sabemos, né, nós sabemos, temos a certeza que Jesus está vivo, né, porque nós temos visto tantas coisas que Deus tem feito na nossa vida, tantos sinais que ele tem operado, né, na nossa vida. Tantas coisas que nós temos visto que Deus está fazendo. Então não tem como nós dizermos que Deus não está vivo, que Deus não ressuscitou. Ele está vivo, né? Está vivo na nossa vida, está vivo, né, aqui no nosso meio. Então, né, irmãos, aí é, né, um hino para nós meditarmos, né? Que muitas vezes nós podemos ali estar num momento difícil, num momento de provação, muitas vezes pensar em desistir, mas lembre que Deus não desistiu da sua cruz. Ele, né, ele sofreu, padeceu, mas ele não desistiu. Então nós não vamos desistir, em nome de Jesus. Se Jesus não desistiu, quem somos nós? Nós não podemos desistir. Por mais que seja difícil a cruz, mas vamos ir até o fim, como Jesus foi, né, no Calvário.

Exatamente isso, né? Quem perseverar até o fim, este será salvo, diz a palavra do Senhor Jesus. Então, tá aí, né, irmãos? O louvor que fala sobre, né, irmãos, o Calvário. Por isso mesmo nós vamos estar aqui na nossa Santa Ceia, né, na parte da manhã, buscando ali beber do sangue e comer da carne do Senhor, porque nós sabemos que sem Ele nós não somos nada, sem Ele nós não temos força, sem Ele nós não alcançamos a graça. E Deus está, né, irmãos, perto, Deus está nos ajudando, porque nós estamos ali em comunhão com Ele. Então, nossa Santa Ceia na parte da manhã e à noite, culto, né, com o pastor Darcy Messias aqui na sede da Igreja Deus é Santo. Quero relembrar os irmãos, não haverá culto nas congregações por causa, irmãos, né, da nossa concentração aqui, nosso culto de fé e milagre aqui na casa do Senhor, na sede da Igreja Deus é Santo.

0: graças a Deus. Irmãos, neste momento, né, também já vamos estar fazendo oração, já vamos estar falando com Deus, né, pedindo ao Senhor graça, pedindo ao Senhor força. Então você é ouvinte que está aí conosco nessa programação, na sintonia, né, vamos neste momento orar, vamos falar com Deus. Você que está aí muitas vezes enfermo, que está aí sendo oprimido, que está aí triste, liga o seu pensamento com o Senhor agora. Vamos falar, né, com Deus que pode, né, que pode resolver, que pode, né, entrar com providência nessa situação. Vamos todos, né, falar com Deus.
1: Neste momento, vamos unir a nossa fé. Vamos falar com aquele que tem o poder de nos abençoar, porque ele é Deus. É momento de oração.

Glória, glória, glória, glória a Deus. Glória, glória, glória, glória a Deus. Glória ao Pai, glória ao Filho, glória ao Espírito Santo de Deus. Graças a Deus por mais esse momento. Graças a Deus por mais esta oportunidade que Deus tem nos concedido de oração, de intimidade com Deus. É um momento, ó Pai, em que

irmão, desta irmã que já se encontra de joelhos dobrados, que já está orando, que já está buscando, Senhor, a tua face, está colocando diante de ti, Senhor, aquele problema. Está colocando diante de ti, Senhor, aquela causa. Oh meu Deus, vai alcançando agora. Alcance esse lar, alcance essa família. Entra, Senhor, com libertação, meu Pai. Entra, Senhor, meu Deus, com a salvação neste lar. Alcança, Senhor amado. Alcança, Senhor, com vitória. Alcança, Senhor, com bênção. Meu Deus, olha esse irmão. Olha esta irmã, ó Pai, que tem chorado aos seus pés. Aquele irmão, Senhor, que não aguenta mais, que não suporta as lutas, Senhor, meu Deus, ajuda, Senhor, ajuda, vai fortalecendo, vai dando graça, vai derramando o teu sangue, Senhor, meu Deus, vai repreendendo, Senhor, todas as obras de Satanás, vai repreendendo toda a fúria maligna contra esta casa.

feita contra esta alma, Senhor, que é preciosa, esta alma, Senhor, que o Senhor comprou com seu sangue. Não deixa Satanás, ó Pai, roubar esta alma, não deixa, Senhor, o inimigo tocar nesta alma, meu Pai. Vai libertando agora, vai curando agora, vai transformando agora, Senhor meu Deus, dai o livramento, dai a bênção, Senhor, entra com a providência divina, coloca as tuas mãos de poder, nós cremos, ó Pai, no seu trabalhar,

que se encontra caído, desanimado. Tu és, Senhor, a nossa força. Ó Deus, nos ajuda a vencer as lutas, as batalhas, pelejas. Quantos irmãos que estão aí passando pela prova, quantos irmãos, ó Pai, que estão na área financeira, Senhor meu Deus, passando por dificuldade, muitas vezes não tem nem o que comer, muitas vezes, Senhor, tem tirado do almoço para comer na janta,

E glória, meu Deus, seja dada ao Senhor. Obrigado, Jesus querido, por mais um dia. Obrigado, meu Deus, por mais uma semana que o Senhor nos deu força, por mais, meu Pai, essa oportunidade de nós estarmos aqui louvando ao Senhor, glorificando ao Senhor, meu Pai. Olha estes irmãos que estão conosco nesta programação, olha este irmão orando, Jesus, olha aí, meu Pai, esta irmã clamando ao Senhor, pedindo, meu Deus, algo do Senhor. Vem entrando com providência, meu Pai, venha fazendo alguma coisa, Jesus querido, por esta pessoa. Jesus, ouve o nosso clamor, ouve, Jesus querido, a nossa oração. Oh, meu Pai, vem ouvindo. Olha aí este irmão, meu Pai, que neste momento está derramando lágrimas. Está derramando lágrimas, meu Pai. Está sendo sincero com o Senhor. Vem ouvindo a oração. Vem ouvindo o clamor. Jesus querido, tem misericórdia. Tem misericórdia, meu Pai, desta vida. Tem misericórdia deste irmão, desta irmã que tem sofrido, meu Pai, com obras contrárias, com obras de macumba, com obras de feitiçaria, meu Deus. Jesus, vai repreendendo agora. Vai passando o teu sangue, meu Deus, vai queimando. Venha desmanchando, meu Pai, teu sangue tem poder, vai tocando. Toca, Jesus querido, agora na enfermidade. Toca, meu Pai, no corpo desta pessoa. Venha tocando, Jesus, aonde o médico não pode tocar, aonde o homem não pode, meu Deus, ver, onde só esta pessoa sabe, meu Deus, a dor, a enfermidade, meu Pai, só ela sabe o que ela tem sofrido, Jesus querido. Venha tocando agora, meu Pai. Toca, toca mesmo, Jesus. Eu creio que neste momento o Senhor está tocando, meu Pai, na vida desta pessoa. Venha visitando, meu Pai, este lar. Venha visitando esta casa, meu Deus. Visita. Olha aí este pai, esta mãe que está buscando pelo seu filho, que está buscando pela salvação da sua casa, Jesus querido. Venha salvando, Jesus, é salvando. Não deixa nós desanimar de orar. Não deixa, Jesus querido, nós desfalecer na oração. Não deixa. Não deixa este irmão, meu Pai, que muitas vezes já está sem força. Este irmão que já está desanimando, Jesus querido. Não deixa. Não deixa ele desanimar. Não deixa Satanás, meu Pai, falar no seu ouvido. Não deixa nós darmos ouvido, meu Pai, à voz de Satanás. Tem misericórdia. Ajuda-nos, meu Pai, que nós venhamos estar firmados em Ti. Que nós venhamos estar com a nossa fé no Senhor. Para que nós não venhamos, meu Pai, desanimar. Para que nós não venhamos recuar, Jesus querido. Ajuda nós a vencer. Ajuda este irmão. Ajuda esta irmã, meu Pai, a vencer essa luta, a vencer essa prova. Oh, Jesus querido, que nós vamos estar aos seus pés, que nós vamos estar na sua casa, para nós receber força, para nós receber, Jesus querido, revestimento. Oh, meu Pai, não venha tirar, meu Deus, de nós sua presença. Não deixa nós perder a sua presença por nada neste mundo, não deixa. Que é através da sua presença que nós vamos vencer. É através da sua presença que nós estamos de pé, Jesus querido. Oh, meu Pai, tem misericórdia. Guarda este irmão, guarda esta irmã. Guarda, Jesus, esta igreja. Guarda os obreiros, meu Deus, guarda os membros. Continua guardando, continua livrando, meu Pai, assim como o Senhor tem guardado. Não deixa, meu Pai, o pecado entrar na igreja. Não deixa, meu Deus, o mundanismo entrar nesta igreja. Porque nós temos visto o Senhor operando, Jesus. Quantas pessoas sendo curadas. Quantas pessoas sendo libertas. Quantas pessoas sendo salvas, meu Pai, nesta igreja. Que toda a honra, que toda a glória venha ser dada ao Seu nome, meu Deus. Por isso nós não podemos parar de orar. Nós não podemos mudar, meu Pai, a forma como nós estamos. Nos ajuda a melhorar cada dia mais. Guarda, Jesus, cada um de nós. Guarda a diretoria. Guarda, Jesus querido, a membresia e os obreiros. Alcança desde esse momento o presidente desta obra, Darcy Messias, sua esposa, irmã Rose. Venha guardando este casal, venha dando graça, venha dando força. Venha usando eles cada dia mais nas suas mãos. Alcança também, meu Pai, o presbítero Paulo Messias, que está na frente da igreja aqui nos Campos Gerais e Mangueirinha. Alcança sua vida agora. Venha dando graça, venha dando força. Alcança também agora, Jesus querido, a vida da nossa irmã cooperadora Carol. Ajuda, Jesus, a sua serva. Dá graça para ela, dá força, dá vigor. Venha abençoando, meu Pai, a vida dos seus filhos. Venha guardando cada dia mais essa família. Venha usando, Jesus querido, cada vez mais nas suas mãos.
Levanta, Jesus, essa igreja. Levanta, meu Deus, os membros cada vez mais. Levanta, Jesus querido, uma igreja que ora, uma igreja que busca o Senhor, uma igreja que clama. E quando nós clamamos, meu Pai, o Senhor opera a cura. O Senhor salva, Jesus. Abençoa, meu Pai, este domingo. Abençoa, meu Pai, a vida do pastor desse Messias que estará vindo. Usa, Jesus querido, a vida do seu servo nas suas mãos. Vem enviando, Jesus querido, no povo. Vem enviando as almas. Vem enviando, Jesus, os enfermos. Vem enviando os paralíticos, os doentes. Vem enviando os oprimidos, os tristes, os angustiados. Enfim, meu Pai, envia todos, meu Pai, aqueles que precisam de uma bênção. Olha aí, Jesus, este irmão que está na sua casa, que precisa, meu Pai, estar conosco, que precisa de uma bênção. Jesus, não deixa Satanás segurar o povo em casa. Não deixa, meu Pai, este irmão ficar na sua casa e perder a sua bênção. E perder a oportunidade de estar conosco. Não deixa. Envia as almas, meu Deus. Toca nos corações. Toca nas vidas, meu Pai. Porque eu creio que vai ser, meu Deus, um dia. Vai ser um domingo abençoado. O Senhor vai usar a vida do seu servo. O Senhor vai renovar cada um de nós. Abençoa mesmo, meu Pai, este domingo. Abençoa também o culto de Santa Ceia. Venha fortalecendo cada um de nós. Venha usando a vida dos seus servos. E eu creio que o Senhor vai dar a bênção, a vitória para cada um de nós. Jesus, olha este irmão que orou conosco, essa irmã. Eu creio que o Senhor operou um milagre. Eu creio que o Senhor fortaleceu este irmão, esta irmã. Continua abençoando cada um deles. Abençoando a sua vida e a sua casa. Em nome do Senhor Jesus. Amém, Jesus. Fica conosco, meu Deus. Irmãos, neste momento, também já vamos aqui, né, encerrar a nossa participação, né, aqui no programa Vencendo pela Fé, né, e reforçando mais uma vez o convite, né, o convite que o servo do Senhor Jesus, pastor Darcy Messias, estará aqui amanhã às 19 horas na Avenida General Carlos Cavalcante, número 252,

clamou, então a sua vitória já está chegando e amanhã é o dia de você receber. Aqui a irmã Rosemary, cooperadora Rosemary, se despede de todos com a paz do Senhor Jesus. Que Deus abençoe a vida de cada um dos irmãos.

povo da fé que está nos acompanhando aqui agora, eu voltei aqui falando com todos vocês. Eu quero chamar a atenção aqui agora do povo dos Campos Gerais. Desperta a fé, Campos Gerais, desperta a fé, Ponta Grossa. Porque tá chegando o momento, tá chegando a hora. É neste domingo, pastor Darcy Messias, o anjo dessa igreja, o nosso líder espiritual, já confirmou a presença em nossa sede regional dos Campos Gerais. É dia 12 de julho, aonde Deus vai operar, aonde Deus vai agir, aonde Deus vai libertar grandes coisas. O nosso Deus vai fazer grandes coisas. O nosso Deus vai operar. Não perca essa oportunidade, meu irmão. Não perca essa oportunidade, minha irmã. Olha o que Deus tem para a sua vida. Olha o que Deus tem para a sua vida, ouvinte de casa. Eu quero, em nome de Jesus,

0: convocar você. Você de Ponta Grossa, você de Campos Gerais, está nos ouvindo, está nos acompanhando, forme a sua caravana. Forme a sua caravana, dia 12. É dia 12, 2 de julho. Onde Deus vai agir, onde Deus vai libertar, onde nosso Senhor e Salvador Jesus Cristo vai curar. A boa e perfeita obra de Deus vai se concretizar. Deus vai agir. Deus vai operar. Eu quero, irmão e irmã, que você venha estar conosco, que você venha se fazer presente. Deus vai agir, Deus vai operar a compra do Cristo. Qual que é o horário? Qual que é o horário e qual que é o endereço? Presta atenção, às 7 horas da noite, Avenida General Carlos Cavalcante, no número 252, bem frente ao Balarote. Deus vai operar milagres, Deus vai operar maravilhas. É bem no coração da cidade de Ponta Grossa, ouça!
1: Olha a mulher dela, vai correr!
0: Olha o paralítico andando!
1: Agora! Corre, que
0: escuta! Ouve!
1: Já te curou!
0: O que Deus vai fazer?
1: Deus já te curou!
0: Desperta a fé, Ponta Grossa!
1: Deus já te curou em nome do Pai, do Filho e do Espírito Santo de Deus! Minha irmã, o senhor não andava assim, não?
2: Não, eu manco bastante.
1: E por que o senhor não mancou agora? Por que não mancou?
2: Porque Deus me curou.
1: Então levanta a muleta. Olha aí, corre aí, Deus vê. Pode correr.
0: Olha, meus irmãos, os paralíticos andando.
1: Andando aí, igreja.
0: Meu Deus do céu.
1: Oh, glória.
0: Desperta a sua fé.
1: Olha aqui, ouvintes, olha, escuta aqui, ó. Olha, escuta aqui, as duas muletas aqui, ó. Em cima do altar. Olha, olha o barulho, olha o barulho, olha o barulho. Quem tá vendo aí, fala amém. Quem tá vendo as duas, fala amém. Pega aqui essa aqui, pega aqui. Pega na outra também, pega na outra. E anda agora, sem apoiar. Anda sem apoiar. Anda, olha aí. Olha aí, olha aí. Olha aí, olha aí o milagre.
0: Olha o milagre acontecendo. E vai ser nesse dia 12 de julho, onde o nosso Deus vai operar milagres. Avenida General Carlos Cavalcante, número 252, bem em frente ao Balarote.
1: Igreja! Dai glória a Deus! Dai glória a Deus! Dai glória a Deus! Ouvintes, é o milagre de Deus! Você não andava assim?
3: 5 meses. Eu
1: E por que você andou agora?
3: Eu andava, doía, agora não doeu.
1: Tá chorando, emocionada. Dai glória, meu Deus. Olha a outra aqui. Vem cá, irmã. Por que tá chorando?
3: Que alegria, irmão.
1: Quanto tempo você não andava com seus mulheres?
3: 4 meses que eu não ando.
1: 4 meses?
3: Isso é o que eu caí.
1: Se você andava, você vai cair.
3: Tinha que andar no momento do meu, minha filha que me trouxe duas quarta-feira.
1: Quem foi a filha dela que trouxe? Tá aqui a filha dela? Você que é a filha dela? Ela não andava, não?
4: Não, ela caiu, quebrou o joelho, né? E não conseguia andar 4 meses.
1: Você não se viu a mãe aqui agora?
4: Vi.
1: Isso não é milagre, não?
4: É milagre, sim.
1: Anda a sua filha ver aí, irmã. Anda pra ela ver. Anda aí. Anda, anda. Anda, olha aí, ó, olha aí. Anda rápido, anda rápido. Olha aí. Vai na frente, vai na frente. Olha a mulher andando aí, olha. Olha, irmã. Corre aí, irmã, corre. Corre aí, corre. Olha aí. Oh, glória. Vem cá, moço, vem cá. Isso é milagre, não é?
4: É milagre, não é? Ela não anda.
0: É milagre acontecendo na igreja. Pentecostal, Deus é santo. É neste domingo. Desperta a sua fé, Ponta Grossa. Desperta a sua fé, povo de Deus. Desperta a sua fé, ouvintes. Está chegando a hora. Dia 12 de julho, 7 horas da noite. Lembrando que não haverá culto em nenhuma de nossas congregações em Ponta Grossa. Isso que você ouviu. As congregações de Ponta Grossa não haverá culto por

0: conta dessa grande concentração de fé e milagre em nossa sede regional dos Campos Gerais, bem na Avenida General Carlos Cavalcante, número 252, bem em frente ao Balarote. Deus vai libertar. Escuta!
1: Se tiver escondido esse coração aí, dá o teu grito. Tu projetou a morte dessa pessoa. Tu projetou o infarto. Tu projetou a falência desse coração. Tu ganhou o coração de um boi preto. Tu ganhou o coração de um bode preto. Tu ganhou o coração de um bode preto, de um porco preto. Tu está escondido aí, Satanás. Tu está escondido aí, chão da morte. Tu está escondido aí. Queima ele, Jesus, queima. Queima, Jesus, queima. Fogo nele, fogo nele, fogo nele. Levanta a voz aí e diga: queima. Cadê vocês aí? Levanta agora a mão. Queima, Jesus, queima. Não queria que ela viesse aqui, tá vendo? Por que que ela veio aqui, olha?
2: Não, não!
1: Não! Não é pra ela vir aqui, né?
2: Não! Eu não queria! E ontem ela veio e foi embora por causa do outro! E hoje... Ai, eu não quero! Quero matar ela igual matei várias pessoas da família dela!
1: Você matou de que maneira? Você matou de que jeito?
2: Fumava um bebê e pintava os canecos.
1: Como é que você matou? Não perguntei o que a pessoa fazia. Perguntei como é que você matou.
2: Hein? Do coração.
1: Viu? Matou do infarto, hein?
2: Do coração.
1: Matou do coração. Quantas pessoas que você matou da família dela e parente dela, mais ou menos? Quantas pessoas?
2: Vários, vários, vários. Vários, muitos.
1: Uns cinco?
2: Ah, eu não sei, mas são muitos. Foram muitos.
1: Foram muitos. E o que você quer com essa mulher?
2: Quero matar ela porque ela
1: viu?
2: Faz as coisas de Deus e eu não.
1: Fogo no diabo, Jesus, queima ele. Cadê o povo de Deus? Queima ele. Sai do coração dela, Satanás. Sai do coração dela, enxuga da morte. Enxuga do infarto. Enxuga do infarto. Fulminante. Saia, Satanás. Sai, demônio. Nome de Jesus.
0: É neste domingo, Avenida General Carlos Cavalcante, número 252, bem frente ao Balanote. Grandes coisas Deus vai operar. Olha esse demônio aí manifestando aí, irmão. Sangue de Jesus tem poder. Não creio que tem alguém que está nos ouvindo aí de Ponta Grossa, Campos Gerais, que está sofrendo. Alguém já morreu na família de infarto. Alguém na família já morreu do câncer. Alguém da sua família já morreu de forma trágica e você está pensando que é algo normal. Não é. Não é, não é, não é mesmo. É algo espiritual. Espiritual só sai com oração. Oração como essa que você ouviu. Tem que ser algo de Deus. Tem que ser algo por Deus. Para o milagre acontecer. O milagre houve. A libertação aconteceu. Assim também vai ser pessoas, almas. Irão ser libertas nesta noite de domingo, dia 12 de julho. É uma data preparada por Deus para a sua vida, para haver libertação, para haver cura, para haver sinais, prodígios e maravilhas. Não perca essa oportunidade. Não perca essa oportunidade, irmão. Deus está te convocando, Deus está te convidando. Deus, ele requer que você venha estar na Igreja Deus é Santo aí em Ponta Grossa, os Campos Gerais, para você ser liberto, você ser curado. O pastor Messias vai deixar a grande para estar com todos vocês e o milagre vai acontecer. O milagre vai acontecer em nome de Jesus Cristo de Nazaré. Vamos prosseguindo aqui, meus irmãos. Novamente, dia 12 de julho, marca no seu calendário, no seu celular, no seu WhatsApp, na sua agenda. Dá um jeito aí, mas não perca essa data. Dia 12 de julho, 7 horas da noite, pastor Darcy Messias, hoje nessa igreja, a qual nosso Deus revelou essa obra para o seu servo, vai estar no santo altar de Deus, pregando a palavra, orando, e Deus garantindo vitória, em nome de Jesus.

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1: Então, aqueles que temem ao Senhor falam cada um com seu companheiro. E o Senhor, como é que fala aí? Me ajuda aí. E o Senhor atenta e ouve. E há um memorial escrito diante dele para os que temem ao Senhor e para os que, como é que fala aí? Se lembram do seu nome. E eles serão meus. Diga, diz quem? Mais alto, diz quem? Naquele dia que farei, serão para mim particular tesouro. Poupá-los, ei, como homem poupa ao seu filho. Como é que fala? Hã? Que o serve. Agora isso aqui é fácil, ó. Todo mundo. Vamos lá, um, dois, três e já. Então vereis outra vez a diferença entre quem? Entre o que serve a Deus e o que não serve. Pode sentar. Depois nós vamos orar. Eu quero ouvir a maior salva de palmas desse culto, vai ser agora. Deixa eu ver. É para Jesus, é para Jesus, é para Jesus. Eu estava pensando assim, quando uma coisa é diferente, todo mundo para para ver. É novidade. Quando uma coisa é diferente, todo mundo para para ver, para ouvir. Todo mundo para ouvir, para ver. Quando uma coisa é igual a outra, ninguém para ver. Não é novidade. Não é novidade. Novidade é quando você vê algo que você nunca viu. Diferente do que você já viu. Puxa, eu nunca tinha visto. Eu nunca tinha ouvido. Eu nunca pensava que eu ia ver ou ouvir isto. Aquilo vai ficar marcado na sua cabeça. Vai ficar marcado na memória, no entendimento. Disse, puxa, eu vi hoje um negócio que eu nunca tinha visto na minha vida. Hoje eu vi algo que eu nunca tinha visto ou ouvido. Eu vi o que eu nunca tinha visto.

escutei o que eu nunca tinha escutado. Assim tem que ser o crente. O crente tem que ser desse jeito. Tem que ser diferente, irmão. Aonde você passar, aonde eu passar, que alguém diz assim: meu Deus, eu estou olhando para esse rapaz, essa moça, eu senti uma coisa diferente na vida dele. Quem entendeu, levante a mão. Eu senti algo diferente, eu vi algo diferente. Aquela cantora, aquele cantor, cantou e eu senti algo diferente. Aquele pregador pregou e eu ouvi algo diferente. Eu estou sentindo algo diferente na minha vida. Eu saí do culto diferente. Daquela hora em diante, eu sou diferente. Está aqui na Bíblia. Haverá diferença entre o justo e o ímpio. Igreja, olha para mim aqui. Você não tem que ser pior do que ninguém. Você não tem que ser pior do que ninguém. E você não tem que ser melhor do que ninguém. Mas você tem que ser diferente, meu irmão, minha irmã. Você tem que ser diferente. Eu tenho que ser diferente, irmão. Bate palma e dá glória a Deus aí. Você tem que ser um crente diferente. Nós temos que ser uma igreja diferente. Você imagina todas as igrejas iguais? É isso que o diabo quer. Um sistema igual. Igreja igual, pastor igual. Eu tenho visto que o diabo tem lutado para isso. O conselho de pastores para unificar. O café, nós vamos ter aqui um café com os pastores. O que, que você acha? Qual o interesse que tem esse café de pastor? Quem já ouviu isso aí? Levanta a mão. Quem já ouviu? Levante a mão. Café de pastor? Café de pastor? Não, pastor não tem que anunciar café. Pastor tem que anunciar oração e jejum, santidade e poder, milagre, libertação e salvação de alma. Agora eu vou marcar aqui, eu quero fazer uma reunião com os pastores de tudo quanto é igreja. Qual é o meu interesse? Por trás disso aí existe o interesse, chamado interesse de manipulação. Interesse de sistema de manipulação que o diabo quer implantar para todo mundo ser igual. Quem entendeu, levante a mão. Todo mundo vestir igual, todo mundo falar igual. Senhor Jesus, né? Meu amigo, minha amiga, você não já notou isso aí? Vai ser muito forte. Olá, pessoal, está todo mundo copiando isso. Quem já percebeu, levante a mão. Cadê a paz do Senhor? Está acabando. Cadê a paz do Senhor Jesus que está acabando, meus irmãos? Cadê a coisa gostosa na igreja? É quando um crente pega na mão do outro e diz: meu irmão, a paz do Senhor, meu irmão, a paz do Senhor, minha irmã, que coisa maravilhosa. Oh, glória, eu estou sentindo Jesus aqui. Oh, glória a Deus, aleluia. Maria, quando pegou na mão de Isabel, Isabel quando pegou na mão de Maria, que diz: a paz do Senhor, o fogo caiu, meus irmãos. Até as criancinhas que estavam no ventre das duas também foi manifestada com o poder de Deus, com a graça de Deus, com a unção de Deus. É o que tem que acontecer aqui hoje, nessa noite. Deus derrama poder aqui. Essa igreja sente algo diferente, irmão. Levante o braço aí, dá glória a Deus, faz alguma coisa. Deus quer fazer a diferença. Oh, aleluia. Oh, glória a Deus. Cadê o glória a Deus gostoso de antigamente? Cadê, meu irmão, a presença de Deus na tua vida, que você sentia a diferença? Cadê aquela coisa gostosa que você não está

0: musiquinha aí de você, você dava glória a Deus, você dizia glória a Deus, falava língua estranha, chorava, e está acabando nas igrejas, irmão. Está acabando. Você vai no culto para aí, parece uma missa. Parece mais uma missa do que um culto, irmão. É tanta burocracia que o cara vai lá, agora vamos ouvir o fulano de tal, o pastor fulano de tal.
1: Aí vai falar, hein?
0: Sangue de Jesus tem poder, meu Deus do céu.
1: É, Jeová.
0: Que é isso?
1: Cadê
0: aquela coisa gostosa? Que você fala, tá aqui conosco, irmão fulano de tal, que Deus vai usar ele nessa noite. A igreja fica de pé para receber o fulano, que Deus vai usar. A igreja recebe o irmão sentindo a graça de Deus, sentindo, aleluia, a presença, a diferença. Olhando a lamanda cândala da estéria. Quando Pedro chegou aonde estava Jesus amarrado no tronco, estava todo mundo conversando, batendo papo. Estava todo mundo conversando, batendo papo. Todo mundo ali, bem tranquilo. Mas quando Pedro chegou, houve diferença. Demorou um pouquinho, a mulher falou assim: ei, você é um igual ele, né? Você é dos dele, né? Tua roupa declara. Teu cabelo declara. Teu chinelo declara. Teu jeito declara. Não, não, não, não, não. Não adianta você negar, rapaz. Até quando você nega, você fala igual ele. Você fala igual ele, aleluia. Você é um dos dele. Você não é diferente para nós, mas é você igual a ele. Você é diferente para nós, mas você é igual a ele. Você é igual a ele. Havia em Pedro uma luz que brilhava. Havia em Pedro uma luz que raiava. E a luz não se cobre, irmão. Quanto mais tenta esconder a luz, mais ela brilha, ela queima, ela é fogo. Cadê o glória a Deus dessa igreja? Cadê o poder, irmão? Oh, aleluia. Oh, aleluia. Oh, aleluia. Oh, aleluia. Oh, aleluia. Oh, aleluia. Ai, ai, ai, ai, ai, ai. Ai, filha da Maria. Aleluia. Tem algo diferente aqui. Embora tem gente que não está sentindo nada, porque você não é diferente. Se você for diferente, vai sentir algo diferente na sua vida. E é nessa noite, meu irmão, algo diferente que não é da terra, mas algo que vem de cima. Oh, glória a Deus. Oh, glória a Deus. Oh, glória a Deus. Oh, glória a Deus. Oh, glória a Deus. Oh, glória a Deus. Oh, glória a Deus. Oh, glória. Oi. Oh, ei. Ilaiaia. Glória a Deus. Oh, glória a Deus. Oh, glória a Deus. Oh, glória a Deus. Oh, glória a Deus. Oh, glória, la mandaia da maia, la mandaia. Abra a boca e dá glória a Deus, que todo yanda la manda la manda la malaia. Senhor. Olha como é que começa aqui, ó. Então aqueles que temem ao Senhor, fala cada um com o seu companheiro, que também teme ao Senhor. E o Senhor atende e ouve. O Senhor ouve, irmão. A oração de quem teme a Deus é ouvida. A oração de quem é diferente é ouvida. Oh, glória a Deus. Oh, glória a Deus. E o Senhor atenta e ouve, há um memorial escrito diante dele. A minha vida está escrita diante de Deus. A sua vida, os seus dias, os seus atos estão escritos diante de Deus. Suas lutas estão escritas diante de Deus. Seus choros, suas lágrimas estão escritas diante de Deus. Seu jejum está escrito diante de Deus. Sua oração está escrita diante de Deus. As vigílias estão escritas diante de Deus, irmão. As provações estão escritas diante de Deus. Estão escritas diante de Deus. As perseguições estão escritas diante de Deus. As pedradas e calúnias estão escritas diante de Deus. As horas que você está sozinho, que você olha para lá e para cá e não vê ninguém, está escrita diante de Deus. Quando todo mundo te abandona, está escrito diante de Deus. Quando você não tem dinheiro, está escrito diante de Deus. Quando você está devendo, que não tem dinheiro para pagar as contas, está escrito diante de Deus. Oh, glória! Oh, glória! Oh, glória! Oh, glória! Oh, glória! Parece que estamos sozinhos! Parece que todo mundo nos largaram! Parece que todo mundo nos abandonaram! Os amigos foram embora! A família, a parentela esqueceu de nós por causa da diferença. Quando você estava igual ele, igual ela, você não era diferente. Você era igual ele, mentia igual ele, roubava igual ele, enganava igual ele, adulterava igual ele, fazia coisa errada igual ele e ela. Você era igual ele. O dia que você passou a ser diferente, eles te abandonaram, mas você conseguiu um amigo, um amigo inseparável, um amigo confiável, um amigo para todas as horas, um amigo para todos os momentos da nossa vida. Oh, glória a Deus, aleluia! Glória a Deus, glória a Deus. Há um memorial escrito diante de Deus. E esse negócio não vai ficar assim, irmão. Ah, mas Deus não tem se importando comigo, engano seu. Se imagina quando Jesus estivesse na cruz do cavalo sozinho, que todo mundo largou ele. Na cruz do Calvário, Jesus não tinha amigo. Na cruz do Calvário, Jesus não tinha família. Não tinha irmão, não tinha primo, não tinha ninguém. Ele sozinho. Ele e os seus inimigos. Alguém batia no rosto. E dizia para ele depois: quem te bateu? Aquele pano preto aqui. Quem te bateu? Ele calado.
2: Glória a Deus.
0: Tampava o rosto dele. Alguém dava um soco na boca do estômago dele. Depois ele já pensa em fraco: quem te bateu? Fala. Fala.

sozinho. Sozinho. Sozinho. Alguém escarrava no rosto dele e dizia: quem descarrou? E ele calado, irmão. Se ele agora então desistisse, se ele então agora dissesse: eu não quero mais ser o Cristo, eu não quero mais morrer, porque os meus amigos me abandonaram, eu não quero mais ser o Cristo, porque eu olho para o céu e eu vejo que até o Pai virou as costas para mim, eu não vou mais ser o Salvador, eu renuncio, eu não quero mais. Mas ele não renunciou, ele foi fiel até a morte, ele foi fiel até a morte, ele foi fiel até a morte, irmão, e morte cruz. Todo mundo abandonou ele, mas ele sabia da sua responsabilidade, ele sabia do seu compromisso, ele sabia, quando ele desceu a terra, ele sabia que ele ia passar por isso, mas ele sabia que ao terceiro dia ele ia gritar: ressuscitei, ressuscitei, agora todo poder está comigo, no céu e na terra, agora eu recebi a chave, agora eu tenho domínio sobre a morte, eu não vou morrer mais. Você imagina? Ele não mudou de ideia. Você vai mudar de ideia? Hein? Você vai negar o teu Cristo? Você vai negar o teu testemunho? Ou você vai continuar sendo diferente? Pensa bem. Mas o que eu vou ganhar nisso? Você já está ganhando. Você já tem. Você já tem o que o mundo não tem. Você já tem o que o mundo não tem. Você morreu hoje, você sabe para onde você vai. Se você morrer hoje, você sabe para onde você vai. Você tem certeza que você vai dizer, igual o ladrão da cruz: lembra de mim quando estiver no teu reino. Ele vai dizer: ainda hoje vai estar comigo no paraíso. Essa é a nossa diferença. Essa é a nossa vitória, irmão. Essa é a nossa vitória, igreja. Igreja, o diabo está trabalhando para fazer a bonificação das igrejas, dos pastores. Todo mundo copiando o outro. Todo mundo seguindo o exemplo do outro. É bispo, é apóstolo, é não sei o quê, é reverendo, é bispa, é apóstola, é pastora. Você está vendo tanta coisa fora da Bíblia que já aconteceu, que já passou, e agora os camaradas querem status. Querem status, meus irmãos. Status é para o Senhor Jesus. Glória para Jesus, irmão. João, o homem mais que o Senhor elogiou ele, falou: de homem nascido de mulher, não tem um como João. Não tem, não tem ninguém como João. Jesus falou, parece que João era mais do que ele no modo de falar. Mas João dizia: que ele cresça, que eu diminua. Que ele cresça, que eu diminua. Ei, igreja, essa é a condição do salvo. É Deus aparecendo na vida dele e dela. É Deus cada dia nascer na vida dele e dela. Essa é a vitória. Fica em pé. Fique em pé, irmãs. Você parou de sentir algo diferente? Está sentindo ainda? E outra vez, vereis a diferença entre o que serve a Deus e o que não serve. Olha para cá. As irmãs às vezes são gêmeas. São gêmeas. O DNA diz que são tudo igual na foto, mas uma é diferente da outra. Uma está de calça comprida, de batom, de bermuda, de short, brinco, cabelo pintado, e a outra comportada como uma santa. Os irmãos são gêmeos. Olha para um, olha para o outro, a foto assim, mas vai ver. Um já tem 2, 3, 4 mulheres. Já casou não sei quantas vezes. E o outro ainda continue com a sua.

0: verdadeira esposa.
1: Fala aí, Deus.
0: Um já bagunçou a vida, fez tanta besteira, foi pra cadeia, roubou, o nome dele tá sujo na cadeia, na Polícia Federal, mas tem um que continua esperando em Deus. É diferente. Então essa noite é a noite da diferença. Segura a mão levantada por causa do horário, senão vai embora a hora. As duas mãos acima da cabeça. Mas eu quero sentir a diferença da outra oração. Vamos sentir diferente, irmão, vamos. Vamos sentir a diferença, igreja, vamos. Levante a voz aí dando glória, glória, glória. Lembra do batismo? Lembra do batismo do Espírito Santo? Diga glória, glória, glória, glória, glória, glória, glória, glória, glória, glória, glória, glória, glória, glória, glória, ei, ti, ei, tei, ti, te, lobo, lobo, lobo, ei, ei. Eu não quero oração de gente com a boca fechada. Eu não quero oração de gente que fecha a boca. Dá glória a Deus com a boca, com o coração. Meu Deus, meu Deus. Meu Deus, meu Deus, meu Pai. Oh, meu Deus. Oh, Espírito da diferença. 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Orianda la mandala banda candaraia. Ori que pa subia. Epa te cama la mandaia. Ei, chai te coi mandaia lá. Ei, a choi mandei. Ei, cai porra, pepa, pepa, pepa, pepa, pepa, pepa, diferença na nossa vida agora, na oração, uma oração diferente, uma oração diferente, uma oração que haja diferença. Oh, glória, glória, glória, glória, orianda la mandaia. Ori canta, manda, manda mai. 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Ori clama lá bastui anda lá bastéria. Ori cai, ori cai, peri, ori, si, si, si, ei, ori. Já tem gente aí sentindo algo diferente já. Daqui dá pra gente ver quem tá sentindo, quem não tá nada. Quem tá sentindo? Quem tá alegre? Quem tá entusiasmado na araia? Ei, ti, ei, ei, ei, ti, ti, ti. Ti, ti, ei, pa, su, ei, tu, ei, ki, ei, tu, ti, ei, tu, ei, ki, ei, ki, pa. Graças a Deus, amém. Povo de Deus, povo da fé que está nos acompanhando aqui agora, eu voltei aqui falando com todos vocês. Eu quero chamar a atenção aqui agora do povo dos Campos Gerais. Desperta a fé, Campos Gerais, desperta a fé, Ponta Grossa. porque tá chegando. Tá chegando o momento, tá chegando a hora. É neste domingo, pastor Darcy Messias, o anjo dessa igreja, o nosso líder espiritual, já confirmou a presença em nossa sede regional dos Campos Gerais, é dia 12 de julho, aonde Deus vai operar, aonde Deus vai agir, aonde Deus vai libertar grandes coisas, o nosso Deus vai fazer. Grandes coisas, o nosso Deus vai operar. Não perca essa oportunidade, meu irmão. Não perca essa oportunidade, minha irmã. Olha o que Deus tem para a sua vida. Olha o que Deus tem para a sua vida, ouvinte de casa. Eu quero, em nome de Jesus, convocar você. Você de Ponta Grossa, você de Campos Gerais, está nos ouvindo e está nos acompanhando, forme a sua caravana. Forme a sua caravana, dia 12. É dia 12, 2 de julho. Onde Deus vai agir, onde Deus vai libertar, onde nosso Senhor e Salvador Jesus Cristo vai curar. A boa e perfeita obra de Deus vai se concretizar. Deus vai agir. Deus vai operar. Eu quero, irmão e irmã, que você venha estar conosco. Que você venha se fazer presente. Deus vai agir. Deus vai operar a compra do Cristo. Qual que é o horário? Qual que é o horário e qual que é o endereço? Presta atenção, às 7 horas da noite. Avenida General Carlos Cavalcante, no número 252, bem em frente ao Balarote. Deus vai operar milagres, Deus vai operar maravilhas. É bem no coração da cidade de Ponta Grossa. Ouça!
2: Olha a mulher dela, vai correr!
0: Olha o paralítico andando!
2: Corre, que
0: escuta! Ouve!
2: Já te curou!
0: O que Deus vai fazer?
2: Deus já te curou!
0: Desperta a fé, Ponta Grossa!
2: Deus já te curou em nome do Pai, do Filho e do Espírito Santo de Deus! Minha irmã, o senhor não andava assim, não?
3: Não, manco bastante.
2: E por que o senhor não mancou agora? Por que não mancou?
3: Porque Deus me curou!
0: Olha, meus irmãos, os paralíticos andando.
2: Andando aí,
0: meu Deus do céu.
2: Oh, glória.
0: Desperta a sua fé.
2: Olha aqui, ouvintes. Olha, escuta aqui, ó. Olha, escuta aqui, as duas muletas aqui, ó. Em cima do altar. Olha, olha o barulho, olha o barulho, olha o barulho. Quem tá vendo aí, fala amém. Quem tá vendo as duas, fala amém. Pega aqui essa aqui, pega aqui. Pega na outra também, pega na outra. E anda agora, sem apoiar. Anda sem apoiar. Anda, olha aí, olha aí, olha aí, olha aí, olha aí o milagre.
0: Olha o milagre acontecendo.
2: Pode pular.
0: E vai ser nesse dia 12 de julho.
2: Pode aí.
0: Onde o nosso Deus vai operar milagres. Avenida General Carlos Cavalcante, número 252, bem em frente ao Balarote.
2: Igreja! Dai glória a Deus! Dai glória a Deus! Dai glória a Deus! Ouvintes, é o milagre de Deus! Quanto mês você não andava assim?
4: 5 meses.
2: E por que você andou agora?
4: Eu andava, doía, agora não doeu.
2: Emocionada, dai glória a Deus. Olha a outra aqui, vem cá, irmã. Por que tá chorando?
4: Que alegria, irmão.
2: Há quanto tempo você não andava com seus moletas?
4: 4 meses que eu não ando.
2: 4 meses?
4: Isso é o que eu caí.
2: Se você andava, você vai cair.
4: Tinha que andar no momento do meu minha filha que me trouxe duas quarta-feira.
2: Quem foi a filha dela que trouxe? Tá aqui a filha dela? Você que é a filha dela? Não andava, não?
5: Não, ela caiu, quebrou o joelho, né? E não conseguia andar há 4 meses.
2: Você não se viu a Nanque agora?
5: Vi.
2: Isso não é milagre, não?
5: É milagre, sim.
2: Anda, sua filha, vem aí, irmã. Anda pra ela ver. Anda aí. Anda, anda. Anda, olha aí, ó. Olha aí. Anda rápido, anda rápido.

0: mulher andando aí, olha. Olha, irmã. Corre aí, irmã. Corre. Corre aí, corre. Olha aí. Ô, glória. Vem cá, moço. Vem cá. Isso é milagre, não é?
1: É milagre, não é? Ela não anda.
2: É milagre acontecer na igreja. Pentecostal, Deus é santo. É neste domingo, desperta a sua fé, Ponta Grossa. Desperta a sua fé, povo de Deus. Desperta a sua fé, ouvintes. Está chegando a hora. Dia 12 de julho, 7 horas da noite. Lembrando que não haverá culto em nenhuma de nossas congregações em Ponta Grossa. Isso que você ouviu. As congregações de Ponta Grossa. De Ponta Grossa não haverá culto por conta dessa grande concentração de fé e milagre em nossa sede regional dos Campos Gerais, bem na Avenida General Carlos Cavalcante, número 252, bem em frente ao Balarote. Deus vai libertar. Escuta!
3: Se tiver escondido esse coração aí, dá o teu grito. Tu projetou a morte dessa pessoa. Tu projetou o infarto. Tu projetou a falência desse coração. Tu ganhou o coração de um boi preto. Tu ganhou o coração de um bode preto. Tu ganhou o coração de um bode preto, de um porco preto. Tu está escondido aí, Satanás. Tu está escondido aí, chão da morte. Tu está escondido aí. Queima ele, Jesus, queima. Queima, Jesus, queima. Fogo nele, fogo nele, fogo nele. Levanta a voz aí e diga: queima. Cadê vocês aí? Levanta agora a mão. Queima, Jesus, queima.
4: Onde é que ela veio aqui?
3: Não queria que ela viesse aqui, tá vendo? Por que que ela veio aqui, olha?
4: Não, não.
5: Queima ele, Jesus.
4: Não.
3: Não é pra ela vir aqui, né?
4: Não. Eu não queria. E onde ela veio? Foi embora por causa do outro. E hoje...
5: Queima, Jesus.
4: Ai, eu não... Quero matar ela, igual matei várias pessoas da família dela.
3: Você matou de que maneira? Você matou de que jeito?
4: Fumava um bebê e pintava os canecos.
3: Como é que você matou? Não perguntei o que a pessoa fazia. Perguntei como é que você matou. Hein?
4: No coração.
3: Viu? Matou do infarto, hein?
4: Do coração.
3: Matou do coração. Quantas pessoas que você matou da família dela e parente dela? Mais ou menos. Quantas pessoas?
4: Vários. Muitos.
3: Uns 5?
4: Ah, eu não sei, mas são muitos. Foram muitos.
3: Olha. Foram muitos. E o que você quer com essa mulher?
4: Quero matar ela porque ela
3: viu?
4: Faz as coisas de Deus e eu não.
3: Fogo no diabo, Jesus, queima ele. Cadê o povo de Deus? Queima ele. Sai do coração dela, Satanás. Sai do coração dela, enxuga da morte. Enxuga do infarto. Enxuga do infarto. Fulminante. Saia, Satanás. Sai, demônio. Nome de Jesus.
2: É neste domingo, Avenida General Carlos Cavalcante, número 252, bem frente ao Balanote. Grandes coisas Deus vai operar. Olha esse demônio aí manifestando aí, irmão. Sangue de Jesus tem poder. Não creio que tem alguém que está nos ouvindo aí de Ponta Grossa, Campos Gerais, que está sofrendo. Alguém já morreu na família de infarto. Alguém na família já morreu do câncer. Alguém da sua família já morreu de forma. E você está pensando que é algo normal. Não é. Não é, não é, não é mesmo. É algo espiritual. O espiritual só sai com oração. Oração como essa que você ouviu. Tem que ser algo de Deus. Tem que ser algo por Deus. Para o milagre acontecer. O milagre houve. A libertação aconteceu. Assim também vai ser pessoas, almas. Irão ser libertas. Nesta noite de domingo, dia 12 de julho, é uma data preparada por Deus para a sua vida, para haver libertação, para haver cura, para haver sinais, prodígios e maravilhas. Não perca

Peraí, vamos prosseguindo aqui, meus irmãos. 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

Ó meu Deus, ó meu Pai dos céus, ó Senhor de Abraão, de Isaac e de Jacó, Deus Pai, Filho e Espírito Santo, em nome de Jesus agora eu te peço, em nome de Jesus, Senhor, responde agora a nossa oração, responde agora, meu Deus, o nosso pedido, a nossa súplica, meu Deus, responde agora, Senhor, o clamor, o pedido, a súplica desta mãe, deste pai de família, dessa esposa ou desse esposo, desse pai, dessa mãe, ou desse filho, dessa filha. Senhor, eu creio, Senhor, eu creio, meu Deus, no trabalhar do Senhor. Eu creio, meu Pai do céu, que o Senhor não faz nada errado. O Senhor nunca fez e nem fará. Em nome de Jesus Cristo agora, alcança, meu Deus, alcança, meu Pai, alcança, meu Divino Espírito Santo, os irmãos aqui no Paraná, que estão orando conosco agora, que estão clamando, meu Deus, estão buscando. Ó, meu Senhor Jesus, põe as tuas mãos de poder, tuas mãos que tem fogo, que tem unção, que tem autoridade sobre todas as coisas. Meu Deus, estenda as tuas mãos agora. A tua palavra diz que as tuas mãos não estão encolhidas. A tua palavra diz que os teus ouvidos não estão tapados. Jesus, oh meu Deus, toca em nós agora, já que nós não somos capazes de tocar em ti, já que nós estamos longe de ti, mas o Senhor está perto de nós. Ah, Senhor da glória, nós não podemos ir até o céu, mas o Senhor pode vir até nós. A nossa oração chega aí, ó Deus, e a resposta vem até nós. Senhor da glória, ó Deus, ó Deus, coloca na minha boca uma palavra, coloca no meu coração, na minha mente, na minha alma, uma palavra, ó Deus, uma palavra que venha de encontro à necessidade dessa pessoa. Senhor da glória, em nome de Jesus Cristo, meu Deus, ó meu Pai, me dá força, ó meu Deus, me dá unção, me dá autoridade para pregar esta palavra, ó Deus, de orar pelos doentes, orar pelas pessoas enfermas, desenganadas pelos médicos, ó Deus, e ver as coisas mudar de uma hora para outra, os médicos ficaram surpreendidos, a leucemia desaparecer, o câncer desaparecer, o cego enxergar, o mudo falar, o paralítico andar. Meu Deus, aquela pessoa que está com o coração endurecido, ela decidir, ela converter, ela reconciliar, meu Deus, oh meu Pai do céu, meu Deus do céu, em nome de Jesus agora, unja a minha voz, eu quero unção na minha voz, eu não aceito orar uma oração seca, vazia, eu não aceito Espírito Santo, eu falar em vão. Meu Deus, unja a minha voz agora, para que eu possa no teu nome repreender os demônios, repreender os signos, as forças do mal, em nome de Jesus agora. Eu dou ordem aos demônios que saem desta casa, eu dou ordem aos espíritos malignos.

que sale esse corpo agora, em nome de Jesus, em nome de Jesus agora, toda amarração do diabo, todo impedimento, toda barreira, toda muralha, todo levante de Satanás agora, que paralise, paralise agora, em nome de Jesus. Volta para trás, Satanás, volta, volta, porque você não resiste o poder de nosso Deus, você não resiste, inimigo, a unção, a virtude, o poder do nome de Jesus Cristo. E em nome de Jesus agora, em nome de Jesus agora, sai dessas portas, solta essa chave agora, solta esses documentos, solta agora, inimigo, adversário, é você, demônio, que tem lutado de todas as formas, de todos os lados, de todos os meios, mas em nome de Jesus agora, agora, agora, não é amanhã, não, é agora, com a autoridade de Deus na minha vida, a autoridade do nome de Jesus Cristo agora, eu levanto a minha voz, em nome de Jesus, para te repreender, toda casta maligna, toda legião, toda força contrária, todo espírito de morte, espírito de separação, de destruição, de fracasso, de derrota, sai agora dos meus ouvintes, dos nossos ouvintes agora, saia, saia, aonde você estiver agindo agora, demônio, na área financeira, nos dinheiro, nos negócios, na finança, no comércio, na empresa, em nome de Jesus agora, solta, solta esse empresário, solta esse comerciante, esse funcionário, solta essa pessoa que está desempregada, sai agora, agora, agora, agora, agora, agora, agora, agora, agora, agora, é na unção, é no poder de Jesus Cristo, é na unção de Jesus Cristo, sai agora, demônio de morte, demônio assassino de drogas, demônio de crime, demônio, o Senhor te repreenda, demônio de morte, demônio assassino de pistolagem, saia agora, agora, agora, em nome de Jesus Cristo, em nome de Jesus Cristo, em nome de Jesus agora, queima ele, Jesus, queima ele, Jesus, agora, vai queimando, vai queimando, vai queimando agora, toda a força do mal, toda a obra do inferno, toda macumba, ah, macumba, ah, demônio, Jesus te repreenda, o sangue de Jesus tem poder, o sangue e o nome de Jesus te repreenda agora, todo o trabalho feito para trancar as portas, para amarrar, em nome de Jesus agora essas portas vão se abrir, em nome de Jesus agora essas portas vão se abrir, ah, meu Deus, meu Deus, meu Deus, dará ordem agora, dá ordem aos seus anjos, ao nosso respeito, meu Deus, manda agora, envia do céu, envia, meu Deus, os anjos de Deus, os anjos do livramento, que livraste o seu servo do passado, da morte, da fornalha ardente, da boca dos leões, ó Deus, ó Deus, ó Deus, ó Deus, ó Deus, ó Deus, ó Deus, ó Deus, que protegeste a vida do teu servo dentro do peixe por 3 dias e 3 noites, ó Deus do socorro, ó Deus do livramento, ó Deus da proteção, ó Deus da vida, ó Senhor dos exércitos, em nome de Jesus agora, guarda essa casa, guarda esta família, guarda esse casamento, Senhor, agora, meu Deus, em nome de Jesus, ó Senhor da glória, levanta homens de valor, levanta homens corajosos, levanta homens enviados por Deus para nos ajudar nesta obra, ó Senhor, ó Espírito Santo de Deus,
Ó, bendito.

Bendito Deus do céu, ó Deus da salvação das almas, ó Deus da vida eterna, ó Deus da palavra, da pregação do evangelho, ó Deus da transformação de vidas, do novo nascimento, em nome de Jesus agora, ó Deus, faz uma obra além dos meus olhos, além do meu olhar, aleluia, além do meu escutar, ó Deus, além do meu pensar, ó Deus, eu creio no Senhor, aumenta a minha confiança, meu Deus, aumenta a minha confiança, Senhor, em Ti, aumenta, Jesus Cristo, ó Jesus Cristo, ó Espírito Santo, aumenta a minha confiança em Ti, meu Deus, aumenta a minha confiança, como Davi, aquele homem de Deus, que confiava em Ti, Senhor, ah, meu Deus, como Gideão, que confiava em Ti, como Sansão, que ainda caído, mas ele confiava em Ti, ó Espírito de confiança, entra na minha vida, entra no meu coração, Deus, manda o Espírito Santo de confiança, o Espírito de Deus, ó Deus, o Espírito de Deus, que esteja na minha vida, para evangelizar, para pregar boas novas, para colocar em liberdade os que estão presos, que estão em cadeias, ó Espírito de Jeová, que estará na minha vida, que está e estará conosco todos os dias, para evangelizar, para desafiar o impossível, para desafiar o impossível, ó Deus, põe no meu coração, põe na minha mente essa confiança, põe na minha mente essa certeza, que eu estou falando com Deus vivo, estou falando com Deus que responde oração, um Deus que tem poder sobre todas as coisas. Senhor, aumenta a minha fé, Senhor, aumenta a minha confiança em Ti, meu Deus, abre as portas para essa igreja, abre as portas para esse ministério, ó Deus, abre as portas, Senhor, abre as portas, ó Deus, manda recurso, manda condição financeira, a nós pagar esse programa de rádio e nunca atrasar, meu Deus, levanta dizimista, levanta homens de valor, levanta mulher de valor, que tem amor às almas perdidas, ó Espírito Santo de Deus, meu Deus, eu quero resposta, eu não vou levantar daqui enquanto o Senhor não me responder, eu não vou levantar daqui, aleluia, enquanto eu não ver a resposta de Deus, enquanto eu não escutar, meu Deus, a tua resposta, eu quero um sinal de Ti, meu Deus, eu quero dizimista para me ajudar, eu quero um homem para pregar o evangelho, eu quero homens para ganhar almas, eu quero homens para fazer a tua obra, Senhor da glória, olha a situação desse mundo, ó meu Deus, olha a situação das almas nesse século presente, quando a Bíblia diz que o Deus desse século cegou o entendimento dos incrédulos para que não veja, para que não entenda, ó Senhor, para que não percebe a vinda, a volta de Jesus, ó Deus, as pessoas estão adormecidas, ó Deus, os homens e as mulheres que não conhecem o evangelho estão adormecidos, Senhor, estão caminhando sem perceber que estão indo para o matadouro, estão indo para o laço do passarinheiro, ó meu Deus e meu Pai, ó Espírito Santo de Deus, Jesus, onde está o Senhor agora? Meu Deus, onde está o Senhor agora? Eu quero saber onde está o meu Deus e meu Pai, onde está o meu Deus agora? Ó Senhor da glória, ó Deus, levante, meu Deus,
Levanta 11.

homens neste ministério, levanta mulheres, levanta pessoas, meu Pai, pessoas que jejuam, que têm prazer na oração, que têm prazer, meu Deus, em ver as almas convertidas, em ver as almas transformadas, em ver as almas libertas, Senhor, meu Pai, oh meu Pai do céu, me ajuda, oh meu Deus, me ajuda, me ajuda, me ajuda, eu preciso da tua ajuda, meu Deus, me desperta, Senhor, me desperta, meu Deus, me ajuda, me acorda, meu Deus, me ajuda, Senhor da glória, em nome de Cristo, em nome de Cristo, em nome de Jesus, meu Deus, me desperta, me usa, me dá coragem, me dá, meu Deus, uma mente ungida, me dá, meu Deus, me dá, meu Deus, me dá, meu Deus, me dá, meu Deus, uma mente ungida, me ajuda, Senhor, Deus, desperta em mim o dom de ganhar almas, desperta em mim o dom de ver essa obra marchar, crescer, meu Pai, Senhor, Senhor, Senhor, afasta as dificuldades, afasta as provas, as tribulações, afasta, meu Deus, afasta, Senhor, todo impedimento, toda barreira, toda muralha, toda obra contrária, toda obra maligna, toda força contrária, Senhor da glória, afasta, afasta, meu Pai do céu, afasta, meu Jesus, afasta, meu Deus, os principados, as potestades, os príncipes, ó Deus, que age nas regiões celestes, os demônios que trabalham nas escondidas, que trabalham nos corações, nos pensamentos, que trabalham com seus projetos, as ocultas, ó Deus, vai desmanchando, vai desarmando, Senhor, ó Deus, vai desarmando, Senhor, vai desarmando, Senhor, agora, os projetos do diabo, vai desarmando, os gatilhos malignos de Satanás, que estão engatilhados para matar, estão matando, mas não vai matar, Senhor, não deixa essa arma maligna que o diabo armou para matar a fé dessa pessoa, para destruir a fé dessa pessoa, desse homem, dessa mulher, Senhor da glória, desarme essa bomba espiritual, desarme esse gatilho espiritual, essa arma espiritual, as armaduras do diabo, Senhor, vai desarmando agora, meu Deus e meu Pai, Senhor, me dá força para me orar, dá força ao teu povo para orar, meu Pai, dá força, como nós perdemos a força para orar, como nós perdemos o prazer para orar, como nós perdemos, ó Deus, o gosto da oração, meu Deus, volta para nós de novo o gosto da oração, o prazer da oração, que nós ore não só pela necessidade, mas ore não só pela dor, pela luta, pela prova, mas ore para se manter em pé, mas ore para se manter na tua presença, mas ore para agradecer, a louvar e bendizer o Senhor que até aqui tem nos ajudado, ó meu Deus e meu Pai, me ajuda, me dá palavra, meu Pai, palavra de oração, palavra que tem unção, palavra que tem virtude, meu Deus, alcança essa vida, ah, meu Deus, essa pessoa está desorientada, eu tenho certeza que tem agora, ó Deus, alguém me ouvindo, que estão desorientados, que estão com a cabeça virada, que estão revoltados, que estão com a cabeça mudada, a mentalidade mudada, Senhor, Deus, unge essa mente agora, unge esse coração, unge esse entendimento, Senhor, ah, meu Deus, unge agora esta vida, repreenda esse demônio que está agindo no sobreconsciente dessa pessoa, demônio que está agindo sem a pessoa perceber, está agindo, enganando a pessoa,
Deus do céu, como o senhor vê isso acontecer nas nossas vidas? Quantas vezes o diabo, quantas vezes o inimigo se levanta para acabar com a obra, acabar com o casamento, acabar com o ministério de cada um de nós? Senhor, nos guarda, nos livra dos ataques do diabo, que ele vem de todas as maneiras, mas nos guarda, nos livra, nos protege, Senhor. Ó, meu Deus, nos guarda, ajuda-nos ser vigilante, prudente. Ó, Deus, ajuda, Senhor, dai-nos a vigilância, a nós não cair em tentação. Ajuda nós a orar, vigiar, meu Deus, porque não sabemos o dia de amanhã, nós não sabemos o futuro, o que virá depois. Prepara-nos, ó Deus, prepara, Senhor, o teu povo, prepara o teu povo, meu Deus. Senhor, prepara a minha fé, unja a minha fé agora, toca na minha fé, toca na minha comunhão contigo, Senhor, agora. Vai ungindo, vai consagrando, vai santificando, vai purificando. Meu Deus, eu quero algo de ti. Meu Deus, eu quero algo de ti na minha vida, Senhor. A minha alma está com fome, a minha alma está com sede. Ah, meu Deus, a minha alma está vazia, a minha alma está chorando, a minha alma está com fome como uma criança nova que pede a mãe para mamar. Assim está a minha alma, Senhor. Ah, Jesus. Ah, Jesus bendito. Ah, meu Deus, meu Deus, meu Deus, meu Pai. Quantos que agora estão, ó Deus, orando comigo. Oh, Jesus, visita agora essa pessoa. Visita essa pessoa. Não deixa essa pessoa continuar do mesmo jeito que está. Ah, meu Deus, desanimada, abatida, angustiada, triste. Não deixa, Senhor, essa pessoa continuar vazia, desanimada, meu Deus. Não deixa, Senhor, esta pessoa continuar afastada, desviada, parada. Meu Deus, não deixa ela continuar assim, apressa ela, apressa, Senhor. Oh, meu Deus, põe nela uma pressa para voltar, põe nela uma pressa para reconciliar, põe nela uma pressa para arrumar sua vida diante de Deus, diante do meu Senhor, diante do meu Jesus Cristo, diante do Espírito Santo, diante da palavra de Deus, diante do Evangelho, diante da vinda do Senhor. Deus, quantas pessoas paradas aqui pertinho de mim, eu não faço nada, meu Deus, é como se eu tivesse com as mãos e os pés amarrados. Senhor, desamarra minhas mãos espirituais, desamarra meus pés espirituais, desamarra meu corpo espiritual, a minha mente espiritual, Senhor. Oh, meu Deus, me dá um avivamento. Oh, meu Deus, me aviva, me dá uma fé viva. Eu quero uma fé nova, eu quero uma fé poderosa, eu quero uma fé ungida, eu quero uma fé consagrada. Eu quero, meu Deus, eu quero, eu preciso, Senhor. Ah, Jesus, é o tempo do fim. Ah, Jesus, é o tempo do fim, meu Deus. Cada dia a frieza tem aumentado, cada dia o amor tem se esfriado. Meu Deus, meu Deus, meu Deus, meu Deus. A iniquidade tem multiplicado e vai se multiplicar. Os dias são maus, o tempo do fim é difícil, meu Deus. São dias difíceis, tanto é que a tua palavra disse, meu Deus, que se os dias não fossem poucos, se os dias não fossem abreviados, se o tempo não fosse encurtado, ia chegar o tempo que até os escolhidos não suportaria, que até os escolhidos desanimaria. Oh, meu Deus,
Meu Deus, meu Deus, meu

Deus, meu Deus, oh meu Deus, oh meu Deus, abençoa essa pessoa que está orando comigo agora em casa, na internet, no carro, no escritório, essa pessoa que está chegando agora, oh Deus, oh Deus, oh Deus, oh Deus, oh Deus, nos cobre com teu sangue, meu Deus, nos cobre com teu sangue, meu Deus, meu Deus, nos cobre com teu sangue, ah, meu Deus, nos dá autoridade, nos dá amor, humildade, paciência, perseverança, não deixa o inimigo mudar a nossa cabeça, não deixa o diabo mudar a nossa mentalidade, não deixa o diabo agir na nossa vida, de maneira nenhuma, Senhor, vai bloqueando, vai neutralizando as forças ocultas do mal, as forças invisíveis do mal, as forças estranhas que nós não estamos percebendo, oh meu Deus, aviva o teu povo, é para mandar a mandai, me dá e caia, tchaiia, ei de maramandai, ele me anda lavastei na maramandaia, ah Senhor dos exércitos, renova nossas forças Senhor, renova, renova meu Deus, renova meu Deus a fé dos obreiros, das obreiras, quantos que estão desanimados, que não entende, que não compreende, que não sabe o que é o inimigo, o que é a obra de Deus, não sabe o que é o agir de Satanás, também não sabe o que é Deus, o trabalhar de Deus, o agir de Deus, o Senhor vai nos revelando, faz os obreiros, faz os membros ir para a oração, para que eles possam entender a voz de Deus, o Senhor disse, clama a mim, clama a mim, clama a mim, clama a mim, eu te responderei, anunciar-te-ei coisas, coisas grandes e firmes que não sabes, meu Deus, oh meu Deus, oh meu Jesus, põe azeite na nossa lamparina, que está apagada, que está fria, Senhor, meu Deus, o nosso coração está vazio, nosso coração está apagado, a chama se apagou, ei Deus, oh Deus, Deus, acende essa chama, dá-nos força, dá-nos graça, Senhor, Deus, dá-nos graça, Deus, dai, Senhor, oh, meu Deus, perdoa, perdoa, perdoa cada um de nós, para que a nossa oração seja direcionada ao seu santo lugar, ao seu santo trono, aonde habita a justiça de Deus, aonde habita a santidade, aonde habita a glória de Deus, Senhor, abençoa as congregações, os dirigentes, meu Deus, abre porta e salvação, aqueles que estavam conosco, que pararam, que esfriaram na fé, que saíram, sim, meu Deus, traga de volta aqueles que estavam parados, desanimados, sim, Senhor, visita agora, fala com eles, fala, Deus, fala, meu Pai, fala, meu Jesus querido, fala com os desviados, com Ariandecaia, Limiaia, Necandenaia, Ney, Maria, Ondemaraia, Ariandecloma, ah, Espírito Santo de Deus, aquebranta os nossos corações, aquebranta nossas vidas, para que possamos sentir a tua presença, tire nós a soberba, a vanglória, a grandeza da carne, sim, meu Deus, a concupiscência nos liberta da carnalidade, nos liberta, meu Deus, sim, Senhor, vai queimando em nós toda a impureza, todo o pecado, toda a imundícia, toda a iniquidade, toda a malignidade, vai queimando, Senhor, agora, vai queimando, sim, meu Deus, vai

queimando, vai queimando, vai queimando, vai queimando, e põe nós a benignidade, meu Deus, a bondade. Sim, Senhor, só tu, meu Deus, que sabe agir nos nossos corações, cheio de maldade, cheio de ódio, de mágoa, de rapina. Meu Deus, eu quero uma resposta. Eu quero, eu preciso. Deus, abre as portas, Deus, repreenda, Senhor, todo impedimento, toda barreira, toda muralha na vida do teu povo, meu Deus, na vida dos teus servos, Senhor. Ah, Senhor, quantos que estão caindo, fracassando, levanta, Senhor, levanta, Senhor, levanta, pois o cair é do homem, mas o levantar é do Senhor. Ah, meu Deus, oh, meu Deus, o homem não levanta homem, o homem só faz discípulos, mas quem levanta homem é o Senhor. Meu Deus, levanta homens nesse ministério, levanta, levanta, levanta, Senhor. O Senhor que ungiu a Samuel, o Senhor que ungiu com o Espírito Santo, o Senhor que ungiu a Davi, meu Deus, meu Deus, meu Deus, meu Deus, unge homens, o Senhor conhece, o Senhor sabe quem são os homens que estão por aí, que ninguém dá nada por eles, que ninguém conhece eles, como ninguém conhecia Davi. Mas o Senhor conhecia o coração e a vida de Davi, meu Deus. Ninguém sabia que era Davi, mas o Senhor conhecia. Lá no mato estava o Davi escondido, lá no mato estava o Davi sozinho, mas o Senhor estava com ele no deserto. Como o Senhor disse, se fores para a cidade, estarei contigo, mas se fores para o campo, para o deserto, eu também estarei contigo, quando ouvires a voz do Senhor. Ah, meu Deus, meu Deus, meu Deus, em nome de Jesus, levanta nós, tira de nós toda a hipocrisia, tira de nós esse espírito de hipocrisia, espírito de fariseu, sai da minha vida, sai do meu coração, espírito de hipocrisia, saia da vida dos irmãos, das irmãs, para que Deus possa usar nossas vidas, que Deus possa usar nossos corpos, nossas mãos, ah, meu Deus, a nossa voz, sim, Senhor, meu Deus, meu Deus, meu Deus, meu Deus, meu Deus, levanta homens, Senhor, levanta homens, como o Senhor levantou Jeú, Eliseu, Elias só via ele, eu só vejo eu, mas tu conhece os 7 mil que não dobraram os joelhos a Baal, que não se corromperam, que não se venderam, que não se estragaram. Ó, meu Deus, o Senhor conhece os corações, as vidas. Ó, Deus, os pensamentos, o Senhor esquadrinha os rins, os corações e a mente. Sim, ó Deus, quantas vezes nós julgamos pela aparência, como o profeta julgou, até o profeta julgou pela aparência, mas o Senhor olha e vê dentro de cada um de nós, meu Deus. Ah, Senhor, ah, Senhor, eu quero um homem valente, que tenha amor às almas, valente, que tenha amor às almas. Meu Deus, me dá, meu Deus, me dá uns companheiros. O Senhor sabe aonde eles estão, o Senhor sabe, o Senhor conhece a vida deles. Eu quero uma resposta hoje, como falei para ti aqui na oração. Eu quero uma resposta do Senhor. Eu só vou levantar daqui quando o Senhor me responder. Eu quero uma resposta de ti. Eu sou teu servo, cheio de pecado, de fraqueza, cheio de vaidade, de erros, todo tipo de erro, Senhor. Mas eu sou teu servo, meu Deus. Tu me escolheste, tu me tiraste do pecado, do mundo, tu tiraste, tu me escolheste no meio dos meus irmãos.

Deus, tu me escolheste e me colocaste, meu Deus, na tua presença. Então me responde, responde em nome de Jesus, responde em nome de Jesus, responde em nome de Jesus, meu Pai, responde, meu Deus, responde a minha oração, meu clamor, clamor do teu povo, clamor dos teus servos. Ah, meu Deus, responde, meu Deus, responde, meu Deus, em nome de Jesus Cristo Salvador. Deus, faz alguma coisa, faz alguma coisa, faz alguma coisa, meu Deus, meu Deus, faz alguma coisa por nós, tenha misericórdia, Senhor, não olhe para nossas iniquidades, não olhe para as nossas iniquidades, não olhe, Senhor, para as nossas impurezas, não olhe, Senhor, Jesus, olhe para a tua palavra. Ah, meu Deus, olha para a tua palavra, olha para ti mesmo, olha, Senhor, para as almas perdidas, meu Deus, olha para ti mesmo, olha para ti mesmo, para a tua palavra, teu plano de salvação. Levanta homens, eu quero homem de valor, mulher de valor na tua obra, eu quero missionários, pastores, evangelistas, pregadores, eu quero homens experimentados, sofridos como Timóteo, como Paulo, como Pedro, como João, como Tiago, como Felipe, homens sofridos, experimentados, ó Deus do céu, ó Deus da glória, ó Espírito Santo, levanta, meu Deus, levanta, meu Jesus querido, levanta, levanta, meu Deus. Se você não levantar, então não valeu a pena, tudo foi em vão, tudo foi frustrado. Se você não fizer uma obra, tudo foi uma comédia. Meu Deus, meu Deus, meu Deus do céu, meu Senhor, meu Jesus, meu Cristo, meu Deus, oh meu Deus, eu quero, eu quero, eu quero, eu quero, eu quero, Senhor, eu quero ver essa obra crescer, eu quero ver portas se abrir, meu Deus, eu quero, Senhor, eu quero obra grande, eu quero uma obra grande, Senhor, agora, chegou o tempo, meu Deus, o tempo, meu Pai, de sair do deserto, o tempo da prova, meu Deus, acabar, findar, Senhor, oh meu Deus, abre as portas, Senhor, meu Deus, abre as portas, meu Pai do céu, em nome de Jesus Cristo, em nome de Jesus Cristo, em nome de Jesus Cristo, meu Deus, eu estou confiante na tua palavra, eu estou confiante naquele que me falou, naquele que tem me falado, meu Deus, eu estou confiante em ti, Senhor, ó Deus, eu sei que muitos não querem, eu sei que muitos têm recuado, eu sei que muitos vão recuar, mas eu tenho certeza que outros virão, outras virão, meu Deus, mandado pelo Senhor, aleluia, para fazer a obra não vai parar, o trabalho não vai parar, essa porta foi o Senhor que abriu, ó Deus, abençoa a obra no Rio Grande do Sul, aí em Santa Catarina, ah, meu Deus, ali em Goiás, meu Deus, Mato Grosso, Pai, põe as tuas mãos santas aqui no Paraná, Deus, abre as portas, Deus, eu creio na vitória, eu creio na vitória, o Senhor é o provedor de todas as coisas, o Senhor é o que manda o missionário, e o Senhor que prepara o alimento, o Senhor prepara tudo para o missionário, o Senhor diz, não leveis duas bolsas, ou duas roupas, não leveis bolsa, duas roupas, e nem dinheiro, e nem saudeis pelo caminho, o Senhor é o Deus que provê todas as coisas, Senhor, que prova o homem, mas na prova o Senhor aprova ele, na prova o Senhor aleva

alegra o coração dele. Oh, meu Deus, eu estou confiante, eu estou seguro, meu Pai, que o Senhor é o meu Deus. O Senhor é o meu Deus, o Deus do meu coração, da minha alma, do meu espírito, do meu entendimento, da minha salvação. Em nome de Jesus Cristo, Senhor, eu te agradeço. Eu te agradeço. Meu Deus, eu te agradeço por essa obra, Deus é Santo. Eu te agradeço pelos homens, pelas mulheres que o Senhor tem dado, tem levantado. Eu agradeço por tudo, meu Pai, pelos milagres. Eu te agradeço, meu Deus, porque até agora o Senhor não deixou nós passar fome e necessidade. Até agora o Senhor tem mandado o necessário. O Senhor tem enviado, meu Deus, o necessário. Até aqui. Até aqui tem ajudado o Senhor. Continue nos ajudando, meu Deus. É para a tua glória. Em nome do Pai, do Filho e do Espírito Santo. Graças a Deus, Pai. Muito obrigado, meu Deus. Em nome de Jesus. Amém.

você que está nos acompanhando aqui agora, eu voltei aqui falando com todos vocês. Eu quero chamar a atenção aqui agora do povo dos Campos Gerais. Desperta a fé, Campos Gerais, desperta a fé, Ponta Grossa. Porque está chegando. Está chegando o momento. Está chegando a hora. É neste domingo.

0: pastor Darcy Messias, o anjo dessa igreja, o nosso líder espiritual, já confirmou a presença em nossa sede regional dos Campos Gerais, é dia 12 de julho, aonde Deus vai operar, aonde Deus vai agir, aonde Deus vai libertar grandes coisas, o nosso Deus vai fazer. Grandes coisas, o nosso Deus vai operar. Não perca essa oportunidade, meu irmão. Não perca essa oportunidade, minha irmã. Olha o que Deus tem para a sua vida. Olha o que Deus tem para a sua vida, ouvinte de casa. Eu quero, em nome de Jesus, convocar você. Você de Ponta Grossa, você de Campos Gerais, está nos ouvindo, está nos acompanhando, forme a sua caravana. Forme a sua caravana, dia 12. É dia 12, 12 de julho. Onde Deus vai agir, onde Deus vai libertar, onde nosso Senhor e Salvador Jesus Cristo vai curar. A boa e perfeita obra de Deus vai se concretizar. Deus vai agir. Deus vai operar. Eu quero, irmão e irmã, que você venha estar conosco, que você venha se fazer presente. Deus vai agir, Deus vai operar a compra do Cristo. Qual que é o horário? Qual que é o horário e qual que é o endereço? Presta atenção, às 7 horas da noite, Avenida General Carlos Cavalcante, no número 252, bem frente ao Balarote. Deus vai operar milagres, Deus vai operar maravilhas. É bem no coração da cidade de Ponta Grossa. Ouça!
1: Olha a mulher dela, vai correr!
0: Olha o paralítico andando!
1: Agora! Corre, que
0: escuta! Ouve!
1: Já te curou!
0: O que Deus vai fazer?
1: Deus já te curou!
0: Desperta a fé, Ponta Grossa!
1: Deus já te curou em nome do Pai, do Filho e do Espírito Santo de Deus! Minha irmã, o senhor não andava assim, não?
2: Não, eu manco bastante.
1: E por que o senhor não mancou agora? Por que não mancou? Porque Deus me curou. Então levanta a muleta. Olha aí, corre aí, Deus vê. Pode correr.
0: Olha, meus irmãos, os paralíticos andando.
1: Andando aí, igreja.
0: Meu Deus do céu.
1: Oh, glória.
0: Desperta a sua fé.
1: Olha aqui, ouvintes, olha, escuta aqui, ó, olha, escuta aqui, as duas muletas aqui, ó, em cima do altar, olha, olha o barulho, olha o barulho, olha o barulho. Quem tá vendo aí, fala amém. Quem tá vendo as duas, fala amém. Pega aqui essa aqui, pega aqui, pega na outra também, pega na outra. E anda agora, sem apoiar, anda sem apoiar, anda, olha aí.
0: Acontecendo, e vai ser nesse dia 12 de julho, onde nosso Deus vai operar milagres. Avenida General Carlos Cavalcante, número 252, bem em frente ao Balarote.
1: Igreja, dai glória a Deus, dai glória a Deus, dai glória a Deus. Ouvintes, é o milagre de Deus. Você não andava assim?
3: 5 meses.
1: E por que você andou agora?
3: Eu andava, doía, agora não doeu.
1: Tá chorando, emocionada. Dai glória a Deus. Olha a outra aqui. Vem cá, irmã. Por que tá chorando?
4: Que alegria, irmão.
1: Há quanto tempo você não andava com seus moleques?
4: 4 meses que não ando.
1: 4 meses.
4: Esse ano que eu caí.
1: Se você andava, você vai cair.
4: Tinha que andar no momento do meu, minha filha que me trouxe duas quartas-feiras.
1: Quem foi a filha dela que trouxe? Está aqui a filha dela? Você que é a filha dela? Ela não andava, não?
5: Não, ela caiu, quebrou o joelho, né? E não conseguia andar há 4 meses.
1: Você não se viu ela não aqui agora?
5: Vi.
1: Isso não é milagre, não?
5: É milagre,
1: sim. Anda, a sua filha vem aí, irmã. Anda pra ela ver. Anda aí. Anda, anda. Anda, olha aí, ó, olha aí, anda rápido, olha aí, vai na frente, vai na frente, olha a mulher andando aí, olha, olha, irmão.
0: congregação da igreja pentecostal Deus é Santo, é neste domingo. Desperta a sua fé, Ponta Grossa. Desperta a sua fé, povo de Deus. Desperta a sua fé, ouvintes. Está chegando a hora. Dia 12 de julho, 7 horas da noite. Lembrando. Que não haverá culto em nenhuma de nossas congregações em Ponta Grossa. Isso que você ouviu. As congregações de Ponta Grossa, não haverá culto por conta dessa grande concentração de fé e milagre em nossa sede regional dos Campos Gerais, bem na Avenida General Carlos Cavalcante, número 252, bem em frente ao Balarote. Deus vai libertar. Escuta!
6: Se tiver escondido esse coração aí, dá o teu grito. Tu projetou a morte dessa pessoa. Tu projetou o infarto. Tu projetou a falência desse coração. Tu ganhou o coração de um boi preto. Tu ganhou o coração de um bode preto. Tu ganhou o coração de um bode preto, de um porco preto. Tu está escondido aí, Satanás. Tu está escondido aí, chu da morte. Tu está escondido aí. Queima ele, Jesus, queima. Queima, Jesus, queima. Fogo nele, fogo nele, fogo nele. Levanta a voz aí e diga: queima. Cadê vocês aí? Levanta agora a mão. Queima, Jesus, queima. Não queria que ela viesse aqui, tá vendo? Por que que ela veio aqui, olha?
7: Não, não!
6: Não! Não é pra ela vir aqui, né?
7: Não! Eu não queria! E ontem ela veio e foi embora por causa do ônibus! E hoje... Ai, eu não quero! Quero matar ela igual matei várias pessoas da família dela!
6: Você matou de que maneira? Você matou de que jeito?
7: Fumava um bebê e pintava os canecos.
6: E aí? Como é que você matou? Eu não perguntei o que a pessoa fazia. Perguntei como é que você matou. Hein?
7: Do coração.
6: Viu? Matou do infarto, hein?
7: Do coração.
6: Matou do coração. Quantas pessoas que você matou da família dela e parente dela, mais ou menos? Quantas pessoas?
7: Vários, muitos.
6: Uns 5?
7: Ah, eu não sei, mas são muitos, foram muitos.
6: Foram muitos. E o que você quer com essa mulher?
7: Quero matar ela porque ela
6: viu?
7: Faz as coisas de Deus e eu não.
6: Fogo no diabo, Jesus, queima ele. Cadê o povo de Deus? Queima ele. Sai do coração dela, Satanás. Sai do coração dela, enxuga da morte. Enxuga do infarto. Enxuga do infarto. Fulminante. Saia, Satanás. Sai, demônio. Nome de Jesus.
0: É neste domingo, Avenida General Carlos Cavalcante, número 252, bem frente ao Balanote. Grandes coisas Deus vai operar. Olha esse demônio aí manifestando aí, irmão. Sangue de Jesus tem poder. Não creio que tem alguém que está nos ouvindo aí de Ponta Grossa, Campos Gerais, que está sofrendo. Alguém já morreu na família de infarto. Alguém na família já morreu do câncer. Alguém da sua família já morreu de forma trágica. E você está pensando que é algo normal. Não é. Não é, não é, não é mesmo. É algo espiritual. O espiritual só sai com oração. Oração como essa que você ouviu. Tem que ser algo de Deus. Tem que ser algo por Deus. Para o milagre acontecer. O milagre houve. A libertação aconteceu. Assim também vai ser pessoas, almas. Irão ser libertas. Nesta noite de domingo, dia 12 de julho. É uma data preparada por Deus para a sua vida, para haver libertação, para haver cura, para haver sinais, prodígios e maravilhas. Não perca essa oportunidade. Não perca essa oportunidade, irmão. Deus está te convocando, Deus está te convidando.

0: Ele requer que você venha estar na Igreja Deus é Santo aí em Ponta Grossa, os Campos Gerais, para você ser liberto, você ser curado. O pastor Messias vai deixar a grande Curitiba para estar com todos vocês, e o milagre vai acontecer. O milagre vai acontecer em nome de Jesus Cristo de Nazaré. Vamos prosseguindo aqui, meus irmãos. Novamente, dia 12 de julho, marca no seu calendário, no seu celular, no seu WhatsApp, na sua agenda. Dá um jeito aí, mas não perca essa data. Dia 12 de julho, 7 horas da noite, pastor Darcy Messias, hoje nessa igreja, a qual nosso Deus revelou essa obra para o seu servo, vai estar no santo altar de Deus, pregando a palavra, orando, e Deus garantindo vitória, em nome
1: levando essa mulher aí. Meu Deus do céu, ajuda aí, mano, isso é uma força terrível, tem que segurar bem seguro. Eu tô dizendo, você segurar bem seguro, porque é uma legião. Sai dela, encheu caveira, sai dela, sai dela. Pode sair, pode sair, pode sair, pode sair, pode sair, agora, pelo sangue de Cristo, saia. Amém. Legiões de capeta que tá nesse corpo no chão aí, ó. Pode ir embora, um por um. Agora, saia, em nome do Senhor Jesus. Amém. Tem um homem também do mesmo jeito. Tem um homem aí que tem dia que ele dá aquela precipitação na mente dele, no coração dele, na mente dele. Você já perdeu o prazer de viver, porque você não tem felicidade. Você é um homem que não tem paz na sua alma. Sua alma é uma angústia, uma tristeza, um desespero. Tudo que você quer fazer na vida, tudo, você não é feliz na vida espiritual, você não é feliz financeiramente, você não tem saúde, olha, você não, na vida conjugal, no amor, você não é feliz. E o diabo fala na sua mente para você dar um tiro no ouvido, pegar uma faca, te suicidar, pegar uma corda, dar um nó na corda. Olha, o diabo fala para você tirar a sua própria vida. Mas Deus vai te amar ele agora. Põe a mão na cabeça aí, os homens agora. Põe a mão na cabeça. Agora vai lá, irmãos obreiros. Vai mandar embora esse enxucaveira. O enxuta junto com o tranca-rua. Põe a mão na cabeça. Escute. Escute. O nome desse homem está na macumba. Está nas encruzilhadas, nos terreiros, nas matas virgens, nas cachoeiras, nas lagoas, nas águas, nas praias. Mas eu vou expulsar agora em nome de Jesus. É um demônio. Pelo sangue de Jesus. Escuta, enxu caveira. Você que já tentou matar esse homem várias vezes, e você disse que só vai deixar ele quando matar ele. Enxu do cemitério. Nessa noite você se encontrou com o poder de Deus, com o sangue de Jesus. Aonde estiver você nesse corpo aí, enxu caveira, tranca a rua, cai por terra aí agora. Querendo ou não querendo, cai por terra aí agora. Querendo ou não querendo, cai por terra aí, enxu caveira. Você que disse que vai matar esse homem, você não vai matar nada. Você vai cair por terra agora. Você vai cair por terra agora, quer ver? Espera aí, vem cá, todos os homens aqui, vem aqui, vem cá, todos os homens aí, quem é e quem não é, vem aqui todo mundo, vem cá, corre, corre, corre, dai glória a Deus. Vem ligeirinho por causa das horas, meus irmãos, vem ligeirinho por causa das horas. Vai colocando a mão na cabeça logo, para nós já orar para esse moço, que o diabo disse que vai matar ele, vai matar e levar ele para o inferno, mas não vai não, porque Deus vai queimar essa macumba agora. Põe a mão na cabeça. Põe a mão na cabeça.

doente, com a vida amarrada. Vem aqui na frente. Hoje é sexta-feira, irmãos. Hoje é dia de libertação. Hoje é o dia de guerra contra a macumba, guerra contra a feitiçaria, contra os enxu, os caboclos, preto velhos, demônios, os orixá. Hoje é dia. Vem, minhas irmãs, anda ligeiro, não demore não, por favor. Os homens andam mais rápido. Olha, já chegaram os homens, já oramos. As irmãs estão lá atrás sentadas, olha. Põe a mão na cabeça aí. Você que está com problema. Você que está com problema. Você que está com a vida amarrada, doente, desempregada, casamento, tá tudo amarrado. Você que está. Põe a mão na cabeça. Vamos orar aqui. Senhor Jesus, teu sangue tem poder. Queima agora, Jesus. Toda obra do diabo, toda obra da macumba, na vida desse homem, dessa mulher, dessa moça, dessa criança, dessa mãe, desse pai. Sai daí, Satanás. Sai daí, macumba. Sai daí, doença. Doença no útero, no ovário. Sai daí. Doença na bexiga. Vai saindo. Sai em nome de Jesus. Meu Deus, queima agora essas doenças ocultas, essas doenças misteriosas, essas doenças que os médicos não encontram. Jesus, liberta agora essas pessoas que estão imaculadas, com a vida amarrada. Tudo que faz não dá certo, meu Deus. As pessoas que estão desempregadas, desorientadas, cheias de problema, liberta agora, meu Deus. Ah, Senhor, eu creio que agora chegou o momento, chegou a hora, meu Deus, do Senhor arrancar as macumbas, arrancar os demônios, as doenças, os problemas. Sai desta vida, espírito mau. Sai desta casa, demônio. Sai desse casamento. Sai dessa família. Espírito das brigas, do desentendimento. Vai saindo agora. Vai saindo agora. Em nome do Senhor Jesus. Queima. Vai expulsando, vai expulsando. Vai expulsando. É o momento de libertação. É o momento da libertação. Expulsa. Expulsa mesmo, expulsa mesmo. Queima ele, Jeová. Queima, queima, queima, queima, queima essa macumba. Queima essa doença. Queima esses problemas. Queima essas obras da feitiçaria. Sai daí, diabo. Sai, sai, sai, sai, sai, sai, sai. Opa, segura. Sai, sai, sai, sai, sai, sai. Queima ele. Vai queimando, vai queimando. Opa, segura. Segura, segura, vai, Jeová, vai, vai, vai, olha o diabo do costurão, expulsa, expulsa, expulsa, vai lá, vai, vai, vai, vai, vai, vai, vai, vai, vai, vai, vai, vai, vai, vai, vai, vai, fala glória a Deus.

0: A cada dia, nosso Deus vem operando milagres, vem operando sinais e maravilhas na Igreja Pentecostal Deus é Santo. E aqui está conosco um homem que recebeu um grande milagre das mãos de Deus. Ele é o vereador de Mangueirinha. Ele é o vereador de Mangueirinha, que foi grandemente alcançado por Deus através da Igreja Deus é Santo. Vereador, por favor, seu nome.
1: Gilmar Carmo Colberg.
0: Como é que foi esse milagre, essa cura poderosa que aconteceu na sua vida, vereador?
1: Pastor Darcy Messias, eu estava com câncer de pulmão em janeiro de 2010, com 8 centímetros de espessura. E vim para Curitiba para fazer a cirurgia. Nesse momento que foi feita a cirurgia, fui aberto, imediatamente foram comunicar à minha família que não tinha o que fazer. Foi fechado novamente e me mandaram embora para ver o que podia ser feito mais tarde, porque para a medicina eu não teria mais vida. Mas eu tive fé muito em Deus, porque eu tenho fé no nome de Jesus Cristo. Tinha uma congregação em Mangueirinha. Eu fui lá e a igreja orou por mim. E eu fui lá pedir uma oração para o Senhor. E naquele momento eu senti que eu fui curado, intermédio da oração da igreja. Então, isso aí, eu quero dizer para as pessoas que estão me ouvindo agora, que tenha fé em Deus, porque a única cura que vem é divina de Deus. Em nome de Jesus Cristo, tudo pode ser feito.
0: Agora, os ouvintes ouviram bem a palavra do vereador? Ele foi numa concentração. Ele falou congregação, mas uma concentração. Ele estava canceroso, e os médicos abriram ele aqui na cidade de Curitiba, do mesmo jeito que eles

0: abriram, eles fecharam, porque o estado de saúde dele, o câncer, já estava avançado e os médicos não puderam fazer nada, vereador.
1: Com certeza, pastor. Que nem eu estava dizendo, o meu câncer estava em 8 centímetros. Então, como eles abriram e viram que estava espalhado já para os broncos, não tinha o que fazer. Porque se eles me tirassem um pedaço do pulmão, eu ia ficar na mesa, que nem falaram para a minha família. Até inclusive um filho meu, falaram assim que se propôs de dar o pulmão, tirar e dar para mim, daí o médico falou, mas não é o problema de tirar o pulmão do teu filho e dar para o seu pai. É porque não tem o que fazer mesmo. Nós temos que tentar de outra maneira, porque com a cirurgia nós vamos ter que fechar ele, que não tem o que fazer.
0: O câncer já tinha espalhado pelo corpo.
1: Já tinha espalhado pelo corpo.
0: Vereador, eu me lembro que quando vocês chegaram na concentração, eu percebi que o seu semblante estava caído. Naquela hora, o senhor estava com semblante de desespero, de aflição, de muita dor, muita angústia, e vocês queriam ir embora. E na hora que vocês queriam ir embora, apareceu um homem na porta ali e mandou vocês voltar. Um homem que vocês nunca tinham visto e que vocês nunca mais viram esse homem. Como é que foi essa história, irmã?
2: A gente estava sentado, daí eu olhei para ele e vi que ele não estava bem. Daí eu falei, você quer ir para casa? Ele disse, quero, vamos deitar. Assim a gente saiu para fora na porta, um senhor veio e disse, não, vocês não vão para casa, vocês vão receber a benção aqui, você vai ser curado aqui. E daí a gente entrou pela outra porta e eu nunca mais vi essa pessoa, nem eu e nem ele.
0: Vocês nunca conheceu ele antes e nem depois, vocês nunca mais viram ele?
2: Nunca mais vi essa pessoa. É Jesus, certo, né?
0: E naquela hora o teu esposo estava muito mal.
2: Ele estava assim, batido, fraco, tinha força para caminhar.
0: O câncer estava acabando com ele, estava derrubando ele, estava matando ele aos poucos.
2: Tava, só Jesus mesmo.
0: A cura foi milagrosa.
1: Foi milagrosa.
0: Instantânea.
1: A partir daquele momento que nós íamos para casa, daí essa pessoa mandou para nós entrar, até logo eu fui chamado na frente para ter a oração. E eu, no momento, até inclusive, quando eu fui na frente, eu estava feito a cirurgia fazia poucos dias, eu vim para 78 quilos. A partir daquele momento, depois de receber a oração, eu chorei muito quando eu cheguei em casa. Porque Deus me tocou tão forte que eu cheguei até, depois da oração, pastor, foi o senhor que fez a oração até, eu caí lá, no momento.
0: O senhor estava oprimido, houve a revelação, que ali tinha uma pessoa que eu não sabia do seu caso. Havia uma pessoa ali que tinha ocupado o lugar de outra pessoa. E aquela pessoa não aceitava a sua posição. A revelação foi assim. E ali tinha uma pessoa que ia morrer. Fizeram um trabalho de macumba para matar aquela pessoa. E a pessoa está aqui. E você não vai viver. Se Deus não te curar, você não vai viver. E eu não sabia do seu caso. Ninguém me contou nada, eu não te conhecia. E a pessoa era o senhor. E o senhor levantou a mão com câncer e veio para frente. E quando nós oramos, manifestou no seu corpo um espírito mal de morte. E aquele demônio saiu. Quando saiu o demônio, saiu também o câncer.
1: Com certeza, pastor. Eu cheguei em casa, a partir daquele momento que eu saí dali, uma semana depois o meu peso começou a aumentar, porque eu cheguei em casa e falei para a mulher, eu já estou com 78 quilos, não tem mais jeito. Ela falou, você fica se pesando todo dia. Eu digo, não, porque a gente vê, pastor, as pessoas com câncer se terminando. E naquele momento em diante eu comecei a voltar meu peso normal.
0: O senhor é vereador em Mangueirinha?
1: Sou vereador em Mangueirinha, pelo primeiro mandato.
0: Qual partido?
1: PPS.
0: E depois da revelação, o senhor não sentiu mais nada, está completamente curado.
1: Estou completamente curado, não tenho mais nada, só ficou a cicatriz mesmo.
0: O médico falou para o senhor que agora de pouco você não está vivo. O médico falou assim, você ainda está vivo. Duas vezes que eu te vi, falou, ué, você não morreu não?
1: Há poucos dias ainda falaram que eu estava vivo duas vezes. Daí ele ficou abismado. Daí ele falou, e ele mesmo falou, só Deus mesmo para fazer uma obra dessa que foi feita em você.
0: O próprio médico reconheceu que foi um milagre de Deus.
1: O próprio médico, porque para a medicina, como eu falei, não tinha cura.
0: Mandaram o senhor para

0: casa.
1: Mandaram pra casa pra mim morrer.
2: Abriram e fecharam?
1: Abriram e fecharam.
2: Fizeram nada?
1: Nada, nada. Não mexeram nada no meu pulmão.
2: Não tinha mais jeito?
1: Não, não tinha mais jeito nada.
2: E hoje o senhor tá curado?
1: Hoje eu tô curado, em nome de Jesus.
0: Agora, tem muita gente te escutando agora. Muita gente que tá ouvindo o seu testemunho pela rádio. Eu queria que o senhor mandasse um recado para esse povo que tá com câncer, que tá com AIDS. Esse povo está desenganado da medicina, que está num beco sem saída. Manda para eles um recado, pois agora, mas um recado de fé para levantar eles.
1: Eu quero dizer assim aos irmãos, a todos que estão aí escutando o meu testemunho, eu estou falando aqui a pura verdade, que eu tenho todos os exames aqui. Eu fiz a cirurgia aqui no Erasto Guedes, em Curitiba, e como o pastor falou há pouco, e eu falei também, que mandaram para morrer, que eu não tinha mais chance para a medicina. Mas, nesse entanto, eu fui para a igreja, eu me ajoelhei nos pés do Senhor Jesus e pedi minha cura. Porque eu sabia que era a única coisa, era Jesus que ia me curar. Porque não tinha mais para a medicina. Então, eu quero dizer para todos que estão me escutando, pessoas que têm câncer, diabetes, qualquer doença maligna, AIDS, ponha fé em Deus, se ajoelhe nos pés de Jesus Cristo, que eu tenho certeza que Ele vai dar cura. Porque só Ele salva, só Ele cura. Não tem outra pessoa para curar se não for Jesus Cristo.
0: O senhor está chorando de alegria.
1: Estou chorando de alegria e de emoção, pastor. Por estar aqui hoje, Deus me testemunha. Porque tudo que eu passei na minha vida, 2009 e 2010, hoje eu poder dar um testemunho aqui para glorificar o nome do Senhor Jesus, eu estou chorando de emoção.
0: Quando apareceu o vereador debilitado, sem chance, sem esperança, a esposa chorando, ele chorando, e hoje o choro não é de tristeza. Hoje o choro é de alegria, né, minha irmã?
3: É, só de alegria hoje.
0: Só alegria?
3: Só alegria, pastor. Só alegria.
0: Graças a Deus. Muito obrigado, Senhor Jesus, que foi Ele que curou, né? Muito obrigado, Jesus. Foi o Senhor que curou. Agora, o Senhor está aqui reconhecendo que muitos recebem a cura, vereador, e vai embora. Vira as costas. É os leprosos da vida. São os 10 leprosos curados. E só voltaram um para agradecer. Mas o Senhor reconheceu que foi Deus que te curou e voltou para agradecer, vereador.
1: Eu quero agradecer a todos que oraram por mim, a todos que oram até hoje, porque eu também oro para as pessoas hoje, que hoje eu sou evangélico. Eu, graças a Deus, hoje, por isso que eu estou aqui.
0: Depois do milagre, aí o senhor tornou um servo de Deus.
1: Com certeza, pastor. Hoje eu só sirvo ao Senhor.
0: É aquele dizer, quem não vem pelo amor, vem pela dor. Importante que o senhor veio, está aqui na igreja, fazendo a obra de Deus, testemunhando e falando que foi Jesus que te abençoou.
1: Com certeza, pastor. Em poucos momentos falei que eu queria ter ido por amor, mas foi por dor. Mas estou, da mesma maneira, servindo a Jesus Cristo.
0: Obrigado, vereador de Mangueirinha. O nome do senhor mesmo é?
1: Gilmar Carmo Colberg.
0: A senhora?
3: Lucilene Colberg.
0: Muito obrigado a vocês, Deus abençoe a todos que estão ouvindo esse depoimento, e está aí a prova que Deus ainda continua curando e vai continuar curando.

0: E nesse momento já quero, irmãos, dar ênfase aqui no nosso, na nossa programação para amanhã, irmãos, domingo, culto, irmãos, né, em favor do lar e da família. Nós temos aqui o culto de fé e milagres, vindo diretamente de Curitiba, pastor, presidente Darcy Messias, pregando a palavra do Senhor aqui na nossa sede regional de Ponta Grossa, às 19 horas. Irmãos, traga ali os enfermos, traga os paralíticos, traga os doentes, traga as pessoas oprimidas. Irmãos, Deus vai fazer milagres acontecer. Eu creio em nome do Senhor Jesus. O servo do Senhor é usado por Deus, é o nosso, né, fundador aqui da igreja Deus é Santo. Então, você que está me ouvindo, não perca esta oportunidade. Traga amanhã, né, uma peça de roupa, use a sua fé, porque Deus vai falar contigo, Deus vai operar grandes milagres nesta noite de domingo, aqui na igreja Deus é Santo. Aqui comigo também, nossa irmã Joselaine, né? Ajudando, cooperando aqui no estúdio da igreja pentecostal Deus é Santo. Irmã Joselaine, como está a sua fé, irmã Joselaine, para amanhã no culto, né, em favor do lar e da família, com o nosso pastor, presidente Darcy Messias, irmã Joselaine, paz do Senhor Jesus.
1: A paz do Senhor Jesus, irmã cooperadora Rosemary, a paz do Senhor Jesus, ouvintes do programa Vencendo pela Fé. Estamos na fé que vai ser uma noite de libertação, vai ser uma noite de cura, vai ser uma noite maravilhosa na casa do Senhor Jesus. Você que saiu com uma

enfermidade, você que está aí com um problema que para você é impossível, você que está aí sendo oprimido por Satanás, compareça neste domingo. Amanhã, no dia 12 de julho, estará aqui o pastor presidente da Salve, pastor Darcy Messias, vindo diretamente da cidade de Curitiba. Eu creio que o Senhor Jesus vai usar ele nas suas mãos. Eu creio que haverá libertações, eu creio que haverá curas, eu creio que nós seremos renovados pelo Senhor Jesus. E você que está nos ouvindo, é convidado, né, convocado a estar conosco. Não perca essa oportunidade, não perca esta chance de estar conosco. Glória a Jesus.

0: Já vamos colocar aqui, irmãos, para que os irmãos prestem atenção nos testemunhos, prestem atenção, irmão, na pregação do nosso pastor Darcy Messias, prestem atenção na oração, porque eu creio, irmãos, que quando os irmãos que ainda não conhecem, quando os irmãos ouvirem, os irmãos vão aqui desejar estar aqui nesta igreja também. Irmãos, vamos rodar aqui uma libertação, uma oração de libertação com o pastor Darcy Messias, e nós já estaremos de volta junto com os irmãos nesta programação.
1: Jesus cura que agora vai queimando essa dor de cabeça, vai queimando, vai saindo agora, sai dessa moça, sai da cabeça dela, todo mal, toda malignidade, vai saindo agora, nome de Jesus, sai, solta agora, solta a cabeça dela, Satanás, solta a cabeça dela, Ixu, nome de Jesus, sai daí, Giramundo, sai daí, Giramundo, é você que prometeu a morte dela, é você que prometeu estourar a cabeça dela, você prometeu, não foi? Você prometeu, né? Você prometeu estourar a cabeça dela, né? Diga, queima, igreja, diga, queima, queima esses demônios, sai daqui, demônio, sai daqui, demônio, nome de Jesus, saia, em nome de Jesus. Jesus cura.
0: Tá aí, irmãos, né? Um trechinho, um pedacinho da oração de libertação com o nosso pastor Darcy Messias. Então, irmãos, é momento de nós estarmos ali em guerra contra Satanás, contra as obras do inimigo, contra tudo aquilo que tem nos afastado da presença de Deus, contra tudo aquilo, irmãos, que tem nos tirado a paz. Muitas das vezes o inimigo tem ali entrado na nossa vida, né? Na vida dos irmãos, através, irmãos, de algo familiar, de algo, irmãos, que incomoda, né, irmãos? Então temos que buscar, temos que estar aqui neste dia. Então, esta é a oportunidade que os irmãos têm de estar na casa de Deus. Não perca, em nome do Senhor Jesus. Vai ser bênção para a glória de Deus.
2: Graças a Deus, é isso mesmo, irmã Rosemary, é isso mesmo, irmãos, né, os irmãos aí que já conhecem o pastor Darcy Messias, né, sabe que Deus usa a vida do seu servo, né, Deus tem usado ele, e amanhã eu creio que não será diferente. Amanhã Jesus vai libertar, Jesus vai salvar, Jesus vai curar, né, você que está na sua casa, enfermo, doente, né, não perca a oportunidade, né, não perca aí a oportunidade de receber a sua libertação, de receber a sua cura, né, porque eu creio, já estou na fé, já estamos aqui na fé, né, que Deus vai ser um culto, né, muito abençoado, que o Senhor Jesus vai usar a vida do seu servo como ele tem usado, né, então você, irmão, você, irmã, né, você que está buscando por alguém da sua família, pela libertação de alguém da sua família, esteja conosco, porque Deus irá usar a vida do seu servo, eu creio em nome do Senhor Jesus, e você não pode ficar de fora, em nome do Senhor Jesus.
1: Você prometeu estourar a cabeça dela, né? Diga, queima, igreja, diga, queima, queima esses demônios, sai daqui, demônio, sai daqui, demônio.
3: Hora do testemunho. Preste atenção, pois Deus poderá mudar também a sua vida, assim como mudou a destas pessoas.
1: Qual foi a bênção que você recebeu aqui?
4: Eu recebi várias bênçãos, né? Fui curada do câncer, de um caroço, né?
1: Toda a igreja diga amém. Amém. Cumprimento a igreja com a paz do Senhor Jesus. Amém. Aê, agora bate palma para Jesus, que ele é maravilhoso. As forças, cadê a força? Cadê as palmas? E cadê o glória a Deus dessa igreja? Acabou? Amém. Aleluia. Parece que os irmãos estão mais animados, deixa eu ver. Os irmãos, aí diga amém. Amém. Quero ver agora as irmãs. A quantidade de irmãs e a quantidade de irmãos, vamos ver agora. As irmãs, diga amém.
5: Amém.
1: Lá atrás já falaram não. De lá pra cá, as irmãs, diga amém.
5: Amém.
1: Os irmãos.
5: Amém.
1: Os irmãos, tá mais alto. As irmãs, diga amém.
5: Amém.
1: Tá melhorando. Glória a Deus. Irmãos.
0: Ah, meus irmãos, se eu fosse vocês, eu não ficava em casa, irmãos do céu. Vamos fazer o que em casa nesse domingo, irmãos? Deus está aqui te chamando para esse domingo. Deus está aqui te chamando para você vir buscar a sua bênção. Aquilo que você tem buscado, que você tem pedido tanto para Deus. Quantas vezes, irmãos, vocês estavam ali orando, chorando de joelhos, fazendo propósito, fazendo campanha. E hoje Deus está aqui te chamando para esse domingo alcançar a sua bênção. Irmãos, não fiquem em casa. Venha estar conosco. Venha buscar a sua bênção que Deus tem preparado. Né, irmãos, traga a sua família, traga seus amigos, seus vizinhos. Convide mais alguém. Traga aí, irmãos, todas as pessoas que os irmãos tocarem, que Deus tocar aí no seu coração para estar aqui conosco. Porque eu creio, irmão, em nome do Senhor Jesus, que Deus vai operar milagre. Eu creio, não, creio mais ainda, irmãos, que Deus vai salvar almas nesse dia. Tá aí, irmãos, né? Um pedacinho, um trechinho ali da voz do pastor Messias. Você que não conhece, venha conhecer o servo do Senhor. Você que já conhece, já sabe como o servo de Deus é usado pelo Espírito Santo, venha aí estar conosco, venha cultuar conosco, venha adorar a Deus, venha buscar a bênção aqui na nossa igreja Deus é Santo, aqui na Avenida General Carlos Cavalcante 252, em frente ao portão do Balarote, ao lado do Habib's. Está aqui o endereço da sua bênção, o endereço do seu milagre, o endereço, irmãos, aonde você vai alcançar aquilo que você está procurando nas mãos de Deus.
1: Cheia. Levante a mão para me ver. Quem tá? Então tá bom. Vamos ler a Bíblia, depois nós vamos orar. Glória a Deus.
2: Graças a Deus, é isso mesmo, irmã cooperadora Rosemary. É isso, ouvintes que estão conosco nesta programação. Você, né, como a irmã Rosemary falou, que ainda não conhece o servo do Senhor Jesus, esta é a sua oportunidade de conhecer, né? Esta é a sua oportunidade de você ver que Deus usando a vida dele, né? Como Deus tem usado. Sabemos que esta igreja é conhecida como a igreja que Deus opera o milagre, que Deus opera a cura, né? Não porque nós somos alguma coisa, mas porque nós buscamos e clamamos a Deus. E neste domingo não vai ser diferente. Neste domingo eu creio que Deus vai usar a vida do seu servo, né? Você que está enfermo, você que está doente, você que está em busca de uma libertação para a sua vida, não perca a oportunidade. Não perca a oportunidade de estar conosco neste domingo, né? Você que está nos ouvindo agora, use a sua fé. Você que está aí fraco, desanimado, eu creio que se você comparecer neste domingo aqui, você vai receber força do céu. Você será revestido por Deus. Porque quando você entra, né, numa igreja, você entra num lugar onde tem ali irmãos orando, clamando, como nós vamos estar amanhã, estará aqui a igreja em oração, estará aqui os irmãos orando, para que Deus venha repreender os demônios, para que Deus venha repreender as enfermidades. Então, quando nós entramos num lugar desse onde tem oração, onde tem um servo do Senhor buscando, clamando, o demônio não fica, a enfermidade não fica, o desânimo não fica, em nome do Senhor Jesus nós cremos. Então, você que está desanimado, você que está aí fraco, use nessa oportunidade, use a sua fé. Esteja conosco neste domingo, porque Deus vai renovar. Deus vai te fortalecer, vai salvar sua vida, vai salvar sua casa, em nome do Senhor Jesus.
1: Fazer o quê, né? Então tá bom. Diz assim a Bíblia, Mateus 24, versículo 36.
0: E eu digo mais, irmãos, chegue cedo. Chegue cedo para que você consiga um lugar para você sentar. Tenho certeza que ainda os irmãos, tem uns que vão trabalhar, né, irmãos? Tem uns que vão vir direto do serviço. Então, chegue cedo para você pegar o seu lugar ali na frente do altar, para você pegar e estar mais perto da tua bênção, para você prestar atenção no culto. É um dia de fé e de

milagres. Use a sua fé. Traga ali peça de roupa, traga ali um copo com água, garrafa de água, traga fotografia, chave, documento, o que você precisa, traga, coloca ali na frente da mesa ali do altar, porque o servo do Senhor vai estar orando por todos. E como eu falei, meus irmãos, traga também ali os cadeirantes, traga também os paralíticos, irmãos, traga, irmãos, aquela pessoa que está debilitada. Muitas das vezes tem pessoa desenganada pelos médicos, né? Venha também, porque eu creio em nome do Senhor Jesus que hoje, perdão, irmãos, que amanhã será o dia da sua bênção, o dia da sua vitória, e vai ser aqui na igreja Deus é Santo, na nossa sede da igreja Deus é Santo, reforçando mais uma vez o endereço da sua bênção: Avenida General Carlos Cavalcante, número 252, em frente ao portão do Balarote, ao lado do Habib's, local de fácil acesso. Irmãos, vamos aqui ouvir um louvor. Logo mais nós estaremos de volta com todos os irmãos nesta programação abençoada.

0: no primeiro sábado orando também. Venha mais cedo, chegue às 8 horas para que você venha estar, né, orando ali antes da Santa Ceia, orando antes da palavra, mas que você venha aqui, irmãos, buscar. Então, atenção, atenção, obreiros, membros da casa do Senhor, eu reforço mais uma vez, vocês não podem faltar, devem estar aqui, né, na igreja Deus é Santo, na nossa sede, todas as congregações, né, estarão aqui conosco, para que nós venhamos, irmãos, comer do sangue e beber, comer da carne e beber do sangue de Jesus. Culto de Santa Ceia terá início às 8 horas da manhã e às 9 horas nós já estaremos ali, irmãos, com o pastor subindo ao altar, pregando a palavra, e nós estamos todos em Cristo Jesus ali, né, irmãos? Em nome de Jesus.
1: Glória a Deus, é isso mesmo, né? Obreiros, membros, né, que servem ao Senhor nesta igreja, estejam conosco. Né, você que está muitas vezes aí fraco, desanimado, porque nós temos luta, é claro que nós temos prova, né, nós que servimos ao Senhor, mas amanhã neste culto de Santa Ceia, eu creio que o Senhor Jesus vai renovar os membros, vai renovar os obreiros, né, que nós estaremos aqui orando, estaremos aqui buscando, né, nós sabemos aqui que todos os cultos de Santa Ceia, Deus nos renova. Né, está ali o seu servo trazendo a mensagem, e nós, né, comemos do corpo, bebemos do sangue, nós somos revestidos, somos fortalecidos pelo Senhor. Por isso, né, irmão membro, irmão obreiro, não fique na sua casa, venha, né, aqui, não perca essa oportunidade, né, muitas vezes pode pensar, mas eu tomo outro dia, a Santa Ceia, né, mas não desperdice essa oportunidade, né, porque é maravilhoso nós estarmos juntos na casa de Deus, na presença de Deus, né, e eu creio que nós vamos ser renovados, vamos ser cheios pelo Espírito Santo, em nome do Senhor Jesus.
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0: o seu nome?
1: Salete.
0: Irmã Salete, o que que aconteceu contigo, irmã Salete? Conte a grande vitória, a grande bênção que Deus te deu.
1: Irmãos, eu me sentindo mal, vindo a desmaiar, fui levada ao pronto-socorro, lá o médico fazendo uma tomografia descobriu que eu estava com câncer maligno no seio e no útero. E é um câncer muito raro. Aí eu, para a medicina dizia, nem Deus pode curar. Eu falei, eu vou na igreja. Chegando na igreja, o Senhor usou poderosamente o pastor Darcy Messias, revelando que ali tinha uma irmã que estava cancerosa. Ali o Senhor me deu grande vitória. Eu voltando no médico, o médico, se juntando uma junta médica, para mim, o que que aconteceu? Eu falei, o Senhor Jesus veio me pôr em liberdade. Aí eu perguntei para eles, e o neném? Ele falou, o neném tá bem e não corre mais risco de vida. Hoje eu estou aqui para dar o grande testemunho que o Senhor fez na minha vida. E convido todo mundo que está sofrendo, zaidético, canceroso, que venha buscar a bênção do Senhor Jesus.
0: Você foi desenganado, os médicos? Como é que foi?
1: Eu fui desenganada pela medicina, por 5 médicos. Saí a tirar o neném porque foi escolhido assim pelo meu esposo, que ele preferia o neném que, do que eu, porque o médico já não dava mais esperança de vida. Aí eu vi que o Senhor me pôs em liberdade, graças.
0: Você estava desenganada. Você estava além do câncer no seio, um câncer também no útero.
1: No útero também.
0: É daquele câncer chamado câncer raro, é isso mesmo?
1: É um câncer raro que só no Brasil foi dado em 2 pessoas até agora. Eu era a terceira.
0: Quer dizer que foi 2 pessoas no Brasil que sofreram desse câncer. Você é a terceira que tinha um câncer. E as 2 pessoas morreram.
1: Morreram.
0: E você seria a terceira pessoa que ia morrer.
1: Eu era a terceira pessoa que ia morrer.
0: Os médicos disseram que você estava desenganada. Ele chegou a falar que nem Deus podia fazer mais nada.
1: Nem Deus poderia fazer mais nada. Eu já estava enraizado. Depois que o câncer é enraizado, não tem mais cura. Daí ele olhava para mim e falava, mas Deus pode fazer uma obra? Ele disse, nem Deus.
0: Quer dizer que o médico, ele duvidou da existência. O médico duvidou da cura, dos milagres, das maravilhas de Deus. Ele chegou a dizer que nem Deus poderia mais te curar.
1: É verdade, nem Deus, ele falou.
0: Devido à gravidade do seu problema, ele, como uma pessoa que não crê em milagres, ele então falou que nem Deus poderia te curar.
1: Nem Deus, é verdade.
0: E você vê que... E foi revelada pelo dom do Espírito Santo. Na hora, ouvintes, que ela foi revelada, ela caiu no chão endemoniada, ela caiu possessa. E quando ela caiu no chão endemoniada, o demônio bradou na boca dela, gritou na boca dela dizendo que ia matar ela na segunda-feira. Por que na segunda-feira? Porque segunda-feira ela ia para mês de cirurgia. Veja bem, ela veio na tarde e segunda-feira ela ia para a mesa de cirurgia para salvar apenas a criança, porque ela já não tinha mais jeito. E quando o demônio gritou,

0: fez a cirurgia na segunda-feira de manhã, 7:30 da manhã. Chegando lá, eles me colocaram na mesa. Aí o médico pediu uma tomografia. Aí nessa tomografia, o médico falou, vou chamar mais um. Chamaram mais, e foi enchendo a sala e eu já fui ficando nervosa.
1: Enchendo de quê?
0: De médicos, juntas médicas. Aí eu já fui ficando nervosa, sabendo que a minha família já estava lá fora, esperando. Aí o médico olhou um pro outro e falou pra mim, você pode vestir tua roupa e ir embora, porque você não tem mais nada.
1: Quer dizer que os médicos foram juntando. Um foi discordando, o outro discordando. Quer dizer que a sala de cirurgia encheram de médicos, porque eles não acreditavam, não queriam crer que a senhora não estava mais cancerosa.
0: Eu acho que tinha base de uns 25 médicos dentro da sala de cirurgia.
1: Qual é o hospital?
0: Horácio Guedes.
1: É o hospital dos cancerosos.
0: Só canceroso.
1: Isso aconteceu
0: segunda-feira.
1: Segunda-feira.
0: Segunda-feira, 7:30 da manhã.
1: No hospital?
0: Horácio Guedes.
1: Quer dizer que a sua família estava lá pelo lado de fora, aguardando o quê?
0: Aguardando a minha morte, porque o médico falou que ele ia me levar, mas eu não garantia a cirurgia. Não garantia anestesia.
1: E você, quer dizer, que ia para a cirurgia só para tirar a criança? Ia tirar a criança, colocar a criança numa estufa para salvar apenas a criança?
0: Só para salvar minha filha, só.
1: Sua filha?
0: É verdade.
1: E aí o médico não quis acreditar?
0: O médico não quis acreditar e vamos fazer exame ali, exame lá e tomografia. E foi descoberto que não tem nada mais.
1: Meu Deus do céu! Ouvintes que estão cancerosos, aidéticos, desenganados da medicina, eis aí o grande milagre que acaba de acontecer aqui em Curitiba, aqui na igreja Deus é Santo. Grande milagre que acontece com a irmã Salete. Irmã Salete, você também era evangélica? Como é que é a situação?
0: Eu era evangélica de uma certa denominação, que eu prefiro não citar o nome.
1: Certo.
0: Quando eles descobriram que eu estava com câncer, eles me abandonaram durante 3 meses, porque o meu estado já estava crítico mesmo. Eu já não aguentava lavar um prato, nem pegar uma colher. Aí, quando eu voltei para casa, o médico chegou, chegaram na minha casa, é a mulher que estava cancerosa, agora está lavando roupa. Eu falei, Senhor Jesus me curou.
1: Quem chegou na tua casa?
0: Os irmãos.
1: Dessa igreja lá?
0: Dessa igreja, pastores. E vindo lavar roupa, porque eu já não conseguia mais nem lavar roupa, nada mais. Eu estava dependendo de todos para fazer meu serviço, até cuidar dos meus filhos. Aí chegando lá, eles viram lavando roupa, daí perguntaram o que aconteceu. Eu falei, Senhor Jesus me deu a liberdade e me deu a cura.
1: Você contou para eles que veio aqui na igreja?
0: Eu contei.
1: Que na Deus é Santo.
0: Na Deus é Santo.
1: E eles que falaram?
0: Eles saíram quietos daí, não falaram nada.
1: Não, eles não falaram mais nada?
0: Nada.
1: E eles não creem em milagre, então?
0: Não, eles não acreditam.
1: Ah, meu Deus. Muitos também não crê. Muitos já não prega mais milagres. Muitos já não prega mais sinais, prodígios e maravilhas. Muitos deixaram de anunciar Jesus Cristo como o Deus dos milagres, das maravilhas. Mas eis aí, irmão, aquilo que nós temos anunciado aqui no programa Vencendo pela Fé. Temos anunciado um Jesus que salva, um Jesus que perdoa, que liberta, mas um Jesus também que faz maravilhas. Irmã Salete, a senhora está alegre com esse milagre?
0: Demais, muito. Muito feliz, muito mesmo. Graças a Deus por isso.
1: A senhora estava condenada à morte?
0: Eu estava condenada à morte.
1: Agora tem muita gente aí, irmã Salete, que está ouvindo a senhora contar a bênção agora pelo programa, pelo rádio. Qual seria a mensagem de fé para essas pessoas que estão aí aidética, desenganada, na sombra da morte?
0: O meu recado que eu tenho para dar, que veio daqueles que estão aidéticos, como canceroso, como eu estava, que se estiver ouvindo aonde eu estava, lá dentro daquele hospital, que venha aqui buscar a bênção, que Deus pode tirar eles de lá, como me tirou de lá.
1: Aqui na Deus é Santo.
0: Na Deus é Santo.
1: Foi aqui que o senhor encontrou esse livramento?
0: Foi aqui na Deus é Santo que eu encontrei.
1: Já está feliz?
0: Demais.
1: Você mora aqui em Curitiba?
0: Eu moro em Curitiba.
1: Qual a rua?
0: É Travessar número 44, Vila Pompeia.
1: Pompeia.
0: Isso.
1: Obrigado, irmã Salete.

0: tem uma pessoa que falou lá na entrada, olha, tem uma criança aqui com hérnia. Será que essa pessoa crê que Deus cura essa criança aqui? Eu fui chegando, uma senhora falou, olha, tem uma criança que está com hérnia. Cadê a senhora com a criança? Glória a Deus, vem aqui na frente. Essa criança aí? É sua criança? Tem hérnia?
1: Tem.
0: Que tamanho é ele?
1: Já tá grande. A mais desse tamanho, senhora.
0: O tamanho do limão.
1: Sim, sim.
0: É umbilical ou
1: é... É, na vida.
0: Será que crê que Deus cura?
1: Creio. Em nome de Jesus. Creio.
0: Você é católica? Você não é católica nem evangélica?
1: Não.
0: Mas tem fé em Deus?

0: tem fé.
1: A criança está com uma erva tamanho de um limão.
0: De um limão.
1: A senhora veio aqui hoje pela primeira vez?
0: Sim.
1: Nunca veio aqui?
0: Não, eu não moro aqui, não moro no Brasil.
1: A senhora mora em outro país?
0: Portugal.
1: A senhora crê que esta hérnia vai sumir?
0: Creio em nome de Jesus.
1: A hérnia tá aí. Põe a mão na hérnia aí. Ela veio do Portugal e ela tem fé que Deus vai curar a sua criança aqui hoje. Só sim, tá bom sim. Procura a hérnia aí, vamos ver o tamanho que tá a hérnia agora. A igreja vai dando glória a Deus.
0: Nada.
1: Hein?
0: Eu não encontro.
1: Escuta, igreja. Amém. Como é que é?
0: Eu não encontro.
1: A hérnia está aí?
0: Não.
1: Sumiu?
0: Desapareceu.
2: Desapareceu! Desapareceu instantaneamente! Levanta as mãos e dá glória a Deus, igreja! Glorifica a Deus, irmãos! Glorifica a Deus, igreja! Senhora, vem pra cá. Por que a senhora chora?
0: Eu choro por ter encontrado a cura pro meu filho. Por ter encontrado a cura pro meu filho.
1: A senhora é do Portugal?
0: Sou.
1: Trouxe aqui hoje?
0: Trouxe, meu.
1: Pra Deus curar a sua criança?
0: Sim.
1: E agora?
0: Em nome de Jesus, meu filho está curado.
1: Já procurou a hérnia?
0: Já.
1: Não está mais aí?
0: Não.
1: Glória a Deus, glória a Deus. Vem cá, senhora, vem cá. Com esse milagre, a senhora vai aceitar Jesus hoje e vai ser uma crente e nunca vai desviar do evangelho. A senhora vai ser uma crente de hoje em diante?
0: Sim.
1: Vai ser uma crente? Então levanta as suas mãos. Fala, vira pra cá, por favor, vira pra cá. Fala assim, ó, diante do povo. Fala, meu Deus.
0: Meu Deus.
1: De hoje em diante.
0: De hoje em diante.
1: Eu vou te servir.
0: Eu vou te servir.
1: Até a morte.
0: Até a morte.
1: Por esse milagre.
0: Por esse milagre.
1: Que
0: o Senhor realizou.
1: Na vida do meu filho.
0: Na vida do meu filho.
2: Graças a Deus. Graças a Deus. Que milagre tremendo, igreja. Glorifica a Deus, irmãos. Pode sentar. Deus abençoe vocês. Pode voltar.
3: Povo da fé que está nos acompanhando aqui agora, eu voltei aqui falando com todos vocês. Eu quero chamar a atenção aqui agora do povo dos Campos Gerais. Desperta a fé, Campos Gerais, desperta a fé, Ponta Grossa. Porque tá chegando o momento, tá chegando a hora. É neste domingo, Pastor Darcy Messias, o anjo dessa igreja, o nosso líder espiritual, já confirmou a presença em nossa sede regional dos Campos Gerais, é dia 12 de julho, aonde Deus vai operar, aonde Deus vai ir, aonde Deus vai libertar grandes coisas, o nosso Deus vai fazer grandes coisas, o nosso Deus vai operar. Não perca essa oportunidade, meu irmão. Não perca essa oportunidade, minha irmã. Olha o que Deus tem para a sua vida. Olha o que Deus tem para a sua vida, ouvinte de casa. Eu quero, em nome de Jesus, convocar você. Você de Ponta Grossa, você de Campos Gerais, está nos ouvindo, está nos acompanhando, forme a sua caravana. Forme a sua caravana, dia 12, é dia 12, 2 de julho, onde Deus vai agir, onde Deus vai libertar, onde nosso Senhor e Salvador Jesus Cristo vai curar, a boa e perfeita obra de Deus vai se concretizar. Deus vai agir, Deus vai operar. Eu quero, irmão e irmã, que você venha estar conosco, que você venha se fazer presente. Deus vai agir, Deus vai operar a compra do Cristo. Qual que é o horário? Qual que é o horário e qual que é o endereço? Presta atenção, é 7 horas da noite, Avenida General Carlos Cavalcante, no número 25.

0: 2, bem frente ao Balarote. Deus vai operar milagres, Deus vai operar maravilhas. É bem no coração da cidade de Ponta Grossa. Ouça!
1: Olha a mulher dela, vai correr!
0: Olha o paralítico andando!
1: Agora! Corre, que
0: escuta! Ouve!
1: Já te curou!
0: O que Deus vai fazer?
1: Deus já te curou!
0: Desperta a fé, Ponta Grossa!
1: Deus já te curou em nome do Pai, do Filho e do Espírito Santo de Deus! Minha irmã, o senhor não andava assim, não?
2: Não, manco bastante.
1: E por que o senhor não mancou agora? Por que não mancou?
2: Porque Deus me curou.
1: Então levanta a muleta. Olha aí, corre aí, Deus, vai. Pode correr.
0: Olha meus irmãos, os paralíticos andando.
1: Andando aí, Deus.
0: Meu Deus do céu.
1: Oh, glória.
0: Desperta essa fé.
1: Olha aqui, ouvintes, olha, escuta aqui, ó. Olha, escuta aqui, as duas muletas aqui, ó, em cima do altar. Olha, olha o barulho, olha o barulho, olha o barulho. Quem tá vendo aí, fala amém. Quem tá vendo as duas, fala amém. Pega aqui essa aqui, pega aqui. Pega na outra também, pega na outra. E anda agora, sem apoiar. Anda sem apoiar. Anda, olha aí. Olha aí, olha aí, olha aí, olha aí o milagre.
0: Olha o milagre acontecendo. E vai ser nesse dia 12 de julho, onde nosso Deus vai operar milagres. Avenida
1: 3,
0: General Carlos Cavalcante, número 252, bem em frente ao Balarote.
1: Igreja! Dai glória a Deus! Dai glória a Deus! Dai glória a Deus! Ouvintes, é o milagre de Deus! Você não andava assim?
3: 5 meses.
1: E por que você andou agora?
3: Eu andava, doía, agora não doeu.
1: Tá chorando, emocionada. Dai glória a Deus. Olha a outra aqui. Vem cá, irmã. Por que tá chorando?
4: Que alegria, irmão.
1: Há quanto tempo você não andava, essas mulheres?
4: 4 meses que não ando.
1: 4 meses?
4: Isso é o que eu caí.
1: Se você andava, você vai cair.
4: Tinha que andar na muleta do meu, minha filha que me trouxe duas quarta-feira.
1: Quem foi a filha dela que trouxe? Está aqui a filha dela? Você que é a filha dela? Ela não andava, não?
5: Não, ela caiu, quebrou o joelho, né? E não conseguia andar há 4 meses.
1: Você não se viu andando aqui agora?
5: Vi.
1: Isso não é milagre, não?
5: É milagre, sim.
1: Anda a sua filha ver aí, irmã. Anda pra ela ver. Anda aí. Anda, anda. Anda, olha aí, olha aí. Anda rápido, anda rápido. Olha aí. Vai na frente, vai na frente. Olha a mulher andando aí, olha. Ô, irmã, corre aí, irmã, corre. Corre aí, corre. Olha aí. Ô, glória. Vem cá, moço, vem cá. Isso é milagre, não é?
5: É milagre, não é? Ela não anda.
0: É milagre acontecendo na igreja. Pentecostal, Deus é santo. É neste domingo. Desperta a sua fé, Ponta Grossa. Desperta a sua fé, povo de Deus. Desperta a sua fé, ouvintes. Está chegando a hora. Dia 12 de julho, 7 horas da noite. Lembrando que não haverá culto em nenhuma de nossas congregações em Ponta Grossa. Isso que você ouviu. As congregações de Ponta Grossa, não haverá culto por conta dessa grande concentração de fé e milagre em nossa sede regional dos Campos Gerais, bem na Avenida General Carlos Cavalcante, número 252, bem em frente ao Balarote. Deus vai libertar! Escuta!
6: Se tiver escondido esse coração aí, dá o teu grito. Tu projetou a morte dessa pessoa. Tu projetou o infarto. Tu projetou a falência de coração. Tu ganhou o coração de um boi preto. Tu ganhou o coração de um bode preto. Tu ganhou o coração de um bode preto, de um porco preto. Tu está escondido aí, Satanás. Tu está escondido aí, chu da morte. Tu está escondido aí. Queima ele, Jesus, queima. Queima, Jesus, queima. Fogo nele, fogo nele, fogo nele. Levanta a voz aí e diga queima. Deus seja aí. Levanta agora a mão. Queima, Jesus, queima.
7: Onde é que ela veio?
6: Não queria que ela viesse aqui, tá vendo? Por que que ela veio aqui, olha?
7: Não, não.
6: Não é pra ela vir aqui, né?
7: Não, eu não queria. E ontem ela veio e foi embora por causa do ônibus. E hoje...
8: Mas Jesus...
7: Ai, eu não quero. Quero matar ela igual eu matei várias pessoas da família dela.
6: Você matou de que maneira? Você matou de que jeito?
7: Fumava um bebê e pintava os canecos.
6: Como é que você matou? Não perguntei o que a pessoa fazia. Perguntei como é que você matou. Hein?
7: No coração.
6: Viu? Matou do infarto, hein?
7: Do coração.
6: Matou do coração. Quantas pessoas que você matou da família dela e parente dela? Mais ou menos. Quantas pessoas?
7: Vários, vários, vários. Vários, muitos.
6: Uns cinco?
7: Ah, eu não sei, mas são muitos. Foram muitos.
6: E o que você quer com essa mulher?
7: Quero matar ela porque ela
6: viu?
7: Faz as coisas de Deus e eu não.
6: Fogo no diabo, Jesus, queima ele. Cadê o povo de Deus? Queima ele. Sai do coração dela, Satanás. Sai do coração dela, enxuga da morte. Enxuga do infarto. Enxuga do infarto. Fulminante. Saia, Satanás. Sai, demônio. Nome de Jesus.
0: Neste domingo, Avenida General Carlos Cavalcante, número 252, em frente ao Balanote. Grandes coisas Deus vai operar. Olha esse demônio aí manifestando aí, irmão. Sangue de Jesus tem poder. Não creio que tem alguém que está nos ouvindo aí de Ponta Grossa, Campos Gerais, que está sofrendo. Alguém já morreu na família de infarto. Alguém na família já morreu do câncer. Alguém da sua família já morreu de forma trágica. E você está pensando que é algo normal. Não é. Não é, não é, não é mesmo. Não é algo espiritual. O espiritual só sai com oração. Oração como essa que você ouviu. Tem que ser algo de Deus. Tem que ser algo por Deus. Para o milagre acontecer. O milagre houve. A libertação aconteceu. Assim também vai ser pessoas, almas. Irão ser libertas. Nesta noite de domingo, dia 12 de julho, é uma data preparada por Deus para a sua vida, para haver libertação, para haver cura, para haver sinais, prodígios e maravilhas. Não perca essa oportunidade. Não perca essa oportunidade, irmão. Deus está te convocando, Deus está te convidando. Deus, ele requer que você venha estar na Igreja Deus é Santo aí em Ponta Grossa, nos Campos Gerais, para você ser liberto, você ser curado. O pastor Messias vai deixar a grande Curitiba para estar com todos vocês e o milagre vai acontecer. O milagre vai acontecer em nome de Jesus Cristo de Nazaré. Vamos prosseguindo aqui, meus irmãos. Novamente, dia 12 de julho, marca no seu calendário, no seu celular, no seu WhatsApp, na sua agenda. Dá um jeito aí, mas não perca essa data. Dia 12 de julho, 7 horas da noite, pastor Darcy Messias, hoje nessa igreja, a qual nosso Deus revelou essa obra para o seu servo, vai estar no santo altar de Deus, pregando a palavra, orando, e Deus garantindo vitória, em nome de Jesus.

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1: Ouvinte, você está sabendo que neste domingo nós estaremos em uma grande noite de vitória, de milagres. Você está sabendo que o Pastor Messias vai estar conosco aqui na cidade de Ponta Grossa? Se não está, então se prepare, porque em nome de Jesus, Deus vai usar o Pastor Darcy Messias com poder, com unção, com graça, da forma que

0: sempre Deus usa quando ele vem aqui nessa cidade. Olha, Deus tem usado a vida do seu servo de maneira sobrenatural. E então, já desperta a sua fé, povão de Deus, alerta, alerta, moradores de Ponta Grossa, moradores dos Campos Gerais, moradores do sul do Brasil, porque vai ser nesse domingo, domingo dia 12 de julho, domingo dia 12 de julho, às 19 horas, 7 horas da noite, aqui na Avenida Carlos Cavalcante, número 252, em frente ao portão do Balarote, ao lado do Habib's, no coração da cidade de Ponta Grossa. Bom, nós teremos aqui uma noite de vitória. Deus vai usar o pastor Darcy Messias com poder, com unção, com autoridade de Deus, em nome do Senhor Jesus. Eu quero que você se prepare, se programe. Olha, nós não teremos culto, ouvintes, em nossas congregações. Preste bem atenção, dentro de Ponta Grossa, não teremos culto nas congregações dentro de Ponta Grossa, somente na nossa sede regional. Neste domingo, estaremos aqui presentes, reunidos numa noite de explosões de milagres, em nome do Senhor Jesus, em nome de Jesus Cristo de Nazaré. Com toda a certeza, Deus, o nosso Pai, vai falar conosco uma palavra poderosa, uma palavra de salvação, libertadora, transformadora, de renovo, de fortalecimento, em nome do Senhor Jesus. Venha para cá, povo de Deus, anote o endereço: Avenida Carlos Cavalcante, número 252, aqui em frente ao Balarote, ao lado do Habib's, no coração da cidade de Ponta Grossa. Atenção, atenção, povo de Deus. Se você tinha algum compromisso, desmarque os seus compromissos e vem estar conosco. Venha, vem em nome de Jesus. Forme a sua caravana. Prepare aí com seus amigos, parentes, vizinhos, porque com toda certeza vai ser grande o mover de Deus neste domingo. Com toda certeza, Deus, o nosso Pai, vai operar maravilhas para a glória do Senhor Jesus Cristo, irmãos. Para a glória do Senhor Jesus, povo de Deus. Não perca, povo de Deus. Venha, nome do Senhor Jesus. Não deixe o inimigo, não deixe o maligno, o adversário, impedir de você receber o seu milagre.
1: Quem é que está com caroço no seio? Corre aqui na frente. Levanta com fé. Levanta para Jesus se curar agora. Você tá nova, mulher. Você não tá vendo nada. Ora está. Bota a mão no caroço aí. Diga, não tem mais nada, diga aí. Diga, tá curada. Diga, se o seio dela tá curado. Diga, tá curado. Em nome de Jesus. Diga, não tem mais nada. Diga, o meu Jesus já curou. Amém. Tá curado ou não tá? Hã? Diga, tô curada. Então, para saber se tá curada, procura aí o caroço aí.
2: Hã? Não tem, não.
1: Foi embora, foste. Foste, caroço. Foste, tumor. Cadê a outra que tá com caroço aqui no útero? Caroço grande. Vai vir não, irmã? Cadê a mulher que tá com uma bola assim, ó, que você põe a mão, você sente aqui, tem um caroço aqui na virilha, irmã? Inchado, inflamado, dolorido? Bota a mão lá no caroço aí, irmã. Diga aí, não tem mais nada, diga. Levanta a voz aí, igreja. Diga, não tem mais nada. Diga, tá curada. Curada. Diga, sai dela. Todo mal, doença, macumba, em nome de Jesus. Caça aí, procura o caroço aí, minha irmã. Procura perto aí. Cadê?
2: Não tem mais nada.
1: Pronto, já foi embora, já foi embora. Já sumiste. Foste.
0: Neste domingo, dia 12 de julho, 7 horas da noite, desperta a fé Ponta Grossa. Atenção, obreiros, obreiras do Ministério Deus é Santo, dirigentes Vamos convocar as pessoas. Vamos convocar o povo. O povo está precisando de Deus. O povo está precisando de Jesus, meu Deus do céu. Nesses cultos a gente vê o quanto de pessoa que chega aqui na igreja, Deus é Santo, sofrendo. É diariamente. Pessoa sofrendo com problemas espirituais. Vai no médico. Médico não consegue diagnosticar, descobrir. Vai no médico e o médico não resolve. Vai no advogado e a causa não tem, parece que não tem um fim, não tem um desfecho. Oh, irmãos, neste domingo, às 7 horas da noite, em nome do Senhor Jesus, Deus vai usar a vida do pastor Darcy Messias com poder, com unção, com graça, com virtude, com autoridade de Deus. E milagres como estes que você está acompanhando e maiores vão acontecer.
3: Tem que ter um caroço assim, ó, no braço aqui assim, ó, como fosse uma íngua. Não é caroço, não é íngua não, é tumor mesmo. Uma pessoa aqui tá com esse caroço aqui, ó. Vem cá, chega aqui na frente.
1: Chega com fé. Diga não tem mais nada.
3: Diga mais alto.
1: Diga tá curado. Curado. Em nome de Jesus.
3: Cadê o caroço, meu irmão? Põe a mão aí.
1: Cadê o caroço?
4: Sumiu.
1: A glória a Jesus. O poder de Deus está conosco aqui.
5: Irmãos, eu vou contar uma grande obra que Deus fez na minha vida há 7 a 8 anos atrás, mais ou menos, quando nós tínhamos a igreja Deus é Santo ali na cidade de Imbituva. É, eu tive um câncer no seio direito. Aquele câncer, irmãos, com uma semana mais ou menos, ele começou a crescer o meu seio, irmãos, ele ficou muito grande e latejava, irmãos. Aí eu liguei para o pastor Darcy Messias em Curitiba, era mais ou menos umas 4 horas da madrugada, e pedi oração para ele, irmãos. Quando Deus usou dele lá de Curitiba, irmãos, no outro dia eu não tinha mais nada. Eu fui curada do câncer dentro dessa igreja.
6: É, foi algum tempo atrás, quando o último dia que o pastor Darcy Messias veio para cá, foi um livramento, né, que o inimigo tinha posto um câncer em mim, e todo dia eu estava amanhecendo que era só pela obra divina. Hoje, às vezes eu reclamo assim, de um cansaço que eu tenho, esse cansaço de tanto trabalhar, gente, que meu trabalho é bem, bem puxado. Mas depois que eu fui revelada na igreja, nunca mais eu senti aquela dor, que, assim, que eu tinha uma dor assim, do lado direito, que não conseguia me mover na cama, deitava de um lado, deitava do outro, e aquilo, graças a Deus, eu nunca mais tive essa dor que eu estava sentindo, que segurava, travava o corpo, estava inchando e assim, trocando várias roupas assim, à noite, assim, muda de roupa, que encharcava assim, e eu achava que era do pulmão, e não era, era um câncer que já estava agindo no corpo. E eu fui revelado aquela noite do pastor Darcy Messias e aquilo sumiu do meu corpo, graças a Deus, não tenho mais isso. Eu louvo a Deus por isso. Entre os enormes e vários, mas muitos meus livramentos que Deus já me deu, livramento de ficar em cima de uma cadeira de roda, livramento de ficar vegetando em cima de uma cama, livramento pro meu pai, né? Foi um livramento semana passada que, nossa, foi só por Deus mesmo. Então, eu louvo e agradeço a Deus por isso, que Deus operou o sobrenatural dele, pela fé. Às vezes a gente é falho, olha para fora e não agradece a Deus pelo vento, pelo frio, que muitos nem cobertor não tem, a gente não agradece, e a gente está dentro de uma casa e não agradece. Então foram enormes as bênçãos que eu recebi aqui. Amém, irmãos?
0: É Deus poderoso, é o nosso Deus, um Deus que não falha, um Deus que opera milagres, maravilhas. Ele não mudou, ouvintes. Ele não mudou. Se você conhece alguém que está sofrendo com câncer, com doenças terminais, convide esta pessoa. Nome de Jesus, convoque, convide os paralíticos, os cegos, os surdos, os cancerosos, os aidéticos, leprosos, para os diabéticos, para Jesus curar. Neste domingo, 7 da noite, em Ponta Grossa, estará acontecendo maior concentração de fé e milagres realizada neste domingo em toda a cidade. Deus vai operar usando a vida do pastor presidente desta igreja, pastor Darcy Messias, este homem que prega, este homem que ora, E olha, ouvintes, Deus faz maravilha.

0: maravilhas, hein? Deus faz coisas tremendas. Eu quero que você venha. Vem estar conosco. Vem em nome do Senhor Jesus. Avenida Carlos Cavalcante. Eu disse, Avenida Carlos Cavalcante, número 252, em frente ao portão do Balarote, ao lado do Habib's, aqui no coração da cidade de Ponta Grossa. Venha, traga a sua família, traga os seus parentes, traga mais alguém. A Igreja Pentecostal Deus é Santo dispõe de um amplo estacionamento. Nós temos aqui os irmãos que vão estar também nos auxiliando para justamente você estar conosco, cultuando a Deus e tomando posse de grandes vitórias no seu lar, na sua casa, na sua família, em nome de Jesus.
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0: Olha aí, ouvintes, a Igreja Deus é Santo está de portas abertas para receber você e sua família. Uma igreja de oração, uma igreja fundamentada na palavra de Deus, que ora e persevera e aguarda a volta do Senhor Jesus. E não se esqueça, irmãos, irmãs, nesse domingo, a Igreja Pentecostal Deus é Santo estará com as portas abertas para receber a todos os irmãos, as irmãs, que em nome de Jesus vão se fazer presente conosco aqui na nossa sede regional dos Campos Gerais. Ninguém pode faltar. Venha, Deus vai usar o pastor Darcy Messias de uma maneira toda especial, sobrenatural, extraordinária. Avenida Carlos Cavalcante, número 252, em frente ao portão do Balarote, ao lado do Habib's, no coração de Ponta Grossa.
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0: Maria de Santos Moro. A bênção que eu tenho que contar é da prosperidade, campanha da prosperidade. O meu filho estava passando muito mal, porque ele estava devendo muito e não sabia como pagar essas contas. E também já estava faltando alimento para eles. E eu nervosa, e ele doente daquele jeito. Aí eu vim começar essa campanha da prosperidade. Fiz a primeira, já quando eu cheguei em casa, já na outra semana, já minha nora disse que ele tinha conseguido dinheiro para pagar as contas dele, graças a Deus. E daí tudo se resolveu, ele ficou são, curado daquela enfermidade que ele estava, ele ficou com muita dor de cabeça. E graças a Deus, daí eu peguei o envelope da prosperidade e levei para ela, um para mim e um para ela. E ela recebeu a bênção maravilhosa, que ela estava desempregada sem ter nada. E ela daí ela colocou uma confeitaria. Em nome de Jesus, ela disse, eu vou colocar uma confeitaria e Deus, sei que Deus está comigo. Aí ela colocou essa confeitaria para ela, Deus prosperou. No comecinho que ela abriu essa confeitaria, não estava dando movimento nenhum. Ah, Dona Maria, não vai dar certo. Eu disse assim, vai dar certo, porque o irmão falou que vai dar certo. E o que, que ele disse? Ela tinha pegado também o envelope lá. Aí ela disse assim, eu disse para ela, passe nos balcão, passe por tudo e coloque na parede o envelope, coloque na parede o envelope por dentro lá da cozinha. Você vai ver como Deus vai prosperar. O Senhor vai repreender esse inimigo e vai prosperar. Daí ela passou, ela fez isso. Passou o envelope por todos os balcão todos emprestados, porque ela não tinha dinheiro para colocar balcão, nada. Emprestou todos. Daí ela colocou o envelope por dentro lá da cozinha dela. E graças a Deus, daquele dia em diante, o Senhor começou a prosperar. Ela já faz sete meses já que ela está com a confeitaria. O Senhor está abençoando. Meu filho ficou curado. Eu estava com uma prova de 5 anos. E graças a Deus, eu também recebi a minha bênção. Eu estou feliz. Maria dos Santos Moro.
1: Irmão Gerson. Irmão, eu saí do Ciproc e ganhei um terreno e recebi 2 livramentos, que eu estava sendo da igreja, né? E 5 rapazes me cercaram e me assaltaram. Só que depois eles tinham pegado meu dinheiro, né? E depois eu falei que eu estava vindo da igreja. Ele falou assim, você está vindo da igreja? Depois falou para o outro assim, ó, pode dar o dinheiro para ele, entendeu? Ele está vindo da igreja aí, não tem problema. E depois mandou eu ir embora. Tenho mais que agradecer a Deus, né? Continuar vindo na igreja, né? Jejuando e orando também, que Deus agrada, né?
2: Guiomar, faltava 4 quarta-feiras para terminar a campanha da prosperidade. Eu não podia fazer a campanha, daí eu pedi, Senhor Jesus, porque eu assistia no rádio, né, todas as quarta-feiras. Eu falei com Jesus, Jesus, me ajuda, que eu quero, pelo menos no final, eu quero fazer a campanha. Quero que o Senhor me ajude e que eu possa fazer. Daí eu comecei, faltava 4 quarta-feiras. Então, na primeira quarta-feira que eu fiz, eu trouxe uma pessoa católica comigo e o Senhor Jesus servou esta arma, porque daí foi lá na nossa congregação, na quarta-feira eu trouxe ela. Ela aceitou Jesus e a mãe dela reconciliou-se. Daí na segunda quarta-feira eu fui revelada na campanha da prosperidade aqui, que eu sofria demais dor nos meus ossos, me latejava todas minhas veias. Então o Espírito Santo revelou que era câncer nos ossos e no sangue, e eu fui curada pela honra e glória do Senhor Jesus Cristo. Quarta-feira da campanha, a minha mãe já faz 2 anos que deu derrame por 2 vezes nela, e ela quase morreu, ficou torta as pernas dela, tudo virada as pernas dela, aí junta dela fora do lugar. Ela não podia vir mais aqui, quase. Era só quando nós vinha, a caravana vinha, eu pedia para passar na porta da casa dela, eu trazia ela para Santa Ceia. E ela comigo, ela não podia vir de ônibus. E hoje, por a honra e glória do Senhor Jesus Cristo, ela veio comigo por ônibus da linha. E ela veio no último dia da campanha, da quarta-feira, ela está aqui comigo. Essas quarta-feiras, Senhor Jesus confirmou a benção.
3: Marcondes, benção é que eu desviei do evangelho por amigar, né? Eu conheci a palavra e eu recebi do pecado, que eu fui morar com a pessoa e ela era idética. Eu cismei que eu peguei AIDS também, né? E aí eu fiquei apavorado, eu até saí de casa, vim para Curitiba aqui, apavorado, porque não queria relatar isso à família. Eu falei, meu Deus, eu vou morrer condenado com essa doença, né? Apesar que eu conheço a palavra, fui rebelde, mas perdoa minha rebeldia, Senhor. Que eu possa morrer de outra coisa, mas não assim, com essa doença, que vergonha para mim, né? Então eu tenho aqui o exame na mão, né? Eu fui tirado ali, mostrei pro pastor agora, a mulher achou até admirável. É um exame que está aqui na mão, está aqui, ó, pesquisa anticorpo do vírus da imundícia humana adquirida, está aqui, ó. Tô lendo, resultado não regente, tá vendo? Não tenho mais, né? Com medo, porque a mulher falou que esse sintoma dava depois de 3 meses, faz 1 ano. E eu comecei e falei, agora eu tô até com medo de ir pra família, passar pra família, porque isso aí dá desespero na gente, não quer colocar no meio de família. Eu falei, se meu Deus me curar da AIDS, outras coisas não será acrescentada, né? Porque isso é uma enfermidade de morte. Praticamente estou morto diante da terra. E agora me dá esperança, né?
4: Alexandre, eu recebi da campanha da prosperidade aqui esse mês.

0: A primeira quarta-feira, o Cassi Messias usado pelo Espírito Santo de Deus, revelando que podia escrever ou ligar, né? Sabendo a resposta que Deus estava dando a prosperidade para a família, né? Aí eu peguei e escrevi a carta para minha sogra, né? Para meus familiares. Aí eu recebi a carta, né? Que tem aqui nas minhas mãos, né? A minha sogra contando que o meu sogro aceitou Jesus e liberto da cachaça, né? E a filha dele também, lá em São Paulo, né? A filha dele ganhou uma casa, confirmando, né, a vitória, né? Aí ficaram contentes, né? Que de 3 anos que nós se vê, né? Aí ligamos pra lá, confirmando, ela ganhou a casa, a Silvana a casa, e o Zé Fábio, o nome, que é cunhado, meu cunhado, ganhou um apartamento, um carro e um celular. De junho pra cá.
1: Heróis da oração. Sem a oração, Noé não teria construído a arca. Abraão não seria pai da fé. Isaac não teria recebido uma virtuosa esposa. Sem a oração, Jacó não seria Israel. José não teria vencido. Moisés não seria grande como líder, se o seu lugar preferido não fosse o Monte Horeb, Monte da Oração. Sem a oração, Elias não seria o homem do fogo. Eliseu não seria movido pelo sobrenatural de tal forma que até nos seus ossos havia unção. Sem a oração, Ana não teria tido um filho. Salomão não seria o homem mais sábio da terra. Sem a oração de Josué, o sol não teria parado. Sem a oração, Neemias não seria o grande construtor do muro de Jerusalém. Os 3 jovens hebreus não seriam libertos da fornalha. Daniel não seria milagrosamente guardado ou ser lançado na cova dos leões, se não fosse homem de oração. Assim como os heróis da fé, sejamos também heróis da oração.
2: Bom, meus irmãos, eu quero cumprimentar a todos com a paz do Senhor Jesus. Eu quero agora fazer uma oração com todos vocês. Eu quero fazer uma oração agora com os doentes. Eu quero orar agora com as pessoas que estão tristes, angustiadas, amarguradas. Eu quero orar agora com as pessoas que estão desenganadas da medicina. Se você puder mandar agora um aviso para os doentes agora, rapidamente, eu vou fazer uma oração agora, Deus vai ouvir. Chama a atenção do povo agora para orar conosco. Compartilha com eles agora. Sua mãe, seu pai, seus irmãos, seus parentes estão doentes, que estão tristes, angustiados. Nesses dias que nós estamos vivendo, dias tristes. Então nós vamos agora orar. Você que tem alguém doente, um sintoma da doença, vamos agora orar. Vamos falar agora com Deus. A palavra de Deus é verdadeira. A palavra de Deus, ela se cumpre quando tem alguém orando a Deus. E aqui diz a Bíblia Sagrada, aqui ó, veja o que diz a Bíblia: está alguém entre vós aflito? Ore. Está alguém com doente? Cante louvores. Está alguém entre vós doente? Chame os presbíteros da igreja e ore sobre ele, ungindo com óleo, em nome do Senhor. E a oração da fé salvará o doente, e o Senhor levantará. E se houver cometido pecados, serão perdoados. Confessai as vossas culpas uns aos outros, e orai uns pelos outros, para que sareis. A oração feita por um justo pode muito em seus efeitos. Vamos orar? Coloca a mão na doença. Coloca a mão no

tudo com o poder do meu Deus. Eu ordeno agora, em nome de Jesus Cristo Salvador, que essa doença não resista, que essa pressão alta não resista, em nome de Jesus Cristo Salvador, essa diabetes não vai resistir ao poder de Deus, essa hipertensão, esse problema no coração, esse problema na coluna, Jesus, em teu nome agora, eu ordeno que essa doença saia, que essa doença não resista ao poder de Deus, que essa doença, que essa macumba, que esse demônio não aguenta, não resiste o poder do nome de Jesus. Em nome de Jesus agora, em nome de Jesus agora, eu dou ordem que esse câncer desapareça, em nome de Jesus, que esta hérnia, que esse tumor desapareça, em nome de Jesus Cristo agora. Quem não ouve, vai ouvir agora. Quem não enxergue, vai enxergar agora. Quem não fale, vai falar agora. Em nome de Jesus. Em nome de Jesus. Quem não ande, vai andar agora. Jesus cura o paralítico. Jesus cura o cego mudo, pelo poder do nome de Jesus. Pelo poder do nome do Senhor Deus, em nome de Jesus agora, em nome de Jesus agora, em nome de Jesus agora, essa pessoa que estava desenganada será curada agora, em nome de Jesus, pelo poder do meu Deus, pelo poder do nome de Jesus, pelo poder do nome de Jesus Cristo. Sai doença maldita, sai dos rins, quem está fazendo hemodiálise, sejam curados agora, sejam curados, curadas, curadas e curados agora, que esses rins voltem a funcionar, meu Deus, toca agora nos rins, toca na próstata, toca agora no útero, nos ovários, nas trompas, aonde tiver um câncer, aonde tiver uma doença incurável, em nome de Jesus, em nome de Jesus, eu levanto as minhas mãos e ordeno que haja cura, que haja saúde, que haja saúde, que haja saúde, que haja vida. Essa pessoa desenganada será curada, curada, curada, curada em nome de Jesus, curada em nome de Jesus, curada. Haja cura nesta casa, haja cura nesta casa, haja cura nesse hospital, nessa UTI, haja cura na sala de cirurgia, no quarto, aonde tiver alguém internado, em nome de Jesus agora, haja saúde, haja saúde, haja cura. Eu ordeno que a doença saia, que essa pessoa desenganada seja curada, curada, curada pelo poder do nome de Jesus. Deus, toca agora nas juntas, toca agora nas articulações, Deus, toca agora nos ossos, vai saindo essa doença, vai saindo em nome de Jesus, esta inflamação, este inchaço, em nome de Jesus agora, meu Deus, repreenda a trombose,

misericórdia. Jesus, cura essa pessoa que tem problema nas pernas. Haja saúde, haja saúde, haja saúde, haja cura, haja cura, haja paz, haja alegria. Essa pessoa que está parada, afastada, desviada, reconcilia agora, que haja arrependimento, que haja vitória, em nome de Jesus. Deus, põe as tuas mãos. Deus, repreenda agora, dentro dessa casa, que o sangue de Jesus, que o sangue de Jesus, que o sangue de Jesus, que o sangue de Jesus, repreenda dentro dessa casa todo mal, todo espírito da morte, todo espírito da doença incurável, espírito da morte, sai agora, sai agora, em nome de Jesus, sai, em nome de Jesus, sai, sai agora, sai desse corpo, sai agora, doença no coração, doença no coração, sai agora, vai saindo, a tireoide, meu Deus, a sinusite, a enxaqueca, a gastrite, o problema no fígado, no pulmão, meu Deus, cura agora, as pedras na vesícula, Jesus, cura agora, faça acontecer milagre, milagre agora, em nome do Pai, do Filho, do Espírito Santo de Deus, haja vida, saúde e vitória, em nome de Jesus, em nome do Pai, do Filho e do Espírito Santo, haja saúde, em nome de Jesus, sejam curados agora, curados, curados pelo poder do nome de Jesus. Amém? Amém.

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1: Ouvinte, você está sabendo que neste domingo nós estaremos em uma grande noite de vitória, de milagres. Você está sabendo que o Pastor Messias vai estar conosco aqui na cidade de Ponta Grossa? Se não está, então se prepare, porque em nome de Jesus, Deus vai usar o pastor Darcy Messias com poder, com unção, com graça, da forma que sempre Deus usa quando ele vem aqui nessa cidade. Olha, Deus tem usado a vida do seu servo de maneira sobrenatural. E então, já desperta a sua fé, povão de Deus, alerta, alerta, moradores de Ponta Grossa, moradores dos Campos Gerais, moradores do sul do Brasil, porque vai ser nesse domingo, dia 12 de julho, domingo, dia 12 de julho, às 19 horas, às 7 horas da noite, aqui na Avenida Carlos Cavalcante, número 252, em frente ao portão do Balarote, ao lado do Habib's, no coração da cidade de Ponta Grossa. Bom, nós teremos aqui uma noite de vitória. Deus vai usar o pastor Darcy Messias com poder, com unção, com autoridade de Deus, em nome do Senhor Jesus. Eu quero que você se prepare, se programe. Olha, nós não teremos culto, ouvintes, em nossas congregações. Preste bem atenção, dentro de Ponta Grossa, não teremos culto nas congregações dentro de Ponta Grossa, somente na nossa sede regional. Neste domingo, estaremos aqui presentes, reunidos numa noite de explosões de milagres, em nome do Senhor Jesus, em nome de Jesus Cristo de Nazaré, com toda a certeza. Deus, o nosso Pai, vai falar conosco uma palavra poderosa, uma palavra de salvação, libertadora, transformadora, de renovo, de fortalecimento, em nome do Senhor Jesus. Venha para cá, povo de Deus, anote o endereço: Avenida Carlos Cavalcante, número 252, aqui em frente ao Balarote, ao lado do Habib's, no coração da cidade de Ponta Grossa. Atenção, atenção, povo de Deus. Se você tinha algum compromisso, desmarque os seus compromissos e vem estar conosco. Venha, vem em nome de Jesus. Forme a sua caravana. Prepare aí com seus amigos, parentes, vizinhos, porque com toda certeza vai ser grande o mover de Deus neste domingo. Com toda certeza, Deus, o nosso Pai, vai operar maravilhas para a glória do Senhor Jesus Cristo, irmãos. Para a glória do Senhor Jesus, povo de Deus. Não perca, povo de Deus. Venha, nome do Senhor Jesus. Não deixe o inimigo, não deixe o maligno, o adversário, impedir de você receber o seu milagre.
2: Quem é que está com caroço no seio? Corre aqui na frente. Levanta com fé. Levanta para Jesus para curar agora. Corre, você está nova, mulher. Você não está vendo nada. Ora está. Bota a mão no caroço aí. Diga que não tem mais nada, diga aí. Diga que está curada. Diga se o seio dela está curado. Diga que está curado. Em nome de Jesus. Diga que não tem mais nada. Diga, o meu Jesus já curou. Amém. Tá curado ou não tá? Hã? Diga, eu tô curada. Então, para saber se tá curada, procura aí o caroço aí.
3: Hã? Não tem não.
2: Foi embora, foste. Foste, caroço. Foste, tumor. Cadê a outra que tá com caroço aqui no útero? Caroço grande. Vai vir não, irmã? Cadê a mulher que tá com uma bola assim, ó, que você põe a mão, você senta, que tem um caroço aqui na virilha, irmã? Inchado, inflamado, dolorido? Bota a mão no caroço aí, irmã. Diga aí, não tem mais nada, diga. Levanta a voz aí.

0: igreja. Diga, não tem mais nada. Diga, tá curada. Curada. Diga, sai dela. Todo mal, doença, macumba, em nome de Jesus. Caça aí, procura o caroço aí, minha irmã. Procura perto aí. Cadê?
1: Não tem mais nada.
0: Pronto, já foi embora, já foi embora, já sumiste. Foste. É neste domingo, dia 12 de julho, 7 horas da noite. Desperta a fé Ponta Grossa, atenção obreiros, obreiras do Ministério Deus é Santo, dirigentes, vamos convocar as pessoas, vamos convocar o povo está precisando de Deus, o povo está precisando de Jesus, meu Deus do céu. Nesses cultos a gente vê o quanto de pessoa que chega aqui na igreja Deus é Santo sofrendo, é diariamente, pessoa sofrendo com problemas espirituais, vai no médico, médico não consegue diagnosticar, descobrir, vai no médico e o médico não resolve, vai no advogado e a causa não tem, parece que não tem um fim, não tem um desfecho. Oh, irmãos, neste domingo, às 7 horas da noite, em nome do Senhor Jesus, Deus vai usar a vida do pastor Darcy Messias com poder, com unção, com graça, com virtude, com autoridade de Deus, e milagres como estes que você está acompanhando e maiores vão acontecer.
2: Quem é que tem um caroço assim, ó, no braço aqui assim, ó, como fosse uma íngua? Não é caroço, não é íngua não, é tumor mesmo. Uma pessoa aqui tá com esse caroço aqui, ó. Vem cá, chega aqui na frente.
0: Chega com fé. Diga, não tem mais nada.
2: Diga mais alto.
0: Diga, está curado. Curado. Em nome de Jesus.
2: Cadê o caroço, meu irmão? Põe a mão aí.
3: Hã? Tipo íngua, saiu.
2: Cadê o caroço?
3: Sumiu.
0: A glória a Jesus. O poder de Deus está conosco aqui.
4: Irmãos, eu vou contar uma grande obra que Deus fez na minha vida há 7 a 8 anos atrás, mais ou menos, quando nós tínhamos a igreja Deus é Santo ali na cidade de Imbituva. É, eu tive um câncer no seio direito. Aquele câncer, irmãos, com uma semana mais ou menos, ele começou a crescer o meu seio, irmãos. Ele ficou muito grande e latejava, irmãos. Aí eu liguei para o pastor Darcy Messias em Curitiba, era mais ou menos umas 4 horas da madrugada, e pedi a oração para ele, irmãos. Quando Deus usou dele lá de Curitiba, irmãos, no outro dia eu não tinha mais nada. Eu fui curada do câncer dentro dessa igreja.
5: É, foi algum tempo atrás, quando o último dia que o pastor Darcy Messias veio para cá, foi um livramento, né, que o inimigo tinha posto um câncer em mim, e todo dia eu estava amanhecendo que era só pela obra divina. Hoje, às vezes eu reclamo assim, de um cansaço que eu tenho, esse cansaço de tanto trabalhar, gente, que meu trabalho é bem, bem puxado. Mas depois que eu fui revelada na igreja, nunca mais eu senti aquela dor, que, assim, que eu tinha uma dor assim, do lado direito, que não conseguia me mover na cama, deitava de um lado, deitava do outro, e aquilo, graças a Deus, eu nunca mais tive essa dor que eu estava sentindo, que segurava, travava o corpo, estava inchando e assim, trocando várias roupas assim, à noite, assim, muda de roupa, que encharcava assim, e eu achava que era do pulmão, e não era, era um câncer que já estava agindo no corpo. E eu fui revelada aquela noite do pastor Darcy Messias, e aquilo sumiu do meu corpo, graças a Deus, não tenho mais isso. Eu louvo a Deus por isso. Entre os enormes, enormes e vários, mas muitos meus livramentos que Deus já me deu, livramento de ficar em cima de uma cadeira de roda, livramento de ficar vegetando em cima de uma cama, livramento para o meu pai, né? Foi um livramento semana passada que, nossa, foi só por Deus mesmo. Então eu louvo e agradeço a Deus por isso, que Deus operou o sobrenatural dele pela fé. Às vezes a gente é falho, olha para fora e não agradece a Deus pelo vento, pelo frio, que muitos nem cobertor não tem, a gente não agradece, e a gente está dentro de uma casa e não agradece. Então foram enormes as bênçãos que eu recebi aqui. Amém, irmãos?
0: Deus poderoso é o nosso Deus, um Deus que não falha, um Deus que opera milagres, maravilhas. Ele não mudou, ouvintes. Ele não mudou.

0: Você conhece alguém que está sofrendo com câncer, com doenças terminais? Convide esta pessoa. Nome de Jesus, convoque, convide os paralíticos, os cegos, os surdos, os cancerosos, os aidéticos, leprosos, para os diabéticos, para Jesus curar. Neste domingo, 7 da noite, em Ponta Grossa, estará acontecendo maior concentração de fé e milagres realizada neste domingo em toda a cidade. 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E olha, ouvintes, Deus faz maravilhas, hein? Deus faz coisas tremendas. Eu quero que você venha, vem estar conosco, vem em nome do Senhor Jesus, Avenida Carlos Cavalcante. Eu digo Avenida Carlos Cavalcante, número 252, em frente ao portão do Balarote, ao lado do Habibis, aqui no coração da cidade de Ponta Grossa. Venha, traga a sua família, traga os seus parentes, traga mais alguém. A igreja pentecostal Deus é Santo dispõe de um amplo estacionamento. Nós temos aqui os irmãos que vão estar também nos auxiliando para justamente você está conosco, cultuando a Deus e tomando posse de grandes vitórias no seu lar, na sua casa, na sua família, em nome de Jesus.
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0: Olha aí, ouvintes, a igreja Deus é Santo está de portas abertas para receber você e sua família. Uma igreja de oração, uma igreja fundamentada na palavra de Deus, que ora e persevera e aguarda a volta do Senhor Jesus. E não se esqueça, irmãos, irmãs, nesse domingo, a igreja pentecostal Deus é Santo estará com as portas abertas para receber a todos os irmãos, as irmãs, que em nome de Jesus vão se fazer presente conosco aqui na nossa sede regional dos Campos Gerais. Ninguém pode faltar. Venha, Deus vai usar o pastor Darcy Messias de uma maneira toda especial, sobrenatural, extraordinária. Avenida Carlos Cavalcante, número 252, em frente ao portão do Balarote, ao lado do Habibis, no coração de Ponta Grossa.
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1: 3:30.
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0: 3:56.
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2: Eu sou o terrível Billy Toceira. Eu e meus homens estamos aqui para acabar com o delegado Lobo Negro. Uma vez ele mandou-me para a cadeia, mas agora ele vai me pagar. Eu vou matá-lo, matá-lo.

0: Eu sou o delegado Lobo Negro e quero muito respeito aqui na vila.
1: Então você é o delegado Lobo Negro, hein? Lembra-se de mim?
0: Não, eu não sei quem é você.
1: Eu sou aquele que há 15 anos atrás você mandou para a cadeia por eu ter assaltado um banco. Agora estou aqui com os meus homens para acabar com você, delegado.
0: Ah, agora me lembro. Mas tenha muito cuidado, senhor Billy Tosseira. Eu sou rápido no gatilho.
1: Você pode ser muito rápido, delegado Lobo Negro. Mas eu tenho 5 homens comigo. Desta vez você não escapa.
0: Billy Tosseira, lembre-se que eu aqui sou a lei.
1: Não quero saber, delegado. Eu vou matar você. 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

0: gente, hein?
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0: 5:15.
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1: 5:23.
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3: Caros ouvintes, hoje falaremos sobre inspiração. À medida que aprendemos a respirar, nos tornamos inspirados. A palavra inspiração possui um significado interessante. Embora ela seja geralmente definida como um momento de iluminação criativa, sua origem latina significa puxar o ar para dentro. Inspirar também significa enaltecer os outros. Quando praticamos a respiração profunda, estamos inspirando, puxando o ar para os espaços mais profundos, indo do diafragma para o abdômen, deste para os pulmões e depois saindo pelas narinas. Quando o corpo é purificado, o sangue recarregado, nosso ser acalmado e revitalizado, os bloqueios mentais começam a se dissolver e os diferentes centros de energia do corpo se abrem, proporcionando um acesso melhor à energia divina que ilumina nosso eu criativo. Depois de estarmos assim inspirados, irradiamos para os outros esse alento de vida. Quando entramos em sintonia com a mente divina, durante a meditação, a inspiração, o poder criativo e a energia fluem para nós e a glória divina se estende de nós em direção a todos os seres. Observe como você respira e reserve diariamente alguns momentos para respirar profundamente. Repare como sua energia física e mental começam a se modificar à medida que uma maior quantidade de oxigênio percorre seu corpo. Fique atento às inspirações e ideias criativas que possam surgir. O alento do amor e inspiração divinos fluirão através de você.

0: Bom dia. 6:01, 6:01. Você ouviu Gotas de Sabedoria aqui no rádio.
1: Muito bom.
0: Ouvinte, como é que vai? Tudo bem? Bom dia. A nossa equipe aqui prontíssima para as notícias e informações desta manhã. Isaac, Carneiro e John Kevin vão lhe informar até as 8 horas desta manhã, 2 horas de puro plantão de domingo. Estamos com temperatura de quantos graus? Frio não está hoje. E as chuvas da manhã ontem da madrugada deu 2 milímetros. E daí durante o dia, na tarde, as chuvas da tarde ontem, a nossa estação marcou mais 20. Então, somando tudo, 22 milímetros de chuvas ontem aqui na nossa região. Boas as chuvas, não é? Chuvas de ontem, 22 milímetros. Então, temperatura 14.1, a máxima não passa de 19. E vamos ter um dia com previsão de tempo bom. Como já previa ontem a nossa informação, a nossa previsão. Então, domingo, esse 12/7/2026, meu estimado ouvinte, com tempo bom. O radar nosso está limpinho, o radar é que marca se tem chuvas ou não. Está limpo, não tem nada de chuvas em todo o estado do Paraná. Está tudo limpinho, tranquilinho nesta manhã. Após, então, os 22 milímetros de chuvas neste sábado. Para segunda também já antecipo tempo bom, terça também tempo bom, mais frio amanhã. Amanhã 4 de mínima e terça-feira também 4 graus de mínima. Daqui a pouco a gente fala mais sobre esse tempo, sobre temperaturas e como fica os próximos dias. Notícias bastante, não é? Destaque para a Copa do Mundo, que o John Kevin acompanhou com nós aqui durante o dia de ontem, ontem à tarde e noite. Passou a Inglaterra, passou também a Argentina. E hoje tem Operário, hein? Às 11 da manhã contra o Novo Horizontino aqui no estádio Germano Krieger. Daqui a pouco tudo sobre o esporte. John Kevin, bom dia.
1: Bom dia, Isaac Ortiz, bom dia, Carneiro, bom dia também aos nossos ouvintes do plantão de domingo. Hoje, dia 12 de julho de 2026, com algumas datas comemorativas importantes no dia de hoje, especificamente uma, dia do engenheiro florestal. Amanhã, por exemplo, vamos ter o dia do cantor, o dia do engenheiro de saneamento e o dia mundial do rock, então amanhã, dia 13 de julho. Mas hoje só, então, a data do engenheiro florestal. Para você poder participar e interagir com a gente até as 8 horas da manhã, começando pelo nosso fone zap do plantão de domingo, 42 98409 1431, 42 98409 1431, nosso zap. Também tem

0: nosso Facebook, Podcast Redação. A nossa página de introdução do dia de hoje já está no ar. Quem quiser pode ir lá comentar, deixar o seu bom dia, sua informação. A gente vai falando o nome de vocês aí até as 8 horas da manhã, na medida do possível. 6 horas e 4 minutos, o plantão de domingo está no ar.
1: Para falar aqui com a gente, o 4298409-1431. Dona Rosinha,

0: portas de falecimento. Foram 15 falecimentos nas últimas 24 horas. Já já as informações, bastante falecimentos. 6:05, 6:05. Quem já está na nossa porta aqui, a Olga Martins, já passou pela antena no zap. Irondina, bairro dos Lanças, Jaguaraíva, também deixa o seu recado, a sua mensagem. Participe 42984091431. O Antônio da Vila Tarobá. Vila Tarobá. Parque Tarobá? Não perde um programa. Gosta de ouvir o Carneiro falar. Pergunte pro Diniz. Ah, vou repassar a pergunta também, Antônio. Bom dia, Isaac, avante Argentina, diz o Moacir da Santa Paula, torceu e deu certo. A Argentina, de forma heróica, mais uma vez, avança na Copa do Mundo. De novo, hein? A Argentina tá com pinta de campeão, hein, Moacir? É pinta de campeão. Agora pega a Inglaterra numa semifinal e a outra semifinal vai ser entre França
1: e Espanha.
0: E Espanha. As duas semifinais, terça e quarta-feira. Cardápio do dia. Frango? Aqui em Palmeira, o frango já está pronto, vai pro tempero e daqui a pouco pra panela. Bueno, aqui em Castro, acompanhando a gente. Bom dia, meu povo, vamos tomar um chimarrão? Abençoado seja o seu dia. É o Bueno Velho aqui em Castro, obrigado, já acompanhando a gente também. A Vani tá conosco, já estamos na escuta. Francisco e Vilma, bom dia. Joseval, porteiro na escuta, obrigado, bom dia. Márcio, cadeirante do Castanheira, também acompanha vocês do Plantão e do Fatos todos os dias. Obrigado. 42984091431. Cleonice do Palmital. Bom dia, Cleonice. Bom dia. A Sara do Tronco. Bom dia, Sara. Pastor Severino também acompanhando a gente já. Legal. Vai conversando conosco. Vai falando aqui com a gente.
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1: Quem?
0: Ele.
1: É ele.
0: Só poderia ser ele.
1: Vamos lá.
0: Ou ela.
1: Olha, você falou que é ele.
3: Olá, eu sou Samuel Brown, meteorologista. Esse é o Boletim Semipar Informa com a previsão do tempo para 12 de julho de 2026 no Paraná. Neste domingo, o eixo da frente fria se afasta em direção ao sudeste do Brasil, mas ainda mantém condição favorável às precipitações nos setores norte e noroeste paranaense, próximo a São Paulo. São eventos mais localizados e que ocorrem principalmente durante a madrugada e manhã. No estado como um todo, teremos uma grande variação da nebulosidade, com possibilidade de restrição de visibilidade em muitos municípios no amanhecer. Ao longo do dia, o sol aparece e inclusive predomina, condição que deve ser observada especialmente à tarde, com o avanço de um ar frio e seco. Exceção fica por conta do litoral, onde os ventos predominantes do oceano mantêm a cobertura de nuvens mais expressiva, inclusive com garoa. Temperaturas máximas ocorrem na faixa norte, perto dos 25 graus. A partir do anoitecer, o destaque fica por conta do forte resfriamento. Temperaturas mínimas previstas ocorrem no final da noite, com valores perto dos 5 graus no sudoeste e no sul. Na segunda-feira, pela manhã, deve gear nesses setores. No site cimepar.br você encontra a previsão do tempo detalhada para cada município e região para os próximos dias.
0: Obrigado, Samuel. Então, à noite, à tarde, à noite, hoje começa a esfriar. Bem na hora que o John Kevin tá lá na sala dele, já vai ter que puxar um cobertor pra tarde e noite, porque vai esfriar à noite e friozão pra amanhã.
1: E hoje ainda vai ter jogo do Cruzeiro, amistoso, né? Então vai tá bom hoje.
0: Então, meu amigo e minha amiga, começa a esfriar à tarde, vem aí mais uma frente fria. E tempo bom durante todo o dia de hoje, não há previsão de chuvas, radares limpinhos nesta manhã. Segunda-feira também, por enquanto, previsão de tempo bom. Próximos dias também, por enquanto, só tempo bom. A mínima prevista de amanhã é 4 graus. Terça-feira também, 4 graus. Quarta, 6 e quinta-feira, 8 graus. Uma semana de frio, então, mais uma vez. Umidade no ar está em 74%, 22 milímetros. As chuvas de ontem, 2.

0: milímetros na madrugada e mais 20 durante a tarde e a noite, totalizando 22 milímetros na nossa estação. A lua é minguante, nova a partir do dia 14.
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0: Vamos pra Mega Sena já? Tá aqui já a Mega 6 e 10. Confira, meu senhor, minha senhora, os números sorteados ontem da Mega Sena: 6, 11, 25, 45, 48 e 58. Isso, os 6, 11, 25, 45, 48 e 58. A Mega acumulando em 25 milhões para depois de amanhã, terça-feira, 25 milhões. Não tivemos ganhador com 6 números na Mega Sena. A Quina daí saiu para 41 apostas, Brasil, e a quadra para 2.983. Então a Mega tem 25 milhões terça-feira. Terça-feira praticamente já de novo metade de mais um mês. Metade de julho. Voa, voa, voa, voa. Vai tudo muito rápido. 6 e 11. E daí? Outras notícias deste domingo, 12 de julho de 2026. Que mais que tá acontecendo? Aposentados, pagamentos começam dia 27 para finais 1. Bolsa Família, dia 20 para finais 1. Devido às condições do tempo, ontem os balões no centro de eventos ficaram prejudicados. Vamos subir para os ares de Ponta Grossa nesta manhã. Hoje normal, balões então no centro de eventos. Operário Novo Horizontino, 11 da manhã no Germano Krieger. Inglaterra vence Noruega na prorrogação e garante vaga nas semifinais. Morre Peppino Di Capri, ícone da música italiana aos 86 anos. Inscrições do ProUni foram estendidas até o dia de hoje. Prazo termina às 23h59. Prazo para declaração do imposto sobre imóvel rural, meu senhor, aqui da fazenda, aqui do nosso interior, começa em um mês. Férias escolares começam amanhã, oficialmente amanhã. Pesada já terminou na sexta, mas as férias em si, assim, a data começando amanhã e seguindo até o dia 24 de julho, retorno das aulas, 27 de julho. Provas do vestibular de inverno da UEM serão aplicadas neste domingo. Prazo para vacinação contra HPV entre jovens de 15 a 19 é ampliado até o final do ano. Prefeitura de Ponta Grossa realiza leilão público de bens inservíveis, Isaac, nesta semana, dia 16. Isaac, fale também sobre candidaturas, quem é candidato nas eleições. A campanha eleitoral começa já agora no mês que vem, Carneiro. Dia 16 começa os candidatos a pedir voto. E a propaganda no rádio começa dia 28 do mês que vem. Está aí, eleições 2026 na antena. Joe Kevin, nos conte, 6 e 13.
1: Começando pelo Jornal da Manhã, PG precisa de 300 milhões para atingir 100% de pavimentação. China é atingida pelo segundo tufão e 2 milhões de pessoas são evacuadas. E MEC prorroga prazo final para inscrição no ProUni, mas por pouco tempo. Já no Diário dos Campos, jogador da África do Sul que disputou a Copa morre aos 25 anos. Inclusive, não sabe nem o que aconteceu com esse jogador, né, da África do Sul, que jogou recentemente agora a última Copa nos Estados Unidos. Ainda estão investigando o caso. Polícia prende mentor suspeito de extorquir a própria família em PG e apostador de Ponta Grossa leva prêmio de 10,7 milhões na Quina. Essas foram as manchetes do DC e do JM de hoje.
0: Deve ser 10 mil, não é? 10 milhões?
1: Aqui tá 10 milhões.
0: Na Quina?
1: Na Quina.
0: Que tal? Ah, então ganhou na Quina. Eu achei que era a Quina da Mega. Ah, então não, pode não, ser.
1: Quina.
0: 10 milhões?
2: É, Quina. Estava acumulado.
0: Ponta Grossense ganhou? Uhum. Mas que tal, hein?
1: Será que sorte. É algum conhecido nosso? Vamos pedir, né? Vamos ver, vamos investigar.
0: Apostas abertas. Outras notícias desta manhã, vamos lá, daqui a pouco esporte com o John Kevin. No esporte. Equipes do Brasil fazem amistosos neste domingo, se preparando para a volta da Série A do Campeonato Nacional, que é depois da Copa do Mundo. A Copa que tem as semifinais terça e quarta-feira, decisão

0: de terceiro no sábado e a final domingo que vem. E depois volta a Série A do Campeonato Nacional. Vamos pro Carneiro? 6:15, Jota Carneiro e as notícias policiais desta manhã. Bom dia, Carneiro.
1: Muito bom dia, Isaac Ortiz, bom dia, John Kevin e nossos ouvintes. Muito bom dia, bom domingo. Olha, ocorrências policiais, setor Calmo. Tivemos apenas duas ocorrências registradas aqui em Ponta Grossa. Primeira delas, através de denúncia de violência doméstica, leva a polícia a apreender drogas e prender também o traficante. O rapaz que era traficante e agredia a família. O fato aconteceu em Ponta Grossa. Após uma denúncia de violência doméstica, terminou em prisão do suspeito, que foi preso pela PM com 6 quilos e 800 gramas de droga na colônia Dona Luísa. O pessoal da PM recebeu a informação e fez, né? Fez realmente uma campana ali e acabou pegando o rapaz em flagrante. Além de agredir a família, ele armazenava drogas na residência. Foram apreendidos 6 quilos, 592 gramas de maconha, 211 gramas de crack em diversas porções fracionadas já prontas para a entrega. É maconha e crack. Ele foi levado à 13ª e flagrante nele, né? Por violência doméstica e o artigo 33 do Código Penal Brasileiro, tráfico de entorpecentes. É, viu? Realmente maltratava a família e foi denunciado pela própria família. Tivemos também aqui em Ponta Grossa um acidente, né? Envolvendo um veículo e uma moto. O fato aconteceu aqui na região do Jardim Carvalho. Policiais militares foram avisados, né? E juntamente com a Guarda Municipal já estavam atendendo essa ocorrência na Avenida Antônio Rodrigues Teixeira Júnior, na esquina com Henrique Tillen, aqui no Jardim Carvalho. Um acidente de trânsito seguindo de denúncia de omissão de socorro. Foi essa noite de sexta-feira, então. Não foi ontem, foi na sexta, no Jardim Carvalho. O motorista, após o acidente, né, fugiu do local. As informações repassadas por um casal que trafegava pelo local, no cruzamento ali, eles foram surpreendidos e atingidos por um veículo que imediatamente, né, com impacto, o condutor e o causador do acidente arrancou com seu automóvel e fugiu do local em alta velocidade. O ponto que gerou indignação ali, né, entre moradores e pessoas que passavam pela avenida. Testemunhas afirmam, então, né, que a batida realmente foi muito forte. Na esquina ali, alguém furou a preferencial, realmente o veículo, e fugiu do local, deixando o motociclista e a sua acompanhante caídos no chão. Foram socorridos pelo SAMU e SIAT, mas graças a Deus com ferimentos leves ali. Mas o susto que o rapaz passou a preferencial. Agora as imagens vão dizer, né? Dizer ali qual veículo e qual motorista. E teremos novidades nesta próxima semana. Olha, conosco já está o pessoal aqui, né? O Paulo Matos. É Paulo Matos mandando abraço pro seu Arsênio Gomes, João Batista Mendes, né? O Jorjão do Parque Xangri-Lá e a dona Iraci. Esse do Arsênio Gomes e João Batista Mendes são lá do Guaragi, a Vanibank aqui de Ponta Grossa. Pessoal do supermercado Tozeto conosco, o Celori Ferreira, o Celori Ferreira, nosso grande mestre ali, Ronaldo, o Laerte, o Cid e também, né, o Josnei da Portaria da Guarda Volumes ali, mandando abraço pra mamãe Dona Ana, que não perde o nosso programa. Aquele abraço. Jorge Chumbada mandando um abraço. pro pessoal aí, né? Pro Gilson Lugenberg, pra dona Elvira, pro seu, o seu Alcides, né? O Alcides da fábrica do caixão lá da, do Jardim Paraíso, né? E o pessoal ali, né? É, o pessoal aqui do Guaragi, Constante, dona Eva, todo o pessoal aqui do Guaragi, aquele abraço aos familiares. Da Souza Naves está o nosso grande, é ele mesmo, Aricudia Carneiro e o Zecão. Temos também aqui o pessoal aqui da do Bom Sucesso ali, né? O pessoal do Bom Sucesso conosco, o seu Augusto Moreira dos Anjos e a neta, né? Sempre conosco, a Ana Carolina, e também o pessoal lá do São Bento do Amparo, aquele abraço, o Ivo Ivanco e dona Regina conosco também aqui na Vila Rio Branco. Quem está conosco também é dona Lourdes, seu Antônio Altamiro, né? Seu Antônio Altamiro e a neta Roberta conosco, aquele abraço, já em Ipiranga. O Ivo Ivanco, dona Regina já ganhou um abraço, Pedrão do Carvão conosco, Marcão das Cebolas, Peru e dona o Peru e a esposa, né? Dona Isabel Ferrari, Paulo Batista sempre conosco, dona Eunice Cusdra e seu Antoninho Piraí do Sul, o Paulo Batista também conosco, aquele abraço. Tivemos no domingo passado uma grande festa, né? A tropeirada, né? Os tropeiros desfilando em Piraí do Sul, né? Com o prefeito Henrique Carneiro e o nosso Joãozinho, o tropeiro, o nosso vereador. Foi uma festa muito bonita, mais de 2.000 pessoas desfilando, entre cavaleiros, carro de boi, as Amazonas, né? Toda a família de Piraí e da região dos Campos Gerais desfilando. Então, parabéns ao Carlinhos Tropeiro, né? Um dos tropeiros mais antigos de Piraí e idealizador desse do tropeirismo lá de Piraí do Sul, do Joãozinho que assumiu agora, né? Prefeito também participando bastante, os vereadores, a Câmara de Vereadores, a comunidade em si, né? E a comunidade da Nossa Santinha, Nossa Senhora das Brotas, onde foi realizado o grande almoço e a reunião de todos ali, um sucesso realmente verdadeiro, né, os nossos tropeiros, cavaleiros e amazonas lá em Piraí do Sul, na nossa querida Santinha, né? Nossa querida Santa de Piraí do Sul, Nossa Senhora das Brotas. Parabéns, Carlinhos, parabéns, Joãozinho. E realmente trabalham com a comunidade de Piraí, né? E a cidade toda realmente ficou muito feliz com esses, realizando, né? Esses, é um desfile, é o modo tropeiro, né? Com também a nossa Santa, Nossa Senhora das Brotas. É um desfile religioso, né? E a gente sempre fala de Nossa Senhora Aparecida, que são devotos, aquele pessoal lá. Parabéns, então, a todos.
0: Obrigado, Carneiro. 6:23 agora, John Kevin.
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3: 6:24, começando pelo Brasileirão da Série B. Jogos que começam na 17ª rodada, todos que começaram no meio da semana, hoje temos a continuidade. Mas antes de eu falar do jogo do Operário, falar de São Bernardo e Cuiabá às 16h, Avaí e Náutico às 16h, às 18h tem Atlético Goianiense e Fortaleza, CRB e Goiás às 19h, e daí amanhã, fechando a rodada, América Mineiro e Londrina, Ceará e Atlético. Jogos então aí do Brasileirão da Série B com o Operário começando, né? Na verdade, a rodada. Operário e Novo Horizontino, Carneiro, 11h da manhã.
1: É, todos estão convidados, porque é um jogão de bola, né? Operário, se vencer, vai para a segunda colocação, né? E o Novo Horizontino também tá ali no G4, no G6 que a gente chama. Então é muito importante esse jogo, né? Para realmente garantir. Operário dos últimos 5 jogos, são 4 vitórias, né? Então o time está muito empolgado, mais uma grande vitória fora de casa, né? E o Operário realmente está muito, tá realmente muito confiante no jogo de hoje. Então os sócios torcedores têm direito a levar mais um, você faz o cadastro, né? Cadastro já direto lá com o pessoal do operário lá da diretoria, né? Faz o seu cadastro e leva mais um, né? O convite do seu irmão, seu filho, né? Enfim, a esposa, para ir com você torcer lá. Todos os caminhos levam pro Germano Krieger, agora às 11 horas da manhã. O Criciúma, com a vitória, assumiu a liderança com 33 pontos. Ah, o Criciúma ganhou na semana, né?
3: Isso.
1: Antecipou, né, John?
3: Isso.
1: E está na liderança.
3: Isso aí, o Vila Nova em segundo, 31, Novo Horizontino, 30, Juventude, 29, Fortaleza, 28, e o Operário, né, com a última vaga, 28.
1: Se o Operário vencer, passa o Novo Horizontino com 30, vai para 31. Igualando, né,
3: o Vila Nova
1: e já ficando ali na cola do primeiro colocado, que é o Criciúma.
3: Isso aí.
1: Então, realmente, está num crescente o Operário. Como a gente sempre fala, o vestiário é importante de uma equipe, gente. Quando o vestiário vem de várias vitórias, bons jogos, a equipe realmente cresce, está crescendo na hora certa na competição, né? Então teremos esta 17ª rodada, né? E teremos mais uma ainda antes, né? São, aliás, duas, mais duas antes da virada do turno. Né?
3: É.
1: 17, 18 e 19, mais três jogos.
3: Isso.
1: O Operário joga dois jogos em casa e uma fora. Então, quantos mais pontos somarem, se o Operário chegar a 30, 31, 33 pontos, ele repetir a dose, já está entre os seis colocados, né? O pessoal que vai subir, que a média de pontos para subir são de 65 a 62 pontos. Os últimos colocados que subiram. Então, realmente está contagiante, né? E foi. O Operário recebeu de braços abertos o Maxwell, que já era atleta do Operário, e foi emprestado para jogar, né, na Europa. E agora está de volta para reforçar o elenco do Operário Ferroviário. E mais dois reforços devem chegar até o fim de julho, onde fecha a janela do campeonato, né? Para realmente dar aquela. Um ímpeto, né? E reforçar a nossa equipe pra gente continuar lá entre os seis colocados.
3: É isso aí.
1: Todos os caminhos levam ao Germano Krieger.
3: Boa, jogos então aí do Campeonato Brasileiro da Série B. Na Série A, amigos, vamos ter agora dia 16 já a abertura da 19ª rodada, viu?
4: Antes da Copa?
3: Antes das finalíssimas aí da Copa. Botafogo e Santos, né, na quinta-feira às 19h30, e também Vitória e Vasco são os times que já iniciam a 19ª rodada, no caso, a volta da Série A do Brasileirão. Daí depois o resto a gente vai falando aí no decorrer da semana, mas vai até a outra quinta-feira essa 19ª rodada. Então, tá particionado, né? Tá fracionada essa rodada aqui do Brasileirão da Série A. Então, só pra avisar o pessoal aí que já quinta-feira tem jogos aí da Série A do Brasileirão. Na Copa do Mundo ontem tivemos dois jogos, né? Já pra decidir a parte semifinalista da outra chave. Ontem tivemos a vitória da Inglaterra sobre a Noruega de virada, inclusive, né? Porque a Noruega chegou a abrir 1-0 e a Inglaterra conseguiu buscar o 2-1.
4: O pessoal tá comentando do gol anulado da Noruega, não é?
3: É, parece que é uma nova
4: antes,
3: regra.
4: É uma nova regra que tem.
3: Isso.
4: E antes de começar o lance, teve um empurrão lá e
3: do
4: a arbitragem anulou, não é?
3: É, eu
4: Mas é regra, se é regra, vai fazer o quê?
3: É, não, tem o que fazer. E pra mim, mesmo se fosse regra nova, regra velha, foi falta ali, o Haaland empurrou o jogador da Inglaterra e cabeceou e deu assistência pro outro jogador fazer o gol. Então, não importa se é nova ou velha, a importante é que foi a falta.
1: É, aí no jogo em movimento, né?
3: Exatamente.
1: Com o jogo parado, o juiz para, né? Para, vai lá e chama os atletas que estão se empurrando, se agarrando na área e dá aquele conselho, olha, se a bola estiver em movimento, é pênalti.
3: Exatamente.
1: E falta de ataque, se for o caso contrário. E realmente o VAR chamou na hora certa, e infelizmente, quem chorou foi o pessoal da Noruega.
3: Não teve arremada.
1: Não teve arremada. Não teve arremada e vai me tirar o artilheiro. eu como técnico, o Isaac como técnico e o John jamais tiraria o melhor atacante do mundo, gente, numa decisão, é a decisão. Ele com uma perna só, ele é muito bom, melhor do que os outros que estavam no banco. Então, ele ficou chorando no banco e a despedida foi antes de terminar o jogo, né? Que realmente levou, então,

0: essa queda da Noruega, infelizmente, vai
1: remar. A expulsão também do jogador arrebentou com o time, né?
2: É, também, teve tudo isso aí, acabou.
0: É, uma bobagem, né? Uma bobagem.
2: Assim,
0: né?
2: Como você falou da expulsão, também influenciou no jogo depois, né? Da Argentina com a Suíça. A Suíça tava dominando o jogo, tava de frente a frente com a Argentina. O jogador lá foi inventar uma simulação, uma falta descabível, ridícula, né? Basicamente jogou o time no mato, essa que aconteceu, e depois obviamente o jogo foi pra prorrogação, tava 1-1, né, a Argentina abriu o placar com 10 minutos, depois a Suíça empatou dominando, depois teve aquilo que a gente falou agora há pouco, e daí na prorrogação a Argentina conseguiu fazer os dois gols restantes, inclusive um golaço, né, de fora da área do menino que agora me fugiu o nome, acho que é Velasquez, uma coisa assim, mas um baita de um golaço, e acabou fazendo, sacramentando carneira argentina na semifinal com a Inglaterra.
0: É verdade, então a gente que não torce pra Argentina, a gente sempre torce contra, né? Mas não dá pra torcer contra, uma equipe que tem garra, tem melhor garra que a gente, né? A Argentina não desiste nunca, e a falta que originou, aliás, a simulação da falta foi em frente ao quarto árbitro. O próprio quarto árbitro orientou o VAR, né? E orientou o juiz, olha, não foi falta. O jogador argentino, então, abriu os braços e tirou a perna. O outro jogador que forçou ali aquela coisa toda, e daí descarado, foi provar, já, né? Tinha cartão amarelo já. Também, a discussão com os mesmos jogadores, e realmente acabou expulsando daí, que deu tudo nisso que aconteceu aí, né?
2: E agora temos a semifinal com 4 campeãs, né? Mundial, depois de muito tempo aí, né? Que a Copa do Mundo tem realmente uma semifinal com todas as campeãs mundiais. Na terça-feira temos França e Espanha, às 16h, e na quarta-feira temos Inglaterra e Argentina também no mesmo horário. Ah, falar a verdade, preferencialmente de título, a França está obviamente jogando mais, mas são 4 times aqui que não dá pra cravar quem que vai ser campeão do mundo, é muito difícil.
0: É, a decisão realmente é 11-11, e a coisa fica muito equilibrada e com muita emoção. Olha, parabéns, né, organização da Copa, né? Foi o Brasil se despediu, a Alemanha se despediu, né? Os grandes, os times Uruguai. Se despediram, né? Uruguai, Paraguai, o próprio Estados Unidos, que fez uma campanha maravilhosa, o México fez uma campanha maravilhosa na primeira fase, e vai afunilando a coisa, os melhores times, os que têm os melhores bancos, né? O melhor plantel, como a gente chama, vão chegando, e vai ser muito emocionante realmente o final desta Copa, e vamos acompanhar realmente para ver o que vai acontecer.
2: É, só lembrando, né, Carneiro, o terceiro lugar vai ser sábado que vem, e daí a finalíssima já semana que vem, fechando assim a Copa do Mundo
0: até
2: 2026, exato, um domingo às 16h, e a decisão do terceiro lugar às 18h, então, jogos da Copa do Mundo 6h33, alguma coisa, hein?
1: Futsal, contorno, futsal 1, São Lucas 3, jogos de ontem, Goiôrê 0, a CGF venceu 2-0 fora de casa, Teixeira Soares 3, Terra Roxa Futsal 7, Ipiranga 6-3 em Pinhais Futsal, Parnaense Série Bronze e Cornélio Procópio ganhando do Caramuru por 10-5. Os jogos nossos aqui das equipes região, Série Bronze e Campeonato Parnaense de Futsal ontem à noite.
0: Agora, segunda fase. É, fica muito difícil agora.
2: Também já funilou.
0: São Lucas é de Paranavaí, né?
1: Isso.
0: É, São Lucas é uma equipe.
1: Ganhou do contorno aqui em Ponta Grossa.
0: Não, e já teve na primeira divisão, né?
1: A CGF bem, 2-0 fora.
0: Isso, então tá muito bom. É, o campeonato vai afunilando e a gente vai torcendo para as nossas equipes aqui realmente se manterem, né, até o final pra gente.
1: E buscar a prata, né?
0: É, buscar a prata e depois.
1: A prata e depois a bronze.
0: Se Deus quiser, aliás, ouro. Isso, a ouro. Um abraço então pro Eterley Piazeta, que chega conosco agora, João Carlos Pedroso e Dona Sandra Carambeí, Maria Baiana Baianinha e seu Sebastião em Castro, Quirerinha do DR conosco, a nossa querida Dona Rosinha e seu Arturo Zalaski, Funerária Apó Castro, já estão acompanhando o nosso programa. Fernando Fiscal da Prefeitura conosco, aquele abraço. Quem está conosco também é Zecão. Alô, Zecão de Olarias, aquele abraço. Jorge Ângelo e Johnny também estão conosco, aquele abraço. Levi Bowser e a Dona Isabel, aqui na Vila Cristina, aquele abraço. Obrigado pela companhia. 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

0: abraço, dá um alô e, né, e ganha um abraço do Isaac Ortiz.
1: Estamos por aqui, Balquinho Carambei, bom dia. Ana Cirlei, da Lazuana, Ipiranga, bom dia. Ponta Grossa, estou acompanhando vocês desde as primeiras horas desta manhã, ligado aqui na antena Fatos em Destaque, plantão Billy Medeiros, Jardim Carvalho, bom dia Billy, daqui a pouco mais, gente que fala com a gente, John Kevin.
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15: As inscrições para o ProUni, o programa Universidade para Todos, foram prorrogadas até este domingo. Estudantes interessados em uma das bolsas de estudo devem acessar o portal Acesso Único ao Ensino Superior,

0: até às 11h59 da noite deste domingo, no horário de Brasília, e efetuar a inscrição, que é gratuita. Os candidatos precisam ter concluído o ensino médio e ter participado de uma das duas últimas edições do Enem, o Exame Nacional do Ensino Médio, obtendo no mínimo 450 pontos na média das provas e sem ter zerado a redação. Para concorrer a uma bolsa de estudos, os inscritos devem atender a critérios de renda. As bolsas integrais são destinadas a candidatos com renda familiar bruta mensal de até um salário mínimo e meio por pessoa. Já as bolsas parciais, que cobrem 50% do valor da mensalidade, são para aqueles que têm renda familiar bruta mensal por pessoa de até 3 salários mínimos. Também é preciso ter cursado o ensino médio integralmente ou parcialmente em escola pública ou como bolsista em instituição particular. Pessoas com deficiência também podem participar, assim como professores ativos da rede pública de ensino que queiram fazer licenciatura ou pedagogia. No momento da inscrição, o candidato deve optar por concorrer às bolsas destinadas à ampla concorrência ou às destinadas a pessoas com deficiência e a candidatos autodeclarados indígenas, pardos ou pretos. Neste segundo semestre, são oferecidas mais de 470 mil bolsas de estudo, integrais ou parciais, em 380 cursos de graduação, em quase 900 universidades particulares em todo o país. São Paulo, Minas Gerais, Bahia, Rio Grande do Sul e Paraná são os estados com maior número de vagas. O resultado da primeira chamada do ProUni vai ser divulgado na quarta-feira, 15 de julho. Já a segunda chamada acontece em 5 de agosto. Da Rádio Nacional no Rio de Janeiro, Priscila Terezo.
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6: Vamos lá, vamos lá. Quirerinha DR, obrigado, bom dia, Quirerinha, acompanhando a gente nesta manhã. Boa, Quirerinha.
7: Oliveira Neto e Dona Maria Hilda, aqui no bairro da Ronda, aquele abraço.
6: Na data de ontem, Isaac, por volta de 21:10, aqui em Bituva, no quilômetro 229 da 373, Trevo do Mato Branco, teve um atropelamento de pedestre com morte, infelizmente. A vítima é um homem de 38 anos, o nome dele ainda não saiu. O veículo atropelador evadiu-se sem prestar socorro. Portanto, morte aqui no Mato Branco ontem. A gente tendo detalhes mais, informaremos daqui a pouquinho.
7: Ali é perigoso.
6: Perigoso, viu? Sempre tem acidente. Infelizmente. Bom dia, acompanhando vocês no plantão. Vou no operário hoje, 11 da manhã, na Ali Fantasma, José Vaz da Santa Mônica.
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6: Passar o número da guarda, daqui a pouco informo. Número da guarda municipal César Gonçalves, Piraí. Na Rádio Net, bairro Ressaca, Rádio Net, acompanhando vocês.
7: Maravilha. O Paulinho, nosso gaiteiro, né? Paulinho de Andrade. Aquele abraço, mandando um abraço aqui pro Jota, pro nosso Isaac Ortiz e John Kev. Obrigado, toma, Paulinho. Aqui. Que saudade do meu Paulinho, meu gaiteiro, né? E foi o nosso sonoplasta da Difusora, irmão, junto com o Marquinhos, né?
6: Paulo Andrade?
7: Paulinho Andrade.
6: Bom, Paulo.
7: É, Ivo Ivanco já respondeu conosco, que está na escuta, dona Regina. O Ari Cudia Carneiro, obrigado pelo abraço, tem um abração aí no Isaac, no John. Alfredo Kremer também, aquele abraço.
9: Obrigado.
7: E o Lalau de Carambeí, indo tomar o café, costumeiro, no casario, né? Do Gilmarzinho ali, do posto, né? É, Lugano Casario, falando lá, mandando um abraço para os funcionários que estão lá tomando o café, o nosso Laná, o nosso repórter de Carambeí.
6: Tamo junto. Bom dia, um abração para a equipe da rádio. Aqui amanheceu garoando. Aonde será que garoou? Aquela garoazinha fininha, pequenininha, então no mais, assim, durante todo o dia, os Campos Gerais aqui com tempo bom.
7: Como diz aquela música do gaúcho, tá garoando lá fora e pingando aqui dentro.
6: Carneiro, vamos informar as notas de falecimentos, 16 notas de falecimentos. É.

0: Funerária São Lucas e também a Organização Social de Luto Santana. Aliás, falando em São Lucas, Dona Mônica me informando aqui, me passou uma nota de falecimento para me repassar para o Carneiro, e eu já informei o Carneiro. Também me passou aqui o seguinte, J. Carneiro da semana, notícia da semana. Ó, a Dona Mônica, no dia 10, fizemos 33 anos de casados. Que maravilha, hein? Yuri, Dona Mônica, família Bobeck, lá feliz, contente. Então, a Dona Mônica, que faz um belíssimo trabalho de atender as pessoas aqui na Funerária São Lucas de Ivaí, 33 anos de casados. Parabéns, hein? Viva nós!
1: Isso, Yuri Bobeck, Dona Mônica, parabéns.
0: Felicidades.
1: É um casal maravilhoso que a gente respeita, né? E são pessoas maravilhosas aqui de Ivaí, né? Que trato com muito carinho as pessoas aqui de Ivaí. Funerária São Lucas e Plano Familiar em Vida. Comunico com profundo pesar falecimento do senhor João Alves Ribeiro Filho. Quem era o seu João Alves Ribeiro Filho? Todo mundo conhece. O seu João Italiano, né? Reconhecido carinhosamente aqui em Ivaí. Faleceu aos 86 anos. Morava aqui na localidade de Índio Camargo, em Ivaí. Era viúvo da senhora Leuzilda e faleceu no hospital de Ivaí, deixando os filhos o Dirso, o Dionei, Orley, Laertes e Vanderlei, e também a Selma, deixando netos, bisnetos e tataraneto, aliás, um tataraneto apenas. O velório do nosso grande italiano, João Italiano, o senhor João Alves Ribeiro Filho, é aqui na capela mortuária João Paulo II, a capela principal aqui, né, do município de Ivaí. E o sepultamento é hoje para o cemitério municipal de Ivaí, horário ainda a ser definido pela família. Então, sentimentos, né, para a família do seu João Italiano aí, uma pessoa que realmente trabalhou pela comunidade de Ivaí, era muito querido e conhecido. Falecimento também da senhora Nadir Ferreira, 72 anos, era do lar. Faleceu na residência da família e o velório também na residência, na rua Afonso Osório Teixeira, 762, aqui na região do Parque Tarobá. E o sepultamento, hoje, Cemitério Parque Jardim Paraíso, hoje às 10 horas da manhã. Passamento também da dona Ana Patroski Rogos, da família Rogos, 84 anos. Faleceu no Hospital São Camilo e está sendo velada na Capela de Luto Santana. E o sepultamento, Cemitério Parque Jardim Paraíso, hoje às 17 horas. Passamento também do psicanalista André Luiz Neves da Silva, de 41 anos. Ele faleceu, né, em outra cidade, foi transferido para sua cidade natal, Ponta Grossa, e está sendo velado na capela da 31 de março. E o sepultamento do André Luiz Neves da Silva, de 41 anos, cemitério São João Batista, hoje às 16 horas. Passamento também de Antoninho Marcos Pereira. Antoninho Marcos Pereira, era para ser seu Antônio, mas o apelido e o nome, né, em homenagem ao seu Antoninho Marcos Pereira, de 44 anos, pedreiro, faleceu na rodovia, então, né? Capela do Nossa Senhora do Parque, Nossa Senhora das Graças, e o sepultamento, 10h30 de hoje, para o cemitério São Vicente. Eurides Pedroso da Silva faleceu aos 84 anos, era carpinteiro e faleceu na residência da família em Ponta Grossa. O velório e a capela da funerária Prever Ângelos, aqui no centro, e o sepultamento, cemitério Memorial Parque Campos Gerais, 17 horas. Passamento também do senhor Ebert Clotti, 86 anos, família Clotti, que é muito querida em Ponta Grossa, foi projetista e mecânico. O nosso querido Herbert Clot, de 86 anos. Pessoa muito querida, muito amada pela família, um homem acima do seu tempo, contaram vizinhos e parentes. Herbert Clot, 86 anos. O velório é capela de Luto Santana e o sepultamento hoje para o cemitério São José, às 11 horas da manhã. Passamento também de Jarbas Augusto Ortega, 62 anos, família Ortega. O Jarbas faleceu na residência da família, né, em Ponta Grossa. O velório é capela municipal São José e o sepultamento hoje, 13 horas e 30 minutos, para o cemitério São João Batista. Passamento também de José Van Krubnik. José Vani, né? José Vani Krubnik, 85 anos, vovô José. Ele faleceu no hospital Unimed, era empresário pontagrossense, muito querido da família Krubnik. José Vani. Capela da Funerária Planar, em Arapoti, é o local de velório. E o sepultamento, cemitério de Arapoti, hoje às 9 horas da manhã. Passamento também de Luiz Henrique Alves, 61 anos, era carpinteiro. Faleceu na UPA Santana, aqui no centro de Ponta Grossa. O velório é capela municipal São José e o sepultamento do carpinteiro Luiz Henrique Alves, de 61 anos. Cemitério Parque Jardim Paraíso, sepultamento 16 horas. Passamento também de Manuel Maria Dias da Rosa, 65 anos, profissão motorista. Faleceu na residência da família em Ponta Grossa. O velório é capela municipal São José e o sepultamento, cemitério Santa Luísa de Oficinas, hoje às 15 horas. Passamento também do Márcio César Poletti. Márcio César Poletti, 47 anos, era autônomo e faleceu no Hospital Geral Unimed. Capela Municipal São José, o local de velório e o sepultamento. Hoje, 10 horas da manhã, para o Memorial Parque Campos Gerais. Maria Dolourdes Machado, vovó Maria Dolourdes, 74 anos. Faleceu no Hospital Regional de Ponta Grossa. O velório na residência da família, na localidade de Piraí Mirim, na cidade de Piraí do Sul. E o sepultamento hoje, às 11 horas, para o cemitério de Piraí Mirim, em Piraí do Sul. Passamento também da senhora Maria Marta Coutinho, 77 anos, agricultora. Faleceu no Hospital Santa Casa de Ponta Grossa. Vovó Maria Marta Coutinho, de 77 anos, está sendo velada na Capela Memorial Parque Campos Gerais. Cremação do corpo, marcada para as 11 horas com cerimônia no Crematório Parque Campos Gerais. E Telêmaco Borba, o passamento do pedreiro Ronaldo Cunha, 38 anos, faleceu na residência da família em Telêmaco. O velório é capela da funerária Tamoio Preve de Telêmaco Borba e o sepultamento 10 horas para o cemitério Jardim da Saudade em Telêmaco Borba. Nesta semana, na quarta-feira, nós perdemos um grande homem, cidadão que marcou a história em Ponta Grossa. Por ser um homem simples, um homem acima do seu tempo, nós perdemos o Ivo Silva, 90 anos. Quem foi Ivo Silva? Foi o nosso inspetor de ensino aqui do Regente, nos anos 70, né, quando entrou, né, para o Estado, trabalhando como inspetor de ensino. Um homem forte, um homem de voz grossa, um homem sério, que foi o nosso educador também ali, né? Eu estudei aqui de 70 a 73 no Colégio Estadual Regente Feijó.

0: o seu Ivo ali na portaria, nos corredores do Colégio Regente Feijó, juntamente com o nosso diretor Sebastião, que era o Bastico, né, e os outros professores ali, sempre auxiliando os alunos, porque aquele tempo nós éramos com 12, 13 anos, e a gente tinha que levar um puxão de orelha. A gente era muito, né, muito sapeca, como falava na época. A gente queria estudar, mas também se divertir. E o seu Ivo ali sempre conosco, né, muito, muito grandão, ele um grandão, né, mostrava, ele imponente, o nosso inspetor de ensino, sempre aconselhando a gente ali: calma, garotada, vocês vão ter o recreio, vão para a sala de aula, se comporte, porque era misto, né? A nossa sala era só homens, né? Só do sexo masculino. Daí tem na outra ala as alunas, né? Então era muito bem vigiado ali, né? E muito, um colégio muito querido, né? Um dos meus mais antigos do Paraná, nosso querido Colégio Estadual Regente Feijó. E o seu Ivo Silva fez história, um homem do bem que ajudou na nossa criação, né? Sempre dando conselhos, e uma família maravilhosa, né? Deixou os filhos Sérgio e Fernando, e também, de saudosa memória, a Tânia e o Carlos. Os netos, a Carla, o César, a Tailane e a Natiele. E as netas do coração, a Sara e a Sofia, que são filhas da Simone e do Clodoaldo, vizinhos nossos aqui da Lauro Miller, região de Uvaranas. Então, um abraço forte para o Clodoaldo e para a Simone, né? E para as garotinhas, as nossas princesas, né? A Sara e a Sofia, que realmente adoravam o nosso querido seu Ivo Silva, uma pessoa sempre alegre e radiante, né? Ele tomava conta das festas, dos aniversários, porque era um papo firme, um papo legal, né? Com 90 anos, era uma pessoa muito querida e muito do bem. Ele faleceu na quarta-feira, né? Foi velado na funerária, capela da funerária Prever Ângelos, e sepultamento no cemitério São José, na quarta-feira, às 16 horas. Vai com Deus, meu querido Ivo Silva. Fez história, sim, aos 90 anos, deixando a gente, né, com saudade. É pessoa do bem que só trabalha pela comunidade, né? São professores, são mestres, diretores, um inspetor de ensino que realmente vai deixar, né, pra gente aqui saudade. Já está deixando saudade, né? Porque era uma pessoa querida, né, que sempre estava conosco ali, radiante, contando as suas histórias, e esse sim tinha história para contar. Foi chamado por Deus e agora só nos resta saudade para os amigos e familiares. Falecimentos das últimas 24 horas.
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0: sentimentos para a família aí, uma família muito querida, e o velório aqui no centro de Castro, capela da funerária Ávila. Então, sentimentos para a família. Olha quem está conosco já, é o Catarina, né? O Carlinhos Fopa da Catarina Pneus. Aquele abraço, Carlinhos Fopa, né? Desejando um bom domingo para a gente aqui, para você também, para sua família. Aquele abraço. 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
1: 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Carnes, Paulo Presner, Dona Eni voltando na terça-feira. Ontem, obrigado. Obrigado a quem passou pela Porca Chique aqui no açougue e também passou com a gente, diz aqui o Paulo, na feira do produtor. Carnes tem que ser com a Porca Chique. 78. 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
1: 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Bom dia, patrão Zezo, a Zambuja tá sempre com a gente. Zezo, Mirtão, Meloir, toda a família, Wagner, Ju, obrigado pela companhia. Daqui a pouco a Cibele, que já está no telefone desde as 6 horas da manhã. Isaac, não tem problema. O ouvinte me ligou aqui às 6 horas.
2: Ela atendeu.
1: Eu disse que não tem problema, pode ligar, porque o nosso telefone é 24 horas. Qualquer coisa a gente dá uma ligada, retorna depois, viu? 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

0: Hoje, Isaac, vou falar de fit shape. Quero que as pessoas estejam com saúde, emagreçam com saúde, e vou falar também do estimulante sexual daqui a pouco. 7:11. Que mais por aí, John Kevin? Tá tudo bem?
1: Só mandar um abraço aqui pros amigos, Moacir Gomes de Oliveira. Obrigado, viu, Moacir, pela mensagem lá no Limitão, escutando a gente. Também os nossos amigos do Facebook, Luiz Fernando Silva, Elaine Melo, Zelter Timóteo Hartmann, Olga Martins, Sérgio Chiliga, Denise Bomorte e o Adão Oliveira também, mandando mensagem aqui pra gente no nosso Facebook.
0: Estamos escutando aqui em Aparecida. Opa, mande um bom dia para Ana Vitória, mãe Jane, meu irmão João Paulo, também meus avós Luiz e tia Mair. Ou Nair, lá Lajeado, escuta também Júnior César. Obrigado e tudo de bom. Isso obrigado.
1: Aí. Show de bola.
0: Carmen Moura, bom dia. Inaugurei terça-feira. Me chamo Josiane, escuto todos os dias. Por favor, divulgarem para mim. 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
1: Deus abençoe, com certeza.
0: Isso aí, não é? Tem que empreender.
1: E quem sabe no futuro pode ser uma parceira nossa aqui.
0: Com certeza.
1: Né? A gente até pode fazer, Isaac, pelo menos uns minutinhos, dar uma divulgada no pessoal aí que talvez não tenha condições, pra dar aquele estímulo pro pessoal. Quem sabe no futuro pode ser um amigo nosso aqui, parceiro, e a gente obviamente sempre vai estar aqui junto com vocês.
0: 7:12. Bom dia, meu irmão Adiel. Sem dúvida, Adiel, tem que fazer, não é? É nosso, é da casa. É, tem que fazer. E faça até pra ti, meu irmão. O que você quer vender aí em Curitiba? Quer vender casas? Eu faço o anúncio aqui de Ponta Grossa, Castro, pra ti aí em Curitiba. Porque a antena, Adiel, pega aí em Curitiba, na região metropolitana inteirinha. 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Valeu, meu irmão. Tamo junto. Bom domingo. Deus abençoe. 7:13. Minha mãe também. Não posso esquecer da minha mãe, não é? Falo do meu irmão Adiel, meu irmão Salatiel, toda a família e a minha mãe também. Ela tá no aplicativo aqui na Barreirinha, em Curitiba. Tá sempre me acompanhando, cuidando. E se eu falar alguma coisa errada, ela me cobra depois. Se eu não dou bom dia no final do programa, ela me cobra. Isaac, você encerrou o programa e não deu bom dia. Ah, mãe, perdão, amanhã eu falo. É. Vamos lá, John, diga.
1: Bora.
0: Vamos falar com a Cibele já?
1: Vamos lá pra Cibele.
0: 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Graciela Carneiro, John Vermelho aqui de Castro, esposa Graciela, acompanhando o plantão. A Mega Sena de ontem acumulou. Bom dia, meus amigos. Estamos sempre com vocês.
1: Boa, obrigado.
0: Sandra Vila Margarida, de olho no operário hoje. Ontem torci para a Inglaterra. É. Que nem você, Isaac, que disse ontem na caravana, e é verdade, que vai torcer para a Inglaterra, porque faz tempo que a Inglaterra não conquista a Copa do Mundo. É isso, não Sim. é? A Argentina já ganhou, a Espanha já ganhou, França já ganhou. França, eu vou com a Inglaterra recente, até o final.
1: É.
0: E a Sandra da Vila Margarida também torce pela Inglaterra. E hoje vai torcer pelo Operário às 11 da manhã, no Germano Krieger contra o Novo Horizontino. E a Cibele vai falar de John Kevin e ela vai dar para nós. Bom dia.
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1: Sim. 7 horas e 21 minutos.
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0: 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Formada em jornalismo aqui em Ponta Grossa, John Kevin. E foi rainha da Michelin Fest.
1: É mesmo?
0: Sim, ela foi rainha.
1: Que legal, não sabia.
0: Foi rainha da Michelin, ganhou um carro 0 quilômetro na ocasião. 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
1: Isso aí. 7:21, agradecer sempre aos ouvintes pelas mensagens que mandam aqui pra gente. Só uma notícia rapidinho, os amigos. A criança, né, que foi agredida no meio da semana, né, inclusive o delegado aqui passou aqui maiores informações ontem dizendo que a criança foi realizado exames, obviamente, e a criança está bem, tá? Que foi aquilo, né, aquele lance que viralizou do, infelizmente, do pai, né, dá pra se dizer que é pai, dá um chute no meio da cara da menina de 3 anos de idade, né, o pai tá preso, obviamente, mas a criança fez alguns exames, tal, e está tudo bem com a criança, segundo aqui o delegado de polícia. Então, obviamente, vai ser realizado aí mais investigações sobre esse caso.
0: Parei, porque estou olhando aqui uma notícia que entrou pra gente. Onde diz que essa nota de falecimento de Piraí, da senhora, ela caiu na chapa do fogão de lenha. E levaram alguns minutos para achar ela. Poxa. Possivelmente teve um mal súbito, não é?
1: É.
0: E caiu ali na chapa, é isso, não é? Nosso ouvinte comentando aqui, daqui a pouco a gente repete aqui o nome dela. Coisas tristes que acontecem. Se infelizmente.
1: Tem, infelizmente acontece.
0: Bom dia, Isaac. Paulo do Limpo Grande, Catanduvas Carambeí, estamos na escuta, tenha um bom dia. Obrigado, Paulo, igualmente. Catanduvas Carambeí, a Vera Lúcia Pavilar, que está na quinta companhia, não, está aqui no Jardim Carvalho. No Jardim Carvalho acompanhando a gente. Obrigado, Vera Lúcia Pavilac. É gente que se liga na gente, é gente que acompanha a gente. 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
2: Bom dia, Isaac. 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Hoje eram estas as informações que

0: eu gostaria de transmitir. Bom dia, Isaac, bom dia a todos os ouvintes e até uma próxima oportunidade.
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0: Para o Antônio Charneski, da Santa Paula, que quer saber se vai chover hoje, porque ele quer estar no operário às 11 horas da manhã. Não.
1: Sério,
0: tem previsão de chuvas. Hoje não tem quem vai para a vila. Tempo sem chuvas, nublado, mas sem chuvas no dia de hoje. Charneski, madrugada deu 0.2, né? Uma garoazinha de madrugada. Totalizando todas as chuvas de ontem, 22 milímetros. A da tarde ontem, 20 milímetros de chuvas. Então, Charneski, vai. Vai, Charneski. Lá vai o Charneski pela ponta, entrou. Vai fazer o gol, entrou no operário sem guarda-chuva. Não pode de guarda-chuva.
1: Não pode.
0: Só com a capa. Mas não vai precisar nem de capa hoje.
2: É isso aí, eu tô
0: tempo bom.
2: E Antônio Charneski jogou no time ali do Independente.
0: Foi jogador o Charneski?
2: Foi jogador, pescador e jogador. Jogou naquele timaço ali do Independente, que era um saibrão, né? Era o campo de terra ali, né? No meio dos eucaliptos da Vila Burrinho.
1: Ah,
2: ali tinha ele, tinha o Paulo Batista, tinha o nosso goleiraço, que era o motorista da aviação Campos Gerais, né? O nosso grandão morenão. Tinha muita gente, Rubens Henrique, tinha o pessoal ali que jogava.
0: Timaço, hein?
2: Timaço. Nós com os delitos ali de Olaria sofria pra jogar. Miguelzão jogava aquele time também. Era um timaço ali do pessoal ali da Vila Burrinho, junto com o Paulo Batista, jogou o nosso Antônio Charneski.
0: Muito obrigada pela homenagem ao vô Ivo. Bom domingo a todos. Essa neblina é aqui em Ponta Grossa? Um pouco de neblina nesta manhã. Tá. 7h38, 7h38.
2: Quem falou ali da homenagem, o nosso grande, você não escutou essa porque você estava lá lidando lá, né, com
1: as coisas, né?
2: Com o negócio da saúde lá, dos medicamentos.
0: Isso.
2: É o nosso querido Ivo Silva, foi inspetor do Regente. 90 anos. Eu conheci-o pessoalmente.
0: Que do Regente Feijó.
2: É do Regente.
0: Eu estudei no Regente. Estudou também no Regente?
2: É Regente, de 70 a 73. Eu estudei no Regente Feijó ali. E ele já era inspetor, um homem grandão, de quase 2 metros de altura. Dava respeito pra gente, conselho, né? Era um diante, mas o professor Bastico, que era o Sebastião, era o diretor do Regente, um dos mais antigos do Paraná, Colégio Estadual Regente Feijó. Então, aquele tempo não tinha sala mista, não, era os homens e as mulheres na outra ala. Muito respeito, né? E os inspetores de ensino sempre diante, ali, né? Piazada, calma, vai ter a hora do recreio, vai ter o salão, que nós tínhamos a cancha de salão interno ali no pátio do Regente, e tinha lá o areião ali que nós jogávamos no Ponto Azul, saía ali a quinta série.
0: Ia pro Ponto Azul.
2: E ali ficava, após o almoço, ele nem ia para casa, ficava ali, né, jogando o futebol ali, e a nossa sala era privilegiada, né?
1: É tudo grande ali o Regente, né?
2: O Sarrafo, nosso árbitro ali, a gente ia passando as outras séries ali, né? Ganhando daqueles outros times que vinham ali, e um time espetacular que nós tínhamos na quinta série ali, é o Júnior, que era o filho do Dirceu Chagas, o Salinas, o aqui do Beto, né? Da família Schechtel, e do Beto ali, da panificadora Betos, né? O irmão mais velho dele. Então era um timaço que nós tínhamos na quinta série ali, que era espetacular. Olha, muita gente assistia ali, porque a piazada era muito boa de bola.
0: Que bom. Simone, obrigado então pela informação. Simone Janezek.
2: É Simone e o Clodoaldo, né? Que são vizinhos nossos aqui da Lauro Miller. Realmente sentindo bastante, porque era um... Nas festas, Isaac contava a piada, era um homem alegre, com 90 anos, tinha uma experiência de vida maravilhosa, né? Ele alegrava as festas, então foi chamado, né? A quarta-feira passada, o velório aqui na capela no centro de Ponta Grossa e sepultado no cemitério São José na quarta-feira.
0: 7h41, Tiririca, bom dia Tiririca, tá feliz porque hoje ele vai assistir o jogo do Corinthians. O Corinthians entra em campo contra o Cascavel.
2: Opa, amistoso.
0: Vai ter jogaço aqui em Cascavel.
2: Amistoso.
1: Ontem também o Flamengo jogou com o Benfica, né?
2: Isso.
1: E deu confusão lá, né?
0: Ganhou o Flamengo?
2: Ganhou.
1: Ganhou 2-1, mas deu uma confusão dos técnicos lá, o Carequinho, o Leonardo Jardim, bateu boca com a comissão técnica do Benfica. O pessoal teve que segurar o homem lá, o homem tava louco da vida, mas o Flamengo acabou ganhando lá. Hoje também vai ter alguns amistosos de alguns times aí, e essa semana, como eu falei, já na quinta-feira, vamos ter aí os jogos do Campeonato Brasileiro da Série A com Santos e Botafogo, já começando a 19ª rodada e última, né, desse primeiro turno do Brasileirão, que vai se estendendo até o dia 19.
0: Cascavel e Corinthians na GE TV. Às 16.
1: Ah, na GE TV.
0: Opa, passa na GE. Aliás, falando em GE TV, YouTube, John Kevin, vamos falar da Cazé TV, não é?
1: Batendo recorde.
0: Que ontem,
1: né,
0: bateu o recorde de gente ao mesmo tempo. Quantos milhões?
1: É, segundo o portal 360,
0: é a maior,
1: o jogo da Inglaterra
0: é
1: com
0: a maior
1: Noruega
0: transmissão?
1: Foi assistida por 22 milhões de aparelhos conectados.
0: É a maior transmissão da história do YouTube?
1: Até o momento é a maior transmissão que da história do YouTube. Só lembrando, né, que a Cazé comprou todos os direitos de todos os jogos da Copa do Mundo de 2026 e a Globo, né? Ontem não passou nada.
0: Poxa, ontem foi um dia complicado. Deve
1: falou
0: ter
1: assim,
0: sido um
1: nossa,
0: dia...
1: mas não tá passando nada na Globo, né?
0: Deve ter sido um dia muito triste para a Rede Globo de televisão.
1: Sim.
0: Quartas de final e você não ter acesso,
1: nenhuma,
0: não conseguir transmitir nenhum jogo?
1: É. Na semifinal eles vão transmitir o jogo da Argentina, né? Com a Inglaterra, mas
0: tá,
1: o jogo
0: vão,
1: da
0: vão fazer os dois, certo?
1: Não, não, só terça-feira exclusivo
0: o de quarta,
1: vai ser
0: não,
1: só
0: vão conseguir fazer?
1: Da Espanha. Não, quarta-feira eles vão fazer da Argentina com a Inglaterra, tanto a SBT quanto a Globo.
0: Tá.
1: Na terça, que é Espanha e França, vai ser só Cazé.
0: Ah, é?
1: Uhum.
0: E a final? Daí a final todos?
1: Não, a final é todos. Daí todos. A final daí são os três. É, a final libera pros três. Mas, enfim, um baita de um trabalho bem feito. E o pessoal tá falando muito. Ué, a GE TV que simplesmente sumiu do mapa, né? Ninguém tá mais falando de GE TV. Só literalmente da Cazé que tá batendo cada vez mais recordes de jogos aí no YouTube.
0: Mas é boa a equipe, não é? O Casimiro lá, o cara, espetáculo.
1: O gordinho lá, espetacular.
0: O Luizinho também, um baita no narrador,
1: não,
0: né?
1: Narrou maravilhoso. O cara é muito
0: os caras
1: bom
0: são muito
1: mesmo.
0: Bons.
1: Muito bom.
0: Muito bons. É uma forma diferenciada, solta de fazer, não é? Não é aquela coisa presa, não sei o quê.
1: E uma, coisa que também,
0: quê.
1: E uma coisa que muita gente reclama é que a Globo, ela transmite o jogo, pronto, acabou. Acabou o jogo, pronto, acabou. E o pessoal gosta, né? De um pós-jogo.
0: Pós-jogo,
2: comentário.
1: Exato. Então
2: resenha,
1: isso é uma coisa,
2: né,
1: que a Globo não conseguiu fazer durante a Copa do Mundo. Nem com a seleção brasileira e nem com os outros jogos.
0: É, a Globo vai ter que se adequar. Não tem outra forma, né? Se não entrar junto no pacote, fica pra trás.
1: E ela,
0: é
1: fez,
0: assim.
1: Ela fez isso agora com a Fórmula 1. Ela tá fazendo agora com a Fórmula 1, ela coloca na programação, acabou a corrida, vai pra outra coisa. Então, assim, o pessoal gostava do pós-corrida, ó, ali não sei o que, o Hamilton. E, infelizmente, a Globo, a gente sabe como é o jeito da Globo trabalhar.
2: É, e os jogos, como eu disse, somente pela manhã ela transmite, por a tarde, já tem os programas da tarde que ela não transmite a corrida,
1: não vai,
2: né?
1: Exatamente.
2: Ela não transmite todas as corridas. Então...
1: E até porque tem patrocínio também, né, Carneiro? Então ali tem tudo um contrato, é tudo amarrado. A Globo, obviamente, é aquilo que o Isaac falou. Vai ter que se readequar bastante na área de esporte se ela quiser voltar a ser referência, né? Porque ela tá perdendo essa referência.
0: O apresentador do Globo Esporte já é um menino que colocaram aí na semana, já mais voltado pra internet.
1: É.
0: Ele é bem mais solto
1: vê,
0: do que
1: o Jorge Igor não transmitiu nenhum jogo da Copa do Mundo. O Jorge Igor, da TNT.
0: Mas é aquele...
1: Baita narrador. Ele tava na GTV, né? Ele tá na GTV. Baita narrador. Igual o Luizinho. Sumiu, infelizmente, ficou a ver navios.
0: Vamos chamar a Cibele?
1: Bora.
0: 7h45, agora a Cibele vai falar do GP Max. 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
0: Ouça.
3: Bom dia, Jackson Digley, bom dia, Jorge.

0: ouvintes da Antena Sul. Eita, tempinho bom para fazer aquele amor gostoso, mas para quem tá podendo. 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
1: Isso aí. Maravilha. Tia Neide Siqueira, no bairro da Ronda, curtindo nosso programa, obrigado pela audiência, bairro São José, tia Terezinha, a Norma e o Sebastião, curtindo nosso programa. Obrigado, bom domingo a todos, né? Os nossos familiares também acompanham o programa.
2: Carneiro, aqui. Também mandar um abraço também pro nosso querido amigo Dai, eu vi, ele sumiu aí, faz umas 2 semanas que eu não vejo
1: ai,
2: ele.
1: Ai, ai,
2: temos
1: Dai.
2: Que ver o que aconteceu com o nosso querido amigo Dai, corintiano. Dai, dá uma resposta aí pra nós aí. Tamo preocupado com você, falando sério.
1: Passa
2: mesmo.
1: Uma mensagem pra
2: exatamente,
1: gente aí, onde
2: passa
1: você
2: uma
1: tá.
2: Mensagem aí.
1: Da onde que você veio, pra onde que você vai, é porque a gente precisa saber aí.
2: Fica preocupado com você aí, então se cuida, viu? Qualquer coisa, tamo à disposição. Aí, valeu.
1: Vila Santana, dona Josefa Grabikowski, a Tatiane e também a Wanda, os filhos ali, né? Filhos e netos da nossa querida dona Josefa Grabikowski. É isso aí, o alemãozinho também está conosco, o Eloy Asso, que fez aniversário esta semana, aquele abraço, Eloy Asso, e o nosso grande Maurizinho Cardoso da associação, né? Cosme Damião, pessoal, sempre está conosco, aquele abraço.
0: Acompanhando a gente nesta manhã, esse jogo Inglaterra e Argentina é emblemático, a rivalidade esportiva ganhou uma camada geopolítica.
2: Sim,
0: em 82.
2: Guerra das Maldivas.
0: É.
2: É Guerra das Maldivas.
0: Então, não seria Malvinas, John Kevin?
2: É, Malvinas, perdão.
0: Malvinas.
2: Maldivas,
0: mas tudo bem.
2: Maldivas não. Na cabeça.
1: É,
2: não,
1: ilhas perdão. Maldivas são outras, mas a Malvinas fica
2: mas
1: ali.
2: Mas é uma guerra geopolítica bastante grande e clássica
0: Maldivas,
2: também.
0: Nas Maldivas eu sei que você estava pesquisando para viajar, você quer ir para lá passar umas férias, né?
2: Se eu ganhar na Mega Sena um dia. Mas enfim, é um clássico de bastante
0: jogaço,
2: intensidade.
0: Cara, dois jogaços, né? França e Espanha.
2: E outra coisa, muita gente não sabe, mas a França apanha pra Espanha. Então assim, é um clássico também que vai ter uma rivalidade bastante forte.
0: Quem passa, John Kevin?
2: Pra mim, França e vai ser repetido 2022. França e Argentina.
0: Pra mim, França e Inglaterra. Carneiro.
1: É a França e Inglaterra.
2: Eu acho que a Argentina...
1: É, a Argentina chegou...
2: Raçuda demais.
0: Raçuda, mas só que a condição física tá indo pro Belém.
2: Mas tá indo pra Inglaterra também.
0: É, eles estão sem tirar a força física, tá?
2: Não, a Argentina é Messi. É Messi mais 11, é Messi mais 10. Então, é Messi, mas é complicado. Eu também tô torcendo pra Inglaterra, mas na minha opinião, acho que a Argentina passa.
0: Aguardaremos. Terça-feira, só vai folgar amanhã e daí na terça já tem jogo. Os dois às 16?
2: 16 horas, terça e quarta.
0: Terça e quarta-feira.
2: Terça e quarta.
0: Perfeito. 7h54, que mais que temos? Setor policial tranquilo, não é, Carneiro?
1: É apenas uma ocorrência.
0: Teve uma nota de falecimento de Piraí, Carneiro?
1: Piraí.
0: Teve, não é?
1: Piraí Mirim.
0: O ouvinte comentando com nós aqui que essa senhora que faleceu, provavelmente ela teve um mal súbito e caiu sobre uma chapa do fogão. Poxa, bem complicado isso, não é? Que triste. O Tiririca também compartilhando com a gente aqui, já informamos mais cedo, um acidente com morte aqui no Mato Branco, um atropelamento, Mato Branco e Mituva. Carro não identificado, atropelou uma pessoa de 38 anos, jovem ainda, o nome não informado, mas infelizmente vítima fatal, essa pessoa
1: foi
0: e o corpo
1: um atropelamento,
0: aqui, isso, atropelamento e o corpo no ML. 7h54, a Mega Sena acumulou, a Mega agora prêmio de 20, 25 milhões na próxima terça-feira, tá ok? Jogo do Operário, 11 da manhã, quanto ingresso? Segue sem?
2: Isso.
0: Sem pila no ingresso?
2: E hoje, como você falou, Operário e Novo Horizontino às 11 horas da manhã.
0: Se o Operário vencer, vai pra qual?
2: Vai bater ali segundo, o Vila terceiro? Nova, segundo pra terceiro ali, tem que ver saldo de gol, mas vai ficar empatado com o Vila Nova.
1: É, muitos jogos teremos também hoje à tarde, né?
2: Vai ter todo o complemento
1: início
2: da rodada.
1: Só da rodada.
2: Então, e lembrando, Brasileirão Série A volta já na quinta-feira com Santos e Botafogo.
0: Santos e Botafogo. E o Neymar?
2: O Neymar tá de férias, né? O Neymar acho que vai tirar mais umas 2 semanas.
0: A informação é que ele vai se apresentar, será ou não?
2: Tem informação que ele vai se apresentar.
0: Será que ele vai continuar?
2: Mas tem uma informação que ele pode ficar nos Estados Unidos e jogar em algum clube lá.
0: Pode.
2: Entendeu?
0: Pode ser.
2: Que é, inclusive, o clube do
1: Messi.
2: Inter Miami.
0: Será? É. Jogar com o Messi?
2: Os dois são amigos, pô.
0: Não, mas amigos. Eu não sei se o Messi viu? Aceitaria, não é?
2: O Depol foi pra lá, o Luizito foi pra lá.
0: Mas eu acho que o Messi, o Neymar, eles não... O Neymar,
2: eu acho que ele fica no
0: Neymar,
2: Santos.
0: Não, no time
1: mas dos veteranos.
2: Tem informação que ele pode ir para um clube nos Estados Unidos e preferencialmente é
0: porque
2: é o Inter
0: duas estrelas no mesmo time não...
1: Não, mas é time dos veteranos ali.
2: Ali é time de veterano.
1: É time de veterano.
0: Eu acho que talvez... Quem que é outro time lá dos americanos?
2: Expressão?
0: Só tem o Inter?
2: Los Angeles Galaxy.
0: Eu acho... Só. Na minha opinião, acho que pode jogar lá, mas não City, no time, né? Do Messi.
2: O Orlando,
0: Messi,
2: que era o time do Kaká.
0: O Messi não ia concordar. Messi, dá para pegar o Neymar? Não. O Neymar é um amigo nosso. Mas para jogar junto, não.
2: Já tá estourado. Já tá estourado também o Neymar. Tá todo.
1: E aí também o Neymar, né? E o pai do Neymar, que tem feito aquelas besteiras aí, né? Com a CBF, aquela coisa toda. São proprietários hoje do Santos, né? O Santos tá endividado.
0: Arrisca ele parar e comprar o Santos agora.
2: Tem um pouco de informação dirigente dessa também que ele pode comprar.
0: Qual que é a sua opinião, Edson? O que você tá achando disso tudo? Concorda ou não concorda?
2: O Edson só quer acabar o programa e.
0: O Edson disse que não concorda, ele não sabe.
1: Vamos, então, Dona Maria de Lourdes Machado, 74 anos, ela faleceu no Hospital Regional. Ela está sendo velada na residência da família em Piraimirim. Uma pessoa muito querida, né? Ali na região do Piraimirim, que é uma localidade de Piraí do Sul, né? Ela está sendo velada, então, na residência em Piraimirim. E o sepultamento é hoje às 11 horas para o cemitério de Piraimirim. Essa senhora, né? Que você falou que teve uma queda. E realmente
0: caiu sobre a chapa quente.
2: Chapa de um fogão a lenha.
1: Teve um mal súbito ali, a pessoa fica um mal
0: súbito. Isso, claro, pela informação de um ouvinte que me passou.
1: Aqui. E é vizinho ali, é pessoa muito querida, né? Então, sentimentos para toda a família, porque a gente realmente fica triste, né? Os idosos têm sempre a queda, né? E sempre medicamentos, aquela coisa toda, a idade vai pegando. Pessoa cai em, a maioria, 80% das mortes dos nossos idosos é a queda. Se cai no banheiro, cai na escada, cai dentro de casa,
0: tapete.
1: Cai na rua, perigoso. Cai no tapete, foi diagnosticado isso, né? Então as quedas, né? E os ossos já são frágeis, aquela coisa toda aí. A saúde é frágil, infelizmente, a gente perde os nossos idosos devido a essas quedas aí, mal súbito, né, que a gente chama.
0: Podem falar o que quiserem de nossos vizinhos argentinos, mas ninguém pode negar que, diferente da nossa seleção, eles têm raça. Isso é verdade.
1: Isso
0: amor,
1: é verdade.
0: Camisa,
1: não, lutam até o último minuto.
0: Principalmente amor à sua pátria. Não. Parabéns, Argentina. Carlão.
1: É verdade. Falou pouco e falou tudo. Isso o aí. que faltou pro Brasil? Faltou isso. O Brasil foi totalmente dominado pela Noruega, tocando a bola para lá e para cá, e os brasileiros nada de correr atrás. E quando o Brasil pegava na bola, eles estavam em cima, marcando em cima. O contrário, você marca longe, gente, você deixa o adversário jogar. E aconteceu com a seleção brasileira, infelizmente, né? Aconteceu agora, que sirva de lição, né? O técnico é o melhor do mundo. Mas o time realmente deixou a desejar. Então vamos ver. Muita coisa vai aparecer agora, né? Os grandes jogadores que foram do passado estão criticando. Tudo é crítica. Mas o futebol é assim, gente. Nem sempre a gente ganha. Futebol é de vitórias, empates e derrotas. Você tem que pôr os melhores times do mundo. Qual são os melhores times do mundo? Barcelona, Real Madrid, Bayern de Munique, o City. Ganham todas as partidas? Claro que não. Às vezes perdem os jogos até em casa.
0: Tempo esgotado. Fim de
2: Acabou.
0: Jogo. Termina o plantão.
2: Tchau.
0: Obrigado, ouvinte. Grande abraço. Bom domingo e até amanhã, se Deus quiser. Tchau, John Kevin.
2: Tchau.
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0: Santo. Bom dia, ouvintes. Sob as bênçãos de nosso Deus e Pai, está no ar o programa Hora Luterana. Este programa é de responsabilidade da Igreja Evangélica Luterana do Brasil, Congregação Santa Cruz de Ponta Grossa. Hoje, na apresentação minha, Marcos Ariel Stadler e do pastor Juliano Tim, nós saudamos os amigos ouvintes, desejando a todos as mais ricas bênçãos de Deus. Oremos. Querido e amado Pai Celestial, queremos te agradecer por mais uma semana durante a qual nos abençoaste e estivesse ao nosso lado a cada momento. Agora, Senhor Deus, pedimos que continues protegendo e abençoando cada lar, cada pessoa, cada vida que aguarda ansiosamente as palavras que vêm da Escritura. Rogamos também que abençoes este programa, esta emissora, a mensagem que será levada ao ar e os nossos corações que receberão esta tua palavra. Que possamos ouvir e receber a tua palavra com alegria e sinceridade em nossos corações. Que a tua mensagem seja mais uma vez lâmpada para os nossos pés e luz para os nossos caminhos. Pedimos a presença de teu Espírito Santo para que seja nossa companhia em todos os momentos da nossa vida e que tudo, tudo que realizarmos seja do teu agrado e para o teu louvor e honra. Em nome do Salvador Jesus. Amém. Ouçamos todos agora a mensagem que será transmitida pelo pastor Juliano Tim.
1: Estimados ouvintes, o nosso cordial bom dia. Quem vos fala é o pastor Juliano Tim, pastor da Paróquia Evangélica Luterana São Paulo de Bom Jardim do Sul, Ivaí, Paraná. Nesta manhã, nós queremos meditar nas palavras do Salmo 16, onde diz assim: Guarda-me, ó Deus, pois em ti eu tenho segurança. Eu disse a Deus o Senhor: Tu és o meu Senhor, tudo o que tenho de bom vem de ti. Como são admiráveis as pessoas que se dedicam a Deus. O meu maior prazer é estar na companhia delas. Aqueles que correm atrás de outros deuses trazem muito sofrimento para si mesmos. Eu não tomarei parte nas suas ofertas de sangue, nem adorarei os seus deuses. Tu, ó Senhor Deus, és tudo o que tenho. O meu futuro está nas tuas mãos, tu diriges a minha vida. Como são boas as bênçãos que me dás, como são maravilhosas! Eu louvo a Deus, o Senhor, pois Ele é o meu conselheiro e durante a noite a minha consciência me avisa. Estou certo de que o Senhor está sempre comigo. Ele está ao meu lado direito e nada pode me abalar. Por isso o meu coração está feliz e alegre e eu, um ser mortal, me sinto bem seguro, porque Tu, ó Deus, me proteges do poder da morte. Eu tenho te servido fielmente e por isso não deixarás que eu desça ao mundo dos mortos. Tu me mostras o caminho que leva à vida. A tua presença me enche de alegria e me traz felicidade para sempre. Queridos ouvintes, queremos destacar o versículo 5 deste Salmo de número 16, onde diz: Tu, ó Senhor Deus, és tudo o que tenho. O meu futuro está nas tuas mãos. Tu diriges a minha vida. Certa vez, uma senhora, enquanto aguardava o seu voo, notou que havia um menino sozinho na sala de espera do aeroporto. No embarque, o menino foi colocado na frente da fila. Ao entrar no avião, a mulher viu que a sua poltrona era exatamente ao lado da poltrona daquele menino. Educado, o menino puxou conversa com ela. Em seguida, começou a passar o tempo desenhando e colorindo seus desenhos. Ele não demonstrava qualquer ansiedade ou preocupação com a viagem. Durante o voo, o avião enfrentou uma tempestade muito forte e balançou muito. A turbulência e as sacudidas bruscas assustaram alguns passageiros, mas o menino parecia bem tranquilo. Ao notar a serenidade do menino, curiosa no final da viagem, aquela senhora lhe perguntou: Você não sentiu medo? O menino levantou seus olhos, fechou seu caderno de desenhos e com um sorriso afável respondeu: Não, senhora, não tenho medo.

linda canção. Expressa a confiança em Deus e no cuidado dele para com seus filhos. Trata-se de uma pequena oração que nos inspira a confiarmos em Deus, o nosso Pai. Ele tanto nos amou que enviou seu Filho amado, Jesus Cristo, para nos salvar. Ele é tudo o que temos. O nosso futuro, a Ele confiamos, e é Ele quem dirige a nossa vida. O nosso Pai é o piloto, é Ele quem nos guia. Reflita sobre isso no dia de hoje e que Deus te abençoe.

O Salmo 122 diz: alegrei-me quando me disseram, vamos à casa do Senhor. Convidamos você e sua família a participar de um culto em uma das nossas congregações. Em Ponta Grossa, na Congregação Santa Cruz no Centro, na Rua Júlio de Castilho 714, cultos todos os domingos de manhã às 9 horas e domingos à noite às 18 horas. Também nas quintas-feiras à noite às 20 horas. Em Ponta Grossa, na Congregação Cristo para Todos, no bairro Santa Luísa, na Rua Assembleia de Deus, número 333, cultos todos os sábados à noite, às 19h30. Em Ponta Grossa, na Congregação Ressurreição, no bairro Santa Paula, na Rua Cerejeira, número 250, culto agora de manhã, logo mais, às 9h. Em Ponta Grossa, na Congregação da Paz, na Rua Maringá, número 455, na Vila Isabel, culto hoje de manhã às 9 horas e culto todas as quintas-feiras à noite às 20 horas e todos os sábados à noite às 19

0: 30 horas. Encastro na Congregação Santíssima Trindade, na Avenida Rio de Janeiro, número 155, culto hoje de manhã, logo mais, às 9 horas. Em Palmeira, na localidade de Papagaios Novos, na Congregação São João, culto hoje, logo mais, às 9 horas. Em Palmeiras, na localidade de Faxinal dos Mineiros, na Congregação Santa Trindade, o próximo culto será sábado que vem, dia 11 de julho, às 9:30. Em Palmeira, no centro, na Congregação São Paulo, na Rua Vicente Machado, número 273, culto agora de manhã, logo mais, às 9 horas. Em Palmeira, na localidade de Quero Quero, na Congregação Bom Pastor, culto hoje à tarde, às 14 horas. Em Caetano Mendes, na Rua Ayrton Bueno Antunes, na Vila Isabel, culto hoje à tarde, às 15 horas. Sob as bênçãos de nosso Deus e Pai, encerramos mais um programa Hora Luterana. Convidamos vocês a estarem conosco novamente domingo que vem, aqui pela Rádio Antena Sul FM, para mais um encontro de meditação e crescimento na Palavra de Deus. Se você quiser receber uma visita de um de nossos pastores, pode ligar ou passar uma mensagem de WhatsApp para o telefone 42, prefixo de Ponta Grossa, 3224-8690. Repetindo, 42-3224-8690. Recebamos agora todos a bênção do Senhor.
1: Recebam todos a bênção do Senhor. O Senhor te abençoe e te guarde. O Senhor faça resplandecer o seu rosto sobre ti e tenha misericórdia de ti. O Senhor sobre ti levante o seu rosto e te dê a paz. Amém.

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1: Eles dizem bom dia, bom domingo a todos, muito obrigado pela companhia. 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
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Gente, Carmen Lúcia de Moura já passou o zap para nós. O nosso grande amigo, nosso irmão João Denilson, né, do Santos, aqui na Vila Vilela, juntamente com a dona Elvira. Quem está conosco também, Luísa Zambuja e dona Shirley Guanapuava, já passando mensagem. É isso aí. Muita gente passando mensagem para a gente pelo 98409-1431. 98409-1431. Mande mensagem pra gente que você ganha abraço do J. Carneiro. Clube do Rei, Roberto Carlos e Roupa Nova. Depois o Clube do Rei com 120, 150, 200 quilômetros por hora. Você acredita? Eu também acredito. Roberto Carlos e Guerra dos Meninos. Daí temos o sucesso do Vanderlei Cardoso. E perdemos a Bonitano, né? Essa semana, aos 74 anos, a nossa cantora americana, a voz metálica, né? Aquelas discotecas maravilhosas, músicas americanas maravilhosas. Vamos fazer homenagem para ela também, em companhia do Fábio Júnior e Bonnie Tyler, né? Sem limites para sonhar. Subindo e girando o sucesso na antena, Café com Música não para.

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3: 8:54. Bom dia. Não ganhou o bom dia do J. Carneiro ainda? Passa o zap da antena. Faça como o Anderson do MM, que é gente fina, é gente nossa, é da Caravana da Alegria. Bom dia, amigo J. Carneiro. Estou na escuta, né? O Anderson, nosso querido, do MM Balquinho de Carambeí, com a família Boa Morte, família Kinjeski, aquele abraço. Isael dos Alagados, com a esposa Dona Odete, com a irmã Tide, o irmão Augusto e a família. Carlinhos Pereira, do Bar dos Amigos, do Jituba, e a Vanessa do Mercado. Um abraço para todos vocês aí da chácara Nossa Senhora Aparecida, aqui do Alagados do Jituba. Já estamos combinando com o Edson, com o Isaac Ortiz, pra gente passar um dia ali, né, com o Israel, pescando aí nos Alagados, no tubo. Aquele abraço a todos vocês. João Denilson e Dona Elvira, Vila Nadal, Vila Vilela, mandando um abraço para Lúcia Tobias, aquele abraço. Magali Carneiro Machado é de Carambeí, já passou o zap pra gente. Eunice Cusdra, Dona Eunice, carinhosamente conhecida, Dona Eunice Cusdra e seu Antoninho, localidade de Jaranaca, Piraí do Sul. Maria Baiana Baianinha e o seu Sebastião de Castro, aquele abraço. Lucilene Elias, Dona Maria Coleman de Ipiranga e Maria Azevedo aqui do Parque Nossa Senhora das Graças. A Claudinha tá bem também, Lucy? Ah,

Tá tudo bem por aí. Aquele abraço. Eterlei Piazeta, Vila Liane, gente fina, gente nossa. Alfredo Kremer e Dona Vera, Carambeí com toda a família. Antônio Charneski, Santa Paula. Murilo, o nosso soró do operário, firme conosco. Aquele abraço. Quem está conosco? Ah, o pastor Antônio e pastora Marli da Igreja Renovo, com a pastora Milena e o pastor Pedro. É reserva a Igreja Renovo, Palmeira, Carambeí e Ponta Grossa. Ponta Grossa são duas, gente. Ernesto Vilela e Visconde de Maior, próximo ao campo do operário. Né? Hoje tem culto ali, então vai dar aquele fervo, né? Tem culto agora pela manhã e já o jogo do operário. Ah, então é correria ali hoje. E o pastor Antônio, sempre muito querido, né? Passando a palavra amiga para as famílias pontagrossenses e toda a região dos Campos Gerais. Alô, pastor Antônio, aquele abraço. Valdeci Del Col dos Santos, aquele abraço. O Louro está chegando conosco também. Alô, Louro. Aquele abraço. Vamos ver o que o Louro está falando aqui. Estamos juntos aqui. Ah, que maravilha. O Louro também já está conosco. Lourival Pereira. Louro, Lourival Pereira. Nelson Pereira. Dona Gisele, que é a Ruda, que é a esposa do Lourival. E a Simone Rocha. É parente. Então, um abraço a todos vocês. Já vem aí o Reginaldo Rossi. Já vem aí também o nosso grande Amado Batista, né, com as músicas bregas do nosso programa. Vamos ver quem está chegando conosco também. Bom dia, um abençoado domingo. É o Moisés de Carambeí. Gente fina, gente nossa. É de Carambeí, mas nosso vizinho aqui de Ponta Grossa. Subindo e girando o sucesso. Paulo de Paula, pedido do nosso Paulo Matos para Vanibá, quarto de mansão. Reginaldo Rossi, garçom, aqui nessa mesa de bar. É ele, o Reginaldo Rossi, Amado Batista, secretária. Temos também Julia Graziella, foi no anúncio do jornal que eu recebi. E depois recebi a cartinha na segunda-feira, gente. Presta atenção nessa história que acontece com todos os patrões e as secretárias. E o Juan Luiz Guerra, Romance Rosa, vai pra Carmen Lúcia de Moura, que adora essa música. Subindo e girando o sucesso! Música.

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3: Um abraço.
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1: Bom dia, bom domingo. 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
1: 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Olha, muita gente, Marcelinho Tiririca está conosco também. Alô, Marcelinho, teve uma visita agradável essa semana? Sabe quem que apareceu lá, Edson? Egle Maier apareceu lá. E o que o Egle queria? Aquele acertinho, né? Fazer uma reparação elétrica num carro lá, né? 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Olha que pessoa especial que eu estou recebendo agora. Professor e ex-vereador Inácio Povas Filho. Esse é Diantman, é uma pessoa educada, uma pessoa querida, que deixou, né, deixou o legado na Câmara Municipal de Carambeí, o nosso grande vereador, professor Inácio Povas Filho. E a dona Fátima, não dá para falar nada da dona Fátima. Dona Fátima é uma pessoa maravilhosa, um amor maravilhoso, né, que tem com as pessoas, um carinho especial. Aquele abraço para vocês de Carambeí. Dona Terezinha, localidade de Pavãozinho, Campo Largo, aquele abraço. Valdeci Delcol dos Santos e a família, aquele abraço. Paulo Batista me falou o nome do nosso goleiro do Independente aqui do campo da Vila Burrinho. É o nosso grande motorista da VVCG, o Ditão. O Ditão era meu amigo também, né? Ditão, o nosso querido Ditão, ex, né? Faleceu já o nosso querido grande do articulado, né? Ele era um dos primeiros motoristas do articulado e caminhoneiro. Nosso Ditão, aquele abraço. Obrigado, Paulo Batista. Sueli Pereira conosco, aquele abraço. O Louro, Lourival Pereira, mandando um abraço pro irmão Olívio Pereira, que também está ligado no nosso programa. Toda a família Pereira, aquele abraço. Dona Marli, aquele abraço. A Marli é gente fina, é nossa amiga de todos os domingos. O Saga, Mário Celso Teixeira conosco também. E o Germano, né? Marquinhos, Marcos Germano. Nosso Marquinhos também é outro gentleman. Gente fina, gente nossa. Amanhã é o dia do rock. E o rock nacional dos anos 80, os anos 90, os anos 2000, realmente mexeu com a galera pontagrossense e a galera brasileira. A primeira música, Roupa Nova, Whisky a Gogô. Placa Luminosa, Fica Comigo. Titãs, É Preciso Saber Viver. E também Kiko Zambianchi, Primeiros Erros. E os nossos maravilhosos The Fivers, Bonés Azuis. Alguém em Meu Caminho, Ioiô. Pra cima e pra baixo eu vou, subindo e girando o sucesso.

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Olha o pessoal que tá conosco aí, Gilson Chagas de Carambeí, Dona Dirce, né? Aquele abraço, toda a família. Quem está conosco? Ah, o Wellington Silva aqui do Rio Verde, aquele abraço. Pessoal de Uvaia, Zé Banana e a esposa, a Dona Maria, a mamãe e o Joaquim, o cunhado, aquele abraço. Tá ligado conosco também, Dona Lubeninca? E o Márcio Estremel, do Pesqueiro Estremel, recebendo os convidados, aquele abraço. Eglemaier e Dona Patrícia, aquele abraço. Chico Weber, aquele abraço, Chico Weber. O Sabiá, no Recanto Sabiá, também aquele abraço. Todos vocês aí de Uvaia, aquele abraço. Seu Antônio Valdemar Vieira Carambeí, aquele abraço com toda a família. Luciano conosco também, aquele abraço. Eu falei Olívio, mas é Ovídio Pereira, o irmão do Louro, Ovídio Pereira, então um abraço, aquele abraço então. Vera Lúcia Pavilac conosco também, aquele abraço, muito obrigado pelas participações de vocês, gente. Olha, esse domingo foi especial aqui, músicas maravilhosas, na sonoplastia e técnica de som, né? O Edson Savic, o Nota 10 aqui, né? São 30 anos de trabalho. Começou conosco na Difusora e veio para a Antena Sul e tá aqui, né? Como grande funcionário da Antena Sul, o nosso técnico de som e sonoplasta Edson Savic. Apresentação desse amigo do rádio, Jota Carneiro, que deseja para você um ótimo domingo, gente. Direção geral de César e Álvaro Teles. E não esquecendo que amanhã cedo nós temos o noticiário da Antena com Isaac Ortiz, Eglemaier e também Edson Savic e Mauro Israel de Oliveira, né, lá no Sonoplastia. E a programação da Antena Sul, 6 às 8 da manhã, o noticiário da Antena. Gente, só nos resta agradecer. Vamos ver o último que chegou aqui, o último abraço do dia. Que chegou conosco foi o Paulo Oliveira. Alô, Paulo, muito obrigado. Bom domingo para você, né? É de Castro, ele é gente fina, é gente nossa, é de Castro, mas volta e meia passa por Ponta Grossa. Aquele abraço. Então, desejando a vocês aí, né, do radinho, da residência, do Facebook, do celular, né? Quem escuta, muita gente do celular, no radinho antigo da casa, no automóvel, caminhoneiros, taxistas, nossos amigos aí, aquele abraço, muito, muito obrigado pela audiência, um bom domingo. Agora o cantor da casa, né? O Juliano Carneiro com Além da Vida e Carta a um Amigo. Gente, só nos resta agradecer e desejar para você um bom domingo.

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2: Bom dia, ouvintes. Bem-aventurados aqueles que ouvem a palavra de Deus e a colocam em prática. A Rádio Antena Sul FM e a Congregação Evangélica Luterana Santa Cruz apresentam culto divino em louvor e adoração ao Deus triuno, Pai, Filho e Espírito Santo. Tenham todos um abençoado momento de meditação e de louvor. Em nome do Salvador Jesus. Amém.

0: Bom dia!
1: Bom dia!
0: Sejam todos muito bem-vindos a mais esse culto, culto do sétimo domingo após Pentecostes. Quero saudar também todos aqueles que nos acompanham pelas redes sociais, também pela Rádio Antena Sul. Que Deus os abençoe em nosso culto. Esse dia do sétimo domingo após Pentecostes, as nossas leituras elas nos conduzem sobre uma temática de lavoura, de colheita, de plantação. Por isso que vocês vão ver muitas congregações tendo nesse dia o culto de festa da colheita. E nesse domingo, do sétimo domingo após Pentecostes, o nosso tema para o nosso culto é o semeador continua semeando. Que Deus nos abençoe em mais esse nosso momento de culto. Nós cantamos as estrofes 3 e 4 do hino Santo, Santo, Santo.

Nesse momento de culto, Deus nos reúne como seu povo, para nos servir pela sua palavra, pela Santa Ceia, que nos alimenta, que nos fortalece nesta fé. Nós teremos também a participação do nosso coral, que irá abrilhantar o nosso culto, e também nós teremos a nossa oferta para assistência social. Nós invocamos o nosso Deus triuno.

Amados no Senhor, de coração sincero nos acheguemos de Deus, o nosso Pai, e lhe confessemos os nossos pecados, suplicando-lhe em nome de nosso Senhor Jesus Cristo que nos conceda o perdão.

onipotente Deus e misericordioso Pai, eu, pobre e miserável pecador, te confesso todos os meus pecados e iniquidades com que provoquei a tua ira, merecendo muito justamente o teu castigo temporal e eterno. Deploro de todo o coração estas minhas culpas e arrependo-me sinceramente. Suplico-te, mediante a tua profunda misericórdia e a santa, inocente e amarga paixão e morte de teu amado Filho Jesus Cristo, que tenhas piedade e misericórdia de mim, pobre pecador. Amém. Diante de Deus, eu vos pergunto, esta vossa sincera confissão, que vos arrependeis verdadeiramente dos vossos pecados, que credes em Jesus Cristo e que entendes o sincero e firme propósito de corrigir a vossa vida pecaminosa pelo auxílio de Deus Espírito Santo, se é, afirmai-o dizendo sim. E em virtude desta vossa confissão, na qualidade de ministro da palavra, chamado e ordenado, eu vos anuncio a graça de Deus. E da parte por ordem de Jesus Cristo, meu Senhor, eu vos perdoo todos os pecados. E eu faço isso em nome do Pai, do Filho e do Espírito Santo.

0: leitura do Salmo para este sétimo domingo após Pentecostes se encontra no Salmo 65, e a leitura desse Salmo nós faremos dividindo ao meio cada versículo. Salmo 65. A ti, ó Deus, o louvor é devido em Sião.
1: E a ti se pagarão os votos.
0: Ó tu que escutas a oração.
1: A ti virão todas as pessoas.
0: Por causa das iniquidades.
1: Se prevalecem as nossas transgressões, tu as perdoas.
0: Bem-aventurado aquele a quem escolhes e aproximas de ti, para que habite nos teus átrios.
1: Ficarei

0: estão nos confins da terra temem os teus sinais.
1: Os que vêm do Oriente e do Ocidente, os fazes exultar de júbilo.
0: Tu visitas a terra e a regas, tu a enriqueces grandemente.
1: Os rios de Deus são abundantes de água, provês o cereal, porque para isso preparas a terra.
0: Regando-lhe os sulcos e desmanchando os torrões.
1: Tu a amoleces com chuviscos e lhe abençoas a produção.
0: Coroas o ano da tua bondade.
1: As tuas ferradas destilam fartura.
0: Destilam sobre as pastagens do deserto.
1: E júbilo se reveste nas colinas.
0: Os campos se cobrem de rebanhos.
1: E os vales se enchem de espigas.

Deus. Senhor Deus, Pai bondoso, Tu fizeste com que as Sagradas Escrituras fossem escritas para o nosso ensino e salvação. Concede-nos a graça de ouvi-las com atenção, lê-las com perseverança, meditá-las com diligência, aprendê-las com fidelidade e guardá-las profundamente em nosso coração. Que, fortalecidos por Tua Santa Palavra, abracemos e conservemos firmemente a bendita esperança da vida eterna, que nos foi conquistada por Teu Filho Jesus Cristo, o nosso Senhor, o qual vive e reina contigo e com o Espírito Santo, um só Deus, agora e para sempre.

Congregação, pode se sentar? Nós cantamos o próximo hino do Hinário Luterano, número 210, Cantai Alegremente. Durante o cantar deste hino, aqueles que trouxeram a sua oferta para a assistência social poderão fazê-lo.

0: Bom dia.
1: Bom dia.
0: Tudo bem com vocês?
1: Sim.
0: Vamos fazer diferente hoje, crianças? Antes da gente ajoelhar e aqui orar, vamos sentar aqui um pouquinho, ó. Senta aqui do lado do pastor. Vamos conversar um pouquinho. Vamos conversar um pouquinho. Senta aqui. Tudo bem com vocês?
1: Sim.
0: Vocês dormiram bem?
1: Sim.
0: Tomaram café da manhã?
1: Sim.
0: Tá tudo certo?
1: Sim.
0: Então tá bom. Hoje vocês vão aprender mais sobre os 10 mandamentos. O que é os 10 mandamentos? É o que Deus deseja para nós. Mas nós, aqui na igreja, nós iremos refletir sobre a parábola do semeador, aonde a semente da palavra ela é lançada para que nós possamos crer que Jesus é o nosso Senhor e Salvador. Mas nós recebemos essa semente no nosso coração, sabe que dia? O que vocês acham? Que dia que foi? No dia do nosso? Isso aí, no dia do nosso batismo, nós recebemos a fé em nosso coração. E sempre que nós viemos aqui à igreja e participamos da escola dominical, nós estamos alimentando essa fé em Jesus. Tá bom? Vamos falar com Jesus em oração? Vamos lá? Vamos ajoelhar aqui. Vamos pedir ajuda da congregação também? Vamos lá. Querido Jesus, muito obrigado. Porque tu és.
2: Porque tu és
0: o meu Salvador.
2: O meu Salvador.
0: E no dia do meu batismo,
2: plantaste a fé
0: em meu coração.
2: Pedimos, Senhor,
0: que esta fé
2: cresça
0: e produza muitos frutos.
2: Por isso pedimos, Senhor Deus,
0: que cada vez mais
2: possamos aprender mais
0: da tua santa palavra.
2: Te agradecemos, Senhor,
0: pela nossa aula de hoje,
2: pelos professores
0: e também pelo culto.
2: Pedimos, Senhor Deus,
0: que tu abra

nossas mentes e corações, para ouvir da tua santa palavra. Em nome de Jesus. Amém. Crianças, podem ir para a escola dominical. Que Deus vos abençoe. E nesse momento eu convido o coral Santa Cruz, que canta o primeiro hino, O Mundo é Teu, Senhor.

Nós seguimos com as nossas leituras para este sétimo domingo após Pentecostes, e a primeira leitura ela se encontra no Antigo Testamento, em Isaías, no capítulo 55, dos versículos 10 a 13. Isaías 55, 10 a 13.

0: Porque assim como a chuva e a neve descem dos céus e para lá não voltam, sem que primeiro reguem a terra e a fecundem, e a façam brotar para dar semente ao semeador e pão ao que come, assim será a palavra que sair da minha boca. Não voltará para mim vazia, mas fará o que me apraz e prosperará naquilo para que a designei. Vocês sairão com alegria e em paz serão guiados. Os montes e as colinas romperão em cânticos diante de vocês, e todas as árvores do campo baterão palmas. Em lugar do espinheiro crescerá o cipreste, e em lugar da sarça crescerá a murta, e isso será glória para o Senhor e sinal eterno que nunca se apagará.
1: Até aqui a leitura do Antigo Testamento. Nós seguimos com a leitura da epístola que se encontra em Romanos, no capítulo 8, dos versículos 12 ao 17. Romanos, no capítulo 8, dos versículos 12 ao 17.
2: Assim, pois, irmãos, somos devedores, não à carne, como se estivéssemos obrigados a viver segundo a carne. Porque se vocês vierem segundo a carne, caminharão para a morte, mas se pelo Espírito mortificarem os feitos do corpo, certamente viverão. Pois todos que são guiados pelo Espírito de Deus são filhos de Deus. Porque vocês não receberam o espírito de escravidão para viverem outra vez atemorizados, mas receberam o espírito de adoção, por meio do qual clamamos: Abba, Pai! O próprio Espírito confirma ao nosso espírito que somos filhos de Deus. E se somos filhos, somos também herdeiros, herdeiros de Deus e co-herdeiros com Cristo, se com Ele sofremos, para que também com Ele sejamos glorificados.
1: Até aqui a leitura da epístola.

0: Aleluia! A relva seca, a flor murcha, mas a palavra do nosso Deus permanece para sempre. Aleluia!
1: A leitura do Santo Evangelho se encontra no Evangelho de Mateus, no capítulo 13, dos versículos 1 a 9 e depois dos versículos 18 a 23.

Naquele mesmo dia, Jesus saiu de casa e se assentou à beira-mar. E grandes multidões se reuniram em volta dele, de modo que entrou num barco e se assentou. E toda a multidão estava em pé na praia. E de muitas coisas lhes falou por parábolas, dizendo: Eis que o semeador saiu a semear. E ao semear, uma parte caiu à beira do caminho, e vindo as aves, a comeram. Outra parte caiu em solo rochoso, onde a terra era pouca, e logo nasceu, visto não ser profunda a terra. Saindo, porém, o sol, a queimou, e porque não tinha raiz, secou-se. Outra parte caiu entre os espinhos, e os espinhos cresceram e a sufocaram. Outra, enfim, caiu em boa terra, e deu fruto, a 100, a 60 e a 30 por um. Quem tem ouvidos para ouvir, ouça. Versículo 18. Ouçam, portanto, o que significa a parábola do semeador. A todos os que ouvem a palavra do reino e não a compreendem, vem o maligno e arrebata o que lhes foi semeado no coração. Este é o que foi semeado à beira do caminho. O que foi semeado em solo rochoso, esse é o que ouve a palavra e logo a recebe com alegria. Mas ele não tem raiz em si mesmo, sendo de pouca duração. Quando chega a angústia ou a perseguição por causa da palavra, logo se escandaliza. O que foi semeado entre os espinhos é o que ouve a palavra, porém as preocupações deste mundo e a fascinação das riquezas sufocam a palavra, e ela fica infrutífera. Mas o que foi semeado

semeada em boa terra é o que ouve a palavra e a compreende. Este frutifica e produz a 100, a 60 e a 30 por um. Até aqui a leitura do Santo Evangelho. Nós confessamos a nossa fé cristã nas palavras do Credo Apostólico. Creio em Deus Pai Todo-Poderoso, Criador do céu e da terra, e em Jesus Cristo, seu único Filho, nosso Senhor, o qual foi concebido pelo Espírito Santo, nasceu da Virgem Maria, padeceu sob Pôncio Pilatos, foi crucificado, morto e sepultado, desceu ao inferno, no terceiro dia ressuscitou dos mortos, subiu aos céus e está sentado à direita de Deus Pai Todo-Poderoso, donde há de vir a julgar os vivos e os mortos. Creio no Espírito Santo, na Santa Igreja Cristã, a comunhão dos santos, na remissão dos pecados, na ressurreição da carne e na vida eterna. Amém. Preparação para a mensagem, nós cantamos o próximo hino, Ó Queremos Sempre Ouvir.

graça e misericórdia da parte de Deus, o nosso Pai, e do nosso Senhor e Salvador Jesus Cristo. Amém. Ore comigo. Bondoso Deus e eterno Pai, neste momento em que Tua Palavra será anunciada, pedimos que abra nossas mentes e corações para que a Tua Palavra possa produzir fruto em nossos corações. Pedimos, Senhor Deus, que a Tua Palavra, que nos condena pela lei, que mostra o nosso pecado, que nos leva ao arrependimento, mas também essa Palavra que nos mostra a doçura do Santo Evangelho, onde em Jesus temos perdão, vida e salvação. Pedimos, Senhor Deus, que abra os nossos ouvidos para ouvir da Tua Santa Palavra e que a Tua semente continue crescendo em nossas vidas e em nossos corações. Em nome de Jesus, amém. Amados irmãos, existe uma pergunta que cedo ou tarde aparece

acontece no coração de todo cristão? Eu já me fiz essa pergunta, e talvez você também já se tenha feito essa pergunta. Se a palavra de Deus, ela é viva e eficaz, se é por meio dela que o Espírito Santo cria e sustenta a fé, por que tantas vezes ela parece não produzir o fruto que esperamos? Talvez você conheça alguém que foi batizado aqui, nessa pia batismal. Aprendeu os primeiros hinos sentados aqui nos bancos dessa igreja. Frequentou a escola dominical, foi confirmado diante desse altar e hoje já não participa da vida da congregação. Talvez você seja pai ou mãe e tenha ensinado seus filhos a orar, lido a Bíblia com eles, o conduzido aos cultos de domingo após domingo, mas agora veja alguns deles caminhando por outros caminhos. Talvez exista um amigo, um irmão ou um parente por quem você ora há muitos anos esperando que o Evangelho volte a alcançar o seu coração. Também existem aqueles que recebem a palavra com entusiasmo, né? Participavam da vida da igreja, falavam da fé com alegria. Entretanto, bastou que surgisse uma enfermidade, uma decepção ou uma perseguição por causa da fé para que aquele entusiasmo começasse a desaparecer. Ainda aqueles que nunca abandonaram completamente a igreja, mas cuja vida foi sendo tomada por tantas urgências que a palavra acabou sendo empurrada para escanteio, para as margens. E aí a gente acaba se tornando aquele tipo de membro que vem na igreja duas vezes, no Natal e na Páscoa. Vieram o trabalho, as contas, os compromissos, os estudos, as preocupações, e aos poucos as leituras das escrituras ficou para, quando tiver tempo eu leio. A devoção ficou quando eu tiver oportunidade. A oração se tornou uma coisa apressada. A gente nem reflete naquilo que a gente ora. O culto passou a disputar espaço entre tantas outras atividades do nosso cotidiano. E diante dessas situações, é natural que nós perguntemos: por quê? Por que que isso acontece? Será que a palavra perdeu a sua força? Será que o Evangelho já não possui o mesmo poder que tinha no tempo dos apóstolos? Será que a igreja precisa encontrar novos métodos para substituir aquilo que parece já não funcionar? Essas perguntas, elas não são novas. Elas já existiam no tempo de Jesus. No Evangelho de hoje, o texto nos diz que Jesus ele estava à beira do mar da Galileia. E a multidão ali é tão grande que ele entra num barco, senta-se para ensinar e o povo permanece na praia. E então ele usa uma imagem conhecida por todos naquela época, naquele período. Um agricultor espalha sementes pelo campo. Algumas caem à beira do caminho e são comidas pelas aves, outras caem em solo rochoso, brotam depressa, mas secam quando o sol aparece. Outras caem entre os espinhos que crescem e as sufocam. E algumas caem em boa terra e produzem fruto, a 100, a 60, a 30 por um. E aí mais tarde, os discípulos eles vão pedir uma explicação sobre as parábolas que Jesus conta, especialmente sobre essa parábola. E Jesus ele começa dizendo assim: ouçam, portanto. A parábola é sobre ouvir. Sobre ouvir a palavra do reino. Ouvir o próprio Cristo semeando o Evangelho. E aí surge novamente a pergunta com a qual nós começamos. Se o próprio Cristo é quem semeia, por que a sua palavra tantas vezes parece não produzir fruto? Jesus ele responde nos mostrando quatro tipos de terreno. Mas antes de falar da boa terra, ele nos mostra três perigos que ameaçam todo aquele que ouve a palavra. O primeiro deles é o coração endurecido. A semente cai à beira do caminho, o solo está duro, pisado, fechado. A palavra ela é anunciada, mas ela não consegue

entrar, ela não consegue entrar. E aí Jesus diz assim: vem o maligno e arranca aquilo que foi semeado no coração. Eu quero chamar a atenção para vocês para uma coisa. Percebam que a palavra de Deus nunca é uma atividade neutra. Vou repetir: ouvir a palavra de Deus nunca é uma atividade neutra, porque nós não estamos adquirindo apenas um conhecimento religioso. Nós estamos diante da palavra pela qual Deus cria a fé, perdoa pecados, consola os aflitos e chama pecadores para a vida eterna, que nos reúne como igreja. O apóstolo Paulo já dizia: a fé vem pelo ouvir da palavra de Deus. E é justamente por isso que Satanás, ele quer arrancar a semente, porque ele não se preocupa com uma Bíblia fechada em um estante. Está bem aí? Nem com um cristianismo, uma fé reduzida a mero costume ou tradição. Mas ele odeia quando a palavra alcança um coração, quando um pecador encontra perdão em Cristo, quando uma família volta a abrir as Escrituras, quando um cristão abatido reencontra consolo no Evangelho, quando uma criança aprende a orar. Ele odeia. Por isso ele semeia distrações, orgulho, falsa segurança. Ele faz nos pensar: ah, isso aí eu já sei. Essa palavra, esse texto, não é para mim. Talvez seja para quem está aqui do meu lado, mas para mim não é. Percebam, o problema não está na semente. O problema não está no semeador. O problema está no coração endurecido pelo pecado. E a primeira resposta de Jesus nos leva a uma pergunta que não pode ser feita apenas aos outros, mas nós precisamos nos perguntar: como está o meu coração quando Cristo fala comigo? Eu venho disposto a ouvir, aprender, ser corrigido e consolado, ou eu escuto apenas aquilo que confirma o que eu já penso? Jesus, ele continua. A segunda semente caiu em solo rochoso. Ela brotou rapidamente, parecia cheia de vida, havia entusiasmo e alegria, só que a terra, ela era rasa. Quando veio o sol, a planta secou porque não tinha raiz. Jesus explica que esse é aquele que recebe a palavra com alegria, mas não permanece firme. Quando chegam a angústia, as dificuldades ou a perseguição por causa do Evangelho, logo abandona a fé. E como que isso nos confronta, não é verdade? Porque nós vivemos num tempo em que muitos procuram um cristianismo que ofereça conforto, mas que nunca confronte o pecado, que nunca aponte dizendo: isso é errado, isso é pecado, porque Deus disse que é pecado. Enquanto tudo vai bem, a fé ela parece forte, mas basta chegar uma enfermidade, uma perda, uma decepção ou uma situação que seguir a Cristo exige renúncia, e aquilo que parece tão sólido começa a enfraquecer. Percebam que Jesus, ele não está condenando a alegria. Pelo contrário, o Evangelho, ele produz alegria. Alegrei-me quando me disseram: vamos à casa do Senhor. O problema é uma fé que nunca cria raízes. As raízes da fé se aprofundam quando nós permanecemos ouvindo a palavra, especialmente nos dias difíceis. Aí que a gente precisa ouvir. É justamente nas provações que nós aprendemos a confiar menos naquilo que vemos e mais nas promessas de Deus. E aí Jesus nos apresenta um terceiro terreno. A semente cai entre os espinhos. Ela chega a crescer, mas não produz fruto, porque os espinhos a sufocam. Jesus explica que esses espinhos são as preocupações deste mundo e a fascinação das riquezas. E observem que ele não está falando apenas de coisas pecaminosas. Por exemplo, trabalhar é bom, cuidar da família é bom, planejar o futuro faz parte da vida. Tudo isso é importante, Deus pede que nós façamos essas coisas. O problema, ele surge quando essas responsabilidades passam a ocupar o lugar que pertence à palavra de Deus. E vejam que os espinhos, eles quase nunca aparecem de uma só vez.

Eles crescem lentamente, devagar. Primeiro a leitura da Bíblia fica para depois. A oração vai sendo cada vez mais reduzida a frequência. O culto começa a disputar muito espaço. E sem perceber, a palavra vai sendo sufocada. É como você pega um fogareiro, tira uma pequena brasa e afasta o restante. Aos poucos começa a se apagar. Percebam como é que Jesus, ele é realista. Nem sempre a fé desaparece de um dia para o outro. Dormir crente, acorda ateu, né? Ou acordo não mais acreditando nessas coisas. Muitas vezes ela vai sendo enfraquecida pouco a pouco. Por isso essa parábola, ela não descreve apenas as pessoas que estão fora da igreja. Ela fala de nós também. Quem de nós nunca percebeu um pouco do caminho endurecido dentro do próprio coração? Quem de nós nunca experimentou momentos de superficialidade? Quem de nós nunca permitiu que as preocupações dessa vida ocupassem mais espaço do que a palavra de Deus? Essa é a intenção da lei. Ela não nos deixa olhando para os outros. Ela nos obriga a olhar para nós mesmos. E quando nós olhamos honestamente para o nosso coração, nós percebemos que há muito mais do caminho endurecido, do solo rochoso e dos espinhos do que nós gostaríamos de admitir. Se a parábola terminasse com os três primeiros terrenos, nós sairíamos daqui desolados, sem esperança. Porque olhando apenas para nós mesmos, nenhum de nós encontraria motivos para confiar. Porque em maior ou menor medida, todos nós reconhecemos em nosso coração um pouco do caminho endurecido, das pedras, dos espinhos. Só que a parábola ela não termina por aí. Jesus, ele também fala da boa terra. Há sim um terreno onde a palavra ela cria raízes, onde ela persevera, onde produz fruto a 30, a 60, a 100 por um. Mas a pergunta, porém, continua sendo: de onde vem essa boa terra? Será que alguns corações são naturalmente melhores do que outros? Será que algumas pessoas possuem uma disposição espiritual superior? É só ler a Bíblia que você vai ver que não. Não existe. E é justamente aqui que Jesus ele nos faz voltar ao início da parábola. E vamos lembrar o que está no início da parábola. Eis que o semeador saiu a semear. Vamos falar juntos? Eis que o semeador saiu a semear. Ele não conta a parábola para exaltar a qualidade da terra. Ele chama a nossa atenção para o semeador. Porque antes de olhar para o solo, nós somos convidados a olhar para Cristo. Porque a parábola, o nome da parábola não é a parábola dos quatro tipos de solo, é a parábola do semeador. E quando a gente olha para isso, nós vemos que é sempre Deus quem toma a iniciativa. E foi assim desde o princípio. Por exemplo, depois da queda, Adão e Eva não correram em direção a Deus dizendo: Senhor, eu pequei. Eles se esconderam. Foi Deus quem foi até eles e disse: onde vocês estão? Não foi Abraão que decidiu seguir por uma terra por sua própria vontade. Foi Deus que fez uma promessa para ele e disse que estaria com ele se ele fosse. Não foi Moisés que decidiu libertar o povo do Egito. Foi Deus que veio até ele e falou com ele, pediu que ele libertasse o seu povo. Ao longo de toda a história da salvação acontece a mesma coisa. Não fomos nós que encontramos o caminho até Deus. É Deus quem vem ao nosso encontro. Foi assim quando o Filho de Deus deixou a glória do Pai e entrou nesse mundo para buscar e salvar o que estava perdido. Por isso que o Natal é tão importante, né, gente? Por isso que nós precisamos sempre lembrar com a alegria do Natal. E foi assim durante todo o ministério de Jesus. Ele chamou pescadores enquanto trabalhava. Sentou-se à mesa com publicanos e pecadores. Aproximou-se de enfermos, de enlutados, de marginalizados, de cansados. Ele chorou sobre Jerusalém, mesmo sabendo que muitos rejeitariam a sua palavra. E depois da ressurreição, nós encontramos novamente essa mesma iniciativa divina. Os discípulos estavam lá trancados com medo do que iria acontecer. E Jesus surge no meio deles e diz: que a paz esteja com vocês. Assim age o nosso Deus. Ele vem ao encontro do pecador. É por isso que Jesus pode ser chamado de o semeador.

porque ele não espera encontrar o terreno perfeito para ele começar a trabalhar. Ele vai exatamente onde há corações endurecidos, vidas quebradas, consciências culpadas e pessoas que precisam da sua graça. Foi isso que ele fez na cruz. Ali o semeador entrou no terreno mais árido de todos, mais difícil de todos, o nosso pecado. Sobre si ele levou toda a dureza do nosso coração, toda a nossa incredulidade, toda a superficialidade da nossa fé e todos os espinhos que sufocam a nossa vida cristã. Por isso, quando Jesus ele conta essa parábola, ele não está apenas explicando por que alguns ouvem e outros rejeitam a palavra. Acima de tudo, ele está revelando quem ele é. Ele é o semeador que não desiste da sua lavoura. E ele continua vindo ao encontro dos pecadores. Ele continua nos reunindo. Ele continua anunciando o perdão. Ele continua criando a fé por meio da sua palavra. Ele continua fazendo aquilo que ele sempre fez. Porque sempre que as escrituras são lidas, Cristo está semeando. Sempre que o evangelho é pregado, Cristo está semeando. Sempre que uma criança é batizada, Cristo está semeando. Sempre que um pecador recebe a absolvição e se aproxima da mesa do Senhor, Cristo está semeando. É assim que surgem os frutos. A boa terra não é um coração naturalmente melhor, é o coração que foi alcançado pela graça de Deus. É obra do Espírito Santo, que chama pelo Evangelho, ilumina com seus dons, santifica e conserva na verdadeira fé. Por isso, quando Jesus ele fala da boa terra, ele não está elogiando pessoas extraordinárias. Ele está descrevendo aquilo que Deus realiza, aonde a sua palavra é recebida com fé. Então, irmãos e irmãos, irmãos e irmãs, quando nós ouvimos essa parábola, não saímos daqui pensando apenas eu preciso ser uma terra melhor, ou como ser uma terra melhor. Antes, saímos daqui fazendo uma oração. Senhor, tem misericórdia de mim. Arranca a dureza do meu coração. Aprofunda as raízes da minha fé. Remove os espinhos que sufocam a tua palavra. Conserva-me junto de ti e faz frutificar em minha vida aquilo que tu mesmo semeias. Nós somos lavoura do Senhor. É por isso que nós não cansamos de reunir a congregação em torno da palavra e dos sacramentos. É por isso que pais e mães continuam ensinando seus filhos a orar. É por isso que professores seguem ensinando as crianças, que líderes servem na obra da igreja e que nós continuamos anunciando o Evangelho, mesmo quando os frutos parecem pequenos aos nossos olhos. Porque nós sabemos que a obra não é nossa. A obra é do Senhor. É Ele quem dá o crescimento. É Ele quem prepara a boa terra. É Ele quem produz os frutos no tempo que lhe agrada. Por isso, também quando olhamos para aqueles que hoje estão afastados da fé, nós não podemos desanimar. Não podemos perder a esperança. Nós devemos continuar orando, continuar testemunhando, continuar confiando nas promessas de Deus. Porque o mesmo Cristo que um dia veio ao nosso encontro, continua sendo poderoso para ir ao encontro deles. E essa confiança não repousa nos nossos esforços, mas na promessa do próprio Deus. Como nós ouvimos hoje na palavra do profeta Isaías, assim será a palavra que sair da minha boca, não voltará para mim vazia, mas fará o que me apraz e prosperará naquilo que a designei. Essa é a promessa que sustenta a igreja. O semeador continua semeando. A palavra continua sendo anunciada. O Espírito Santo continua agindo. E o Senhor continua conduzindo a sua lavoura até o dia da grande colheita, quando todos os que foram chamados e guardados pela fé estarão reunidos para sempre no seu reino. Nessa promessa nós descansamos. Em nome de Jesus. Amém. Que a graça de nosso Senhor Jesus Cristo, o amor de Deus o Pai e a comunhão do Espírito Santo estejam com todos vocês, hoje e sempre. Amém.

coração pode se sentar. Durante o nosso ofertar, nós cantamos o próximo hino 222, Graças dou por esta vida. Que Deus abençoe nossas ofertas e ofertantes.

0: culto da Igreja Luterana. 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Tenham todos uma semana abençoada.
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São 11 horas e a partir deste momento você passa a ouvir mais uma edição do programa Despertai, que tem o órgão de divulgação da Igreja Pentecostal de Jesus Cristo. Lembrando que temos a sede nacional na cidade de Curitiba, na Rua General Djalma da Rocha Lima, no número 70, ao lado do terminal de ônibus do Boqueirão. O responsável por este trabalho é o pastor Ademar Alves Lacerda, aqui em Ponta Grossa. Também temos a sede regional da Igreja Pentecostal de Jesus Cristo, que está localizada na Avenida General Carlos Cavalcante, 1845, pertinho ali do quartel 13 BIB. O responsável aqui por Ponta Grossa e região é do pastor Claudemir. E nesta manhã de domingo, quem tem o prazer de cumprimentar a todos com a paz do Senhor Jesus, irmã Maria Aparecida, do meu lado, Apoliane, nos ajudando a levar a programação Despertai até o seu lar, querido ouvinte. Convidamos você para permanecer ligadinhos. Iremos com vocês até o meio-dia e aqui dentro da programação ouviremos louvores ao nosso Deus e também os avisos da obra de Deus, os endereços da Igreja Pentecostal de Jesus Cristo aqui em Ponta Grossa, para que você possa estar participando juntamente conosco dos cultos que são realizados aqui na cidade de Ponta Grossa. Queremos dizer aos ouvintes que o motivo da ausência dos irmãos aqui na programação Despertai desta manhã de domingo, como sempre, todos os domingos, os irmãos

apresentando a programação Despertai, mas hoje estão ali em reunião na nossa sede nacional na cidade de Curitiba. Não foi possível a presença dos irmãos na apresentação da programação desta manhã, mas aqui estamos para levar até vocês o louvor, a adoração ao nosso Deus aqui no programa Despertai. Lembrando a todos que hoje temos culto em nossa sede regional aqui de Ponta Grossa às 19 horas, culto de Santa Ceia também, pastor Claudenir ministrando a palavra de Deus, e queremos convidar você para estar ali juntamente com toda a igreja, participando, sendo abençoado, alcançado pela mão poderosa do nosso Deus nesta noite de domingo, portanto, às 19 horas, aquele culto com a família. Você e toda a sua família estão convidados para estar ali adorando ao Senhor Jesus. No finalzinho, os irmãos vão estar orando em seu favor e com toda certeza você irá sair abençoado ali da Igreja Pentecostal de Jesus Cristo na Avenida General Carlos Cavalcante, 1845, ali pertinho do quartel 13 BIB, quase de frente ali com o buffet Janines, um local de fácil acesso para você encontrar a Igreja Pentecostal de Jesus Cristo aqui de Ponta Grossa. Mas vamos louvar ao Senhor com o primeiro louvor, que você possa estar se alegrando na presença do nosso Deus, aí ouvindo os louvores aqui na programação Despertai.

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Lembrando a todos que temos a sede regional aqui na cidade de Ponta Grossa, na Avenida General Carlos Cavalcante, 1845. Hoje, aquele culto abençoado em nossa sede regional. E

apenas culto com a família, e você e toda a sua família estão convidados para estar ali, sendo abençoado, alcançado pelo nosso Deus. Com toda certeza, o Senhor Jesus tem bênção para você, portanto, se esforce e venha participar hoje à noite, portanto, às 19 horas, pastor Claudemir pregando a palavra de Deus e no finalzinho orando por você. Avenida General Carlos Cavalcante, 1845, é o endereço para você ser alcançado e abençoado nesta noite de domingo. Deus abençoe os queridos irmãos que estão sempre sintonizados no programa Despertai, que Deus possa estar abençoando rica e poderosamente a vida dos nossos queridos irmãos aqui da cidade de Ponta Grossa, você que mora nas cidades vizinhas, você que está na chácara, onde quer que você esteja nos ouvindo, que o Senhor nosso Deus possa estar te alcançando, abençoando você através da programação Despertai. Deus abençoe o jovem Pedro ali de Prudentópolis, que está também ouvindo a programação Despertai, a sua mãe Júlia também, que Deus abençoe poderosamente a vida dos nossos queridos irmãos que estão sempre sintonizados ouvindo o Despertai. Você que está nos ouvindo ali também na cidade de Imbituva, Deus abençoe os queridos irmãos, Deus abençoe a nossa querida irmã Jussara, que também está ali na Vila Rural Nova Esperança, ouvindo a programação Despertai. Deus abençoe a irmã Jussara e toda a família, que sempre também está sintonizada, ouvindo a programação Despertai. E lembrando os irmãos que nos sábados, todos os sábados, tem culto ali na casa da irmã Jussara, ali na Vila Rural Nova Esperança, todos convidados para estar ali no próximo sábado, louvando e adorando o santo nome do Senhor nosso Deus. Que Deus abençoe os queridos irmãos aqui de Ponta Grossa também. Lembrando os irmãos que temos também culto em nossa sede regional hoje à noite, como dissemos, às 19 horas, culto com a família.

quinta-feira às 19h e no domingo às 19h. Você é nosso convidado especial para estar ali adorando o santo nome do Senhor nosso Deus, pastor Claudemir, pregando a palavra de Deus. E hoje, como dissemos também, culto de Santa Ceia, você é convidado para estar ali participando também, juntamente com toda a Igreja Pentecostal de Jesus Cristo. Lembrando os queridos irmãos aqui também de Ponta Grossa, que temos a Igreja Pentecostal de Jesus Cristo ali no Ouro Verde, no bairro Ouro Verde, onde está ali o diácono Jorge, a irmã Franciele, à frente desse trabalho. E ali fica no local bem fácil também, de fácil acesso, para você encontrar a Igreja Pentecostal de Jesus Cristo, ali do bairro Ouro Verde, Rua Traquito 315, onde está a Igreja Pentecostal de Jesus Cristo. Os cultos ali são todas as quarta e sexta-feira, às 19h. No Nova Rússia também temos a Igreja Pentecostal de Jesus Cristo, na Rua Teixeira de Freitas, no número 29. Os cultos ali são todas as segunda-feiras às 19h30, culto de oração, na quarta e sexta-feira às 19h e na terça-feira às 14h30, tarde da bênção, onde você também é convidado para participar. Tem sido tardes abençoada toda terça-feira às 14h30. Pastor Claudemir está ali ministrando a palavra de Deus e você é convidado para estar ali adorando ao Senhor e recebendo a oração do servo de Deus. Você que precisa de uma bênção das mãos do Senhor, não desista, mas venha buscar a presença de Deus, e com toda certeza o Senhor Jesus vai te abençoar. Toda terça-feira às 14h30.

Saúde da Benção, ali no Nova Rússia, na Rua Teixeira de Freitas, no número 29, ali pertinho, na saída do terminal de ônibus do Nova Rússia. Local bem fácil para você encontrar e chegar até ali, até a Igreja Pentecostal de Jesus Cristo. Rua Teixeira de Freitas, número 29. Vamos louvar ao Senhor com mais um louvor ao nosso Deus, que você possa estar aí nesta manhã de domingo sendo alcançado e abençoado pelo nosso Deus através dos louvores.

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1: Horas e 21 minutos, você está ouvindo o programa Despertai, pertencente à Igreja Pentecostal de Jesus Cristo. Lembrando a todos que temos a sede regional aqui em Ponta Grossa, na Avenida General Carlos Cavalcante, 1845, pertinho ali do quartel 13 Bib. E você é nosso convidado para estar ali adorando ao Senhor Jesus nesta noite de domingo, às 19 horas, aquele culto abençoado, onde convidamos você e sua família para estar ali louvando ao Senhor, se alegrando na presença do nosso Deus e também recebendo a oração dos servos de Deus que estão ali prontos para te ajudar em oração. Portanto, hoje, às 19 horas, aquele culto abençoado, você não pode ficar de fora, mas você é nosso convidado para estar ali participando. Pastor Claudemir ministrando a palavra de Deus para o nosso coração. Você é nosso convidado especial para estar juntamente conosco nesta noite de domingo, às 19 horas, na Avenida General Carlos Cavalcante, 1845, onde está localizada a sede regional da Igreja Pentecostal de Jesus Cristo, aqui de Ponta Grossa. Lembrando os irmãos ali da cidade de Carambeí também, que temos a Igreja Pentecostal de Jesus Cristo, ali em Carambeí também, está ali na rua Curitiba, número 128, no Jardim Brasília. Portanto, os cultos ali são todos os sábados, às 19 horas. Você é convidado para participar também no próximo sábado. Está ali um grupo de irmãos adorando ao Senhor e você é convidado para participar dos cultos que são realizados na Igreja Pentecostal de Jesus Cristo, ali na cidade de Carambeí. Rua Curitiba, número 128, ali no Jardim Brasília. Portanto, todos os sábados às 19 horas. E lembrando os irmãos ali da colônia.

Ivonevich Marçum, que amanhã às 19 horas também aquele culto abençoado. Você que é morador ali da colônia Ivonevich Marçum, esteja ali amanhã às 19 horas, pastor Claudemir, toda a família ali reunido, pregando a palavra de Deus, louvando ao Senhor Jesus, e você que mora ali nas proximidades é convidado a estar participando também dos cultos ali na colônia Ivonevich Marçum, ali pertinho da irmã, da casa da irmã Val, pertinho da casa da irmã Val, ali ao lado da casa da irmã Val está a Igreja Pentecostal de Jesus Cristo. Você é convidado especial também para estar ali amanhã às 19 horas. Deus abençoe todos os irmãos que estão sintonizados no programa Despertai desta manhã de domingo, que o Senhor nosso Deus possa estar abençoando tua vida, falando ao teu coração através dos louvores que você que estamos ouvindo aqui na programação Despertai. Deus abençoe os irmãos ali da cidade de Palmeira, que também ouvem o programa Despertai. Everton, toda a família, com certeza, sempre também na audiência da programação Despertai. Irmã Ivone, Deus abençoe a irmã Ivone, que esteve aqui no sábado, no sábado passado, atrasado, a semana passada, uma Ivone, uma equipe de irmãos e irmãs ali da cidade de Palmeira. Deus abençoe os queridos irmãos, a irmã Vilma também, o irmão Antônio. Deus abençoe os queridos irmãos, enfim, a todos os irmãos e irmãs, a irmã Eliane, toda a família. Que Deus abençoe os queridos irmãos que sempre têm nos ajudado, nos dado aquele apoio. Deus abençoe os queridos irmãos ali da cidade de Palmeira, os irmãos ali de Castro também. Que o Senhor Jesus possa abençoar a vida de cada um dos irmãos que sempre estão sintonizados, ouvindo o programa Despertai. Hoje, a maioria dos irmãos estão ali na cidade de Curitiba, na sede nacional, os obreiros em reunião. Logo após a tarde, aquele culto abençoado, à noite também, culto ali de convenção, onde os irmãos estão reunidos, adorando ao Senhor nosso Deus, aquele culto abençoado. Deus abençoe os queridos irmãos aqui de Ponta Grossa, Deus abençoe a irmã Leoni, o irmão José ali do Manacás, não podemos esquecer a irmã querida, a irmã Leoni, que sempre está ouvindo a programação Despertar. Deus abençoe a irmã Leoni, o irmão José no Manacás, a irmã Ismênia também ali no Parque Senhora das Graças. Deus abençoe a irmã Ismênia e toda a família, os filhos, o Joel, enfim, a toda a família que ouve a programação Despertar. Irmã Maria Antunes, o irmão Inês, a irmã Iriete, as meninas, que Deus abençoe rica e poderosamente a vida de cada um dos queridos irmãos. Não podemos esquecer também dos irmãos ali no Erval Fraqueza, a irmã Maria, o irmão Jorge, sempre sintonizados, ouvindo a programação Despertar. Que Deus alcance e abençoe os queridos irmãos ali no Erval Fraqueza, próximo ali de Prudentópolis. Que Deus alcance e abençoe os queridos irmãos ali do Erval Fraqueza. Vamos estar louvando ao Senhor com mais um louvor ao nosso Deus, que você possa estar recebendo para o teu livro espiritual.

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Lembrando a todos os queridos irmãos que a nossa sede regional aqui de Ponta Grossa está na Avenida General Carlos Cavalcante, 1845, pertinho do quartel 13 Bib, um local bem fácil para você encontrar.

alcançada pelo Senhor, nosso Deus, hoje às 19 horas, pastor Claudemir ministrando a palavra de Deus, e você é nosso convidado para estar ali adorando ao Senhor nosso Deus e recebendo também a oração dos servos de Deus. Deus abençoe nosso querido irmão Carlos ali da cidade de Castro, que está participando da programação Despertai nesta manhã. Deus abençoe o irmão Carlos, a irmã Jocineia Andrade. Vamos estar orando, irmã Jocineia, irmão Carlos pedindo oração em favor da irmã Jocineia, que não está muito bem de saúde. No finalzinho da programação estaremos orando, o Senhor nosso Deus, com toda certeza, vai visitar a irmã Jocineia e dar saúde para ela. Nós cremos que o Senhor é poderoso para alcançar e dar a bênção que cada um precisa, necessita receber das mãos do Senhor nosso Deus. Deus abençoe a todos os queridos irmãos, Deus abençoe a irmã Margarida, o irmão Versi também, que estão lá no sítio e ouvem a programação Despertai. Que Deus alcance e abençoe os queridos irmãos, irmã Margarida e irmão Versi, que estão também ouvindo a programação Despertai. Deus abençoe toda a família, que o Senhor Jesus possa abençoar os queridos irmãos que sempre estão sintonizados, os irmãos que moram no sítio, não tem possibilidade de estar na igreja, na cidade, talvez um pouco difícil acesso, longe, a distância, né? Impede, mas estão lá ouvindo a programação Despertai e fazem da programação Despertar um culto no seu lar. Deus alcance, abençoe os queridos irmãos que estão sempre na audiência da programação Despertar. Mas nesse momento vamos estar ouvindo a palavra de Deus para o nosso coração, que possamos ser edificados através da palavra de Deus que iremos ouvir aqui na programação Despertar.

Senhor Jesus, irmãos. Capítulo 2 de 1 Coríntios, versículo 14. Amém? Ora, o homem natural não compreende as coisas do Espírito de Deus, porque lhe parecem loucura e não pode entendê-las, porque elas se discernem espiritualmente. Mas o que é espiritual discerne bem tudo, e ele de ninguém é discernido. Porque quem conheceu a mente

do Senhor para que possa instruí-lo, mas nós temos a mente de Cristo. Eu, uma certa vez, convivi com uma situação que, se Deus não nos der graça para você entender o que que é, cria um nó, dá um nó na nossa cabeça. Você não consegue, digamos assim, distinguir o que que é aquilo. Eu estava em Santos e uma mulher chegou com o braço paralisado. E ela disse que o problema do braço dela foi um acidente. Até aí, diríamos, está tudo correto. Ela sofreu um acidente, o médico operou o braço, ela ficou com o braço paralisado. E eu vim aqui, pastor, para o senhor orar por mim. Nada errado, aparentemente está tudo correto. Só que Deus me mostrava que o problema do braço dela não era apenas e tão somente aquele acidente. Ela tinha um demônio que estava ali no braço dela. O que que eu estou falando para vocês? Que tem certas situações que, se Deus não tiver na nossa vida, Satanás passa para nós uma imagem distorcida. Deus precisa estar em nossa vida para nós distinguir certas situações. Eu estou contando isso no campo físico. Agora você imagina isso na vida de uma família, o diabo transmitindo a mensagem dele para o marido e jogando o marido contra a mulher, ou vice-versa, a mulher contra o marido, os filhos contra os pais e etc. Então, se Deus não nos der discernimento, nós vamos cair. A mulher contou isso para mim, eu fiquei olhando para ela. Eu disse: senhora, eu vou orar para a senhora. Seu problema não é apenas um acidente, você tem um espírito maligno. Ela ficou olhando assim para mim, como se dissesse: mas será que ele conhece mais do que eu, que sou, digamos, sou eu a vítima? E fecha os olhos. Quando eu comecei a orar por ela, irmão, uma coisa impressionante. Aquele braço que estava engolido, na mesma hora ela estendeu o braço e começou a brigar. E com aquele mesmo braço, e ela esboçava uma força, uma reação, e aí os irmãos me ajudaram e o demônio saiu e o braço da mulher ficou normal. Quem é que crê nesse Jesus que faz maravilha? Aí, voltando para a palavra, o homem natural não conta as coisas do Espírito de Deus porque lhes parece loucura, e não pode entendê-las porque elas discernem espiritualmente. Aquilo que é de Deus, discerne espiritualmente. Aquilo que é um espírito de manifestação maligna, quem tem o Espírito de Deus não é confundido nem envergonhado. E nós precisamos ter cuidado absoluto com isso. Eu estou dizendo e volto a repetir: aqui entre nós tem pessoas que têm enfermidade que não é uma enfermidade comum, seu problema é espiritual. Aqui entre nós tem pessoas que está vivendo um trauma na sua vida, que aparentemente é um problema, digamos assim, de um sofrimento, de uma luta sua, mas na verdade, no fundo, isso é um demônio causando esse trauma na tua vida. Jesus está aqui para nos libertar. Glória a Deus. E qualquer irmão e irmã que está aqui, se você servir a Deus, o Senhor não te deixará confundido. Qualquer irmão e irmã, isso aqui não é mérito de pastor, não. Isso aqui é mérito de qualquer pessoa que serve a Deus. O Senhor é Deus para não nos deixar nas garras do inimigo. Ele vem transformado, se possível, em anjo de luz, mas ele cai por terra em nome de Jesus. Nós precisamos a graça do Senhor Jesus na nossa vida. Eu conto o testemunho de um irmão em Belo Horizonte. Esse irmão, muito crente, fiel ao Senhor, ele ia para o trabalho de manhã. Praça da Estação em Belo Horizonte. Final da Avenida Amazonas. Praça da Estação. Na entrada da Praça da Estação, qualquer irmão que lembra disso, à sua esquerda, quem desce a Avenida Amazonas, à sua esquerda, você vai, aliás, à sua direita, desculpa, à sua direita tem dois bancos, não sei se ainda existe lá, dois bancos. E em um daqueles bancos estava sentado uma moça, e o irmãozinho aí ia passando na rua. Ele ia para o trabalho, de repente o senhor falou com ele assim: volta. E ele disse: meu Deus, o que que é isso? Volta e ora por esta mulher, ajuda esta mulher. E ele voltou, passou.

povo parou na frente da mulher e disse assim: tudo bem com a senhora? Ela olhou para ele e disse: não te conheço, não tem satisfação a te dar. Olha que coisa impressionante. Ela usando a sua voz normal: não te conheço. Por isso que a eficácia aqui não é do homem, é do Espírito de Deus. Você tem que estar no Espírito, você tem que estar na vontade do Senhor, você tem que saber discernir o que Deus está falando contigo. Você teria coragem de interpelar uma rua como ele fez? Parou na frente do banco e disse: o que está acontecendo com a senhora? Não tenho satisfação a te dar. E o irmãozinho olhou para ela e disse: você não tem satisfação e não me conhece, mas eu sei quem é você. Satanás, sai dela. Aí quando ele falou, o diabo que estava no corpo dela largou, frouxou o corpo e ela deitou no banco. Ele levantou, orou por ela, ela acordou e olhou para um lado e para outro e disse: meu Deus, o que que eu estou fazendo aqui? Calma, calma, que eu vou conversar com a senhora, disse o irmão. Quem é a senhora? Onde a senhora mora? O que está acontecendo? E ela disse: eu moro no bairro Amazonas, que não tem nada a ver, do outro lado da cidade. Eu moro lá para aquele lado, lá para o lado da cidade industrial, aquela região lá. Eu moro no bairro Amazonas e uma voz me falou que era para mim vir para cá. E eu vim, estava aqui aguardando, porque eu estava esperando o trem chegar aqui. Que eu ia jogar de cima do viaduto na hora que o trem fosse passando, para o trem passar por cima de mim. Uma força que me domina e eu só tenho vontade de me matar. Aí o irmão disse: e agora? Ela disse: agora estou livre. E aí o irmão orou por ela: senhora, tem o dinheiro para ir embora? Não tenho. Meteu a mão no bolso, tirou: paga a tua passagem, volta para casa, procura uma igreja e vai servir ao Senhor. Oh, como é gostoso o Espírito de Deus em nossa vida. Deixa eu fazer uma pergunta: será que convém? Será que adianta? Será que deve ou devemos ser qualquer tipo de crente? Você acha que convém? Meu irmão, se você é católico, viva o teu catolicismo. Se você é espírita, viva o seu espiritismo. Agora, se você é crente, para viver meio termo, desculpe, você está perdendo o teu tempo. Volta pro catolicismo outra vez, volta para lá, volta pro espiritismo. Não muda de religião, porque o dia que você tiver de servir a Deus, sirva de coração. O dia que você disser: eu sou crente, seja crente de verdade, não seja crente meia tigela, não seja crente mais ou menos, para o diabo não te envergonhar. Cuidado que o diabo vai me envergonhar, vai te envergonhar, vai nos envergonhar. Cuidado. Vamos servir a Deus e viver esta palavra. Porque se você viver esta palavra, nenhum mal te sucederá e nem praga alguma chegará à sua tenda. Deus vai te dar unção, Deus vai te dar graça, Deus vai abrir os teus olhos e você vai unir a vontade de Deus e a vontade do diabo. Deus vai te dar direção. Se você abrir a boca e dizer: Jesus, eu não quero ser um crente mais ou menos. Irmão, você imagina que luta para servir a Deus e depois servir a Deus mais ou menos para o diabo nos confundir? Servir a Deus mais ou menos para o diabo entrar na nossa vida e fazer a maior confusão que ele faz? Você ouviu aí a notícia de uma pastora lá em Espírito Santo? Você ouviu a notícia da pastora e o pastor marido dela? Vocês ouviram? Quem ouviu essa notícia? Está aí estampada nos jornais e tudo, e nas redes sociais. O que que essa pastora fez? Largou seu marido, primeiro marido, casou com o segundo marido, e desse segundo casamento, mais um filho. Já tinha filho com o primeiro, mais um filho, agora dois filhinhos. Certamente a situação difícil, confusa, complexa, e o marido dela, o segundo marido, segundo as notícias que estão aí, abusava dos dois meninos. Abusava. E como a coisa agravou muito, agravou demais a situação, agravou, o que é que ele fez? Matou as duas crianças, botou fogo no quarto das crianças e botou fogo no corpo das crianças. Tudo isso com, entre aspas, conivência da mamãe. Tá aí os jornais mostrando isso. Conivência da mamãe.

está na vida deles. Isso foi o Espírito Santo? Você acha? Aí você pergunta, pastor, mas espera aí, eles não eram crente? Era crente. Ela era pastora e disse que estava fazendo um trabalho da dança do Espírito Santo. E eles dançaram, viu, irmão? Dançaram mesmo. Porque caiu na mão do Ministério Público, foi para a cadeia e vai responder num crime, num julgamento popular. Ele vai para esse julgamento chamado júri popular, os dois, marido e mulher, pastor e pastora. Você sabe o que, que o diabo gosta disso? Escândalo. Oh, escândalo. Nada melhor do que escandalizar o nome do Senhor. Meu irmão, deixa eu voltar novamente a bater nessa tecla. Se você está pensando em ser crente, não seja crente, não. Desista. O pastor lá da igreja disse que não é para mim ser crente. É verdade. Para ser crente meia tigela, meia pataca, crente mais ou menos, não seja. Fica na tua religião que você está fazendo mais. Mas no dia que você decidir, confessa a seus irmãos que você mudou de vida para servir a Deus. O dia que você for crente, diga: Jesus, eu quero ser cheio do Espírito Santo. Eu quero andar na tua presença. Eu quero ser fiel. Que aonde eu estiver, a mim, e veja a marca do Espírito Santo em minha vida. Aí o versículo 15 diz assim: mas o que é espiritual, ninguém discerne ele. Meus amados, é muito comum. Você é crente fiel a Deus, serve a Deus? Lá fora, o mundo lá fora, ele nos chama, vamos lá, me ajuda aí, como é que eles nos taxam um dia? Fanático, loucos, ignorantes. É assim que eles dizem que nós somos. Eles não sabem nos discernir, eles não têm entendimento. O que você acha que eles vão pensar de nós? Se alguém ali na rua passar agora olhando para cá, ele vai dar uma paradinha, olhar, e depois ele vai fazer assim, menear a cabeça, dizer: cambada de gente besta, maluco, tá na igreja só para dar dinheiro pro pastor. É verdade isso ou não? Quem já falou isso? Aí levanta a mão. Quem já falou isso? Só dois, três? Vocês nunca falaram isso, não? Meus irmãos, todos nós falávamos isso. Tá aí dando dinheiro pro pastor, enchendo o bolso do pastor. Eles não entendem. O que você acha? Eles vão dizer: glória a Deus, que lugar maravilhoso. Um dia eu ainda vou. Não, eles não vão falar isso. Mas aquele que tem o Espírito de Deus é bem provável passar ali, olhar para cá e dizer: glória a Deus. Deus abençoe esses irmãos que estão aí ouvindo a palavra. Quem já falou isso aí, levante a mão. Não é gostoso? Não é maravilhoso quando você vê um crente cheio do Espírito Santo? Não importa onde ele congrega, ele é servo de Deus, é serva de Deus. Tem marca de Cristo na roupa, tem marca no testemunho, tem marca na vida, tem marca da sua conduta. Glorifica a Deus, porque vale a pena ser fiel ao Senhor. Agora, meu irmão, esses crentes aí hoje, que não tem nada a ver com o evangelho, dá vergonha, desculpe, dá vergonha. Eu tenho nojo disso. É uma gente que está aí mais para vergonha do que para a alegria do evangelho de Cristo. Mas eu quero encerrar no verso 16. Porque quem conheceu a mente de Cristo? Meus amados, qual é o homem natural para distinguir, para discernir a mente de Cristo? Como é que você vai entender isso? E todo cristão que serve a Deus, Deus dá a mente de Cristo para ele. E quando o Senhor está dizendo que o cristão verdadeiro tem a mente de Cristo, eu não vou aqui entrar muito, porque o assunto é vasto. Mas vamos lá, pelo menos umas quatro coisas para você saber que o cristão verdadeiro tem a mente de Cristo. Primeiro, o cristão verdadeiro tem a mente de Cristo porque ele consegue perdoar. Amém? Ele consegue perdoar até os seus mais terríveis inimigos. O cristão tem a mente de Cristo porque ele está disposto a servir a Deus e andar em conformidade com a sua palavra. O cristão tem a mente de Cristo, sabe por quê? Porque este mundo não nos serve mais. Nós estamos aqui aguardando a volta do Senhor Jesus. O cristão tem a mente de Cristo, sabe por quê? Porque ele aprendeu a amar uns aos outros. Aquele que não ama seu irmão, o amor do Pai não está na sua vida. Deus te abençoe. Quem tem a mente de Cristo sabe de si.

essas coisas. Quem não tem a mente de Cristo é um religioso qualquer. É qualquer religioso. Ele não tem mente de Cristo. Ele não está nem aí com o evangelho. Quem sabe é uma pastora dessa, é um pastor desse que está dentro da igreja ensinando a dança do Espírito Santo, mas lá na sua casa mata seus filhos. Infelizmente é isso. São pastores e pastoras que estão aí dizendo que está cheio do Espírito Santo, pulando, mas por trás de tudo está numa vida de adultério sem transformação. E muitas pessoas gostam disso. Se existem eles, é porque tem alguém ao lado deles. Porque se eles ficassem sozinhos, eles deixariam de ser pastor e pastora. Eles estão lá porque tem seguidores. Eu espero, meus amados, que Deus abra seus olhos para você saber aonde você está pondo os seus pés. Amém? Vamos ficar em pé, palmas para o Senhor Jesus.

te louvamos e te agradecemos por este momento, Senhor, que aqui passamos na tua presença nesta manhã, deste domingo. Que o Senhor possa, Pai querido, alcançar, visitar a vida de cada um dos nossos queridos irmãos, ouvintes da programação Despertai, aqueles que precisam de uma bênção das tuas mãos. Que o Senhor possa estender as tuas mãos poderosas e alcançar a vida de cada um, Senhor.

meus irmãos, as irmãs, Pai, que estão pedindo neste momento de oração uma bênção para o Senhor. Que o Senhor possa alcançar, meu Deus, com teu poder glorioso e dar, meu Deus, saúde para cada um, Pai. Meu Deus, abençoa o culto de hoje à noite em nossa sede regional aqui de Ponta Grossa, onde teu servo estará ministrando a palavra de Deus, pastor Claudemir. Vem abençoar, vem falar em cada coração, abençoar vidas ali, Senhor. Ó Deus querido, ó Deus maravilhoso, alcança.

11:58, estamos chegando no finalzinho da programação Despertai deste domingo e queremos convidar você, querido ouvinte, para voltar a ouvir o Despertai amanhã às 22 horas.

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Hebreus capítulo 11, verso 33 e 34. 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

Meus irmãos, minhas irmãs e meus ouvintes, eu quero cumprimentar a todos com a paz do Senhor Jesus. É o presbítero Paulo Messias dando início a mais uma edição do programa Vencendo pela Fé, com esses belíssimos acordes musicais do Santo, Santo, Santo. Está entrando no ar mais uma edição desta abençoada programação que vai ao ar desde o dia 10 de outubro do ano de 2000. Lembrando que esse programa é um órgão informativo e oficial das igrejas Pentecostal Deus é Santo, que tem a sua sede nacional localizada em Curitiba, na Avenida Marechal Floriano Peixoto, número 6711, ali mesmo, na Vila Auer, em Curitiba, Paraná, Brasil, aonde está ali a igreja Deus é Santo,

que está sobre os encargos do nosso pastor presidente, pastor Darcy Messias, líder espiritual e fundador desta obra, desse ministério, também o diretor-geral de todas as programações Vencendo pela Fé. Ouvintes, lembrando que a nossa sede regional dos Campos Gerais, ela está aqui na Avenida General Carlos Cavalcante, número 252, aqui em frente ao Balarote do Varanas, sob a responsabilidade desse quem vos fala, pastor regional dos Campos Gerais, presbítero Paulo Messias. Nós vamos juntos, continua conosco, porque no decorrer dessa programação, você vai estar aqui acompanhando os testemunhos, mensagens, louvores, tem também as orações poderosas, meu Deus, tudo isso e muito mais, você acompanha aqui agora, dentro do programa Vencendo pela Fé. Nada melhor do que nós começarmos esta edição ouvindo testemunhos, depoimentos do que Deus tem feito e realizado na Igreja Pentecostal Deus é Santo. E eu já volto com todos vocês após esse testemunho, falando aqui pela rádio Antena Sul FM.

0: irmã, seu nome?
1: Dolores.
0: Irmã Dolores, o que foi que Deus te deu aqui na igreja Deus é Santo?
1: Me deu saúde. Mais de 15 anos estou sofrendo muito porque eu estava com câncer nos ossos. Já gastei tudo que eu tinha, vendi fazenda, carro, casa, tudo. Fiquei sem nada e vim ganhar cura aqui sem pagar nada.
0: Só tinha câncer nos ossos. Há 15 anos.
1: 15 anos.
0: Quanto tempo? 15 anos de sofrimento.
1: Mais de 15 anos.
0: Gastando tudo.
1: Tudo.
0: Vendeu fazenda.
1: Vendi.
0: Por causa da doença.
1: Por causa da doença.
0: E não foi curada.
1: E não foi curada.
0: Gastou o que mais?
1: Eu vendi casas, vendi carro. E o dinheiro que a gente tinha, a gente era de uma família rica, a gente ficou pobre, mas graças a Deus eu estou mais do que rica hoje.
0: Mas por causa dessa doença?
1: Por causa de estar sempre doente, sempre me operando, me tratando, internando, e eu sempre no hospital. E agora mudei para cá, mudei de igreja e recebi uma graça muito grande.
0: A senhora mudou de igreja, mudou de cidade?
1: Eu mudei de cidade.
0: E foi curada?
1: E fui curada aqui.
0: Aqui na Deus é
1: Santo.
0: E foi curada?
1: Fui curada na quarta semana. Hoje estou dando testemunha da cura.
0: Não sinto mais nada?
1: Não sinto mais nada, graças.
0: O que você sentia?
1: Muita dor no corpo, muita dor nos ossos, não tinha vontade de fazer nada, não podia caminhar, não podia me alimentar, não dormia. Eu sentia mal mesmo.
0: E agora?
1: E agora estou sentindo bem, estou firme, estou curada, estou caminhando, estou animada.
0: Você não caminhava bem?
1: Eu levei um mês na UTI, um mês no hospital sem andar. E agora vim para cá, vim para morrer. Mas graças a Deus encontrei a
0: senhora. Viva morrer aqui em Curitiba?
1: Vim aqui para morrer, para botar no caixão. Eu vim para cá, minha filha foi me buscar. E hoje estou firme, forte, graças a Deus. Oh, glória a Deus.
0: A senhora veio para morrer em Curitiba?
1: Eu vim para morrer.
0: Descobriu a Deus é Santo?
1: Descobri a Deus é Santo.
0: Como você descobriu?
1: Descobri pelo rádio.
0: Pelo rádio?
1: Pelo rádio.
0: E veio para a igreja e foi curada?
1: Fui curada.
0: E eu acredito que tem muita gente que está te ouvindo pelo rádio.
1: É verdade.
0: O que a senhora vai contar para esse povo que está te ouvindo agora, que está com câncer, está desenganado?
1: Estou falando que as pessoas venham para a igreja, porque o câncer não cura aqui na terra, só Deus mesmo que cura.
0: Quer dizer que a senhora estava com câncer, sofrendo, gastou com remédio, com farmácia, foi internado várias vezes,
1: muitas,
0: fez cirurgia?
1: Muitas vezes.
0: Cirurgias?
1: E eu fiz tantas cirurgias, eu operei intestino, várias coisas já operei. E hoje, com a graça de Deus, estou curada.
0: Curadíssima.
1: Curada.
0: Não tem mais nada.
1: Não tenho mais nada. Estou animada até para conversar, para trabalhar. Estou com muita fé, com muita esperança.
0: Agora, a igreja Deus é Santo é uma igreja humilde, né? Você já notou isso?
1: Humilde, mas Deus é forte aqui. Eu já procurei muitas igrejas e nessa aqui eu encontrei a vitória.
0: Você já procurou outras igrejas também?
1: Também já procurei outras igrejas.
0: Mas não resolveu o problema?
1: Não resolvi. Agora vim aqui nessa igreja e...

0: eletricista excelente e tenho medicina e não estou fazendo mais nada.
1: A senhora é médica?
0: Médica. Estudei quando estava operando, tive um acidente, fiquei 10 anos de cama.
1: Então a senhora é médica?
0: Sim.
1: Médica em qual área?
0: Clínica geral.
1: A senhora é clínica geral?
0: Clínica geral.
1: Agora nós estamos aqui com uma médica. Vocês estão vendo aqui que está aqui na igreja uma médica. Clínica geral. Desenganada dos médicos, sofrendo, padecendo, lutando, gastou tudo que tinha com os médicos. Ela sendo médica, gastou tudo que tinha com o médico.
0: É verdade.
1: Você imagina? Agora chegou aqui na Deus é Santo, foi curada.
0: Foi curada imediata.
1: Será que não tem algum médico agora que a senhora pode mandar para eles um recado? Médico, enfermeiro?
0: Se tiver um médico que tem um problema, venha para a igreja que está curado. Resolve qualquer problema.
1: Meu
0: só Deus pode resolver.
1: Deus do céu. É milagre,
0: senhor. É um milagre. Isso aqui se fala em milagre, isso é milagre.
1: Aqui tem milagre.
0: Tem milagres.
1: A senhora é uma médica,
0: mas
1: foi curada aqui na Deus é Santo.
0: Eu fui curada aqui na Deus é Santo. Eu já fui curada, mas eu já fiquei uma vez, quando o médico me operou a garganta, perdi as cordas vocais. Fiquei 5 anos muda. E fui pra igreja. Aí eu era católica. Aí fui pra igreja evangélica. Aqui foi que eu ganhei a cura. Então por isso que eu tô conseguindo pra ficar na igreja.
1: Graças a Deus.
0: 5 anos muda. A quarta vez que eu entrei na igreja, eu fiquei curada.
1: Muda?
0: Soltei a fala, escutei, enxerguei, mas eu estou feliz porque Deus me curou de tantas coisas lindas. Você imagine que médico poderia tratar de uma corda bucal, podia operar. Não tem cura. É só Deus.
1: Agora eu tinha que imaginar, ela é médica. Médica, clínica geral, e não tinha cura. Perdeu tudo que tinha, perdeu tudo. Porque o demônio colocou nela uma doença, um câncer, estava comendo ela por dentro e por fora. E chegou aqui na Deus é Santo e foi embora o câncer.
0: Foi embora, desapareceu completamente. No mesmo dia que o senhor orou, eu senti dor na hora. Aí o senhor falou assim, vai que Deus vai curando. Quando eu saí aqui na frente da igreja, eu sentei ali no pilar, não aguentava caminhar mais. Aí minha filha correu, buscou um carro, me levou de carro para casa. Quando cheguei em casa, eu desci do carro completamente boa. Eu fiquei boa, completamente sã.
1: Foi embora daqui, chegou em casa curada.
0: Cheguei curada.
1: Não sentiu mais nada?
0: Não senti mais nada.
1: É milagre, né?
0: Isto é milagre.
1: Isto é milagre.
0: É verdade, é milagre.
1: Eu também estou feliz, eu estou emocionado. Viver uma história dessa, um fato desse. Nós estamos gravando aqui uma médica, clínica geral.
0: Clínica geral.
1: A senhora foi formada onde? Aqui em Curitiba?
0: Aqui em Curitiba.
1: Meu Deus, qual faculdade?
0: Federal.
1: Federal.
0: Federal.
1: Faculdade Federal.
0: Federal.
1: Tá curado?
0: Estou curado.
1: Deus abençoe a senhora, viu?
0: Amém.
1: Obrigado. Tá aí, meus irmãos, uma médica sendo curada, liberta por Jesus aqui na igreja pentecostal. Deus é Santo. Vem pra cá, não fica sofrendo. Os médicos, vem pra cá, médico. Advogados, juízes, promotores, empresários, homens que estão aí gastando tudo. Gastam tudo. Como essa irmã gastou tudo com os médicos. Ela sendo médico. Médico cura ti mesmo? Então a pergunta, médico cura ti mesmo? Quer dizer, quanta gente aí iludido com dinheiro? Dinheiro, dinheiro, dinheiro, dinheiro. Mas a felicidade está nas mãos de Deus. A cura está nas mãos de Deus. A vida pertence a Deus. A salvação pertence a Deus. Então, vem para cá, médico, enfermeiros, empresários, advogados, juízes, promotores. Vem para cá. E Jesus Cristo vai te dar vida e vida com abundância.

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1: Ouvinte, você está sabendo que neste domingo nós estaremos em uma grande noite de vitória, de milagres. Você está sabendo que o Pastor Messias vai estar conosco aqui na cidade de Ponta Grossa? Se não está, então se prepare, porque em nome de Jesus, Deus vai usar o pastor Darcy Messias com poder, com unção, com graça, da forma que sempre Deus usa quando ele vem aqui nessa cidade. Olha, Deus tem usado a vida do seu servo de maneira sobrenatural. E então, já desperta a sua fé, povão de Deus, alerta, alerta, moradores de Ponta Grossa, moradores dos Campos Gerais, moradores do sul do Brasil,

0: Porque vai ser nesse domingo, domingo dia 12 de julho, domingo dia 12 de julho, às 19 horas, às 7 horas da noite, aqui na Avenida Carlos Cavalcante, número 252, em frente ao portão do Balarote, ao lado do Habib's, no coração da cidade de Ponta Grossa. Bom, nós teremos aqui uma noite de vitória. Deus vai usar o pastor Darcy Messias com poder, com unção, com autoridade de Deus, em nome do Senhor Jesus. Eu quero que você se prepare, se programe. Olha, nós não teremos culto, ouvintes, em nossas congregações. Preste bem atenção, dentro de Ponta Grossa. Não teremos culto nas congregações dentro de Ponta Grossa, somente na nossa sede regional. Neste domingo, estaremos aqui presentes, reunidos numa noite de explosões de milagres, em nome do Senhor Jesus, em nome de Jesus Cristo de Nazaré. Com toda certeza, Deus, o nosso Pai, vai falar conosco uma palavra poderosa, uma palavra de salvação, libertadora, transformadora, de renovo, de fortalecimento, em nome do Senhor Jesus. Venha para cá, povo de Deus, anote o endereço: Avenida Carlos Cavalcante, número 252, aqui em frente ao Balarote, ao lado do Habib's, no coração da cidade de Ponta Grossa. Atenção, atenção, povo de Deus, se você tinha algum compromisso, desmarque os seus compromissos e vem estar conosco. Venha, vem em nome de Jesus, forme a sua caravana, prepare aí com seus amigos, parentes, vizinhos, porque com toda certeza vai ser grande o mover de Deus neste domingo. Com toda certeza, Deus, o nosso Pai, vai operar maravilhas para a glória do Senhor Jesus Cristo, irmãos. Para a glória do Senhor Jesus, povo de Deus. Não perca, não perca, povo de Deus. Venha, nome do Senhor Jesus. Não deixe o inimigo, não deixe o maligno, o adversário, impedir de você receber o seu milagre.
1: Quem é que está com caroço no seio? Corre aqui na frente. Levanta com fé. Levanta para Jesus para curar agora. Corte da nova, mulher. Você não está vendo nada. Ora está. Bota a mão no caroço aí. Diga que não tem mais nada, diga aí. Diga que está curada. Diga se o seio dela está curado. Diga, está curado. Em nome de Jesus. Diga, não tem mais nada. Diga, o meu Jesus já curou. Amém. Está curado ou não está? Hã? Diga, estou curada. Então, para saber se está curada, procura aí o caroço aí.
2: Hã? Não tem, não.
1: Foi embora. Foste. Foste, caroço. Foste, tumor. Cadê a outra que está com caroço aqui na, no útero? Caroço grande. Vai vir não, irmã? Cadê a mulher que tá com uma bola assim, ó, que você põe a mão, você sente aqui, tem um caroço aqui na virilha, irmã? Inchado, inflamado, dolorido? Bota a mão no caroço aí, irmã. Diga aí, não tem mais nada, diga. Levanta a voz aí, igreja. Diga, não tem mais nada. Diga, tá curada. Curada. Diga, sai dela. Todo mal, doença, macumba, em nome de Jesus. Caça aí, procura o caroço aí, minha irmã. Procura, aperta aí. Cadê?
2: Não tem mais nada.
1: Pronto, já foi embora, já foi embora, já sumiste. Foste.
0: É neste domingo, dia 12 de julho, 7 horas da noite. Desperta a fé, Ponta Grossa. Atenção, obreiros. Obreiras do Ministério Deus é Santo, dirigentes, vamos convocar as pessoas, vamos convocar o povo está precisando de Deus, o povo está precisando de Jesus, meu Deus do céu. Nesses cultos a gente vê o quanto de pessoa que chega aqui na igreja Deus é Santo sofrendo, é diariamente, pessoa sofrendo com problemas espirituais, vai no médico, médico não consegue.

0: que diagnosticar, descobrir, vai no médico e o médico não resolve, vai no advogado e a causa não tem, parece que não tem um fim, não tem um desfecho. Oh, irmãos, neste domingo, às 7 horas da noite, em nome do Senhor Jesus, Deus vai usar a vida do pastor Darcy Messias com poder, com unção, com graça, com virtude, com autoridade de Deus, e milagres como estes que você está acompanhando e maiores vão acontecer.
1: Quem é que tem um caroço assim, ó? Ó, no braço aqui assim, ó, como se fosse uma íngua. Não é caroço, não é íngua não, é tumor mesmo. Uma pessoa aqui tá com esse caroço aqui, ó. Vem cá. Chega aqui na frente.
2: Chega com fé. Diga, não tem mais nada.
1: Diga mais alto.
2: Diga, tá curado? Curado? Em nome de Jesus.
1: Cadê o caroço, meu irmão? Põe a mão aí.
3: Hã? Tipo, íngua saiu.
1: Cadê o caroço?
3: Sumiu.
2: Ah, glória a Jesus! O poder de Deus está conosco aqui.
4: Irmãos, eu vou contar uma grande obra que Deus fez na minha vida há 7 a 8 anos atrás, mais ou menos, quando nós tínhamos a igreja Deus é Santo ali na cidade de Imbituva. É, eu tive um câncer no seio direito. Aquele câncer, irmãos, com uma semana mais ou menos, ele começou a crescer o meu seio, irmãos. Ele ficou muito grande e latejava, irmãos. Aí eu liguei para o pastor Darcy Messias em Curitiba, era mais ou menos umas 4 horas da madrugada, e pedi oração para ele, irmãos. Quando Deus usou dele lá de Curitiba, irmãos, no outro dia não tinha mais nada. Eu fui curada do câncer dentro dessa igreja.
5: É, foi algum tempo atrás, quando o último dia que o pastor Darcy Messias veio para cá, foi um livramento, né, que o inimigo tinha posto um câncer em mim. Todo dia eu estava amanhecendo que era só pela obra divina. Hoje, às vezes eu reclamo assim, de um cansaço que eu tenho, esse cansaço de tanto trabalhar, gente, que meu trabalho é bem, bem puxado. Mas depois que eu fui revelada na igreja, nunca mais eu senti aquela dor, que, assim, que eu tinha uma dor assim, do lado direito, que não conseguia me mover na cama, deitava de um lado, deitava do outro, e aquilo, graças a Deus, eu nunca mais tive essa dor que eu estava sentindo, que segurava, travava o corpo, estava inchando e assim, trocando várias roupas assim, à noite, assim, muda de roupa, que encharcava assim, e eu achava que era do pulmão, e não era, era um câncer que já estava agindo no corpo. E eu fui revelado aquela noite do pastor Darcy Messias e aquilo sumiu do meu corpo, graças a Deus, não tenho mais isso. Eu louvo a Deus por isso. Entre os enormes e vários, mas muitos meus livramentos que Deus já me deu, livramento de ficar em cima de uma cadeira de roda, livramento de ficar vegetando em cima de uma cama, livramento pro meu pai, né? Foi um livramento semana passada que, nossa, foi só por Deus mesmo. Então eu louvo e agradeço a Deus por isso, que Deus operou o sobrenatural dele pela fé. Às vezes a gente é falho, olha para fora e não agradece a Deus pelo vento, pelo frio, que muitos nem cobertor não tem, a gente não agradece, e a gente está dentro de uma casa e não agradece. Então foram enormes as bênçãos que eu recebi aqui. Amém, irmãos?
0: Deus poderoso é o nosso Deus, um Deus que não falha, um Deus que opera milagres, maravilhas. Ele não mudou, ouvintes, ele não mudou. Se você conhece alguém que está sofrendo com câncer, com doenças terminais, convide esta pessoa, nome de Jesus, convoque, convide os paralíticos, os cegos, os surdos, os cancerosos, os aidéticos, leprosos, para os diabéticos, para Jesus curar. Neste domingo, 7 da noite, em Ponta Grossa, estará acontecendo maior concentração de fé e milagres realizada neste domingo em toda a cidade. Deus vai operar usando a vida do pastor presidente desta igreja, pastor Darcy Messias, este homem que prega, este homem que ora. E olha, ouvintes, Deus faz maravilhas, hein? Deus faz coisas tremendas. Eu quero que você venha. Vem estar conosco. Vem em nome do Senhor Jesus. Avenida Carlos Cavalcante. Eu disse, Avenida Carlos Cavalcante, número 252, em frente ao portão do Balarote. ao lado do Habib's, aqui no coração da cidade de Ponta Grossa. Venha, traga a sua família, traga os seus parentes, traga mais alguém. A Igreja Pentecostal Deus é Santo dispõe de um amplo estacionamento. Nós temos aqui os irmãos que vão estar também nos auxiliando, para justamente você estar conosco, cultuando a Deus e tomando posse de grandes vitórias no seu lar, na sua casa, na sua família, em nome de Jesus.
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0: Olha aí, ouvintes, a Igreja Deus é Santo está de portas abertas para receber você e sua família. Uma igreja de oração, uma igreja fundamentada na palavra de Deus, que ora e persevera e aguarda a volta do Senhor Jesus. E não se esqueça, irmãos, irmãs, nesse domingo, a Igreja Pentecostal Deus é Santo estará com as portas abertas para receber a todos os irmãos. As irmãs que em nome de Jesus vão se fazer presente conosco aqui na nossa sede regional dos Campos Gerais. Ninguém pode faltar. Venha, Deus vai usar o pastor Darcy Messias de uma maneira toda especial, sobrenatural, extraordinária. Avenida Carlos Cavalcante, número 252, em frente ao portão do Balarote, ao lado do Habib's, no coração de Ponta Grossa.
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0: nesse momento já quero, irmãos, dar ênfase aqui no nosso, na nossa programação para amanhã, irmãos, domingo, culto, irmãos, né, em favor do lar e da família. Nós temos aqui o culto de fé e milagres, vindo diretamente de Curitiba, pastor, presidente Darcy Messias, pregando a palavra do Senhor aqui na nossa sede regional de Ponta Grossa, às 19 horas. Irmãos, traga ali os enfermos, traga os paralíticos, traga os doentes, traga as pessoas oprimidas. Irmãos, Deus vai fazer milagres acontecer. Eu creio em nome do Senhor Jesus. O servo do Senhor é usado por Deus, é o nosso, né, fundador aqui da igreja Deus é Santo. Então, você que está me ouvindo, não perca esta oportunidade. Traga amanhã, né, uma peça de roupa, use a sua fé, porque Deus vai falar contigo, Deus vai operar grandes milagres nesta noite de domingo aqui na igreja Deus é Santo. Aqui comigo também nossa irmã Joselaine, né, ajudando, cooperando aqui no estúdio da igreja pentecostal Deus é Santo. Irmã Joselaine, como está a sua fé, irmã Joselaine, para amanhã no culto, né, no favor, em favor do lar e da família, com o nosso pastor, presidente Darcy Messias, irmã Joselaine, paz do Senhor Jesus.
1: A paz do Senhor Jesus, irmã cooperadora Rosemary, a paz do Senhor Jesus, ouvintes do programa Vencendo pela Fé. Estamos na fé, estamos na fé que vai ser uma noite de libertação, vai ser uma noite de cura, vai ser uma noite maravilhosa na casa do Senhor Jesus. Você que está aí com uma enfermidade, você que está aí com um problema que para você é impossível, você que está aí sendo oprimido por Satanás, compareça neste domingo. Amanhã, no dia 12 de julho, estará aqui o pastor presidente da Salva, pastor Darcy Messias, vindo diretamente da cidade de Curitiba. Eu creio que o Senhor Jesus vai usar ele nas suas mãos. Eu creio que haverá libertações, eu creio que haverá curas, eu creio que nós seremos renovados pelo Senhor Jesus. E você que está nos ouvindo, é convidado, né, convocado a estar conosco. Não perca essa oportunidade, não perca esta chance de estar conosco. Glória a Jesus.

Já vamos colocar aqui, irmãos, para que os irmãos prestem atenção nos testemunhos, prestem atenção, irmão, na pregação do nosso pastor Darcy Messias, prestem atenção na oração, porque eu creio, irmão,

0: que quando os irmãos que ainda não conhecem, quando os irmãos ouvirem, os irmãos vão aqui desejar estar aqui nesta igreja também. Irmãos, vamos rodar aqui uma libertação, uma oração de libertação com o pastor Darcy Messias, e nós já estaremos de volta junto com os irmãos nesta programação.
1: Jesus cura que agora vai queimando essa dor de cabeça, vai queimando, vai saindo agora, sai dessa moça, sai da cabeça dela, todo mal, toda malignidade, vai saindo agora, nome de Jesus, sai, solta agora, solta a cabeça dela, Satanás, solta a cabeça dela, Ixu, nome de Jesus, sai daí, Giramundo, sai daí, Giramundo, é você que prometeu a morte dela, é você que prometeu estourar a cabeça dela, você prometeu, não foi? Você prometeu estourar a cabeça dela, né? Diga, queima, igreja, diga, queima, queima esses demônios, sai daqui, demônio, sai daqui, demônio, nome de Jesus, saia, em nome de Jesus. Jesus cura.
0: Tá aí, irmãos, né? Um trechinho, um pedacinho da oração de libertação com o nosso pastor Darcy Messias. Então, irmãos, é momento de nós estarmos ali em guerra contra Satanás, contra as obras do inimigo, contra tudo aquilo que tem nos afastado da presença de Deus, contra tudo aquilo, irmãos, que tem nos tirado a paz. Muitas das vezes o inimigo tem ali entrado na nossa vida, né? Na vida dos irmãos, através, irmãos, de algo familiar, de algo, irmãos, que incomoda, né, irmãos? Então temos que buscar, temos que estar aqui neste dia. Então, esta é a oportunidade que os irmãos têm de estar na casa de Deus. Não perca, em nome do Senhor Jesus. Vai ser bênção para a glória de Deus.
2: Graças a Deus, é isso mesmo, irmã Rosemary, é isso mesmo, irmãos, né, os irmãos aí que já conhecem o pastor Darcy Messias, né, sabe que Deus usa a vida do seu servo, né, Deus tem usado ele, e amanhã eu creio que não será diferente. Amanhã Jesus vai libertar, Jesus vai salvar, Jesus vai curar, né, você que está na sua casa, enfermo, doente, né, não perca a oportunidade, né, não perca aí a oportunidade de receber a sua libertação, de receber a sua cura, né, porque eu creio, já estou na fé, já estamos aqui na fé, né, que Deus vai ser um culto, né, muito abençoado, que o Senhor Jesus vai usar a vida do seu servo como ele tem usado, né, então você, irmão, você, irmã, né, você que está buscando por alguém da sua família, pela libertação de alguém da sua família, esteja conosco, porque Deus irá usar a vida do seu servo, eu creio em nome do Senhor Jesus, e você não pode ficar de fora, em nome do Senhor Jesus.
1: Você prometeu estourar a cabeça dela, né? Diga, queima, igreja, diga, queima, queima esses demônios, sai daqui, demônio, sai daqui, demônio.
3: Hora do testemunho. Preste atenção, pois Deus poderá mudar também a sua vida, assim como mudou a destas pessoas.
1: Qual foi a bênção que ela recebeu aqui?
4: Eu recebi várias bênçãos, né? Fui curada do câncer no seio, de um caroço, né?
1: Da igreja, diga amém.
5: Amém!
1: Cumprimento a igreja com a paz do Senhor Jesus.
5: Amém!
1: Aê, agora bate palma para Jesus, que ele é maravilhoso. As forças, cadê a força? Cadê as palmas? E cadê o glória a Deus dessa igreja? Acabou?
5: Amém!
1: Aleluia! Parece que os irmãos estão mais animados, deixa eu ver. Os irmãos, eu digo amém.
5: Amém.
1: Quero ver agora as irmãs. A quantidade de irmãs e a quantidade de irmãos, vamos ver agora. As irmãs, digam amém.
5: Amém.
1: Lá atrás já falaram não. De lá pra cá, as irmãs, digam amém.
5: Amém.
1: Os irmãos,
5: amém.
1: Os irmãos estão mais alto. As irmãs, diga amém.
5: Amém.
1: Está melhorando. Glória a Deus. Irmãos.
0: Ah, meus irmãos, se eu fosse vocês, eu não ficava em casa, irmãos do céu. Vamos fazer o que em casa nesse domingo, irmãos? Deus está aqui te chamando para esse domingo. Deus está aqui te chamando para você vir buscar a sua bênção. Aquilo que você tem buscado, que você tem pedido tanto para Deus. Quantas vezes, irmãos, vocês estavam ali orando, chorando de joelhos, fazendo propósito, fazendo campanha. E hoje Deus está aqui te chamando para esse domingo alcançar a sua bênção. Irmãos, não fiquem em casa. Venha estar conosco. Venha buscar a sua bênção que Deus tem preparado. Né, irmãos, traga sua família, traga seus amigos, seus vizinhos. Convide mais alguém. Traga aí, irmãos, todas as pessoas que os irmãos tocarem, que Deus tocar aí no seu coração para estar aqui conosco. Porque eu creio, irmão, em nome do Senhor Jesus, que Deus vai operar milagre. Eu creio, não, creio mais ainda, irmãos, que Deus vai salvar almas nesse dia. Tá aí, irmãos, né? Um pedacinho, um trechinho ali da voz do pastor Messias. Você que não conhece, venha conhecer o servo do Senhor. Você que já conhece, já sabe como o servo de Deus é usado pelo Espírito Santo, venha aí estar conosco, venha cultuar conosco, venha adorar a Deus, venha buscar a bênção aqui na nossa igreja Deus é Santo, aqui na Avenida General Carlos Cavalcante 252, em frente ao portão do Balarote, ao lado do Habib's. Está aqui o endereço da sua bênção, o endereço do seu milagre, o endereço, irmãos, aonde você vai alcançar aquilo que você está procurando nas mãos de Deus.
1: Cheia. Levante a mão para me ver. Quem tá? Então tá bom. Vamos ler a Bíblia, depois nós vamos orar. Glória a Deus.
2: Graças a Deus, é isso mesmo, irmã cooperadora Rosemary. É isso, ouvintes que estão conosco nesta programação. Você, né, como a irmã Rosemary falou, que ainda não conhece o servo do Senhor Jesus, esta é a sua oportunidade de conhecer. Né, esta é a sua oportunidade de você ver que Deus usando a vida dele, né, como Deus tem usado. Sabemos que esta igreja é conhecida como a igreja que Deus opera o milagre, que Deus opera a cura. Né, não porque nós somos alguma coisa, mas porque nós buscamos e clamamos a Deus. E neste domingo não vai ser diferente. Neste domingo eu creio que Deus vai usar a vida do seu servo. Né, você que está enfermo, você que está doente, você que está em busca de uma libertação para a sua vida, não perca a oportunidade. Não perca a oportunidade de estar conosco neste domingo. Né, você que está nos ouvindo agora, use a sua fé. Você que está aí fraco, desanimado, eu creio que se você comparecer neste domingo aqui, você vai receber força do céu. Você será revestido por Deus. Porque quando você entra, né, numa igreja, você entra num lugar onde tem ali irmãos orando, clamando, como nós vamos estar amanhã, estará aqui a igreja em oração, estará aqui os irmãos orando, para que Deus venha repreender os demônios, para que Deus venha repreender as enfermidades. Então, quando nós entramos num lugar desse onde tem oração, onde tem um servo do Senhor buscando, clamando, o demônio não fica, a enfermidade não fica, o desânimo não fica, em nome do Senhor Jesus nós cremos. Então, você que está desanimado, animado, você que está aí fraco, use nessa oportunidade, usa a sua fé, esteja conosco neste domingo, porque Deus vai renovar, Deus vai te fortalecer, vai salvar sua vida, vai salvar sua casa, em nome do Senhor Jesus.
1: Fazer o quê, né? Então tá bom. Diz assim a Bíblia, Mateus 24, versículo 36.
0: E eu digo mais, irmãos, cheguem cedo. Chegue cedo para que você consiga um lugar para você sentar. Tenho certeza que ainda os irmãos, tem uns que vão trabalhar, né, irmãos? Tem uns que vão vir direto do serviço. Então, chegue cedo para você pegar o seu lugar ali na frente do altar, para você pegar e estar mais perto da tua bênção, para você prestar atenção no culto. É um dia de fé e de milagres. Use a sua fé. Traga ali peça de roupa, traga ali um copo com água, garrafa de água, traga fotografia, chave, documento, o que você precisa, traga, coloca ali na frente da mesa ali do altar, porque o servo do Senhor vai estar orando por todos. E como eu falei, meus irmãos, traga também ali os cadeirantes, traga também os paralíticos, irmãos, traga, irmãos, aquela pessoa que está debilitada. Muitas das vezes tem pessoa desenganada pelos médicos, né? Venha também, porque eu creio em nome do Senhor Jesus que hoje, perdão, irmãos, que amanhã será o dia da sua bênção, o dia da sua vitória, e vai ser aqui na igreja Deus é Santo, na nossa sede da igreja Deus é Santo, reforçando mais uma vez o endereço da sua bênção, Avenida General Carlos Cavalcante, número 252, em frente ao portão do Balarote, ao lado do Habib's, local de fácil acesso. Irmãos, vamos aqui ouvir um louvor. Logo mais nós estaremos de volta com todos os irmãos nesta programação abençoada.

Café que está nos acompanhando aqui agora. Eu voltei aqui falando com todos vocês. Eu quero chamar a atenção aqui agora do povo dos Campos Gerais. Desperta a fé, Campos Gerais, desperta a fé, Ponta Grossa. Porque tá chegando. Tá chegando o momento. Tá chegando a hora. É neste domingo. Pastor Darcy Messias, o anjo dessa igreja, o nosso líder espiritual, já confirmou a presença em nossa sede regional dos Campos Gerais. É dia 12

0: julho, aonde Deus vai operar, aonde Deus vai agir, aonde Deus vai libertar grandes coisas, o nosso Deus vai fazer. Grandes coisas, o nosso Deus vai operar. Não perca essa oportunidade, meu irmão. Não perca essa oportunidade, minha irmã. Olha o que Deus tem para a sua vida. Olha o que Deus tem para a sua vida, ouvinte de casa. Eu quero, em nome de Jesus, convocar você. Você de Ponta Grossa, você de Campos Gerais, está nos ouvindo, está nos acompanhando, forme a sua caravana. Forme a sua caravana, dia 12. É dia 12, 12 de julho. Onde Deus vai agir, onde Deus vai libertar, onde nosso Senhor e Salvador Jesus Cristo vai curar. A boa e perfeita obra de Deus vai se concretizar. Deus vai agir. Deus vai operar. Eu quero, irmão e irmã, que você venha estar conosco. Que você venha se fazer presente. Deus vai agir. Deus vai operar com o Pedro Cristo. Qual que é o horário? Qual que é o horário e qual que é o endereço? Presta atenção, é 7 horas da noite. Avenida General Carlos Cavalcante, no número 252, bem em frente ao Balarote. Deus vai operar milagres, Deus vai operar maravilhas. É bem no coração da cidade de Ponta Grossa. Ouça!
1: Olha a mulher dela, vamos correr!
0: Olha o paralítico andando!
1: Agora! Corre, que
0: escuta! Ouve!
1: Já te curou!
0: O que Deus vai fazer?
1: Deus já te curou!
0: Desperta a fé, Ponta Grossa!
1: Deus já te curou em nome do Pai, do Filho e do Espírito Santo de Deus! Minha irmã, o senhor não andava assim, não?
2: Não, manco bastante.
1: E por que o senhor não mancou agora? Por que não mancou? Porque Deus me curou. Olha aí, corre aí, Deus, vai. Pode correr.
0: Olha meus irmãos, os paralíticos andando.
1: Andando aí, Deus.
0: Meu Deus do céu.
1: Oh, glória.
0: Desperta a sua fé.
1: Olha aqui, ouvintes, olha, escuta aqui, ó, olha, escuta aqui, as duas muletas aqui, ó, em cima do altar, olha, olha o barulho, olha o barulho, olha o barulho. Quem tá vendo aí, fala amém. Quem tá vendo as duas, fala amém. Pega aqui essa aqui, pega aqui. Pega na outra também, pega na outra. E anda agora, sem apoiar. Anda sem apoiar. Anda, olha aí.
0: Acontecendo, e vai ser nesse dia 12 de julho, onde o nosso Deus vai operar milagres. Avenida General Carlos Cavalcante, número 252, bem em frente ao Balarote.
1: Igreja, dai glória a Deus, dai glória a Deus, dai glória a Deus. Ouvintes, é o milagre de Deus. Você não andava assim?
3: 5 meses. Eu fazia...
1: E por que você andou agora?
3: Eu andava, doía, agora não doeu.
1: Tá chorando, emocionada. Dai glória a Deus. Olha a outra aqui. Vem cá, irmã. Por que tá chorando?
3: De alegria, irmão.
1: Há quanto tempo você não andava, seus mulheres?
3: 4 meses que eu não ando.
1: 4 meses.
3: Isso é o que eu caí.
1: Se você andava, você vai cair.
3: Tinha que andar na muleta do meu, minha filha que me trouxe duas quarta-feiras.
1: Quem foi a filha dela que trouxe? Está aqui a filha dela? Você que é a filha dela? Ela não andava, não?
4: Não, ela caiu, quebrou o joelho, né? E não conseguia andar há 4 meses.
1: Você não se viu a Nanque agora?
4: Vi.
1: Isso não é milagre, não?
4: É milagre, sim.
1: Anda, sua filha, vem aí, irmã. Anda pra ela ver. Anda aí. Anda, anda. Anda, olha aí, ó, olha aí. Anda rápido, anda rápido. Olha aí. Vai na frente, vai na frente. Olha a mulher andando aí, olha. Olha, irmã. Corre aí, irmã, corre. Corre aí, corre. Olha aí. Ô, glória. Vem cá, moço, vem cá. Isso é milagre, não é?
4: É milagre, não é? Ela não anda.
0: congregação da igreja pentecostal Deus é Santo, é neste domingo. Desperta a sua fé, Ponta Grossa. Desperta a sua fé, povo de Deus. Desperta a sua fé, ouvintes. Está chegando a hora. Dia 12 de julho, 7 horas da noite. Lembrando que não haverá culto em nenhuma de nossas congregações em Ponta Grossa. Isso que você ouviu. As congregações de Ponta Grossa, não haverá culto por conta dessa grande concentração de fé e milagre em nossa sede regional dos Campos Gerais, bem na Avenida General Carlos Cavalcante, número 252, bem em frente ao Balarote. Deus vai libertar. Escuta!
5: Se tiver escondido esse coração aí, dá o teu grito. Tu projetou a morte dessa pessoa. Tu projetou o infarto. Tu projetou a falência desse coração. Tu ganhou o coração de um boi preto. Tu ganhou o coração de um bode preto. Tu ganhou o coração de um bode preto, de um porco preto. Tu está escondido aí, Satanás. Tu está escondido aí, chuva da morte. Tu está escondido aí. Queima ele, Jesus, queima. Queima, Jesus, queima. Fogo nele. Levanta a voz aí e diga: queima. Cadê vocês aí? Levanta agora a mão. Queima, Jesus, queima.
6: Onde é que ela veio aqui?
5: Não queria que ela viesse aqui, tá vendo? Por que que ela veio aqui, olha?
6: Não.
7: Queima ele, Jesus.
6: Não.
5: Não é pra ela vir aqui, né?
6: Não. Eu não queria. E ontem ela veio e foi embora por causa do outro. E hoje...
7: Queima, Jesus.
6: Ai, eu não... Quero matar ela, igual matei várias pessoas da família dela.
5: Você matou de que maneira? Você matou de que jeito?
6: Fumava um bebê e pintava os canecos.
5: Como é que você matou? Não perguntei o que a pessoa fazia. Perguntei como é que você matou. Hein?
6: No coração.
5: Viu? Matou do infarto, hein?
6: Do coração.
5: Matou do coração. Quantas pessoas que você matou da família dela e parente dela? Mais ou menos. Quantas pessoas?
6: Vários. Muitos.
5: Uns 5?
6: Ah, eu não sei, mas são muitos. Foram muitos.
5: E o que você quer com essa mulher?
6: Quero matar ela porque ela
5: viu?
6: Faz as coisas de Deus e eu não.
5: Fogo no diabo, Jesus, queima ele. Cadê o povo de Deus? Queima ele. Sai do coração dela, Satanás. Sai do coração dela, enxuga da morte. Enxuga do infarto. Enxuga do infarto. Fulminante. Saia, Satanás. Sai, demônio. Nome de Jesus.
0: É neste domingo, Avenida General Carlos Cavalcante, número 252, bem frente ao Balanote. Grandes coisas Deus vai operar. Olha esse demônio aí manifestando aí, irmão. Sangue de Jesus tem poder. Não creio que tem alguém que está nos ouvindo aí de Ponta Grossa, Campos Gerais, que está sofrendo. Alguém já morreu na família de infarto. Alguém na família já morreu do câncer. Alguém da sua família já morreu de forma trágica e você está pensando que é algo normal. Não é. Não é, não é, não é mesmo. É algo espiritual. O espiritual só sai com oração. Oração como essa que você ouviu. Tem que ser algo de Deus. Tem que ser algo por Deus. Para o milagre acontecer. O milagre houve. A libertação aconteceu. Assim também vai ser pessoas, almas. Irão ser libertas nesta noite de domingo, dia 12 de julho. É uma data preparada por Deus para a sua vida, para haver libertação, para haver cura, para haver sinais, prodígios e maravilhas. Não perca essa oportunidade. Não perca essa oportunidade, irmão. Deus está te convocando, Deus está te convidando. Deus, ele requer que você venha estar na Igreja Deus é Santo aí em Ponta Grossa, os Campos Gerais, para você ser liberto, você ser curado. O pastor Messias vai deixar a grande Curitiba para estar com todos vocês. E o milagre vai

acontecer. O milagre vai acontecer em nome de Jesus Cristo de Nazaré. Vamos prosseguindo aqui, meus irmãos. Novamente, dia 12 de julho, marca no seu calendário, no seu celular, no seu WhatsApp, na sua agenda. Dá um jeito aí, mas não perca essa data. Dia 12 de julho, 7 horas da noite, pastor Darcy Messias, hoje nessa igreja, a qual nosso Deus revelou essa obra para o seu servo, vai estar no santo altar de Deus, pregando a palavra, orando, e Deus garantindo vitória, em nome de Jesus.

irmãos, ouvintes do programa Vencendo pela Fé, aqui que eu tenho imenso prazer de cumprimentar a todos os nossos irmãos, ouvintes do programa Vencendo pela Fé. Neste domingo é o seu irmão em Cristo, Diácono Saulo Ribeiro. Olha, irmãos, eu estou alegre, feliz com Deus, por mais uma Santa Ceia abençoada, por mais um dia, Deus nos permitir participar do corpo e do sangue do Senhor Jesus. Nós estamos alegres e felizes por Deus ter nos abençoado, ter nos dado graça, virtude. O mérito não é nosso, mas do Senhor Jesus Cristo. Então que Deus venha abençoar todos os irmãos que estão agora aí ouvindo, os irmãos que estão aí agora reunidos com a sua família, ouvindo o programa Vencendo pela Fé, os irmãos que agora estão preparando o almoço, alguns já estão almoçando, enfim, a todas as famílias que agora estão reunidas nesta tarde, neste meio-dia, que Deus venha abençoar a todos, em nome do Senhor Jesus Cristo, irmãos. Que Deus dê vitória para vocês, que Deus abençoe a família, em nome do Senhor Jesus. Irmãos, o motivo da minha participação também é para falar também a respeito deste domingo, irmãos. Neste domingo, aqui na Igreja Pentecostal Deus é Santo, aqui na nossa sede regional de Ponta Grossa. Atenção, atenção, você irmão, você família, que está acompanhando o programa Vencendo pela Fé, porque neste domingo, irmãos, neste domingo, logo mais, às 7 horas da noite, logo mais às 7 horas da noite, ele mesmo, o pastor presidente deste ministério, pastor Darcy Messias, vai estar aqui na nossa sede regional de Ponta Grossa. Então, atenção, povo de Deus, atenção, irmãos e irmãs que nos acompanham, que nos ouve agora. Você é nosso convidado especial para estar conosco nesta noite de domingo, aqui na nossa sede regional. Olha, o pastor Messias, ele está na fé, está confiante que Deus nesta noite vai fazer grandes milagres acontecer. O culto este denominado Fé e Milagres. Então você que me ouve, você que me escuta, talvez está aí precisando de um milagre, talvez está aí precisando de uma benção, talvez você está aí doente, enfermo, talvez você está aí pensando que já não tem mais solução, não tem mais jeito. Olha, eu faço esse convite para você estar conosco neste dia, nesta noite, na Igreja Deus é Santo, nosso templo sede, onde vai estar no Santo Altar de Deus, pastor presidente, pastor Darcy Messias, da Igreja Pentecostal Deus é Santo. Então, você não pode faltar, irmão. Você não pode faltar, minha irmã. Vem em nome de Jesus. Você que me ouve aqui das regiões de Ponta Grossa, aqui das vilas, dos bairros, você que me ouve, irmão, vem em nome de Jesus. Não perca esta oportunidade de Deus abençoar a sua vida. Olha, quando o pastor Darcy Messias vem aqui em Ponta Grossa, irmão,

Muitos milagres acontecem, muitos sinais acontecem quando o pastor Darcy Messias vem aqui até a sede regional, até aqui Ponta Grossa. Grandes obras Deus faz através do seu servo, grandes milagres Deus realiza através do pastor Darcy Messias. E olha, eu faço convite para vocês, nessa noite de domingo não será diferente. Deus vai operar também milagres, Deus vai operar grandes sinais para a glória do Senhor Jesus Cristo. Então não fique em casa, irmão. Deus tem uma palavra, Deus tem uma palavra, Deus tem algo a realizar nesta noite, em nome do Senhor Jesus. Almas serão salvas, almas serão libertas, almas serão transformadas pelo poder de Deus, pelo poder da fé, pelo poder da palavra do Senhor. Então você que me ouve, você não pode ficar de fora, não pode, irmão. Você que está desanimado, você que aí está parado, afastado, desviado dos caminhos do Senhor, eu faço convite, venha nessa noite até a igreja Deus é Santo. Vem em nome do Senhor Jesus. Você que está aí desanimado, irmã, se anima em nome de Jesus. Venha nessa noite, vença aí a barreira esta do cansaço físico, a barreira esta da doença, a barreira esta, irmã, irmão, do esfriamento. Vem em nome do Senhor, venha nessa noite, que Deus vai fazer grandes milagres acontecer. Eu creio que Deus vai fazer grandes sinais em nome do Senhor Jesus. Então não fica de fora, povo de Deus. É aqui na nossa sede regional de Ponta Grossa, bem aqui na Avenida General Carlos Cavalcante, de número 252. Eu disse Avenida General Carlos Cavalcante, número 252. Bem aqui em frente ao Balarote, ao lado do Habibis, bem aqui próximo ao Amigão, supermercado, bem próximo também à Van. Está localizada aqui a sede regional de Ponta Grossa, dos Campos Gerais, da sede das igrejas Pentecostal Deus é Santo. Muito fácil acesso, irmão, muito fácil acesso mesmo. Você ali parando do terminal central, é poucos metros, aqui já está a igreja Deus é Santo. Você parando ali próximo ao Amigão, supermercado, com a condução, com ali o ônibus da VCG, é muito fácil, a poucos metros já vai dar de cara com a igreja Pentecostal Deus é Santo, ou seja, do seu lado direito, indo rumo ali a Uvaranas, está localizada a igreja Deus é Santo. Tá certo, povo de Deus? Então você que me ouve, você que me escuta, vem em nome do Senhor Jesus. Deus vai fazer grandes sinais, Deus vai fazer grandes prodígios no altar de Deus, juntamente com o pastor Darcy Messias, presbítero Paulo Messias, vai estar ali também nosso pastor, ou melhor, presbítero também José Leal, presbítero Orlando Mara, vai estar ali também a comitiva de obreiros, obreiras, aqui das nossas congregações, aqui de Ponta Grossa, vão estar ali também auxiliando, e muitas pessoas, muitos obreiros, homens de Deus, mulheres de Deus, vão estar orando por você e pela sua família, e Deus também vai estar realizando grandes sinais em nome do Senhor Jesus. Então não fica de fora, irmão, nome do Senhor, venha, desperta a fé. Pastor Darcy Messias, nessa noite aqui na sede regional de Ponta Grossa, Avenida General Carlos Cavalcante, e milagres, sinais vão acontecer em nome do Senhor Jesus Cristo. Tá certo, povo de Deus? Eu aguardo vocês, a igreja Deus é Santo aguarda as famílias nessa noite, em nome do Senhor. Chega cedo, irmão, chega cedo, porque olha, a sede regional vai estar tomada pelas pessoas, pelos irmãos que vão vir de longe para receber a bênção. Chega cedo, em nome de Jesus, chega cedo para você orar, para você clamar a Deus, para você ali sentir a graça do Senhor Jesus na oração de início, e Deus abençoar a sua vida em nome do Senhor Jesus. Tá certo, povo da fé, povo de Deus, irmãos que nos ouve, nos escuta, este é o convite que eu faço para

0: Vocês está conosco nessa noite aqui na sede regional de Ponta Grossa. Pastor Darcy Messias, homem de Deus, homem de fé, homem que ora e os demônios caem por terra, homem que ora e Deus faz sinais acontecer em nome do Senhor Jesus. Tá certo, povo da fé, povo de Deus? Eu aguardo vocês em nome do Senhor Jesus. Tá certo, povo? Deus abençoe a todos em nome do Senhor Jesus. Dê um domingo abençoado, essa tarde domingo, a todos os irmãos. Um almoço abençoado, em nome do Senhor Jesus. Curta aí a sua família agora, à tarde e à noite, vem estar conosco, juntamente com ela também, aí na Igreja Pentecostal Deus é Santo. Tá certo? Deus abençoe a todos, a despede com a paz do Senhor Jesus, o seu irmão Cristo, Diácono Saulo Ribeiro. Tá certo, povo de Deus? Deus abençoe. E a paz do Senhor Jesus Cristo. Prossegue o programa Vencendo pela Fé.
1: Paz do Senhor Jesus Cristo, pastor Paulo Messias, e a todos os ouvintes do programa Vencendo pela Fé. Aqui quem tem o imenso prazer de cumprimentar a todos é o seu irmão em Cristo, cooperador Jairo Domingues. O motivo da minha participação nesta programação é para deixar o convite para hoje à noite na sede aqui dos Campos Gerais, onde estará presente o homem de Deus, pastor Darcy Messias, pregando a palavra, orando em favor das famílias, e cremos que Deus vai operar milagre, Deus vai operar maravilhas em nome de Jesus Cristo. Este homem de Deus, qual Deus levantou para pregar uma palavra de salvação, para pregar uma palavra de arrependimento, uma palavra que transforma, que salva, que cura e liberta em nome de Jesus. Este homem de Deus, que aonde tem passado, milagres, prodígios têm acontecido, não só milagre, mas salvação de almas. Em nome de Jesus, nós cremos que nesta noite vai ser uma noite de bênção, vai ser uma noite de vitória. Já está confirmada a presença deste homem de Deus hoje à noite, a partir das 19 horas, na Avenida Carlos Cavalcante, número 252, em frente ao portão do Balarote, ao lado do Habibs. É o endereço da bênção, é o endereço da vitória. Não perca este grande culto nesta noite. Você traga a sua família, traga seus filhos, convide mais alguém para estar conosco nesta noite. Nome de Jesus, também quero deixar o meu convite aqui para todos os moradores aqui do Jardim Paraíso, os moradores aqui da Vila Rubini, São Francisco, os irmãos que estão sempre nas congregações, já são nossos convidados. Então, meu irmão, minha irmã, não deixe de estar conosco nesta noite adorando a Deus. Vai ter palavra, vai ter louvor, revelações do Espírito Santo, onde Deus vai fazer a obra em nome de Jesus. Estará ali também o presbítero Paulo Messias. Grande obra Deus vai realizar nesta noite, os obreiros, as obreiras ali auxiliando. E cremos que a vinda do irmão, da irmã na casa de Deus não vai ser em vão. Venha buscar a sua bênção, venha buscar o milagre das mãos de Deus, mas não deixe de estar na presença de Deus. Se esforce, tenha ânimo, venha adorar a Deus, buscar a sua bênção para o seu lar, para a sua família. Então, o endereço da bênção, o endereço da vitória é na Avenida Carlos Cavalcante, número 252, em frente ao portão do Balarote, ao lado do Habibs. Ali nós temos estacionamento para os irmãos, as irmãs deixaram os seus carros ali, os automóveis. Vai estar tudo em segurança. E só basta nós se entregar de corpo e alma a Deus e adorar e buscar as bênçãos das mãos de Deus. Tá certo, meus irmãos ouvintes do programa Vencendo pela Fé? Aqui quem se despede a todos com a paz do Senhor Jesus Cristo é seu irmão em Cristo, cooperador Jairo Domingues.

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Glória a Deus, muito bem amados e queridos ouvintes, quero cumprimentar a todos nesta tarde com a paz do Senhor Jesus, quem tem imensa satisfação de comunicar com todos vocês, chama Yolanda. Deus abençoe a todos, amados ouvintes que estão aí ligados no programa Tempo de Libertação, Igreja Pentecostal Descendência de Deus, fundada em 12 de junho de 2010 pelo pastor Skiba, programa Tempo de Libertação, chegando aí até o seu lar. Aí também os nossos irmãos, né, nas penitenciárias também, que Deus abençoe a todos em nome do Senhor Jesus. E nós já vamos se preparando aí para a oração inicial em nome de Jesus. Senhor meu Deus, meu Pai, em nome de Jesus, Senhor, aqui nós estamos neste momento, Senhor, clamando a Ti, Senhor, entregando nossas vidas, Senhor, na Tua presença, Senhor amado, que o Senhor venha agir nesta tarde nas causas de cada um, Senhor amado, os nossos irmãos presidiários, Senhor, que estão juntamente conosco nesse momento, Senhor, buscando também a Tua presença, Senhor, entregando as causas nas Tuas mãos, Senhor amado, também assim os seus familiares também, Senhor, e alcança também a todos, Senhor amado, que estão também nos seus lares, nós ouvindo, Senhor, orando juntamente conosco. Em nome de Jesus, que o Senhor venha colocar as mãos poderosas, Senhor, nesta tarde, sobre a vida desse irmão, desta irmã, desta criança, Senhor, esta pessoa que se encontra hospitalizada, esta pessoa que está em casa, também desenganado pela medicina, Senhor amado, eu creio, Senhor, que o Senhor vai estar visitando a cada um nesta tarde, em nome do Senhor Jesus, porque Tu és um Deus de milagre, Tu és um Deus que não mudaste, Senhor, és o mesmo, que continua operando milagres, curas, libertação e salvação de almas também, Senhor. Age, Senhor meu Deus e Pai, em nome de Jesus, que a Tua presença gloriosa, Senhor, vem, Senhor, invadir esse lugar aqui, Senhor amado.

E o Senhor, no teu poder, no milagre das tuas mãos, Senhor, alcança, Senhor, os irmãos ali, Senhor, no Ideobrando também, Senhor, de todas as galerias, em nome de Jesus também, Senhor, irmão Eliseu e todos os demais irmãos que estão aí juntamente com o irmão, nossa irmã Daiane também, que Deus alcance você, minha irmã, em nome de Jesus, não desfaleça, não se entristeça, glórias a Deus, aleluia, porque o teu tempo será breve, aleluia, glórias a Deus. E assim as demais irmãs que estão juntamente com a irmã. Oh, aleluia, glórias a Deus, creia, irmã, que para Deus nada é impossível. Deus vai agir, irmã, em nome de Jesus. Deus vai entrar com providência. Porque todos os dias o Senhor diz na sua palavra, não temas, eu estou contigo. Pode entregar as tuas causas na mão do Senhor e aguarde no Senhor que a tua resposta vai chegar. A resposta desse irmão, desta irmã, também vai chegar em nome de Jesus. Eu creio que será breve em nome de Jesus, porque nós profetizamos em nome de Jesus. Mas que o Senhor vai fazendo a obra, Senhor. Meu irmão, minha irmã, abre o teu coração nesse momento, deixa Deus trabalhar na tua vida. Deixa Deus trabalhar no teu coração, que o Senhor venha fazer uma grande mudança na tua vida, meu irmão, minha irmã. Que o Senhor, se for preciso, o Senhor quebrar o vaso, o Senhor vai quebrar para fazer de novo. Mas deixa o Senhor Deus trabalhar na tua causa, na tua vida espiritual também. Porque o Senhor não quer apenas te libertar aí da cadeia, das grades físicas, mas também das cadeias espirituais. São muitas cadeias espirituais, correntes malignas que estão aprisionando. Porque pessoas, meu Deus e Pai, que não conseguem se libertar. E o Senhor vai começar a agir, o Senhor vai começar a trabalhar, vai começar a mover as mãos. Se você quer sair logo daí desse lugar, então deixa Deus trabalhar na tua vida. Para quando você sair daí, glórias a Deus, faça o teu propósito do fundo do coração. Porque o Senhor conhece os teus propósitos, o Senhor conhece o propósito quando é de coração e quando é apenas de boca para fora. O Senhor conhece todas as coisas. Se você não fizer um propósito firme com o Senhor, você vai continuar aí na olaria de Deus. Porque ali, glórias a Deus, aleluia, é ali que o Senhor vai trabalhar na tua vida. O Senhor não vai deixar para trabalhar na tua vida depois que você sair daí, não. O Senhor quer trabalhar agora na tua vida. Deixa o Senhor trabalhar na tua vida espiritual, na tua mente, no teu coração, nos teus pensamentos. Deixa Deus mudar a tua vida. Deixa Deus endireitar as tuas veredas, irmão, irmã. Aleluia, glórias a Deus. Eu sei que é difícil para vocês permanecer nesse lugar, mas o Senhor tem um tempo determinado para cada um. Em nome de Jesus, Ele em breve vai entrar com a providência, porque Ele conhece até os nossos pensamentos, Ele conhece. Ele sabe se você está fazendo um propósito firme com Ele, glórias a Deus. E você começar a mudar de vida agora mesmo, aí onde você está. Que Deus venha quebrantar, que haja um quebrantamento de coração. Esses corações endurecidos, que o Senhor vai trabalhando, que o Senhor vai agindo. Deixa o Senhor trabalhar, aleluia, glórias a Deus. Se for preciso, aleluia, glórias a Deus. Você está aí na casa do oleiro, deixa Deus, oh, Deus falar contigo, deixa Deus trabalhar na tua vida. Se por acaso o teu vaso se quebrar, não te preocupes que o Senhor fará um novo vaso. Oh, aleluia, glórias a Deus, Ele vai moldar com as suas mãos poderosas, com as suas mãos de amor, de misericórdia. Deixa Deus agir na

meu irmão, em nome de Jesus. Oh, aleluia, glórias a Deus, porque a gente se entristece muitas vezes. Oramos tanto pelos irmãos, pelas irmãs, mas nós sabemos, irmãos, que tem pessoas que ganharam uma bênção, uma transferência, glórias a Deus, mas não cumpriram com o seu propósito aqui fora, voltaram às velhas práticas. E muitos estão voltando novamente aí para PG1, PG2, aí para Ideobrando. Irmão, irmã, faça o teu propósito firme com o Senhor, glórias a Deus. Assim como um dia eu fiz o meu propósito, coloquei minha boca no pó, glórias a Deus, rasguei meu coração, a minha alma perante o Senhor. E disse para o Senhor: Senhor, tu conheces a minha vida, mas eu quero fazer um propósito agora contigo, Senhor. Que o Senhor me ajude, que eu quero fazer um propósito de coração, do fundo da minha alma, para quando o Senhor restaurar a minha vida, Senhor, eu possa cumprir o teu chamado na minha vida. Para quando o Senhor me restaurar, me levantar, Senhor, desta enfermidade, para onde o Senhor me mandar, eu irei, Senhor. E assim, meus irmãos, há mais de 20 anos, aleluia, quando eu fiz o meu propósito com o Senhor, Ele trabalhou na minha vida, Ele me restaurou, glórias a Deus. Irmãos, não tem como nos enganar o Senhor, não. Nem com pensamentos e nem com palavras, nem com propósitos. Tem que ser do coração, do fundo da alma. Portanto, se humilhe nesta tarde na presença do Senhor. Se for preciso você chorar, você chora. Aleluia, glórias a Deus. Se for preciso você quebrantar o teu coração, deixa o Senhor quebrantar o teu coração, meu irmão, minha irmã. Porque o Senhor sabe como trabalhar na nossa vida. Se você quer que o Senhor acrescente os teus anos de vida na presença do Senhor, então seja sincero. Faça um propósito sincero, um propósito fiel diante do Senhor agora. Em nome de Jesus, peça forças para o Senhor. Se você um dia foi um viciado, se foi, não me importa o que você foi do passado. O que importa de agora em diante é que você faça o teu propósito. Um renovo na tua vida espiritual, um renovo no teu coração, na tua alma. Meu irmão, minha irmã, eu sei que aí dentro, só quem sabe que está aí quem pode dizer glórias a Deus. Oh, aleluia, Jesus, mas nós já tivemos experiências, irmãos, de familiares também está nesse lugar, irmãos, e a mão do Senhor, glórias a Deus, agiu. Ah, irmãos, eu passei por essa situação com meu filho, glórias a Deus, mas o Senhor fez a obra, o Senhor transformou, o Senhor libertou. A condenação de 5 anos, irmãos, foi apenas 11 meses, glórias a Deus. E nesse tempo o Senhor foi trabalhando na vida do meu filho, glórias a Deus, aleluia. E o Senhor pode fazer o mesmo na tua vida, meu irmão, porque não importa. Não importa o que o Senhor tem de fazer, se o Senhor quiser fazer, Ele vai fazer. Por isso entregue de coração para o Senhor nesta tarde. Derrama as tuas lágrimas na presença do Senhor desta tarde. Porque muitas vezes talvez você não tenha palavras, mas apenas derrame suas lágrimas na presença do Senhor, que Ele vai te alcançar. Ele vai responder, aleluia. Nós ajudamos os irmãos, as irmãs em oração, estamos orando. Estamos nas campanhas orando em favor dos irmãos. Mas nós queremos ver também o Senhor fazer uma grande obra na vida dos irmãos. Para quando os irmãos saírem daí, irmãos.

E seja uma nova mulher, uma nova criatura, irmão, também. Quando tu sair deste lugar, que você venha sair um novo homem, uma nova criatura. Aleluia, glórias a Deus, aleluia. O Senhor está falando contigo nesta tarde, como o Senhor falou com o profeta Jeremias, quando o Senhor mandou ele descer à casa do oleiro. Desce à casa do oleiro e lá eu falarei contigo. E o Senhor, aleluia, ele obedeceu o chamado, o mandado do Senhor. Quando ele desce à casa do oleiro, glórias a Deus. Ali ele começou a observar, aleluia, glória a Deus, a obra que aquele oleiro estava fazendo ali. E ali o Senhor falava com ele e dizia, glórias a Deus, não poderei eu fazer de vós como fez este oleiro? Ó casa de Israel, ó irmão, irmã, o Senhor pode sim, se ele disse, como não poderei eu fazer de vós? Deus pode muito mais, irmãos. Aleluia, glória a Deus. Entregue a tua vida de corpo e alma e coração para o Senhor. Não apenas uma parte da tua vida, mas tudo, glórias a Deus. A palavra do Senhor diz, entrega o teu caminho ao Senhor, confia nele, e o mais ele tudo fará. Aleluia, Jesus, glórias a Deus. Porque é triste, irmãos, quando sai alguém daí. Aleluia, glória a Deus. Oh, aleluia. Em vez de procurar a casa do Senhor, eles voltam novamente para os vícios, não todos. Muitos cumpriram o seu propósito para com o Senhor, mas tem muitos, irmãos. Quantos que saíram dali com o propósito feito de boca para fora e saíram para fora, receberam a libertação, a liberdade, irmãos, mas não foi muitos meses. Alguns perderam a vida porque voltaram para trás, voltaram às velhas práticas. Que Deus venha agir na tua vida nesta tarde, no teu coração, na tua mente, porque ele tem todo o poder, irmãos. Oh, aleluia, glórias a Deus. Muitos voltaram para os vícios. Ai, irmãos, e a gente fica sabendo, a gente fica triste, irmãos, por causa disso, porque a nossa oração é ouvida, irmãos. O Senhor ouve a oração dos irmãos também, glórias a Deus. Aleluia, glória a Jesus. Mas se for para você sair para fora e sair dos caminhos do Senhor, o Senhor vai segurar você aí dentro, até ele fazer na tua vida como aquele oleiro fez com aquele vaso. Aleluia, Jesus. Se você não quer passar por uma experiência amargosa, por uma experiência doída, dolorosa, então mude de vida, deixe o Senhor trabalhar na tua vida, irmão, irmã, que você saia completamente do cativeiro do inimigo, em nome de Jesus. Em breve o Senhor vai pôr as mãos nas tuas causas, irmão, irmã, em nome de Jesus, porque eu sei, como Jó falou, eu sei quem tenho crido. Eu sei que o meu Redentor vive, que por fim se levantará. Eu conheço o Deus que eu sirvo, irmãos. O nosso Deus é um Deus Todo-Poderoso. Aleluia, glória a Deus. Ele faz a obra. Mas também, aleluia, glórias a Deus, se for para ele perder uma vida, uma alma, irmão, irmã, ele vai te segurar aí dentro até ele fazer uma obra completa na tua vida. Que nós vamos poder se alegrar na presença do Senhor. Glória a Jesus. Aleluia, glórias a Deus. Que o Senhor age na tua vida, nas tuas causas. Familiares também, dos irmãos que estão na escuta orando juntamente. Aleluia. Que o Senhor venha fazer uma transformação completa, uma libertação completa. Que o Senhor quebre todas as maldições do passado. Em nome de Jesus, nós determinamos. Que o Senhor vai quebrar todas as maldições, todas as perseguições. Em nome de Jesus.

Jesus. Há poder no sangue de Jesus. Senhor, vai fazendo a obra, Senhor, em nome de Jesus. Estende as suas mãos poderosas sobre a vida desse irmão, desta irmã. Ajuda eles a vencer, Senhor, esta provação que muitas vezes o Senhor permite parar nesse lugar, aleluia, porque ali o Senhor quer falar bem de pertinho com você, irmão, irmã. Oh, aleluia, glórias a Deus. Abre o teu coração nesta tarde, deixa o Senhor falar contigo, deixa o Senhor trabalhar na tua vida, aleluia, glórias a Deus. Receba a bênção, meu irmão. Deus alcance os irmãos ali também, que há muitos enfermos também que sofrem com enfermidades nesses lugares. O Senhor vai te visitar hoje, meu irmão. O Senhor vai visitar hoje, minha irmã, em nome de Jesus. E vai colocar as mãos sobre esta causa, em nome de Jesus. Receba a vitória, em nome do Senhor, para a glória do Senhor Jesus. Amém. Glória a Deus.

0: Glória a Deus! A nossa irmã Giovana hoje não pode vir novamente, né? Vai dar aí a sua participação. Hoje tem 3 cartas e louvores também que foram pedidos. A paz do Senhor Jesus, irmã Giovana.
1: Glória a Deus! Eu cumprimento os amados ouvintes na gloriosa paz do nosso Senhor Jesus. Aqui quem vos cumprimenta, sua irmã em Cristo Jesus, irmã Giovana. Deus abençoe cada um nesta tarde, que o Senhor venha alcançar na saúde, que o Senhor venha alcançar os processos, que o Senhor venha alcançar na área da família, na área sentimental, na área espiritual, que o Senhor venha operar milagres e maravilhas em nome do Senhor Jesus. Hoje não poderei estar no programa, tenho um compromisso muito importante e creio que no próximo domingo estaremos aí em nome de Jesus. E no próximo domingo eu creio que o Senhor vai operar milagres e maravilhas em nome do Senhor Jesus. Também gostaria de mandar uma saudação para nossos irmãos presidiários, a nossa irmã Daiane, o nosso irmão Eliseu, nosso irmão Valdomiro, os irmãos também ali da PPG 2 também, que estão nos setores, o nosso irmão Lion, o irmão Amadeu também. Que Deus venha alcançar, abençoar poderosamente a vida de cada um. O nosso irmão Godriano, nosso irmão Valdecir, a todos os irmãos presidiários em todos os lugares, as meninas também ali no Ideobrando, as mulheres que estão na feminina, estão na cozinha. Vai uma saudação para as meninas ali da cozinha. Também uma saudação para as meninas da UP, que Deus venha abençoar cada uma em nome de Jesus. Também mando uma saudação para nossos irmãos lá da UP também. Deus abençoe, que o Senhor venha alcançar cada um na programação. Deus abençoe poderosamente a vida de cada um em nome do Senhor Jesus. Glória a Deus, aleluias. Já vamos estar também lendo as cartas daqui a pouquinho também, mãe Yolanda. Temos 3 cartas. A primeira cartinha, eu peço que os irmãos, peço desculpa porque foi enviada um pouquinho apagada para nossa irmã e daí ela enviou aqui, então não tem como dar uma corrigida. Então eu creio que vamos entender em nome de Jesus, com a direção do Senhor, em nome de Jesus.
0: Eu não conheço a tua casa. Não sei o momento que você está passando. Aleluia. Mas a presença do Espírito Santo, ela chega nesse exato momento para abraçar você. E quando a presença de Deus chega para abraçar, o ambiente muda, a circunstância muda. Quando somos abraçados pela presença de Deus, através desse abraço chega a cura na alma, no coração, de enfermidade. Eu quero profetizar sobre a tua casa este abraço agora. Ele entra dentro da tua casa agora te abraçando. Aonde você está?

0: ajuda.
1: Glória a Deus, já vamos à cartinha da nossa irmã Daiane, a cartinha do domingo passado. Agora as cartinhas dela sempre chegam depois da programação, mesmo assim vamos estar lendo as duas cartas que recebemos dela. A paz do Senhor, irmã Giovana, irmã Yolanda, irmã Joyce e as demais irmãs. Passando para desejar o primeiro final de semana abençoado em nome de Jesus, do mês de julho. Que esse mês Deus nos conceda, nos abençoe poderosamente. O mês de junho foi várias lutas e batalhas, mas Deus segurou nossas mãos. Continue orando por nós, por mim, pela minha família. Lembre-se, juntas somos mais fortes, somos as meninas dos olhos de Deus. O exército do Senhor Jesus Cristo. Deus sempre abençoe vocês e a programação. Sou grata a Deus por colocar as irmãs e a programação em minha vida. Mesmo aqui dentro deste lugar aqui. Deus abençoe. Peço orações por Vanderleia, Beatriz, Jane, Fabiane, Jéssica, Rita, Cat, Renata, Jocelene, Edneia, Kathleen, Adriane, Monique, Eduarda, Bianca, para as meninas da UP, para as meninas da cozinha e todas da ala feminina. Abraços, a paz do Senhor. Peço orações também para meu esposo Gudrian, que Deus abençoe ele, e estou com muitas saudades. Se der tempo, tocar o louvor. Não lembro a cantora. Tentaram me parar, mas prossegui. Tentaram me calar, mas eu venci. Deus é bom o tempo todo, e o tempo todo Deus é bom. Eita, glória a Deus. Aqui está a cartinha da nossa irmã Daiane. Ela está bem apagada. Foi um milagre de Deus eu conseguir ler. Só o final ali que eu não consegui entender direitinho o louvor. Mas vou pesquisar aqui, ver se consigo achar. Mas agradeço pela cartinha. Deus abençoe pela carta. Daqui a pouco temos um áudio dos seus pais, irmã Daiane. E também tem um recadinho que trouxe lá do irmão Gudrian. Deus abençoe pela carta, irmã. E o seu esposo mandou avisar você que ele te ama muito, que é para você ficar firme na presença de Deus, que ele está orando sem cessar por você. Ele te ama muito também, e é para você continuar firme nesta caminhada, que ele também está em nome de Jesus. E nós estamos também orando por você, não é, irmã Yolanda? Estamos firmes também orando por este casal, por esta família. Deus abençoe a tua vida, minha irmã Daiane, a todas as meninas que aqui estão nesta carta. Estamos apresentando todas para nosso Deus, e Deus está cuidando e guardando de cada um em cada detalhe, e eu creio no milagre, na benção, em nome do Senhor Jesus. Abraço, irmã Daiane, a paz do Senhor Jesus. Glória a Deus, vamos à próxima cartinha que recebemos essa semana também da nossa irmã Daiane. A paz do Senhor, irmã Giovana, irmã Yolanda, irmã Joyce e as demais irmãs. Quero desejar mais um final de semana abençoado. Quero agradecer pelas orações e intercessões. Que Deus nos abençoe poderosamente. Sou grata a Deus por ele colocar as irmãs e a programação em minha vida, e na vida da minha família, e na vida de todos os encarcerados. Que Deus abençoe vocês poderosamente. Por aqui já encerramos a campanha que estávamos fazendo juntas. Tem dias que é bem complicado os dias por aqui neste lugar, e confesso para vocês, um abraço faz muita falta. Oh, minha irmã, continuem orando por mim, por todas nós. Quantos dias para chegar o domingo e me sentir renovado para viver as batalhas diárias? Peço orações por Jéssica, Jocilene, Vanderleia, Edneia, Beatriz, Kevlin, Kathleen, Eduarda, Monique, Renata, Bianca, Jane, Fabiane, Rita, Adriane, para as meninas da UP, da cozinha e da ala feminina. Deus abençoe. Abraços, Daiane. A paz do Senhor, se der tempo, tocar o louvor. Preciosidade com Damares. Deus é bom o tempo todo e o tempo todo. Deus é

É bom. Glória a Deus, minha irmã Daiane. Oh, minha irmã, tem dias que, olha, irmã Daiane, eu vou, como que eu posso, sem chorar aqui. Ali naquela parte que a irmã falou que sente falta de um abraço. Irmã, não pense que estamos aqui fora, a gente também não sente, irmã. Eu já cheguei a entrar no meu quarto, irmã, dobrar o joelho. Sabe aquele dia que eu... Aquele dia não. Aquele mês, aqueles meses que você está na batalha. Você está moído, moído em mil pedaços e você tem que abraçar as pessoas. Você tem que levar o consolo. É neste dia, minha irmã, que Deus usa poderosamente. Usa, nos usa. Irmã, já chegou dias, irmã Daiane, de eu entrar no meu quarto, dobrar meus joelhos e falar, Jesus, chorar, Jesus, me abraça, Jesus, me abraça. Irmã Daiane, a resposta veio do céu como fogo, como tocha de fogo. Irmã, Deus enviou o consolo, o Espírito Santo Consolador na minha vida, e eu me senti abraçada, e o Senhor falou. Ainda usou um vaso precioso à noite para falar. Usou dois vasos. Usou à noite uma irmã para louvar um hino que hoje eu vou pedir aqui na programação. E se sinta a irmã Daiane abraçada através desse louvor pelo Espírito Santo. E também Deus usou um vaso para falar com o Senhor. Me pegava no colo ali e me abraçava. Então, minha irmã Daiane, o Senhor está aí pertinho e você se sinta abraçado em nome de Jesus. E também, minha irmã, estaremos orando por todas essas meninas que estão na cartinha. Estaremos colocando, estamos apresentando já ao nosso Senhor cada pedido de oração, cada nome que está nessa cartinha, cada familiar, em nome de Jesus. E o mesmo Espírito Santo, irmã Daiane, que vai lá, abraça nosso irmão Gudrion, alcança ele, é o mesmo Espírito Santo que vem até você, minha irmã, e traz o abraço do seu esposo também. Se sinta abraçada pelo Espírito Santo. Deus abençoe pela cartinha, Deus abençoe cada uma de vocês e que esse mês de julho venha ter bênção e vitória, em nome de Jesus, glória a Deus. Obrigada pela carta, minha irmã, fiquem todos na gloriosa paz do nosso Senhor Jesus. E um dia, minha irmã Daiane, um dia eu quero te dar um abraço muito forte também, mas receba aí o abraço, o meu abraço, através do Espírito Santo de Deus. Oh, glória a Deus. Oh, glória a Deus, eu dedico esse louvor. Presta atenção, medite na letra dele. Foi este louvor que o Senhor falou comigo, o Senhor me abraçou e eu me senti abraçada e renovada pelo Espírito Santo de Deus. Receba, irmã Daiane, este louvor. Receba, irmão Eliseu. Receba todos os irmãos da Sexta Galeria, todas as irmãs ali da Feminina, da Cozinha, da UP. Receba nossos irmãos do Canteiro, nossos irmãos também lá da UP, também de Uvaranas, os nossos irmãos da penitenciária também, e todos os encarcerados, em nome do Senhor Jesus.

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1: Glória a Deus, aleluias. Vamos à cartinha do nosso irmão Eliseu Lima, da Sexta Galeria. A paz do Senhor, irmã Giovana, irmã Yolanda, que o Senhor venha abençoar a todos os ouvintes. Como sempre, peço orações por todos nós aqui da Sexta Galeria e dizer que vamos iniciar a campanha junto com as irmãs. E com certeza seremos vitoriosas. E o Senhor manda te dizer, irmã Giovana, que o Senhor tem visto as suas lágrimas pelas madrugadas. E que antes mesmo que elas toquem o chão, Ele as tem colhido em seu odre. E que os planos dele são muito maiores que os seus. Apenas confie nele. Peço que orem por mim e por minha família. Também pelo Patrick e pelo Natan, que sempre tem nos auxiliado. Peço louvor. Hoje eu quero ser melhor que fui ontem. Deus é bom o tempo todo. O tempo todo Deus é bom. Oh, glória a Deus. Eita, glória a Deus. Sem palavras, meu irmão, por esta carta. Somente um servo de Deus poderia ter visto o que Deus mostrou. Meu irmão Eliseu, quando eu levanto orar, seja de tarde, seja de dia, seja de madrugada, principalmente de madrugada, eu sempre vou orar, meus irmãos, que a gente tem que ali tirar a corpo da cama, que está ali descansando, que o corpo só quer dormir, só quer a cama e descansar. Mas no momento que eu dobro os meus joelhos ali, o irmão não é o primeiro, sabe, meu irmão, que me passa esse recado de Deus sobre as minhas lágrimas pela madrugada. Por isso que eu falo que o Senhor ama quando Ele vê nós ali de joelhos prostrados.

0: prostrados, se humilhando aos pés dele, lavando os pés do Senhor com nossas lágrimas. Quando eu vou orar pelos nossos irmãos encarcerados, pela irmã Daiane, por todos os presidiários, por todos, irmãos, me vêm tantas lágrimas, olha, eu tenho pedido tanto para Deus uma resposta, principalmente na tua causa, meu irmão Eliseu, e na causa da nossa irmã Daiane, e eu tô confiando, eu tô crendo em nome de Jesus, que a resposta vai chegar, eu creio em nome de Jesus, e para todos os irmãos encarcerados, todos aqueles que estão firmes no propósito, porque o Senhor conhece o coração de cada um, de cada irmão, cada propósito, cada oração, o Senhor vê tudo, meus irmãos, tudo, tudo, tudo. A oração pode ser só você e quatro paredes e uma porta fechada, mas o Espírito Santo está ali colhendo todas as orações, depositando neste tesouro que ele tem. Então, meus irmãos, eu creio que a resposta vai ser grande, a vitória vai ser grande, em nome de Jesus. Obrigado, meu irmão Eliseu, pela carta. Amo esse louvor. E o louvor que a nossa irmã Daiane pediu na primeira carta também, eu estava escutando aqui um pedacinho. Nossa, que louvor lindo, eu não tinha escutado, mas já vou colocar nos favoritos aqui na minha galeria. Deus abençoe, irmão Eliseu, pela carta, pelo recado do Senhor. Muito obrigada, eu recebo em nome de Jesus e vou confiar. O Senhor já falou comigo nesta semana que é para mim confiar e descansar o meu coração, e eu estou confiante em nome de Jesus. Muito obrigada pela cartinha. Deus abençoe nossos irmãos ali da Sexta Galeria. Permaneçam firmes, porque esta peleja não é de vocês, mas sim do nosso Deus, aquele que tudo pode e tudo faz, para a honra e glória do poderoso nome dele. Em nome de Jesus, obrigado, meu irmão. Receba o abraço do Espírito Santo, receba o abraço de toda a igreja, a Sexta Galeria, nosso irmão Eliseu, em nome de Jesus.
1: Obrigado, Senhor, pelas tuas infinitas misericórdias.

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1: Também gostaria de oferecer este louvor. Eu só quero adorar com Gerson Rufino para todos os nossos irmãos que se encontram encarcerados, todos os nossos irmãos presidiários e todos os amados ouvintes dessa programação. Oh, aleluia, Jesus!

0: Glória a Deus, aleluia, Jesus. Domingo que vem estaremos iniciando uma campanha que fica em Isaías 26. Louvor pela confiança. Vamos confiar no Senhor. Vamos clamar em alta voz e confiar e esperar. Medite nesta palavra, meu irmão, minha irmã, que domingo que vem estaremos iniciando a campanha Confiança em Deus. Eu creio que vai ser uma bênção. Nossos irmãos presidiários, se preparem. Vamos estar orando antes da campanha, de iniciarmos a campanha, para que Deus venha dar vitória em nome do Senhor Jesus.
1: Bom dia, nossa filha Daiane. Tudo bom? A bênção do teu pai Ezequiel.
2: Da mãe João, que a mãe ama muito você. Se cuida, tá bom?
1: Se Deus é por nós, quem será contra nós, né, nossa filha? Se Deus é por nós, quem será contra nós, né? Deus abençoe, pai e a mãe, estamos com saúde, aqui estamos tudo bom, graças a Deus, a família está tudo com saúde e na paz. Fé em Deus, tudo vai dar certo, minha filha, força, força. Nós temos um Deus grande, que nós confiamos muito, né? Fé em Deus, que tudo vai dar certo. Deus abençoe, um forte abraço, te amamos, nossa filha, te amamos. Deus abençoe.

Deus abençoe a irmã Nadir do Ipiranga, que está na escuta do programa. Deus abençoe em nome de Jesus, irmã Neuza também, todos os demais irmãos aí de Ipiranga. E Deus abençoe também a irmã Eva e irmão Francisco aí de Fernandes Pinheiro. Deus abençoe, irmã. Não conseguimos achar o seu louvor, nós vamos colocar aí, né, o louvor Jonas de Jesus. É o toque do varão, glórias a Deus, para todos os demais irmãos, em nome de Jesus, que estão na escuta. Irmã Miriam também, irmão João Ribeiro, todos os demais irmãos aqui em Ponta Grossa também, que estão na escuta do programa. Nosso irmão Domingos está lá no trabalho, lá em Campo Largo. Se estiver ouvindo o programa, vai ser louvor para o irmão também. Deus abençoe em nome do Senhor Jesus.

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Então, o hino aí, o Crente Coruja para os irmãos aí de Fernandes Pinheiro, Teixeira Soares, irmã e o irmão Francisco aí de Fernandes Pinheiro aí, o louvor Crente Coruja, então.

Glória a Deus, amados irmãos, reforçando aí, né? Vai iniciar então a campanha, que estaremos iniciando essa campanha, os irmãos que quiserem fazer juntamente conosco também, né? Os irmãos que de casa, os irmãos que estão aí nas penitenciárias também, vamos fazer junto esta campanha, né? Isaías capítulo 26, domingo que vem então vai estar iniciando essa campanha aqui, amados irmãos, vamos se preparando, oração e jejum, para que Deus venha fazer a obra em nome do Senhor Jesus. E aproveitando também, gostaria de pedir a sua ajuda, irmãos, para nós continuarmos a manter essa programação no ar. Precisamos da tua ajuda, amados irmãos. Está faltando bastante ainda para nos completar. E eu creio que Deus vai dar vitória. E Deus vai recompensar a todos aqueles que ajudarem também a obra do Senhor, glórias a Deus. 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Oh, glória a Deus, cada apuro que nós passa aqui, que é só Deus na causa, né? Meu Deus do céu. A minha cabeça parecendo aqueles computadores antigos, já está com a memória cheia, já, né? É difícil, né? Não consegue mais armazenar nada mais. É só Jesus na causa mesmo. Glória a Deus. 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Que Deus abençoe. Amados irmãos, precisamos muito da ajuda dos nossos irmãos. Envie aí sua oferta missionária para ajudar-nos, né, a manter essa programação no ar. Nós vamos a mais o último louvor dessa programação e daí já estaremos adentrando na palavra do Senhor.

Glórias a Deus, amados irmãos, nós já vamos à palavra do Senhor. Livro do profeta Isaías, capítulo 60, versículo 1, diz assim: levanta-te e resplandece, porque já vem a tua luz e a glória do Senhor vai nascendo sobre ti. Oh, aleluia, glória a Deus, a palavra do Senhor, glórias a Deus, falando conosco nesta tarde, glórias a Deus. A primeira ordem do Senhor, glórias a Deus, para nós é: levanta-te, glórias a Deus. Sempre, glória a Jesus, o Senhor quer os seus de pé, glórias a Deus. Nada de ficar prostrados, nada de ficar aí para os cantos, glórias a Deus. Mas levanta-te e faze a vontade de Deus, a vontade do Senhor. Estejamos sempre de pé, glórias a Deus. Louvado seja Deus. Profeta Ezequiel também disse, glórias a Deus: filho do homem, ponte em pé e eu falarei contigo, glórias a Deus. Ezequiel capítulo 2, versículo 1. Aleluia, glória a Deus. Também Miqueias, glória a Deus, fala, glória a Jesus: Senhor disse, levantai-vos e andai, porque não será aqui o vosso descanso. Miqueias capítulo 2, versículo 10. Glória a Jesus também. Elias também disse: o Senhor disse, levanta-te e come, porque muito comprido te será o caminho. E levantou-se, pois, e comeu e bebeu, e com a força daquela comida, ele caminhou 40 dias e 40 noites até Horebe. Glória a Deus.

Monte do Senhor, louvado seja Deus, o homem, a mulher, glórias a Deus, tem que, glórias a Deus, sempre estar em pé espiritualmente. Aqui está falando espiritualmente, glórias a Deus para nós, para os nossos dias de hoje, glórias a Deus, levanta-te, fica em pé no meio, e levantando-se ele ficou em pé, glórias a Deus. Lucas capítulo 6, versículo 8. O segredo é permanecer de pé. Lucas 21:36. Glória a Deus. Louvado seja o nome do Senhor também. A segunda ordem, glórias a Deus também, é resplandecer. Glória a Jesus. Louvado seja Deus. Não é somente permanecer de pé, mas também ser cheio, glórias a Deus, da glória de Deus, e resplandece. O Senhor deseja que a vossa luz resplandeça diante dos homens, porque nós estamos vivendo ultimamente num mundo de trevas, tantas trevas, glórias a Deus, mas o Senhor é a nossa luz, porque Deus disse também: das trevas resplandece a luz, e quem resplandeceu em, glórias a Deus, louvado seja Deus, em vossos corações, a iluminação do conhecimento da glória de Deus na face de Jesus Cristo, glórias a Deus, louvado seja o nome do Senhor para a sua maravilhosa luz, glória a Deus. Paulo também fala, glórias a Deus, louvado seja o nome do Senhor, aos Filipenses capítulo 2 versículo 15, Paulo também diz: devemos nos tornar irrepreensíveis e sinceros, filhos de Deus, inculpáveis no meio de uma geração corrompida e perversa, entre a qual vós resplandeceis como astros no mundo. Glória a Deus, louvado seja Deus. É assim que nós temos que levar a nossa vida, viver a nossa vida espiritual, resplandecer como astros nesse mundo cheio de tantas coisas. Glórias a Deus, porque são poucos os que querem ter um compromisso com o Senhor. Fica essa palavra para nossa meditação. Vamos à oração da fé, glórias a Deus, bem rapidinho, em nome de Jesus. Senhor meu Deus, meu Pai, em nome de Jesus, graça nós te damos, Senhor, por esse momento que passamos na tua presença, Senhor, nesta tarde, em nome de Jesus, Senhor amado, que o Senhor vá agindo na vida de cada um, Senhor amado, nas causas de todos, ó Pai, em nome de Jesus, essa causa na justiça, causa na medicina, em nome de Jesus, esta semana, eu creio, Senhor, que será uma semana de vitória, uma semana de resposta para aquele que está aguardando no Senhor, glória a Jesus, por uma providência divina que só o Senhor pode, Senhor, dai uma vitória, Senhor, para esse irmão, para esta irmã, Senhor, que está pedindo também pela sua família, abençoa e guarda, Senhor, a família de cada um, a nossa família também, Senhor, em nome de Jesus, confirma, Senhor, a bênção e a vitória sobre a vida de todos, em nome de Jesus. Muito bem, amados ouvintes, vamos ficando por aqui. Igreja Pentecostal Descendência de Deus, fundada em 12 de junho de 2010 pelo pastor Esquiba. Programa Tempo de Libertação vai ficando por aqui. E no domingo que vem, então, estaremos aí novamente, se Deus assim permitir. E também vamos estar, né, nessa campanha Isaías capítulo 26. Que Deus abençoe a todos em nome do Senhor Jesus. Quem se despede, todos vocês, irmã em Cristo, irmã Yolanda, fiquem todos com a paz do Senhor Jesus. Jesus.

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seremos impactados pela presença de Deus. É a unção sobre a nova geração. Eu tenho certeza que Deus tem uma unção a derramar sobre a sua vida. Você se pergunta, mas o que isso vai mudar? Muda muita coisa. É a presença de Deus, a capacitação, o revestimento de poder para você ser mais corajoso, confiante, para você fazer aquilo que Deus espera de você. Sim, há um projeto, há um propósito, há uma obra de Deus a se realizar na sua vida. Deus quer te usar como instrumento, mas você precisa estar revestido, e esta unção vem da parte de Deus. Então já te convido, ainda dá tempo de você chegar aqui para o culto. Nós estamos aqui na Avenida do Estado, 4568, entrada principal, pela Avenida Prefeito Passos, número 10, aqui no Templo da Glória de Deus, onde o Senhor, ele tem manifestado. Temos vivido o extraordinário de Deus, segunda, terça, quarta, quinta, sexta, segunda-feira, aquele culto de ensino, na terça.

terça dos vencedores, quarta do grande mover, o que Deus tem feito aqui na sede mundial pela manhã e pela tarde. Deus tem manifestado vidas impactadas. Você é convidado a estar presente conosco para ser tocado também. Quinta-feira, aquele culto da beneficência, culto em prol às instituições, é aquele trabalho de assistência social que é prestado às famílias através da igreja. E você é convidado a conhecer o que Deus tem feito.

0: dos acordes musicais do hino Galileu está neste momento subindo aos céus do Brasil e chegando ao seu rádio receptor, mais uma edição local do programa Voz da Libertação. Programa esse que pertence à Igreja Pentecostal Deus e Amor, sede mundial, está na Avenida do Estado, número 4568, no bairro da Liberdade, São Paulo, capital Brasil. Responsabilidade mundial está a cargo da irmã Ereni Miranda. Em Ponta Grossa, a sede estadual está na rua Nita Garibaldi, número 100, no bairro Nova Rússia. Pastor local é o presbítero Amadir Lemos. E hoje, na locução do programa Voz da Libertação, com prazer, com alegria, seu irmão e amigo em Cristo, jovem Emmanuel Batista. Uma ótima tarde para você que está me escutando. Que Deus abençoe sua vida, que Deus abençoe a sua família. Seja bem-vindo à nossa programação. Programação essa que é feita com carinho, que é feita com qualidade para você que está do outro lado nos escutando. Deus abençoe sua vida. E olha, eu quero, após dar as boas-vindas a você, já iniciar com uma oração. Pedir que Deus abençoe a sua vida, pedir que Deus abençoe esse momento em que nós estamos juntos e que haja bênçãos de Deus sobre, tanto sobre a minha quanto a sua vida. E aproveitando, falando de bênção, falando de buscar a Deus, nós já vamos fazer uma breve oração. Vamos já buscar a Deus, porque a Bíblia diz que a oração deve ser constante, devemos orar em todo o tempo, devemos orar para tudo. Devemos viver em oração, devemos viver conectados com Deus o tempo todo. Estamos na era das conexões, na era em que nós estamos muito conectados. Estamos conectados demais ao WhatsApp, estamos conectados demais ao Instagram, ao Twitter, a tantas outras redes sociais. Estamos conectados demais ao mundo, estamos conectados demais às notícias. E não que isso seja de todo ruim, estamos de tal forma bem informados, estamos atentos a todos os detalhes, mas muitas das vezes, devido a toda essa conexão, nós não temos a conexão devida com Deus. Nós temos tempo para estar tão conectados a tudo que acontece nesse mundo, mas nós não temos tempo, não dedicamos tempo para estarmos conectados totalmente com Deus. Eu e você precisamos estar conectados a Deus. E esse momento é o momento em que nos conectaremos com Deus. Mas não rompa essa conexão. Não se desligue de Deus, não, de forma alguma. Continue conectado com Ele. Nesse momento, chegou o instante da oração. Vamos orar.
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0: Senhor, neste momento nós estamos diante do Senhor e nós queremos já pedir o perdão dos pecados que cometemos. Perdoe a nós os nossos pecados. Senhor, nós queremos apresentar as vidas que agora estão unidas conosco em oração. Eu quero apresentar o nosso querido irmão Mauro, sonoplasta, que está, Senhor, nos botões da Rádio Antena Sul FM, operando, fazendo o seu trabalho. Que o Senhor abençoe ele, a sua família, o seu dia, a sua tarde, Senhor. Abençoe, meu Deus, a vida daqueles que nos escutam, Senhor. Cremos que há um propósito para esta programação e cremos que o Senhor tem falado a vidas, a corações agora. Eu quero pedir ao Senhor, meu Deus, que pessoas sejam alcançadas, que vidas sejam transformadas, que vidas sejam alcançadas agora pelo poder, pela graça da sua palavra. Eu oro neste instante, ó Deus, e peço ao Senhor encarecidamente, Pai, derrame do teu poder, da tua força, da tua graça, da tua presença sobre nós, Senhor.

presença, pois entendemos que não há outro como o Senhor, não há outro lugar como a sua presença, não há outra casa como a sua presença. Tu és a nossa torre forte, tu és o nosso consolo. Senhor, nós oramos agora no nome de Jesus e repreendemos a espíritos malignos, repreendemos a opressões, o Senhor, repreendemos a todo tipo de demônios, Senhor, espíritos malignos que saiam agora pelo nome e a autoridade que há neste nome, o nome de Jesus Cristo, fica conosco, Senhor, em nome de Jesus Cristo, amém, Senhor.

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1: Boa tarde. Novamente quero lhe cumprimentar e desejar a você que a paz de Cristo ela venha inundar a sua vida, o seu coração. Você ouve o programa Voz da Libertação e nesse momento eu quero aproveitar e convidar você para os cultos da nossa sede estadual.

0: Lembrando que hoje, às 19 horas, é o culto da família, o culto em favor dos relacionamentos, o culto em favor da família, aqui na nossa sede estadual. Você sabe onde é que fica? Nós estamos na rua Anita Garibaldi, número 100, no bairro Oficinas, ou melhor, Oficinas não, Nova Rússia, rua Anita Garibaldi, número 100, bairro Nova Rússia. Hoje é o culto da família, e esse culto no domingo à noite sempre é realizado pela juventude, a juventude forte, a juventude valente, eles que estão presentes todas as noites, pregando a palavra do Senhor, adorando a Deus, e eles estarão nesta ocasião também pregando a palavra do Senhor, buscando a Deus pela sua vida. E é o convite que eu faço a você: venha estar presente, venha ouvir a palavra, venha receber a bênção de Deus. Olha, meu querido irmão, olha, minha querida irmã, hoje, pregando a palavra de Deus, jovem Oziel, ele vai pregar a palavra do Senhor, vai orar pelos excelentes dons do Espírito Santo, e uma vez mais a glória, a presença de Deus será derramada sobre as vidas que se fizerem presentes. Então hoje, meu querido irmão, olha, na rua Anita Garibaldi, número 100, no bairro Nova Rússia, jovem Oziel pregando a palavra do Senhor e orando por todos. Venha, você que é jovem, você que, olha, de repente é o seu domingo de folga e você não tem nenhuma programação na sua rotina, você não tem nenhuma programação para fazer, por que não vem na igreja? Por que você não vem ouvir a palavra de Deus? Tenho a certeza que você não perderá a sua visita, você não perderá o seu tempo. Eu tenho certeza que Deus vai falar ao seu coração. É o culto dos jovens e nós teremos, claro, muito louvor, muita adoração, mas também teremos a pregação da palavra de Deus. Quero lembrar também que os jovens já estão em oração pela sua vida, você chegando, se de repente você quiser chegar antes das 19 horas, já às 17 horas, as portas da nossa sede estadual já estarão presentes, os jovens já estarão ali ensaiando, preparados, apostos já para receber você, para receber seus entes queridos. Lembrando que hoje também nós temos a campanha de oração, o Jeová Nissi, o Senhor é a minha bandeira, essa campanha que vai começar às 18 horas e 30 minutos e o mais tardar 19 horas com 30 minutos, ela já estará acontecendo. Grande campanha de oração, ela estará acontecendo hoje às 19, até às 19 horas e 30 minutos. São 21 dias de oração, 21 dias buscando a presença de Deus. Então você já está mais do que convidado, venha estar conosco, venha orar, venha buscar a presença de Deus sobre a sua família, sobre a sua casa, sobre a sua vida. Campanha de oração, você já está convidado para vir buscar a Deus. Depois da campanha de oração, culto com o jovem, jovem Oziel pregando e orando por todos. Rua Anita Garibaldi, número 100, no bairro de Oficinas. Eu quero aproveitar, e já que você está me ouvindo, hoje nós vamos mandar o nosso som diretamente para os estúdios de São Paulo. Nós temos um culto especial acontecendo neste momento, e você vai acompanhar esse culto em primeira mão diretamente do altar da nossa sede mundial, culto especial. E olha, enquanto você ouve esse culto, já prepara o seu coração, porque o Espírito Santo vai tocar no seu coração para você estar conosco daqui a pouco também, às 19 horas. Deus abençoe sua vida. Eu vou ficando por aqui, acompanhe o culto, daqui a pouco, 17 horas em ponto, voltamos com a programação local. Não perca, não desliga seu rádio, não, pois daqui a pouco você tem mais bênção e nós vamos estar mais um tempo reunidos falando do amor de Deus. Deus abençoe, boa tarde e que Deus te abençoe.
1: Deus do homem sanguinário, é somente o Senhor que pode livrar as nossas crianças, os nossos jovens, ó Deus. O diabo tem tentado marcar, Senhor, a trajetória desta criança para carregar mágoa, para carregar ira. Sai, Satanás, sai da mente desta criança, deste jovem, deste adolescente. Ó Deus, que atende oração, atende o nosso clamor, em nome de Jesus. Jesus, diga amém. Isso, desocupe as suas mãos, não se assente. Já está conosco o pastor Kleber. Levanta as duas mãos, nós vamos recebê-lo com palmas e glória para Jesus.
2: Glória a Deus, mas estas palmas podem ser mais bonitas, mais alegres, mais vivas. É uma tarde de vitória, queridos, e eu estou aqui com dois objetivos específicos.

vendo muitos jovens, estou vendo muitas crianças que ainda estão aqui no salão. Nós temos um pedido especial. Você trouxe eles para receber a oração e a unção. É a unção de Deus para a nova geração. Só que as nossas professoras, atenção obreiros e obreiras, as nossas professoras estão aguardando lá. Elas queriam que fôssemos lá para ungir, aí eu pedi para elas, não, no final do culto, elas vão receber a palavra, a mensagem na linguagem delas e vão retornar para aqui, porque aí o pastor Marco, com toda a igreja, com todos os pastores, de mãos levantadas aos céus, vão orar pelas crianças. Quem entendeu? Ajude-nos aí então, obreiros. Aonde é a escolinha? Obreiros, vamos lá. Aqui na escolinha O Pequeno Galileu. Por quê? Aqui ele não vai entender o culto, não vai entender a mensagem. Já entendeu? E lá tudo é na linguagem, os fantoches, as imagens, as histórias bíblicas, tudo na linguagem das crianças. Papai e mamãe, ó, aponta para as nossas obreiras aqui, ó. Obreiras da recepção, aqui já leve ali para as crianças. Pastor, a minha criança não consegue. Aí é outro caso. Pastor, eu não me sinto confortável. Vamos lá, porque todo um ambiente, uma infraestrutura gigantesca. Pode se sentar. Isto. Vamos dar uma forte salva de palmas para Jesus. Ó, e não somente a atenção e a estrutura. Quem sabia que está acontecendo uma expansão ali na região das salas das crianças para melhor cuidado? Quem já passou ali e viu o que está sendo feito? Levante as mãos, diga glória a Deus. Por quê? Nós cremos que o futuro da igreja é Cristo. O futuro da igreja não é os jovens, o futuro da igreja não é as crianças, o futuro da igreja é Cristo. Agora, o futuro da nação, o futuro da sociedade, o futuro da estrutura é as crianças e os jovens. Quem era jovenzinho, levante as mãos, e agora já está na meia-idade. Quem era criança e agora já passou a ser jovem? Então é isso. Agora, nós entendemos que através deste investimento do interceder, Deus faz uma obra poderosa. Quem quer ser parte desta obra, diga glória a Deus. Então, você que está na transmissão, nos acompanha também pela rádio, pelas emissoras, eu queria dizer para você, no próximo domingo, esta criança, titio, titia, vovó, vovô, papai, mamãe, não deixe a sua criança aí, traga-o, porque ele vai receber cuidado, atenção, a unção com azeite e a oração. Aleluia! Agora sim nós podemos glorificar a Deus com toda a força da nossa vida. Irmãos, segundo ponto importante, porque já está aqui o pastor Marcos para ministrar palavra de Deus, eu quero dizer a todos que estão aqui presentes que no dia 26 nós teremos a nossa EBD, é a Escola Bíblica de Férias, sábado, neste sábado 26, passando próximo no outro, a nossa irmã Débora Miranda, com toda a equipe do Pequeno Galileu, aqui estará, é um sábado, a partir já das 14 horas, para realizar aquela festa. Quem gosta de festa? Irmãos, é tão bom que eu noto que as pessoas de idade, eles ficam ali pelo carrinho da pipoca, o algodão doce. Quem gosta? Com tudo que tem direito, entendeu? Você tem aquele parente, o neto, o sobrinho, o bisneto, você tem. Então, já prepare o seu coração, porque dia 26, você não pode ficar de fora desta festa maravilhosa. E nós teremos, fica de pé por gentileza, agora nós vamos orar para receber o pastor Marco, Vozes da África. Nós teremos um dia maravilhoso de missões aqui na igreja Pentecostal Deus e Amor. Pode ser que haja um ato falho e eu venha me equivocar, mas é dia 29, é isso, pastor? Dia 26, porque no dia 26 nós teremos este dia especial aqui na sede mundial, que será para celebração e festa. Nós receberemos a banda ali da África, vai ser uma festa. Durante a semana fique sintonizado na rádio e nós vamos te informando, te atualizando. Levante as suas mãos, oração pela vida do pastor Marco, oração pela vida da irmã Andréia, que Deus irá usá-los poderosamente agora, e nós vamos pedir a vitória pelos ouvintes. Soberano, santo e maravilhoso Pai, graças porque foi o Senhor que preparou e

Trouxe, ó Deus, estas vidas, estas famílias. Foi o Senhor que preparou estas crianças, Pai, que estarão recebendo esta unção maravilhosa das tuas mãos. Deus da glória, Rei da glória, Rei de poder, nós trazemos aqueles, ó Pai, que o Senhor escolheu para libertar deste sofrimento e angústia. Pai, venha operar maravilhas no desenrolar desta concentração. Prepara o coração daqueles que estão em casa para serem ministrados e abençoados também. Use em tuas mãos a vida do pastor Marco, a vida da nossa irmã Andréia. Use em tuas mãos a vida daqueles que estão na intercessão por eles também, ó Pai. Faz maravilhas, meu Deus, em nome de Jesus. Levante as mãos para cá. Vamos receber o pastor Marco, mas nós vamos receber com aquelas palmas bonitas, alegre, fervorosa para Jesus.

0: Glória a Deus.
1: Mais palmas para Jesus. Pode bater palma para Jesus. Só os gratos, os alegres, glorifiquem a Ele com as suas palmas. Aleluia. A Ele toda a glória, toda a honra, todo louvor e toda adoração. A paz do Senhor Jesus, irmãos. A paz do Senhor Jesus, irmãos. Que Deus abençoe você. Que Deus abençoe a sua família, a sua casa. Que a bênção do Senhor repouse sobre o seu lar, sobre os seus familiares, em nome de Jesus Cristo. Agradeço ao Senhor por essa oportunidade de estar aqui com vocês nesse dia, sempre muito bem acompanhado, a presença de Deus, a minha vida e a minha queridíssima esposa, que vai fazer uma oração pela igreja, logo logo, depois que meditarmos na palavra. Então, cumprimento também aqueles que nos acompanham através das nossas redes sociais, programa de rádio. Deus abençoe você também, em nome de Jesus. Que a palavra do Senhor, a presença do Senhor, entre aí no seu lar agora, aonde chegar essa live, em nome de Jesus Cristo. Felizes hoje? Você já disse para Deus que você ama Ele hoje? Tem gente que já disse que ama a esposa, que acha ela linda, que ama o marido, que é o homem da vida dela. Mas você já disse para Deus que você ama Ele também? Então nós vamos fazer isso agora. Vamos falar com Deus mais um instante? Vamos falar com Ele, vamos abrir o nosso coração e se declarar para o Senhor. Quem ora comigo aqui? Quem pode orar comigo aqui? 2 minutos, 2 minutos. Quem pode orar comigo? 2 minutos. Então vamos orar. Nessa oração se declara, abre o coração para Ele. Fala tudo que você sente, fala que você ama, fala as verdades que estão aí no seu coração, como você se sente na presença dele. Fala para ele nessa oração. Fecha os seus olhos, abre o coração e começa. Vai glorificando, vai exaltando, vai dizendo aí o que você sente. Aleluia, aquilo que está no seu coração. Aleluia, exalta o nome dele. Glorifica, exalte. Glorioso, glorioso e eterno Deus. Aleluia. Oh, santo. Santíssimo Deus, nós te amamos, Senhor meu Deus. Entramos na sua presença em oração nesse momento, grande Deus, pedindo perdão das nossas falhas. Reconhecemos a nossa pequenez, as nossas fraquezas, Senhor meu Deus. Pedimos perdão dos nossos pecados, porque são tantos, meu Deus. Nós erramos tanto, falhamos tanto, Senhor, nos pensamentos, nas palavras, atitudes, na ação, na omissão. Tinha que fazer, não fizemos. Não era para fazer e fizemos, meu Deus. Os nossos pensamentos, Senhor, tem misericórdia de nós. Misericórdia do Senhor, misericórdia do Senhor, misericórdia do Senhor, a causa de não sermos consumidos. Abrimos o nosso coração cheio de gratidão aqui nessa tarde, meu Deus, somos gratos ao Senhor por tudo que o Senhor tem feito. Nós não merecemos nada e o Senhor tem nos dado tudo, tem feito tantas coisas, meu Pai. Nós te amamos, nós te adoramos, nós te glorificamos. Nós te exaltamos, Senhor. O Senhor é tudo para nós. Queremos dessa presença, a sua presença poderosa todos os dias da nossa vida. Mergulhar no oceano do Espírito, ter profundidade, intimidade com o Senhor. Nós te amamos, Deus, aleluia. Enche mesmo a nossa vida, Senhor, enche a nossa vida, meu Deus. Enche a nossa vida, meu Pai, da sua presença, do seu Espírito, aleluia.

Somos gratos pelo dia de hoje, somos gratos pelas portas abertas e fechadas, somos gratos pela saúde, pelos livramentos, somos gratos, Senhor meu Deus, aleluia, pela nossa família, pelos nossos familiares, somos gratos, Senhor, pelo seu amor, pela sua graça, somos gratos ao Senhor por tudo, Senhor meu Deus, aleluia. Continua livrando, Senhor, continua livrando o seu povo, meu Deus, continua livrando a sua igreja. Livra, Senhor, do homem sanguinário, livra da violência, livra dos enviados de Satanás, livra das balas perdidas, livra, Senhor, das obras malignas, infernais, satânicas, demoníacas, livra, Senhor, dos golpes, meu Deus, de internet. Oh, Senhor, vivemos uma era tão difícil, Senhor, um tempo tão difícil, tantos golpes, tantas pessoas caindo nos golpes. Livra o seu povo, meu Deus, nós te pedimos, grandioso Deus. Livra, Senhor, das calúnias, das contendas. Livra, meu Deus. Livra, Senhor, do adultério. Livra, Senhor, das tentações. Livra, Senhor, afasta da nossa tenda toda praga. Em nome de Jesus, meu Deus, livra. Livra de toda enfermidade, cura, meu Deus. Nós pedimos nessa tarde, vem curando. Cura, Senhor. Cura o seu povo, Senhor, da saúde, meu Pai. Arranca. Senhor, vai destruindo vírus, bactérias, inflamações, infecções. Nós repreendemos agora, sai do nosso caminho, sai desse organismo, sai dessa casa, dessa família, toda doença, essa enfermidade passando de um para o outro dentro da casa, sai em nome de Jesus. Queima, meu Deus, queima esse mal, meu Deus, dores, alcança, Senhor, meu Deus, essa musculatura, esses ossos, livra, Senhor, meu Deus, livra do infarto, de um AVC, livra, Senhor, meu Deus, guarda esse coração. Vai desobstruindo veias, artérias. Livra, Senhor, nós pedimos nessa tarde, livra dos vícios, Senhor, livra da fraqueza espiritual. Desperta do sono, da indolência. Vem, meu Deus, nós pedimos no nome de Jesus. Vem, grande Deus, livra, meu Pai. Nós pedimos nessa tarde, vem, Senhor, meu Deus, vem restaurando, Senhor, casamentos. Vem, Senhor, meu Deus, restaurando. Oh, grande Deus, olha esse demônio, essas trevas entrando e trazendo esse esfriamento. Em nome de Jesus, nós repreendemos essas trevas, nós repreendemos esses demônios. Saia do meio desse casal agora. Em nome de Jesus, nós ordenamos, saia do meio desse casal, em nome de Jesus. Queima, Senhor, meu Deus, queima esse mal, grandioso Deus, nós pedimos nessa tarde, vem. Vem, Senhor, meu Deus, vem, Senhor, meu Pai, sobre as famílias nessa tarde, nós oramos. Vem, grande Deus, sobre a dispensa dos seus servos, vem, grande Deus, com a provisão, com a providência. Vem, grande Deus, levantando aquele que está caído, aleluia, levanta, meu Deus, aquele que não tem mais forças para orar, aquele que não tem mais forças para jejuar, levanta ele em nome de Jesus Cristo, meu Deus, estende a sua mão poderosa. Levanta, meu Deus, nessa tarde, meu Senhor, oh, grandioso e eterno, olha aquele, Senhor, que está aprisionado com pesadelos, meu Deus, são tantos pesadelos, meu Pai, oh, Senhor, meu Deus, tantas preocupações que vêm com esses pesadelos, em nome de Jesus, nós repreendemos essas trevas, essa nuvem satânica que faz essa pessoa ter esses pesadelos medonhos, terríveis, Senhor, meu Deus, saia, saia em nome de Jesus, saia a nuvem maligna, satânica e demoníaca, setas de medo, saia em nome de Jesus, queima, meu Deus, toda síndrome do pânico, meu Pai, meu Deus, queima, Senhor, destrói, Senhor, meu Deus, em nome de Jesus Cristo, nós te pedimos nessa tarde, abre as janelas dos céus e visita o seu povo, a sua igreja poderosamente, Senhor, vem com o seu Espírito, aleluia, vem sobre nós com a sua presença.

Renova, sopra o seu vento aqui nessa tarde, sopra o seu vento, vem grande Deus, nós dependemos de ti, nós dependemos totalmente, 100% do Senhor, vem Senhor, sopra o seu vento aqui, Senhor meu Deus, sopra o seu vento aqui do seu espírito, renova, renova, renova, renova, renova ele, renova ela, vem grande Deus, em nome de Jesus Cristo, vem Espírito Santo de Deus. E faz a sua vontade, Senhor meu Deus, aqui, nessa tarde, nós te pedimos e te agradecemos, em nome de Jesus. Amém. Graças a Deus. Louvado seja Deus. Grande e poderoso é o Senhor. Nessa oração já vi o mover de Deus alcançando pessoas aqui, lares, hein? Louvado seja o nome do Senhor, ele é tão poderoso, tão maravilhoso. Nós vamos agradecendo e reconhecendo tudo que ele fez e ele vai abençoando mais e mais e mais e mais. Quem trouxe a sua Bíblia? Será que eu estou sozinho? Só eu? Quem trouxe a sua Bíblia? Pode ler comigo aqui. Deixa eu ver as espadas. Levanta a sua Bíblia, assim. Levanta a sua Bíblia. Glória a Deus. O exército do Senhor. Abra a sua Bíblia. Você que pode. Em reverência à palavra de Deus. Você que pode. Trouxe sua Bíblia. Fique em pé. Abra a sua Bíblia. No Evangelho. De Lucas. Lucas capítulo 7. Palavra de Deus para nós aqui nessa tarde. Pode ficar tranquilo, prometo que serei breve para passar aquilo que o Espírito Santo tem para nós aqui nessa tarde. E vamos todos voltar para nossa casa abençoados. Você não vai precisar ficar olhando no relógio toda hora. Pode ficar tranquilo, vamos terminar no horário correto. Lucas 7. Quem achou diz glória a Deus. Quem não achou diga ETDA. Eu ouvi aí ETDA. Lucas 7. Novo Testamento, Mateus, Marcos, Lucas. Aproveitando também, conheça, você que não conhece, a nossa escola teológica Deus e Amor. Professores capacitados, mestres, doutores e o principal, homens cheios do Espírito Santo ali. Conheça a nossa escola, aproveite para fazer os nossos cursos. É muito bom crescer na graça, mas precisamos crescer no conhecimento também, não é verdade? Graça e no conhecimento. Lucas 7. Diz assim: e rogou-lhe um dos fariseus que comesse com ele. E entrando em casa do fariseu, assentou-se à mesa. E eis que uma mulher da cidade, uma pecadora, sabendo que ele estava à mesa em casa do fariseu, levou um vaso de alabastro com unguento. E estando por detrás aos seus pés, chorando, começou a regar-lhe os pés com lágrimas e enxugava-lhes com os cabelos da sua cabeça e beijava-lhe os pés e ungia-lhes com o unguento. Quando isto viu o fariseu que o tinha convidado, falava consigo dizendo: se este fosse profeta, bem saberia quem e qual é a mulher que tocou, que lhe tocou, pois é uma pecadora. E respondendo Jesus, disse-lhe: Simão, que era o fariseu, dono da casa, uma coisa tenho a dizer-te. E ele disse: dize, a mestre. Um certo credor tinha dois devedores, um devia-lhe 500 dinheiro e outro 50.
E não tendo eles com que pagar, perdoou-lhes a ambos. Dize, pois, qual deles o amará?

para mais? E Simão respondendo disse: tenho para mim que é aquele a quem mais perdoou. E ele lhe disse: julgaste bem. E voltando-se para a mulher, disse a Simão: vês tu essa mulher? Entrei em tua casa e não me deste água para os pés, mas essa regou-me os pés com lágrimas e os enxugou com os seus cabelos. Não me deste ósculo, mas esta, desde que entrou, não tem cessado de me beijar os pés. Não me ungiste a cabeça com óleo, mas esta ungiu-me os pés com unguento. Por isso te digo que os muitos pecados lhe são perdoados, porque muito amou, mas aquele a quem pouco é perdoado, pouco ama. E disse-lhe a ela: os teus pecados te são perdoados. E os que estavam à mesa começaram a dizer entre si: quem é este que até perdoa pecados? E disse a mulher: a tua fé te salvou, vai em paz. Aleluia. Levante o poder de Deus. Levante a espada, o escudo, o martelo. Levante, repita assim comigo: meu Deus, meu Pai, pode falar, eu estou aqui para ouvir e obedecer. Usa o seu servo nessa tarde, em nome de Jesus. Amém. Podeis assentar. Desocupe as suas mãos e bata palma para aquele que vive para sempre. Aleluia. Que palavra tremenda. Lucas, capítulo 7. Palavra poderosa. E no contexto da época, na exegese, você vai vendo ali, no contexto da época, você vai se aprofundando e vai se apaixonando mais pelo mover de Deus, pelo trabalhar de Jesus Cristo, pela sabedoria que Jesus tinha nessas situações. A mulher que estava aos pés dele, na casa de um fariseu. Falando em pés, estar aos pés. Quando eu era pequenininho, tem os irmãos que falam: lá vem. Mas é verdade, não tem nada, não estou mentindo em nada, tá bom? Estou falando que aconteceu mesmo, tá bom? Mas eu era jovenzinho, tinha uma figura muito interessante. Eu lembro, as minhas lembranças dessa figura são muito fortes. Quando perguntam para mim qual é a mulher, a pessoa que mais marcou a sua vida, eu falo: a minha avó. A minha avó parece que ela sabia de tudo. A minha avó Elza Magno. Eu lembro que ela gostava de sentar na cadeira de balanço dela e à tarde ela não servia o Senhor e ela ficava assistindo uns bang bangs. O pessoal antigo gostava muito de bang bang, né? Impressionante. Depois eu fiquei sabendo que o pessoal mais, né, gostava muito. É verdade isso mesmo? As pessoas gostavam muito de assistir bang bang. Aí minha avó sentava na cadeira de balanço dela e ficava assistindo bang bang. E eu queria estar perto, porque tudo que ela falava, eu gostava. E eu sentava, ficava perto dela assistindo bang bang, porque eu sabia que poderiam sair palavras tão poderosas, ensinamentos. Ela sabia de tudo, então eu queria estar ali, eu queria estar aos pés da minha avó. Nos pés da minha avó eu aprendia. Nos pés da minha vó Elza eu me sentia seguro. Nos pés da minha vó Elza eu sabia o que tomar quando eu estivesse passando mal. Nos pés da minha vó Elza eu aprendia tantas coisas, e para mim aquilo era maravilhoso. Uma vez eu fui deitar, fui dormir sem criança, né? Criança. Fui dormir, deitei sem camiseta, ela vai no quarto: não pode ficar sem camiseta. Eu: por quê, vó? Se você deitar sem camiseta, o anjo sai de perto de você. Eu não servi o Senhor, eu não conheci. Aí eu todo: meu Deus, a minha avó sabe de tudo. Ela vai, eu levanto e pego e põe.

0: as palavras da minha avó. Eu me humilho nos pés da minha avó para ouvir essa sabedoria para a vida. Porque eu quero ser sábio assim, eu quero saber da vida desse jeito. Eu quero saber.
1: Mesmo que muitas coisas, depois com o tempo nós vimos que a luz das escrituras não era aquilo, com camisa de anjo, nada disso. Mas eu me sentia feliz. Eu descobri que todos nós procuramos um lugar aos pés de alguém para nos sentirmos seguros, para aprendermos. Um lugar aonde nós nos abrimos. Quando você se senta aos pés de alguém, você se abre e reconhece, você se humilha e reconhece a sabedoria daquela pessoa, a proteção que aquela pessoa pode dar. Os antigos reis vassalos, chamados de reis vassalos, que serviam ao rei maior, o imperador, diziam que eles se rendiam aos pés, estavam aos pés do grande imperador, reconhecendo a autoridade dele, se humilhando nos pés dele. Nós procuramos os pés de alguém como Paulo, o apóstolo, tão sábio, tão inteligente, se rendeu ali, foi aos pés de Gamaliel para aprender, reconhecendo: eu quero aprender. Nos seus pés eu me sinto seguro, eu quero essa sabedoria para a minha vida. Paulo aos pés de Gamaliel, eu nos pés da minha avó. Nós procuramos os pés de alguém para aprender, procuramos alguém para nos sentir seguros e nos abrir, tirar daquela fechadura, aquele cadeado que colocamos na nossa vida e não nos abrimos para nada. Mas quando escolhemos alguém para nos humilharmos e descermos aos pés, nós nos abrimos para aprender e deixamos aquelas palavras entrar no templo da nossa vida, o templo do Espírito. Nós abrimos a porta do templo que somos nós e deixamos entrar, deixamos aquele exército, aquelas palavras entrar na nossa vida, o templo que somos nós. A pergunta é: estamos aos pés de quem? Estamos aos pés de quem? Entregamos a chave do templo do Espírito para quem? Para qual exército entrar? Quem é que está entrando nesse templo? Entregamos a chave para alguém. Abrimos ali, sabe, aquele portão de castelo que tinha aquele negócio que ficava rodando, aquela corrente vai subindo, aquela ponte. Você abriu para quem? E nós lemos. Nós encontramos aqui uma mulher. Dois personagens. Dois corações. E um Salvador. Dois corações e um Salvador. Repete comigo: dois corações e um Salvador. Dois corações e um Salvador. E nessa mesa, fariseus, entre eles o dono da casa chamado Simão. Mas eu quero falar só sobre esses dois corações: a mulher pecadora e Simão, o fariseu. Dois corações completamente diferentes. Um respeitando ou respeitado pela religião, um homem muito respeitado, um rabino, um conhecedor. E outra, uma mulher rejeitada pela sociedade. Olha as diferenças. Um conhecia a lei, a outra conhecia apenas a sua culpa. Mas ambos estavam diante do mesmo Salvador. A diferença estava na posição, não estava em Jesus, a diferença estava na posição que cada um escolheu ocupar. Simão, vamos falar de Simão, convidou Jesus, diz a palavra que rogou-lhe ou convidou-lhe, dependendo.

da tradução bíblica aí. Um dos fariseus que comesse com ele. E Jesus foi e se assentou à mesa. Contexto daquela época, fazendo uma exegese aqui, os rabinos, os conhecedores, os mestres não podiam falar com uma mulher em público. Os rabinos não podiam ser tocados por uma mulher em público. Os rabinos não podiam sentar em uma mesa com uma mulher em público. E aquele homem respeitado pela religião, ele chamou Jesus para entrar na casa dele, mas não chamou Jesus para entrar no coração. Vem. Vem na minha casa. Ele foi. Jesus foi lá. E a palavra nos diz que uma mulher pecadora, que é a segunda personagem aqui, considerada impura, entra na casa daquele homem ser convidada. Uma mulher que já tinha sua fama espalhada ali naquela cidade, que todos conheciam muito bem, não precisava falar o nome dela, todos conheciam e sabiam aquilo que ela fazia. Considerada impura, pecadora, ela não era chamada pelo nome, falavam do passado dela, essa aí já fez tanta coisa, essa aí eu... Mas Jesus não olhava para o passado dela. Jesus não olha só para o seu passado, ele chama você pelo seu nome. Não falaram o nome dela, falaram no que ela tinha feito. Jesus nos chama pelo nosso nome. Ele não olha o nosso passado. Ele olha para mim, ele olha para você e ele já enxerga a nova criatura que pode ser formada e usada por ele aí. Olhar completamente diferente de Simão e todos os outros que estavam ali. Aquela mulher entra. Aquela mulher leva um vaso de alabastro. Aquela mulher não poderia estar ali, não poderia tocar em ninguém. E ela vai e faz coisas, uma das coisas mais bonitas que a Bíblia Sagrada nos mostra de um verdadeiro adorador. A diferença, o orgulho fica à mesa, a graça se ajoelha. Simão na mesa não conseguiu, como era o costume da época. Viajantes chegavam, eram bem recepcionados, davam água para lavar os pés. Aquele ósculo santo pediu para entrar em casa só, mas não no coração. Ele não abriu a porta do castelo aqui do templo do Espírito Santo. Imagine nessa pregação, você está como Simão o fariseu, ou você está como a mulher que abriu a porta do coração de Jesus. Mas continuam sentadas na cadeira da autossuficiência. Ele não desce. Eu sou o dono da minha vida, eu consigo fazer tudo, eu não preciso de Jesus. Outras pessoas chegam quebradas pela vida, tratoradas, um trator passou por cima dele na vida, foi esmagado, destruído, quebrado, e se joga nos pés do Senhor Jesus. Oh, coisa linda, meu Deus do céu, aos pés do Salvador. Quem se acha bom demais para se ajoelhar dificilmente experimentará a graça de Deus. Lucas 7, 36, 38. Ela não disse uma palavra. Entra aquela mulher, como eu estava dizendo. O sermão daquela mulher era o mesmo sermão de Ana. O sermão daquela mulher foi falado pelas suas lágrimas. O sermão daquela mulher, ouvindo que Jesus estaria ali, ela foi. Pensando, ah, já falam tão mal, já está tão terrível,

Já falam tão mal de mim, ninguém me considera nada, eu tô tão quebrada. Se eu entrar ali na casa, eu não posso entrar. Patrimônio privado é casa do homem, lá do fariseu de Simão, não posso. Mas já falam tanto de mim, se for presa, se for... Sabe aquele adorador extravagante? Sabe aquele adorador extravagante? Aquele que ele começa a dar glória, ele vai lembrando aquilo que Deus fez. Deus tirou ele das drogas, Deus ressuscitou ele, Deus abriu uma porta onde não podia, não tinha porta nem fechada, não tinha parede, Deus fez parede, fez porta, abriu a porta. Sabe aquele adorador extravagante, aquele que entra numa igreja como essa e a palavra vai sendo pregada, ele sente a presença do Deus dele, o coração dele está cheio de gratidão e ele começa a dar glória no culto, ele começa a chorar, ele começa a se levantar, levanta a mão, ele agradece, obrigado Senhor, e ele chora. Sabe aquela adoração extravagante que até incomoda, tem gente que está do lado, para de atrapalhar, vai atrapalhar o culto. Adorador extravagante, essa mulher sentindo aquilo que estava dentro dela, era muito mais forte, era muito mais forte do que os apontamentos. É aquilo que Deus está querendo gerar na sua vida aqui nessa tarde, que a presença dele, que a glória dele, que ele quer gerar, quer colocar dentro de você, seja muito mais forte do que os apontamentos, do que a sua timidez, do que a sua vergonha. Quem recebe essa palavra, quem quer ser cheio dessa maneira, quem quer ser um adorador extravagante, levante a sua mão bem alto nessa tarde e glorifique aquele que vive para sempre. Aleluia! Adoradores extravagantes, porque aos pés do Senhor encontramos o arrependimento verdadeiro. Ela levou o perfume, Jesus recebeu arrependimento. Na Bíblia, estar aos pés significa reconhecer autoridade, depender e aprender. Lá vai aquela mulher com aquilo que estava no coração dela, Jesus sentado à mesa e ela por trás. Ela vai, se achega aos pés de Jesus, que até aquele momento não tinha sido lavado por águas, porque Simão não ligou para ele, Simão não levou para o coração, Simão não pediu para Jesus entrar no coração, e Simão não estava ligando muito. Ela chega, se ajoelha e começa a chorar. Oh meu Deus! E aquelas lágrimas começam a falar. Oh meu Deus, se essas lágrimas falassem, irmã, se essas lágrimas falassem, irmão, aquelas lágrimas começam a falar e caindo nos pés do Senhor, aleluia. E ela chorava mais e copiosamente aos prantos e enxugava ali com os seus cabelos. E piorando a situação dela, ela entrou na casa que não poderia entrar, ela tocou em uma pessoa que não poderia tocar, ela solta o cabelo também, porque naquela época, que é isso? Soltar o cabelo em público não podia de jeito nenhum, e ela solta o seu cabelo também e começa a passar nos pés do mestre, todo mundo vendo aquilo. Adorador extravagante, oh Jesus! Adorador verdadeiro, ele canta, ele ora, ele busca, ele dá glória a Deus. E ela pega um unguento, ela pega o seu melhor, ela pega aquilo que quem sabe tinha ali um ano de trabalho ali naquele nardo, ela vai e também derrama no Senhor e as lágrimas começam a falar. O coração se abre, ela vai falando com o mestre através das lágrimas, e ela entrega o melhor, a melhor adoração que ela tinha, aquele azeite, ela entregou para o Senhor. Oh meu Deus, o Senhor é mais importante. Ela dá uma lição para Simão, o fariseu, conhecedor da lei, conhecedor da palavra. Ela dá uma lição dizendo: Simão, você convidou para sua casa, mas convida ele para o seu coração. Simão, entrega a melhor adoração, Simão. Entrega melhor, Simão. Entrega a melhor adoração, Simão. Se
Simão quer ser grande, primeiro precisa descer. Simão, se você quer ensinar, primeiro você precisa sentar para depois estar em pé para ensinar. Simão, vem nos pés de Jesus, é aqui o lugar, Simão, reconhece, é o lugar da humilhação. Para você ser grande, primeiro você precisa descer, ser pequeno. Para a árvore crescer para cima, primeiro ela precisa crescer para baixo. Simão, vem, Simão. Primeiro lugar onde Deus transforma alguém nunca é no palco, mas é aos seus pés. Quem aprende a chorar aos pés de Cristo não precisa viver chorando diante do mundo. Meu Deus do céu. Aos pés de Jesus nós aprendemos quem realmente somos. Ela não disse uma palavra, o nome dela não foi dito, mas depois de milênios nós estamos falando dessa mulher aqui, aprendendo com ela. Jesus faz Simão olhar para aquela mulher. O pensamento do dono da casa naquele momento, se ele fosse profeta de verdade, pensamento, se fosse profeta de verdade, sabia quem e qual é essa mulher pecadora. Entra na minha casa, toca-nos. Que coisa absurda, solta esse cabelo, né? Que está pensando que essa mulher é pecadora. Se fosse profeta de verdade, ele saberia. Simão, lembrando do passado, Jesus vendo uma adoradora, Jesus vendo ali, olhando e vendo uma adoradora, ouvindo aquelas lágrimas daquela mulher, olhando, vendo uma adoradora, uma nova criatura sendo formada, uma mulher arrependida, Jesus se alegrando, vendo a verdadeira adoração em espírito e em verdade, e Simão lembrando do passado, pecadora, pecadora, pecadora. Jesus enxergando o futuro. E Simão ali no passado daquela mulher. Pecadora, pecadora, pecadora. Se fosse profeta, ele saberia quem é. Se fosse profeta, saberia quem e qual é a mulher que está tocando nele. No pensamento. Tem muita gente que não consegue falar. Tem muita gente que olha para você como Simão o fariseu e diz: olha aí, esse aí não vai, não dá não. Isso aí já fez de tudo, agora está falando que é crente. Isso já fez de tudo, agora quer visitar uma igreja. Já fez de tudo que é errado e agora quer casar, quer fazer, quer acontecer. Ele não tem coragem de falar na sua frente, mas ele está pensando, está te julgando, lembrando do seu passado, que pesa muito mais para ele do que a sua mudança de vida, a sua decisão de mudar. Tem muita gente desse jeito, como Simão o fariseu. E repito mais uma vez, quem somos nós aqui nessa terra? A verdadeira adoradora, a pessoa que reconhece as suas falhas, as suas fraquezas, fez tudo de errado, roubou tantas coisas, fez tudo de errado, mas se arrependeu de verdade, pecou demais, e o Senhor perdoou aquele peso terrível do pecado que ela tinha, e aquela gratidão veio tão grande na vida dela que ela explodia em glória a Deus, em lágrimas, em agradecimento. Ou nós somos como Simão o fariseu, que nos achamos tão bons, que somos melhores que os outros que erram tanto, que não aceitamos nem estar perto, nem encostar em alguém tão pecador assim. Quem somos nós nessa tarde? Jesus chama Simão e diz uma parábola. Lendo o pensamento de Simão, e ele diz uma palavra: Simão, fala, mestre.
Presta atenção, um certo credor tinha dois devedores, um devia 500

200 dinheiros e outros 50. E não tendo eles com que pagar, perdoou-lhes a ambos. Dize, pois, qual deles o amará mais? E Simão: tenho para mim que aquele a quem mais perdoou. E ele lhe disse: julgaste bem. Eu estava meditando nisso aqui. Ele julgou bem mesmo, ele tinha um conhecimento da Bíblia. Ele julgou bem. Às vezes nós temos o conhecimento, mas não aplicamos isso na nossa vida. Nós conhecemos os ensinamentos, nós conhecemos a palavra, mas não vivemos a palavra. Ele conhecia, ele era um mestre da palavra, mas ele não aplicava a palavra na vida dele. Que coisa tremenda. Quantos hoje podem ser chamados de fariseus, estão como fariseus, mas Deus nos ama tanto que ele prepara um culto como esse, uma campanha como essa, e nos traz uma palavra como essa para nos despertar, para cair todo espírito farisaico hoje aqui nessa igreja. Nenhum espírito de fariseu vai ficar em corações aqui nessa tarde. Hoje Deus nos chama para um despertamento, para viver a palavra dele verdadeiramente. Quem recebe essa palavra, quem quer viver essa palavra, levanta sua mão bem alto e glorifique aquele que vive para todo sempre. Aleluia! Aos pés de Jesus recebemos uma vida nova. Simão conhecia. Simão julgou bem. Só que ele não entendeu que Jesus estava falando com ele. E aquela mulher continuou. Mesmo com os olhares tortos, tem tanta gente que para no meio do caminho. Com os olhares tortos, imagina alguém entrando na sua casa sem ser convidado e se jogando nos pés do seu convidado. Imagina no seu lugar. Agora você vai falar para mim: não, eu vou, eu faria diferente, eu iria abraçar, eu daria um copo d'água. Imagina entrar na sua casa agora sem ser convidado e ficar ali. Os olhares tortos, reprováveis, duros. Mesmo com tudo isso, aquela mulher continuou chorando. Mesmo com tudo isso, aquela mulher estava ali nos pés do Senhor Jesus, que é o lugar aonde nós devemos estar.

E a outra irmã, que a Bíblia diz que escolheu a melhor parte, foi para onde? Para os pés. Se sentou nos pés de Jesus. A irmã dela olhando aquilo: Senhor, fala para ela se levantar, fica sentada aí ouvindo, só sentada aos seus pés, fala para ela vir. Serviço, às vezes nos preocupamos demais com o serviço que nos esquecemos de estar nos pés do Senhor. Nós precisamos estar nos pés do Senhor também. Pede para ela vir me ajudar. Deixa ela aí. Ela escolheu a melhor parte. Essa é a melhor parte. Estar aos meus pés. Maria estava lá, segurança, aprendendo, recebendo a palavra de vida eterna, aleluia. Entendendo que Jesus, ele não melhora as pessoas, não estava querendo melhorar ela, ele queria transformar, fazer uma nova criatura. Essa palavra está sendo pregada, não é para te melhorar não. Ah, eu vou ser melhor, eu vim na igreja. Não, não, não, ele não quer melhorar ninguém. Ele quer fazer uma nova criatura, aleluia. Ele quer fazer nova criatura. Quem recebe essa palavra? Nova criatura, aleluia. Forjado nos pés do Senhor Jesus. Maria escolheu a melhor parte, e essa não lhe será tirada. Aleluia. Aquela mulher, aos pés do Senhor, agradando o coração de Deus, por pior que seja, ela se arrependeu e estava ali agradando o coração de Deus. E Jesus falou. Jesus falou para Simão: cheguei na sua casa e você não me deu água para lavar os pés depois dessa caminhada aqui nessas terras áridas. Você não me deu água para lavar os pés. É um costume, né? Chega na casa de alguém, você não me deu água para lavar os pés. E essa mulher não para de derramar as lágrimas aqui nos meus pés, ó, lavando os meus pés com as lágrimas e enxugando com os cabelos. Você não... Simão, você não me deu um ósculo santo quando eu cheguei, não me cumprimentou, não me deu um beijo de saudação. E essa mulher não para de beijar os meus pés desde que chegou aqui, Simão. Você não me deu um unguento, azeite. E ela derramou aí o melhor que ela tinha, olha só, derramando aqui sobre mim. Que coisa tremenda. Jesus estava dizendo ali para ele: você já entendeu? Ela abriu o coração. Ela abriu o coração para eu entrar, você não abriu. Jesus está falando conosco aqui nessa tarde. Ele está batendo na porta do seu coração. A palavra está sendo pregada, porque ele quer entrar aí no seu coração. Para de se preocupar só com a aparência. Para de se preocupar só com as formalidades, o formalismo. Ele está batendo na porta. Para de se preocupar só com o status, só com o exterior. Para com essa falsa religiosidade. Simão, o fariseu, estava ali com status. Um novo mestre tem andado aí na Galiléia, em Jerusalém. Então vamos ver se ele é bom mesmo. Deixa ele entrar na minha casa. Fala para todo mundo que ele vai na minha casa. Status exterior, o que os outros vão ver, o que os outros vão falar. Jesus não está preocupado com isso. Jesus não está preocupado com o seu exterior, com a sua fama. Ele quer entrar dentro do seu coração aí, ó. Dentro do seu coração aí, ele quer entrar dentro do seu coração. Não faça a obra ao contrário. Isso é tão simples. Isso nós aprendemos, eu aprendia isso na escolinha de crianças na igreja. Que a obra começa no interior, é de dentro para fora, não é de fora para dentro. Tem gente que está vivendo o contrário, de fora para dentro. Não é de fora

Direciona suas mãos para cá, pode direcionando. Vamos orar por eles, vamos orar por elas, em nome de Jesus. Aleluia. Vocês que estão aqui na frente, fechem os seus olhos, fechem os seus olhos. Nós vamos orar por vocês. Fechem os seus olhos, fechem os seus olhos. Santíssimo Deus, glorioso Pai, apresentamos essas vidas, Senhor, na sua presença nesse momento. Oh, grande Deus, que o Senhor, meu Pai, faça obra nesses corações. Senhor, só o ato de virem aqui na frente, Senhor, já estão dizendo que aceitam o Senhor um Salvador, querem ser salvos. Senhor, muda a história da vida deles, liberta eles, transforma eles, enche do Espírito Santo em nome de Jesus, liberta dos vícios. Senhor, meu Deus, faz um grande mover, escreve o nome no livro da vida, em nome de Jesus Cristo, entregamos nas suas mãos e pedimos, grande Deus, vem, meu Pai, aleluia, como o Senhor fez na vida daquela mulher, meu Deus, faz na vida deles, grandioso Deus, e que o seu nome seja glorificado. Nós repreendemos as trevas, nós repreendemos as setas lutando contra eles, nós repreendemos os demônios, enganos, confusões, sai da mente, sai do coração, em nome de Jesus, saia da saúde toda seta, e liberta eles, meu Deus, em nome de Jesus Cristo, e comece essa grande obra. Nós te pedimos, Senhor, meu Deus, e te agradecemos nessa tarde, em nome de Jesus, amém. Graças a Deus, bate palma para Jesus. Deus abençoe vocês aqui na frente. Vamos anotar o nome de todos vocês para oração 24 horas, tá bom? No nosso santuário de oração. Acompanhe os nossos obreiros e obreiras, por gentileza. Estamos adotando vocês. Quem se alegra com isso, bate palma para Jesus. Deus abençoe você que nos acompanha também pelas redes sociais. Entre em contato conosco através aí do contato que está aparecendo aí na tela agora. Entre em contato conosco, temos uma equipe aqui preparada para receber você com todo amor, com todo carinho e com toda atenção. Amém? Fé.

graças a Deus. Quem está feliz com Jesus? Quem está feliz com Jesus? Estamos nos pés do Senhor Jesus, amém? Então nós vamos fazer como aquela mulher agora, vamos pegar o nosso melhor, o nosso vaso de alabastro. Cadê o azeite? Aquela mulher entregou o melhor. Cadê o seu melhor? Pega o seu melhor aí, agora a sua oferta. Vamos entregar a oferta. Você que fez o voto, preparou a oferta. Pega aí agora, irmã André já me ajudou aqui já com o nosso voto. Ela está com o dela lá, eu estou com o meu aqui. Ela já preparou os dois. Então, vamos fazer, vamos entregar, vamos contribuir, vamos ajudar. Pegar o melhor agora e entregar aos pés do Senhor o nosso vaso de alabastro. Pega a sua oferta. Você que pode. Você que está sendo abençoado através dessa obra, você que me ouve também aí através das redes sociais, o YouTube, está sendo abençoado por Deus e quer que essa obra continue. Nós temos programas de rádio que devem ser pagos, nós temos igrejas no Brasil e no mundo aí, temos famílias e missionárias enviadas, e isso precisa continuar. A pregação do evangelho precisa continuar. Os mantenedores somos nós, com as nossas ofertas. Você entrega a sua oferta, você ajuda o evangelho a alcançar mais pessoas. Pega a sua oferta pensando nisso. Pega a sua oferta aí agora, em nome de Jesus. Você que fez o voto com o Senhor, pega o seu voto. Pega a sua oferta agora, em nome de Jesus. Pega o seu melhor. Vamos fazer como aquela mulher que foi tão abençoada pelo Senhor. Pega a sua oferta, pega o seu voto. Se coloque em pé com a sua oferta, seu voto na mão. Eu acho que eu estou sozinho, só eu que ofertando. Não, tem os irmãos de fé, tem os irmãos de fé, amém. Tem os irmãos de fé, tem as irmãs de fé também. As irmãs sempre na frente, né? Sempre mais irmãs, é verdade? Levanta aí, em nome de Jesus, a sua oferta, o seu voto, em nome de Jesus Cristo, sem constrangimento. Deus ama aquele que ajuda com alegria. Você não pode ser constrangido a nada. Se você for constrangido, Deus nem recebe. Então eu peço para você, e com fé agora, como um verdadeiro adorador, levante a sua oferta ao Senhor.

para que nada falte na obra dele. Amém? Em nome de Jesus, levanta, levanta bem alto a sua oferta. Vamos apresentar ao Senhor, junto comigo, levanta bem alto, para a vergonha de Satanás. Vamos apresentar. Eu estou sem envelope, levanta sem envelope mesmo, não tem problema, em nome de Jesus. Irmão, eu não tenho aqui, não tenho nada, você pode fazer aí, ó, com o seu celular. Quantas vezes, eu estou mais fazendo pelo celular agora, estou aqui com o voto, mas eu estou mais fazendo pelo celular agora, que é muito fácil, né? Então, faz com o seu celular, está aí o QR Code. Faz rapidinho e ajuda aí também. Você estipula o valor que você quer ajudar na obra, você e Deus aí, em nome de Jesus. Levanta bem alto. Vamos apresentar. Santíssimo Deus, poderoso Pai, recebe a nossa oferta, recebe o nosso voto. Em nome de Jesus, como aquela mulher entregou o melhor, Senhor meu Deus, como aquela mulher, Senhor, que era uma, se transformou numa verdadeira adoradora, entregou o melhor, aquele alabastro, Senhor, nós entregamos aqui o melhor ao Senhor. Recebe, Senhor meu Deus, entregamos aos seus pés, grande Deus, em nome de Jesus Cristo, recebe a nossa oferta, recebe o nosso voto. Olha aqueles que estão devolvendo dízimo, Senhor, que o Senhor abençoe. Em nome de Jesus Cristo, multiplica. Em nome de Jesus, nós repreendemos o devorador. Sai, devorador! Sai, em nome de Jesus. Nós repreendemos o espírito da miséria. Sai, miséria! Em nome de Jesus, nós repreendemos todo o mal. Sai, em nome de Jesus. Meu Deus, abençoa o seu povo. Vem com as bênçãos do Senhor. A multiplicação, Senhor, meu Deus, a prosperidade material e espiritual sobre a vida de cada um. Em nome de Jesus. Amém. Deposite na salva, pode ir depositando na salva.

0: Deus, eu esqueci, Levi Muniz, presbítero Levi Muniz, eu esqueci de passar na chave Pix, Levi
1: Muniz. Sim, pastor, tem muita gente ouvindo pelo rádio, não estão vendo o nosso QR hoje, mas eles também querem ofertar, amém? Então você que está me ouvindo através da rádio Deus e Amor, quer ofertar agora.
2: Você vai no seu celular, abre o aplicativo do seu banco, coloca lá chave Pix, na Pix enviar, no, na opção CNPJ. 43-208-040-00-01-36. Vou repetir. 43-208-040-00-01-36. Este é o Pix, é o, a chave Pix da Igreja Pentecostal Deus e Amor, é o nosso CNPJ. Você envia a sua oferta de amor e logo em seguida manda o comprovante para nós através do 11 98292-3392. DDD 11 São Paulo 98292-3392 é o WhatsApp para você mandar o seu comprovante. E lembre-se, Deus ama ao que dá com alegria. Aquele que semeia pouco, pouco ceifará, mas o que semeia com fartura ceifará.
0: Exatamente, Deus ama aquele que ajuda com alegria. Falando da alegria de Deus, dia 26, irmão Levi, nós teremos então Vozes da África aqui,
2: pastor. Isso? Pastor, dia 26, Vozes da África, a banda Yelete, pessoal que louva a Deus, eles cantam com muita alegria, com muita efusão, eles dançam na presença do Senhor. Vai ser um momento gostoso, dia 26, né, o nosso culto de missões, estaremos orando pelos países do continente africano. E você que está me vendo e me ouvindo, não pode perder. Dia 26, último domingo do mês, Vozes da África, aqui no Templo da Glória de Deus. Vai ser lindo demais. E não perca, Deus tem uma palavra para o seu coração. E aproveitando, pastor, dia 25, que é um dia antes, no sábado, teremos a nossa escola bíblica de férias. Quem tem criança aí? Levanta a mão. Quem tem criança? Olha só, gente, dia 25, sábado, a nossa EBF, a Escola Bíblica de Férias, e o tema é Pedrinhas do Reino. Cada criança é uma pedrinha que precisa ser lapidada, e nós vamos ter aqui histórias, brincadeiras, nós vamos ter aí pipoca, algodão doce.
0: Ô, glória.
2: Vai ter coisa boa aí para toda a criançada. Você que está me vendo, traga o seu filho, traga o seu neto, traga o seu sobrinho. É importante a criançada aprender de Jesus na nossa escola bíblica de férias. Você sabe, pastor?

0: que o mundo está oferecendo tanta coisa.
1: Verdade.
0: Tantas coisas aí para a criançada, para os jovens, mas nós estamos orando pela nossa nova geração e vamos estar ensinando as crianças o caminho do Senhor.
1: Aleluia, muito importante o que o Levi está falando. Então, precisamos orar pelas nossas crianças mesmo, amém? Então, falando disso, do domingo do dia 26 e o sábado do dia 25, tudo isso tem um custo, Levi, tudo isso gera um custo. Então, eu quero...
0: Custo altíssimo, pastor.
1: Custo altíssimo, é verdade, para os nossos irmãos virem de lá do continente africano para fazer esse trabalho com as crianças, que é muitíssimo importante. Todos ficam felizes com isso, né? Eu comecei em uma EBF também, com 8 anos de idade, estou aqui até hoje. Olha só que bênção. Isso é muito importante. Tudo isso tem um custo. Eu quero fazer um voto especial com você aqui agora. Quero que você faça junto comigo, em nome de Jesus. Quero que você pegue esse voto, faça um propósito com Deus. Eu vou fazer um voto aqui agora, Andréia. Quero fazer um voto aqui, a gente sempre faz junto. Vamos fazer um voto com o Senhor em favor da nova geração da nossa família, os nossos sobrinhos, as crianças da nossa família, que a mão do Senhor venha sobre a vida deles, eles cresçam, pastor Fabrício, cresçam sendo abençoados por Deus. Pastor Fabrício tem os 2 filhos dele lá também. Vamos fazer esse propósito. Quem tem filho? Netos, sobrinhos, vamos fazer pela nova geração da nossa família que está vindo, que precisam muito do livramento de Deus. Amém? Quero que você pegue esse voto. Quero chamar aqui na frente, aproveitando que o pastor Fabrício está aqui. Quem pode vir aqui na frente? Pelo menos 20 pessoas junto comigo aqui. Vamos fazer um propósito aqui. Pastor Fabrício faz uma oração por nós, pastor Fabrício. 20 pessoas. Eu vou fazer um propósito aqui. Eu não estou te constrangendo. Isso aqui é eu e Deus, eu e André. Eu vou fazer um propósito com Deus para entregar aqui no próximo domingo. Não, vou entregar no domingo do dia 26 com a banda Nelete. Eu faço esse propósito aqui agora pela nova geração da minha família. Eu faço um propósito com Deus de R$200 aqui agora. Eu vou escrever o nome dos meus sobrinhos aqui todos e vou entregar esse voto no dia 26 junto com a banda Nelete aqui em nome de Jesus. Quem? 20 pessoas, vem aqui, faz esse voto junto comigo. O pastor Fabrício Beatti está aqui, vai fazer essa oração por nós. Eu vou descer aqui também para receber essa oração em nome de Jesus. Quem vem comigo nesse propósito, nesse voto em nome de Jesus? Pela nossa família, pela nova geração da nossa família, pelos seus filhos, vem aqui para Deus abrir a porta das melhores escolas, melhores faculdades, os melhores empregos, para que as companhias más saiam de perto, em nome de Jesus. Isso, vem aqui na frente, irmão. Quem mais? Vem aqui, 20 pessoas, vamos lá junto comigo aqui, em nome de Jesus. Vem aqui, em nome de Jesus. O Levi já vai entregar o voto na sua mão. Vem aqui, 20 pessoas, voto da prosperidade. Mais uma pessoa chegando, vem, faça esse voto, esse propósito junto comigo aqui. Pastor Fabrício Beata vai fazer essa oração junto aqui, vai fazer essa oração por nós aqui na frente. Eu vou descer também, vem aqui, põe aqui, escreve os seus filhos, faz o prepara aqui, fala para Deus o dia que você vai entregar. Vou entregar no próximo domingo ou no dia 26 com a banda Nelete. Vem aqui, nós vamos fazer essa oração, esse propósito. 20 pessoas junto comigo aqui, em nome de Jesus, vamos fazer. Já fiz aqui, já falei com a minha esposa, nós vamos fazer esse voto de R$20 e você vai escolher aí o valor, você vai falar com Deus, é você e Deus, eu não vou constranger. Vem aqui, vamos fazer. Quem sabe você mora em um bairro, uma rua considerada perigosa, né? Uma rua perigosa. Meu Deus, os meus filhos aqui nessa rua, eu queria que o Senhor preparasse um lugar melhor para eles crescerem, queria sair desse bairro, eu queria que eles estudassem em um colégio melhor. Nós vamos fazer esse voto aqui agora. O Senhor vai abrir essa porta desse colégio melhor, o Senhor vai abrir a porta de uma universidade boa, o Senhor vai direcionar eles, vai afastar as más companhias também. Quantos pais que nós aconselhamos, conversamos também e falam dos filhos que estão com más companhias e eles falam, os filhos não abandonam as más companhias. Nesse propósito aqui, o Senhor vai afastar essas más companhias também, em nome de Jesus Cristo. Vem aqui, quem pode fazer esse propósito? Cadê o Levi? Levi, quantos já deu?
0: Eu não contei não, pastor. Ó,
1: não contou?
0: 2, 4, 5, 6, 7, 8, 9, 10, 11, 12, 13, 14, 15, 16, 17, 18, 19. 20, pronto.
1: Chegou aqui, 20, em nome de Jesus.
0: 20,
1: eu vou descer aqui, então, eu vou descer aqui. Pastor Fabrício Beato, você faz essa oração por nós?
0: Fabrício também fez o voto, glória a Deus. Pastor Fabrício fez o voto também.
1: Olha só, olha aí, também, ele tem os 2 filhos dele também, da
0: escola
1: também. Tá certo, a visão que Deus está dando. Você pode fazer, pode passar os votos para os irmãos também, pode ficar em pé aí onde você está, levante no seu lugar para orar conosco, faça o seu propósito com Deus também. Nós vamos orar aqui agora, pastor Fabrício Beato, orando por nós, nesse propósito, pela nova geração da nossa família. Pastor Fabrício.
2: Glória a Deus. Eu saúdo a todos na paz do Senhor Jesus. Nós vamos clamar ao Senhor, pastor Marco. Tá aqui também as crianças do Pequeno Galileu que vieram para receber a oração. Nós vamos aproveitar esse momento e vamos orar por eles. Podem vir as crianças também

do pequeno Galileu para receber a oração, e nós vamos fazer este clamor que Deus colocou no coração do pastor Magno. Você que está com a sua criança também aí, pode vir aqui à frente, porque nós vamos orar. Olha as crianças chegando. Deus não rejeita a oração.

gostar ou ficar no sofrimento. Venha receber esta oração, oh glória a Deus. Basta somente esperar o que Deus irá fazer. Quantos creem que Deus estende as suas mãos?

levante as suas mãos. Nós estamos aqui, Senhor.

0: bate palma, bate palma, bate palma, bate palma pra Jesus.
1: Deus abençoe.
0: A igreja fica mais bonita com as crianças, não é verdade, meus irmãos? Que maravilha! A igreja fica mais bonita com as crianças. Bom, André, rapidinho, 5 minutinhos aqui, vem aqui. Nós já vamos encerrar. Em nome de Jesus. Já vamos encerrar. Em nome de Jesus. A Andréia vai fazer uma oração por todos vocês. Vamos receber a selva de Deus com palmas que glorifiquem o nome santo do Senhor.
2: Glória a Deus. Salve a igreja com a paz do Senhor Jesus. Amém. Quantos creem que essa tarde é tarde de vitória? Diz aleluia. Fale assim comigo: glória ao Pai, glória ao Filho, glória ao Espírito Santo de Deus. Mas graças a Deus que já nos deu a vitória por nosso Senhor e Salvador Jesus Cristo. Se Deus é por nós, agindo Deus, e o Senhor é nosso pastor, e nada nos faltará. O Senhor, enquanto eu estava ali sentada, já me revelava, são 73 pessoas, dentre pessoas que estão aqui e na live também, que o Senhor, ele está te curando de fibromialgia. Não sei se é essa palavra certa, mas o Espírito de Deus me falava essa doença, fibromialgia. É dor constante, mas Deus está te dando a cura hoje. Pode vir aqui na frente receber, em nome de Jesus. É uma doença nos nervos, né? Que dói o tempo inteiro o corpo, não é assim? Mas Deus, ele já visitou e vocês já estão curadas para a glória do Senhor. Aleluia! Oh, santo poderoso é o nome do Senhor. Pode adorar e exaltar a Ele, que cura, que vive e reina. Deus, ele é maravilhoso. Recebe, aleluia, sua vitória. São 15 pessoas que o Senhor está visitando o seu estômago aqui nesta tarde. Essas pessoas estão com problemas gástricos e vocês só conseguem se alimentar de coisas pastosas ou até mesmo sopa. Mas Deus está repreendendo uma úlcera, um câncer no seu estômago, que é a vitória. Pode vir aqui na frente, aleluia. Deus está dando este livramento, aleluia, te curando também, aleluia. Você foi até marcar um médico, não é? Me faz saber, o Espírito Santo, tem uma pessoa que foi marcar um médico e jogaram para 6 meses a consulta, mas Deus falou que ele, aleluia, está visitando hoje, a consulta é agora. Oh, rabadaramandoreme declamanai, aleluia. E você vai comer, vai fazer prova com o Senhor e vai ver que ainda é Deus, aleluia, Deus que cura, que salva e liberta nessa terra para a glória do Senhor Jesus. Eu quero orar por um irmão que o Senhor me mostrava você trabalhando em uma obra, presta bem atenção, e caiu uma viga no seu pé, e desde então você não sente o seu pé, a sensibilidade no seu pé, ela passou, foi embora, é dormente, e Deus, ele está restaurando os seus nervos no seu pé. É um irmão, isso, meu querido, em nome de Jesus, recebe a restauração na saúde, na sua circulação, aleluia. Oh, glórias ao nome do Senhor, Deus maravilhoso, Deus eterno. Deus está visitando aqui 354 jovens. Nós estamos na campanha da unção pela nova geração, e pessoas vieram aqui apresentando a sua família, jovens que estão afastados da presença do Senhor, jovens que nunca se entregaram ao Senhor, mas Deus está visitando tanto aqui quanto nas pessoas que nos acompanham também, 354 jovens, e Deus fala que até o final do ano, esses jovens estarão na presença do Senhor. Aleluia! Recebe, minhas irmãs, recebe, meus irmãos, em nome de Jesus. Aleluia! O trabalhar não é seu, o trabalhar é do Pai. Então fica tranquilo, porque se Deus está falando, ele vai cumprir, e eu creio que na virada do ano, eles estarão aqui para glorificar o nome do Senhor juntamente com a gente. Aleluia, persevere, faça mesmo propósito, porque Deus ama, aleluia, estas almas. Tem uma pessoa aqui, é um moço que Deus, ele me mostrava a sua vida, e o inimigo, ele tem arquitetado de uma forma tão terrível para que você fique sem saída. Isso tem te agoniado, te trazido uma angústia tão grande, que você acha que a única saída para você é você não existir mais. E para você saber que é com você está aqui. E o Senhor fala que você já tem planejado como que você ia fazer isso. Até a ferramenta na sua casa, você já escolheu qual vai ser. Mas Deus, nesta tarde, te trouxe aqui para repreender esse espírito da morte sobre a sua vida. Onde está você? É um jovem que é a vitória de Deus. É um moço, um irmão que é a bênção do Senhor. Aleluia. Isso, meu querido, vem para cá. Eu quero orar por você. Aleluia. Não tem saída, aleluia, para o inimigo, porque ele já fez a escolha dele, mas para você tem. Você pode adorar e exaltar ao Senhor. Tem vida, e vida com abundância. Vamos orar. Estenda suas mãos para cá, aleluia. Em nome de Jesus, meu Deus, cobre com teu sangue, Pai. Visita, Senhor, a vida deste moço, Pai. Repreende agora todo o mal contra a vida dele. Todo o espírito das trevas, meu Deus. Todo o espírito da morte, meu Deus, sondando e planejando tirar a vida deste jovem. Caia por terra agora, em nome de Jesus. Sai, Satanás, em nome de Jesus. Era assim mesmo, meu querido? Uma angústia terrível. Já tinha até planejado e pensado como ia fazer.
3: Sim, tava planejando, tinha decidido já.
2: E depois dessa oração, o que você sentiu?
3: Paz, uma paz.
2: Uma alegria.
3: É.
2: É a presença de Deus sobre a sua vida. Fica firme, porque é grande o livramento de Deus. Deus te ama demais. Amém? Irmãos, já não dá mais tempo. Meu esposo já está aqui do meu lado. E vamos receber então o servo do Senhor com as palmas bem alegre. Eu agradeço a minha oportunidade em nome do Senhor Jesus.
0: Glória a Deus. Mais alegres as palmas para Jesus. O mover de Deus continua acontecendo aqui. O que aconteceu aí, pastor?
4: Aleluia.
0: Louvado
4: Pastor Marcos
0: Deus.
4: E ouvintes do programa Voz da Libertação, tremendo o que aconteceu aqui agora. No momento que o Espírito Santo de Deus revelava para sua esposa, esse irmão aqui, ele veio do Haiti há 9 anos. E ele falou,
0: Deus.
4: Ele falou que há 3 anos tinha um caroço aqui, uma úlcera, e no momento da revelação sumiu. Vamos ouvir ele. Meu irmão, seu nome?
5: Sonel.
4: Irmão, conte para os ouvintes o milagre que Jesus operou na sua vida aqui agora.
5: Bueno, hoje esse comigo lá hoje, porque tem muitos tempos sofrendo com esse dolor. Então, eu não pude comer nada. E quando o pastor falou aí, me chamou ela, eu não senti nada. Eu cheguei com forte dolor aqui hoje.
4: O senhor chegou sentindo muitas dores e no momento da revelação a dor desapareceu.
5: Muito dolor.
4: Cadê o caroço? Aperta aí onde o senhor estava, disse que tinha um caroço gigante.
5: Eu não sinto.
4: Não sente?
0: Sumiu.
4: Sumiu?
5: Sumiu, eu não lembro disso.
4: Quem te curou aqui agora?
5: Jesus.
4: O sangue de Jesus tem?
5: Tem que por ele.
4: O senhor veio lá do Haiti há 9 anos e há 3 anos sofria.
5: 3 anos eu sofri com esse dolor.
4: O senhor tomou muitos remédios para ser curado?
5: Gastou muito dinheiro.
4: Gastou muito dinheiro?
5: Era completamente. Eu gasto a casamento desses. Mais dinheiro, mais que 5.000 dinheiros. Eu vou passar para a ultrassom, para o hospital, não encontrar nada.
4: Fez ultrassom no hospital e não encontrou nada, gastou muito dinheiro com os médicos.
5: Nada. Meu, hoje encontrei a solução hoje.
4: E agora, através da revelação de Deus, o que é que aconteceu?
5: Sim, já está completamente curado.
4: Está curado?
5: Está curado pela glória de Deus.
4: Obrigado, Jesus.
5: Obrigado, Jesus.
4: Deixa o seu nome para os ouvintes.
5: Sonei Henry.
4: Quer perguntar alguma coisa pelo pastor Max?
0: Está abençoado em nome de Jesus.
5: Amém.
0: Cura. Amém. Sumiu mesmo. Estou vendo que ele está mexendo.
5: Estava com
0: a
5: diabetes
0: mão aí.
5: Também. E aí estou saindo. Estava não comendo nada. Quando você entrou aqui, você sentiu um forte calor. Já sempre. Não senti
0: sentiu
5: nada.
0: Um forte calor, a presença de Deus sobre
5: não
0: ele.
5: Não sinto nada. Já não sinto nada. E cheguei aqui, já não pude esperar. De agora, não sinto.
0: Glória a Deus. Esse é o nosso Deus. Bate palma para Jesus. Deus abençoe, irmão.
4: Deixa o seu nome para os ouvintes, é?
5: Soné Henry.
4: Obrigado, Jesus.
5: Obrigado, Jesus.
4: Bate palma e dá glória a Deus, igreja.
0: Louvado seja Deus. Deus abençoe vocês, meus irmãos. 5 horas, Deus abençoe. O mover de Deus continua acontecendo, amém? Muitos aqui que foram tocados por Deus. Não saia sem testemunhar. Depois procure os nossos pastores que estão aqui, o pastor Levi Moniz está aqui, para você testemunhar, falar aquilo que Deus fez na sua vida aqui nessa tarde. Nós vamos fazer a oração da fé, mas eu não posso esquecer dos avisos, irmão Levi.
6: Glória a Deus. É, os avisos, nesta semana nós temos culto durante todos os dias. 7 horas da manhã.

0: manhã, 9 da manhã, às 11h30, às 15 e às 19 horas. Quarta-feira tem a quarta do Grande Mover de Deus, às 9 da manhã, o pastor Milton Almeida, às 3 horas da tarde, o pastor Rivair. Quinta-feira, culto da ação social aqui na sede mundial. Sexta-feira tem guerra contra o mal. Sábado tem culto Regenere, às 19 horas.
1: E a IBF.
0: É, e a IBF é dia 25, né? Escola Bíblica de Férias. Eu queria, pastor, convidar os irmãos para acompanhar o programa Voz da Libertação em vídeo, de segunda a sexta-feira, das 10 ao meio-dia. Eu estou lá com uma equipe, o programa está uma bênção. 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
1: Todos convidados, então, depois da oração da fé. Então, você que tiver testemunho, procure os nossos pastores aqui, pastora de Carlos, Levi Muniz, os pastores aqui na frente, para você testemunhar, porque o mover de Deus continua acontecendo. Oração final, oração da fé, levanta a chave da sua casa, do seu carro, da sua moto, levanta em nome de Jesus Cristo, pela fé também, aquela pessoa que não veio, mas você trouxe a fotografia dela, levanta aí a fotografia, nós vamos interceder por essa pessoa também, em nome de Jesus. Chave da casa, chave do carro, chave da moto, levanta aí agora em nome de Jesus. Nessa oração final, oração da fé, com a fotografia na mão também, em nome de Jesus. Oração final, oração da Santíssimo Deus, poderoso Pai, apresentamos ao Senhor nesse momento, Senhor meu Pai, sim, juntamente com os seus servos, Senhor, olha só a fé de cada um, meu Deus, levantando a chave da casa, chave do carro, chave da moto, levantando a fotografia daqueles que não puderam vir, Senhor meu Deus, nós apresentamos juntamente com eles, nós pedimos, Senhor, olha a fé do seu povo, responde, alcança, dá livramento, salva, Senhor, prospera, abençoa, entregamos nas suas mãos, Senhor meu Deus, em nome de Jesus, leve-nos para casa com segurança, concede o grande livramento, livra do homem sanguinário, do homem violento, livra dos assaltos, livra, Senhor, dos acidentes, atropelamentos, livra de todo o mal, Senhor meu Deus, em nome de Jesus Cristo, nós te pedimos nessa tarde, agradecemos ao Senhor, meu Deus, continua guardando, Senhor, as nossas crianças, os nossos adolescentes, os nossos jovens, continua guardando, meu Pai, nós pedimos ao Senhor e já agradecemos, sim, meu Deus, em nome de Jesus Cristo, confirma as revelações do Divino Espírito Santo, as libertações, as curas, confirma, Senhor, o grande mover do Senhor na nossa vida, na sua igreja, meu Pai, em nome de Jesus, que o amor de Deus, a graça do nosso Senhor Jesus Cristo e as santíssimas consolações do Espírito Santo estejam com a sua amada igreja para sempre. Todos digam, ó! Quem tem a paz do Senhor Jesus, deixa eu ver. Ah! Ah! E a paz do Senhor Jesus, irmão Levi Muniz.
0: Deus abençoe, pastor Marco Magno. Nós vamos ouvir agora o povo que vai contar a bênção recebida. Pastor Ed Carlos, é contigo, servo de Deus.
2: Muito obrigado, pastor Levi, ouvintes da cadeia nacional e internacional, a voz da libertação. Vamos ouvir os milagres. Meu irmão, seu nome?
3: Meu nome é Severino.
2: Bom, Severino, o que aconteceu com o senhor agora no momento da oração?
3: Eu tava sentindo a queimação e passou, aliviou, né?
2: No momento da revelação do Espírito Santo, Jesus confirmou o grande milagre. Você chegou sentindo uma queimação e agora não sente mais nada.
3: Sente mais nada.
2: Quanto tempo o senhor sofria?
3: Isso havia de muito tempo, muito tempo.
2: Mais de 5 anos.
3: Muito mais.
2: Muito mais de 5 anos. Glória a Deus. E agora está curado.
3: Estou curado, em nome de Jesus.
2: Glórias a Deus. Digo obrigado, Jesus.
3: Obrigado, Jesus.
2: Pelo meu milagre.
3: Pelo meu milagre.
2: Deixa o teu nome para os ouvintes.
3: Meu nome é Severino.
2: Deus te abençoe, irmão Severino.
3: Amém.
2: Aí está, ouvintes, o programa Voz da Libertação, mais um milagre para a glória do Pai, do Filho e do Divino Espírito Santo, pastor Levi. O Senhor curou esse irmão que sentia queimação há mais de 5 anos e agora o milagre aconteceu para a glória de Deus, nosso Pai.
0: Glória a Deus, nós vamos com mais um testemunho. Como é o seu nome, minha irmã?
4: Maria Aparecida.
0: Maria Aparecida, o que a senhora recebeu de Jesus?
4: Recebi uma cura na perna. Estava com uma dor muito forte ontem, no pé embaixo, essa dor ela veio subindo para o joelho, para a coxa, mas uma dor que a minha perna estava dormente.
0: Estava incomodando demais.
4: Estava dormente.

0: Sim.
1: Eu não consegui dormir à noite, nada, do jeito que eu deitei, eu levantei. Eu falei para Deus, eu vou para o culto. Senhor, eu vou entrar enferma, mas eu vou sair curada em nome de Jesus. E para a glória do Senhor, eu não podia nem pôr a mão, ó. Não poderia nem colocar.
2: A dor foi embora.
1: Tudo. Deus arrancou toda a dor nos ossos. Era uma dor que estava andando. Eu falei, meu...
2: Estava incomodando demais.
1: Muito. À noite eu não consegui dormir nada. Não tinha posição. Terminou agora a oração. Eu procurei a dor, ó.
2: Sumiu.
1: Nada. Fui curada para a glória do Senhor. Muito obrigada, Senhor.
2: Quem te tocou?
1: Ah, Jesus.
2: Jesus é bom, né, minha irmã?
1: Ele é maravilhoso.
2: Amém. Deus te abençoe. Muito obrigado pelo seu testemunho. Aí está, amados ouvintes, são milagres que acontecem através da fé na Igreja Pentecostal Deus é Amor. Você que está em casa, pastora de Carlos, hoje é domingo e hoje à noite em todas as nossas igrejas nós temos um grande culto. Pregação da palavra de Deus, oração pelos enfermos, libertações. Quem não congregou ainda, ainda há tempo de ir a uma igreja Deus e Amor. Talvez a pessoa está nos ouvindo no norte, no sul, no leste, no oeste, fala, não consigo ir aí na sede mundial. Mas tem uma igreja Deus e Amor perto da sua casa e hoje à noite tem um grande culto.
3: Com toda certeza, pastor Levi, portanto, há possibilidade desse ouvinte se programar, que agora são 5 da tarde, né? Então, às 19 horas, todas as nossas igrejas Deus e Amor do Brasil está aberta para receber o amado ouvinte. E o Senhor Jesus tem uma palavra de bênção, tem um milagre preparado para cada ouvinte nesta noite de hoje.
2: Glória a Deus. Aqui na sede mundial, estamos na Avenida do Estado, 4568. Daqui a pouquinho, 7 horas da noite, o culto da família. Traga toda a sua família, pastor Paulo Cunha, com uma equipe para ministrar uma palavra da parte de Deus. Lá em Santo Amaro também tem culto agora à noite, não é isso?
3: Com toda certeza, o endereço lá na nossa igreja Deus Amor de Santo Amaro é Rua Barão de Duplá, número 214. Nosso pastor responsável, pastor Eric, está fazendo um lindo trabalho e tá uma benção lá. Então, hoje à noite eu quero convidar os irmãos da Zona Sul para comparecer aí em Santo Amaro na igreja Deus Amor.
2: Barão de Duplá, 214, próximo ao Largo 13 de Maio. Compareça, Deus tem vitória para você. E lembrando que amanhã, segunda-feira, é segunda do pão. Pastor Kleber de Oliveira, pregando aqui na nossa sede mundial às 19 horas. Segunda do pão é aquele dia para você se alimentar, né? Alimentar para passar a semana bem, cheio da presença de Deus e se alimentar da palavra. O pão é a palavra de Deus.
3: Com toda certeza, o Senhor Jesus tem uma bênção nesta segunda-feira preparado para cada ouvinte, para cada pessoa.

0: gastei muito no carro. Então eu quero agradecer a Deus, que foi Deus que deu essa vitória.
1: Jesus te deu a bênção, né? Colocou as mãos para que ocorresse tudo bem. Graças a Deus, seu carro está tudo ok. Jesus abençoa. A senhora vem em paz para a igreja e volta lá em paz, né?
0: É, em nome de Jesus.
1: Obrigado, Senhor.
0: Obrigado, Senhor.
1: O nome da senhora para os ouvintes?
0: É Tereza dos Santos Nascimento.
1: Deus te abençoe, minha irmã, por este lindo testemunho que a senhora acaba de contar.
0: E tem outro testemunho do meu filho que estava com problema de saúde, não estava se alimentando bem. E agora está comendo. Olha, eu fiquei tão feliz quando ele veio em casa essa semana.
1: Jesus deu saúde.
0: Deu saúde e está bem.
1: Glória a Deus. Como é o nome do seu filho?
0: É Cláudio.
1: Cláudio, Deus abençoe.
0: Amém.
1: Ouvintes do programa Voz da Libertação, aí está mais um milagre para a glória de Deus. Aproveitando o pastor Levi, ouvintes, quero lembrar os irmãos da Igreja Deus Amor de Parelheiros, pastor responsável, pastor Ailton Gavão, hoje é culto de mocidade, responsabilidade ali do Mateus, da Débora, irmã Solange, pastor Ailton, tá uma bênção a Igreja Deus Amor do Parelheiros. Portanto, você aí da Zona Sul de São Paulo, quero convidar você aí do Parelheiros, Jardim do Álamos, para comparecer hoje na Igreja Deus Amor do Parelheiros. Pastor Ailton Gavão, responsável por esta grande concentração de hoje, culto com a mocidade, está uma benção essa concentração. Deus abençoe, ouvintes. Aí está o pastor Levi, Jesus fazendo milagres, operando maravilha na igreja, Deus, amor.
2: Glória a Deus. Nós vamos devolver o som aos estúdios. Deus abençoe, Diácono Armando Medina, é com você aí nos estúdios da rádio Deus é Amor.
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1: Acerte com a gente. Hora certa.
2: 17:14.
3: E chegou o momento de informação aqui na Rádio Deus é Amor. Habilidades e comportamento. Entenda os requisitos que empresas utilizam para fazer contratações efetivas de estagiários. A efetivação de estagiários está menos ligada ao currículo e mais ao comportamento do jovem no mercado de trabalho. Uma pesquisa nacional mostra que 84% das empresas valorizam mais a abertura ao aprendizado do que o domínio técnico na hora de contratar um jovem em definitivo. O levantamento ouviu cerca de 260 profissionais de RH que são responsáveis por programas de estágio e indica uma mudança de foco no recrutamento. Disciplina, pontualidade, postura profissional, proatividade e alinhamento cultural aparecem à frente das habilidades técnicas, vistas até então como requisitos básicos, porém não decisivos. O peso do nome da faculdade diminuiu. Mais do que a faculdade que a pessoa fez, o que importa de verdade é a predisposição para aprender. Aliás, estagiários que trabalham em modelo presencial são percebidos como candidatos mais fortes à efetivação, mas para 78% das empresas, o desenvolvimento do estagiário depende mais da liderança do que do formato presencial ou remoto. Possibilidades. Mulheres no mercado de trabalho. Entenda quais áreas são promissoras para recomeço profissional depois dos 40 anos. Mulheres acima dos 40 anos vêm repensando a carreira com mais frequência, seja por reavaliação.

0: carreira ou busca de equilíbrio. A experiência acumulada, a rede de contatos e a maturidade acaba também tornando aí esse profissional, essa profissional muito mais relevante para o mercado, que valoriza resultados e confiabilidade, transformando essa fase em oportunidade concreta de recomeço profissional. Entre as possibilidades destacam-se consultoria, mentoria, educação online, bem-estar, saúde integrativa, gestão de negócios digitais, longevidade e economia criativa. Muitas mulheres, inclusive, combinam duas ou mais frentes para criar múltiplas fontes de renda. A mudança diária depois dos 40 envolve planejamento, qualificação e adaptação às exigências atuais do mercado. E mesmo em setores digitais, tem espaço para quem une conhecimento de vida, disciplina e vontade de aprender.
1: Dezessete horas e 17 minutos.
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0: 17h23.
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3: 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E graças a Deus, hoje eu estou no caminho do Senhor. 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E eu agradeço por estar na Deus e Amor e a paz do Senhor para todos os irmãos.
4: Meu nome é Hamilton de Oliveira Júnior, moro na cidade de Santa Adélia. Através dos vícios das drogas, cheguei no fundo do poço, mas cheguei na miséria, irmão. Que triste, não tinha mais saída. E através do meu irmão congrega na Deus e Amor, fez um convite para mim. Eu fui na igreja, na cidade de Santa Adélia. Comecei a ir, irmão, e rapidamente Deus já me livrou da droga, da bebida, do cigarro. Graças a Deus posso falar que tô liberto, tô trabalhando novamente, ajudo muito a obra com muito amor e carinho. A IPDA é tudo de bom. Hoje eu posso falar, eu e minha esposa, nós servimos a Jesus Cristo Todo-Poderoso. Tô muito feliz na Igreja Deus e Amor, Hamilton de Santa Adélia.
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0: 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Bom, das 3 às 5 vai ser no templo, onde a gente vai contar histórias, onde a gente vai fazer a dinâmica, vai ter as músicas, a oração. Nós vamos ensinar as crianças bem na linguagem dela, para ela entender o que são as pedrinhas do reino, que é o tema da nossa festa, da nossa escola bíblica de férias, da nossa EBF, aqui na nossa sede mundial. Gente, olha, você pai, mãe responsável, olha, é uma vez por ano só essa escola bíblica de férias. Então vale todo o esforço do mundo. Vale a pena você cancelar seu compromisso. Vale a pena qualquer coisa para você edificar o seu filho. Bom, já deixo uma pergunta aqui. Qual foi a última vez que seu filho ouviu, ou acompanhou, ou orou, ou cantou, ou ouviu uma história com um aprendizado bíblico? A alma dele precisa de comida, né? Então, nesse dia, nós vamos fazer o possível, tudo, desde a decoração, desde as brincadeiras, das músicas, tudo vai ter um ensino. Cada criança é uma pedrinha preciosa nas mãos do rei. Quem é esse rei? Quem é esse reino? Vai ser tudo explicado na história para as crianças. É uma criança sendo uma pedrinha lapidada para brilhar e fazer diferença neste mundo. Então, tudo isso será explicado a ela. Eu vou estar contando a história, cantando com as crianças, juntamente com todas as professoras da Escola Bíblica O Pequeno Galileu. Também teremos a participação do coralzinho. Então nós queremos que você traga seu filho, traga os amiguinhos dos seus filhos, chame a família, venha fazer parte desta grande festa de alegria, de fé e descobertas. Estamos esperando você para viver momentos maravilhosos na nossa escola bíblica de férias, dia 25 de julho. Olha, tudo de graça, não precisa pagar nada. Vai ter lanchinhos e após a ministração das 3 às 5, onde vão ter histórias, brincadeiras, vamos ter aquele momento onde as crianças vão usar o tobogã, vão ter os lanchinhos aqui no estacionamento da igreja. Gente, quer uma coisa melhor? A gente tem falado com as mães e elas falam: Débora, minha filha, meu filho nunca teve uma oportunidade de participar de uma festa assim. Então, se você vai estar trabalhando no dia, arranje alguém para trazê-lo, tá? Você pode então adiar esse compromisso e vir com seu filho? A sua participação junto com o filho é uma maneira de que seu filho entenda o quão importante essa festa é para ele. Puxa, minha mãe veio comigo. A minha avó veio comigo. Traga toda a família, traga a avó, tio, prima, traga todo mundo. Pode vir os adultos, pode vir os pais, os avós. Traga a criançada da comunidade. Você pode alugar aí uma van. Ah, mas eu não sou professora. Não tem importância. Aluga aí uma van. Traga a criançada da vizinhança. Traga uma criança não crente. Traga a criança da creche. Traga todo mundo. Dia 25 de julho, dá tempo de vocês se organizarem. Das 3 às 5, aqui na nossa sede mundial, Rua Prefeito Passos, número 10. Rua Prefeito Passos, número 10. Será uma festa de arromba para a glória de Deus. E a criançada aprendendo de Jesus. Não, não percam, estamos aqui aguardando vocês.
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3: Versículo do dia.
4: Hebreus 9:28.
3: Assim também Cristo, tendo se oferecido uma vez para sempre para tirar os pecados de muitos, aparecerá segunda vez sem pecado aos que o aguardam para a salvação.
4: 17:33.
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8: Pai do Senhor Jesus, meu nome é Maria do Socorro, sou aqui de Fortaleza, Ceará. Venho aqui deixar o meu testemunho. Em 2019, eu estava cuidando do meu pai, que estava com CA, e infelizmente veio a falecer, mas graças a Deus morreu com Cristo, com Jesus. Fiquei de luto durante 3 meses, quando eu já estava para me levantar, melhorar. Em 2020, o meu irmão veio a falecer. Meu irmão sentiu muito a perda do meu pai e ele já estava doente e também faleceu. Então, quando meu irmão faleceu, aí outro luto, um em cima do outro, foi muito forte. Então, acabei entrando numa depressão. Em 2020, na época da pandemia, eu já estava com uma tristeza profunda, que eu pensava que não ia mais sair desse mal, né, dessa profundidade. Mas aí, ouvindo, né, a palavra do Senhor no rádio, pertinho do meu ouvido, foi o que me animou, foi o que me levantou daquela cama. Fui fazer o tratamento com o profissional de saúde. Depressão dá para ser vencida em nome de Jesus. Não dê lugar ao mal, não dê lugar ao inimigo. Tem pessoas ao seu redor que precisam de você. Você é muito importante. Jesus te ama e Deus tem uma obra gloriosa na sua vida. Então saia desse lugar, levante-se, tome um banho, diga assim: Senhor Jesus, me ajuda, me levanta, faça algo. Muito obrigado a Deus em primeiro lugar e o que Deus fez na minha vida. Amém.
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9: Meu nome é Adriana, sou de Tanquinho, na Bahia. Conheci a EPDA em um culto de evangelização na praça, há 30 anos atrás. Recebi a cura e a libertação para a glória de Deus.
10: Meu nome é Gilda, sou da cidade de Arujá. Quero agradecer a Deus porque eu conheci Jesus na Igreja Pentecostal Deus e Amor, através de uma irmã que já partiu para o Senhor, que me levou, né, porque era muito viciada. E o Senhor, eu recebi uma libertação na Igreja Deus e Amor. Ouvia muito o programa com o Davi Miranda e hoje eu me encontro em uma outra denominação, mas ouço o programa direto.
11: Meu nome é Simara Pires de Souza, sou de Belo Horizonte, Minas Gerais. Eu conheci um programa através da Igreja Pentecostal Deus é Amor, o ministério da minha mãe, e Deus me curou de um tumor maligno.
12: Meu nome é Josiane, moro no estado do Rio de Janeiro.
4: E eu conheci a igreja Deus e Amor junto com a minha mãe, que é evangélica dessa igreja, há 38 anos. E Deus tem me abençoado muito. E eu sempre vou, toda semana eu vou. Eu ainda não sou evangélica, mas eu vou toda semana. E Deus tem me abençoado muito, me dado muitos livramentos.
7: Me chamo Alda Soares, moro, resido em Natal, capital, e já fazem 18 anos que eu busco ao Senhor na Deus e Amor. Jesus tem me curado do câncer no meu ovário e também tem curado da infecção de um sangue. Eu louvo a Deus por isso. Amém.
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Olha, ouvintes, às vezes nós passamos por situações de dissabores, né? E às vezes, mesmo que nós não estejamos tão intimamente ligados a uma situação, como seres humanos, nós sofremos a dor dos outros também, como servos de Deus também. Infortúnio de receber uma informação triste, né? Que a gente, aliás, essa informação a gente recebe todo dia, mas quando você tem uma situação que você de alguma forma é ligado a ela, é claro que você sofre muito mais. Não que não seja dor de outras famílias que passam pelo problema que eu vou falar, é o problema da bala perdida, né? Bala perdida, que tanta gente está morrendo dessa forma. Que pena que não existe, pelo menos a curto prazo, uma solução para essa questão. E que pena que nós, cidadãos comuns, passamos a ter receio, passamos a ter medo de sair na rua, passamos a ter medo de ficar dentro de casa, passamos a ter medo de tudo. Afinal de contas, você está em casa ou você está na rua, você pode de repente se deparar com uma situação como essa. Agora, também a questão da bala perdida, né? Eu posso dizer a vocês, ouvintes, que nós temos uma situação bíblica, né? Que nos leva, nos remete já nos remotos tempos bíblicos a uma questão de bala perdida também. Você se lembra de Acabe, o rei Acabe? A Bíblia Sagrada nos fala que Acabe, ele saiu para a guerra contra o rei da Síria, ele chamou Josafá, um rei aliado. E na verdade o que Acabe queria, porque Acabe era um sacana, vamos falar a verdade, né? Quando eu digo sacana, eu vou dizer, ele estava interessado que Josafá morresse no seu lugar. E a Bíblia fala que ele mudou a sua aparência, pôs um disfarce. E além de fazer tudo isso, ele ainda se meteu no meio dos soldados da mais baixa patente.

que seriam os soldados rasos em nossos dias, e entrou na peleja, porque ele sabia que o rei da Síria queria matá-lo. E entrou na batalha, disfarçado dessa forma. Mas lembre-se, o rei da Síria, a única pessoa que ele queria atingir naquele dia era o rei Acabe. E a Bíblia Sagrada diz que aconteceu, porém, que um soldado sírio entesou o arco e atirou ao acaso. Entesou, ele flexionou o arco com a sua flecha ali no local, né? E assim, tipo, vou dar uma flechada para qualquer lugar. Por isso que eu falei que é uma flecha perdida, que nós chamaríamos hoje de uma bala perdida, mesmo porque naquele tempo não tinha 38, não tinha. Eu tô até atrasado com esse negócio de arma, né? 38, 380, ponto 40, fuzis, AR-15, e tantos outros, né? Então o que aconteceu foi que um soldado sírio já, tipo, meio que até, sei lá, sonolento, vou dar uma flechada aí no meio, tá com a flecha. E o que aconteceu? A flecha saiu preguiçosamente, eu diria, e acabou atingindo exatamente o rei Acabe. E o interessante, que o rei Acabe estava com o que seria hoje a colete à prova de balas, tudo, né? Ele estava com a sua couraça, e a Bíblia fala que a couraça entrou em seu corpo através de uma pequena brecha da sua couraça. E gravemente ferido, ele foi levado para fora do combate e morreu na tarde daquele mesmo dia. Quando alguém foi lavar o carro na represa de Samaria, os cães lamberam o sangue do rei e as prostitutas se lavavam naquela água. Por que eu estou falando isso? Porque isso era uma profecia do profeta Micaías, no primeiro livro dos Reis, capítulo 22, versículo 17. E depois o profeta Elias também falou no primeiro livro dos Reis, capítulo 21, versículo 19. Não necessariamente nessa mesma ordem, né? Haviam predito o que aconteceria, movidos pelo Senhor. Tanto o disfarce como a armadura não foram suficientes para proteger a vida do rei de Israel. Então a bala perdida fez aí o que nós poderíamos chamar de a primeira vítima. A bala perdida ou a flecha perdida fez desmoronar todo o esquema montado por Acabe, que no fundo queria ver Josafá morto. Na mesma página da Bíblia em que se lê a triste experiência do rei de Israel, encontra-se também a história do fracasso de um dos projetos do rei de Judá. O rei Josafá construiu grandes navios para navegar até a terra de Ofir e trazerem ouro, mas eles se quebraram em Enzion-Geber e nunca chegaram a navegar. Primeiro livro dos Reis, versículo 49, capítulo 22. Então, ouvintes amados, vejam vocês a vulnerabilidade do homem no decorrer de toda a história, não é? Do homem, dos seus projetos. E essa vulnerabilidade tem nos alcançado. Nós precisamos de Deus, precisamos estar sob a proteção do Senhor. Quando o salmista fala, aquele que habita no esconderijo do Altíssimo descansa sob a do Onipotente, temos isso como um recurso de vida. Quando Jesus fala, né, que para nós orarmos e pedirmos livra-nos do mal, tenhamos isso como também um recurso legítimo através da oração. Nenhum plano de vida, nenhum seguro de vida é absolutamente seguro. Nenhuma providência apenas humana é 100% sábia. Então nós devemos ficar permanentemente debaixo da proteção de Deus e verificarmos sempre a atualidade da exortação de Tiago, dizendo que nós não podemos confiar demais em nossos próprios desígnios. Em vez disso, nós devemos acrescentar uma cláusula muito importante dos nossos planos: se Deus quiser. Nós dependemos de Deus. O mundo que nós vivemos é um mundo perigoso, prezado ouvinte. Nós precisamos de Deus. A gente nunca sabe, não é? Sinceramente, por mim, eu sempre brinco com os irmãos da igreja que a gente viva 300 anos, sei lá, 200, é muito tempo, mas não é? Eu sei que ninguém quer viver isso, mas que a gente quer dizer é que a gente viva o máximo possível uma vida saudável, agradável a Deus, né? Mas se nós quisermos viver, se nós quisermos ver os nossos projetos darem certo, se nós quisermos fazer isso ou aquilo, que seja sempre se o Senhor quiser, que sejamos sempre debaixo do esconderijo do Altíssimo, que praga nenhuma chegue na nossa tenda,
e que nós não sejamos atingidos pelas balas perdidas que acabam por custar a vida de tantas pessoas. Que pena pelas pessoas que têm morrido dessa forma violenta e inesperada. Que Deus conforte as famílias. A verdade, ouvinte, é só Deus para nos guardar nesse país de riquezas naturais e beleza sem igual, mas que infelizmente se tornou um inferno. Os policiais do Rio de Janeiro, de certa maneira, estavam corretos ao fazer uma faixa, né? Uma linguagem universal: Welcome to Hell, ou seja, bem-vindos ao inferno. Que pena, um país tão bonito, um país tão agradável, de gente tão boa, né? Brasileiro é gente muito boa, mas infelizmente nós estamos vivendo esse caos. Que Deus nos livre, que Deus nos guarde.

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0: 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É o que é mais importante. Elas vão ter momentos de alegria, elas vão brincar, ouvir histórias, e depois da história, depois de estarmos ali na igreja, nós vamos descer até o estacionamento. Lá nós temos bastante brinquedos, tobogã de ar, teremos pula-pula, teremos lanches, tudo, nada será cobrado, tudo de graça, para a criançada crescer no conhecimento de Deus e sentir o amor de Deus e saber que a igreja é um lugar gostoso. Porque isso é a intenção, trazer a criança para a igreja e ali ela se sentir amada, acolhida, sentir que realmente Deus a ama. Nós queremos que você nos ajude, colabore trazendo o seu filho. Ah, mas hoje eu trabalho, nesse dia eu trabalho, não vai dar. Alguém pode trazê-lo, com certeza. Pense aí, quem que pode trazê-lo? Faz alguma coisa, se esforce pelo seu filho, para alimentar a alma dele, para ele aprender do Senhor. Dia 25 de julho, das 3 às 5 da tarde. Mas é claro que quando eles descerem para brincar, eles ficam aí até 10 da noite. Vai ser maravilhoso e eu quero receber todas as crianças e o Senhor Jesus abraçando a cada uma delas. E olha que quando o Galileu chega, aí a festa é completa. Meu Deus, como as crianças gostam do Galileu. Eu nunca vi coisa linda. E vai ser um ambiente muito acolhedor, com muitos abraços, com muitos beijos. E Jesus abraçando todas elas, né? Imagine a alegria de Jesus. Deixai vir a mim os pequeninos, porque das tais é do reino do Senhor. Dia 25 de julho, das 3 às 5, na sede mundial. Formem caravanas. Mamãe, papai, forme as caravanas, pegue o seu carro, enche de crianças aí e os pais também venham com as crianças, por que não? Tragam, os pais podem entrar, qualquer igreja, qualquer religião, todos serão muito bem-vindos à nossa escola bíblica de férias com o tema As Pedrinhas do Reino. Crianças, todas vocês agora de pé, para louvarmos juntos ao nosso Deus, pois ele merece. Ele é muito maravilhoso. Fique de pé, louve ao Senhor nosso Deus desde agora.
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1: 17:58.
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Que Deus abençoe, querida audiência. Recebam todos a graça e a paz do Senhor e Salvador Jesus Cristo, do seu irmão em Cristo, presbítero Alan Feitosa. São 18 horas e um minuto aqui em São Paulo, horário oficial de Brasília. Convido você a orar comigo a poderosa oração do entardecer. Livro de Salmos, de número 55, versículo 1. Inclina, ó Deus, os teus ouvidos à minha oração e não te escondas da minha súplica. Vamos agora clamar ao nosso Deus. Você que está pela internet, deixe no chat os seus pedidos de oração. Eu vou orar por você e com você. Feche os teus olhos, dobre o teu joelho. Vamos agora invocar o nome do Senhor nosso Deus. Maravilhoso, soberano e eterno Pai, meu Deus, adentramos na tua presença, ó Pai, pedindo graça e misericórdia, Senhor. Meu Deus, inclina os teus ouvidos à nossa oração, à nossa súplica, meu Pai, porque estamos aqui, Senhor, te glorificando, te agradecendo, meu Pai, te enaltecendo. Meu Deus, olha para nós com olhar de misericórdia, Senhor, aquelas misericórdias que o Senhor derramou sobre a vida de Bartimeu, quando ele clamava: Jesus Cristo, filho de Davi, tende misericórdia de mim. Pai, está aí o teu povo orando conosco, meu Deus. Oh, meu Pai, contempla, ó Pai, esta vida buscando a tua face com fé. Pai, queremos ter, meu Deus, comunhão contigo nesta oração. O Senhor falou: buscar-me-eis e me achareis quando buscar de todo o vosso coração. Meu Deus, queremos sentir a tua presença, queremos ser tocados, purificados com sangue carmesim. Meu Deus, perdoa agora todas as nossas transgressões, todas as nossas iniquidades, pecados em palavras, em pensamentos, em obras, ó Pai. Meu Deus, estamos aqui com o coração arrependido diante da tua face, ó Deus. Olha para nós com olhar de misericórdia.

poder visitar esta casa, esta família, meu Deus, este homem, esta mulher, meu Pai, que está, meu Deus, buscando o socorro da tua parte, meu Deus, esta família que o inimigo está atacando, que o diabo está lutando contra esta casa, e nós repreendemos nesta oração toda ação do mal, nós repreendemos nesta oração toda fúria de Satanás que tem se levantado, meu Deus, contra esta família, meu Pai. Deus, vai protegendo, vai livrando, ó Pai amado, vai guardando, meu Deus, esse homem, esta mulher, meu Pai, de toda obra contrária, meu Deus, todo mal que foi lançado, toda seta de invejas, palavras contrárias, que o Senhor possa repreender agora toda operação maligna que caia por terra, porque há poder no sangue de Cristo para dar a vitória. Meu Deus, apazigua essa tempestade. Meu Deus, esta família que está sendo atacada, meu Deus, há uma tempestade muito grande, de repente esta família está, meu Pai, em pé de guerra, Senhor, um não entende o outro, esses filhos estão rebeldes aos seus pais, Senhor, apazigua essa tempestade, Jesus Cristo, assim como o Senhor chegou naquele mar da Galileia, repreendeu o vento, e repreendeu, meu Pai, aquele mar que estava agitado, eu oro, eu clamo agora em favor desta casa, desta vida, deste casamento, para que haja tranquilidade, para, meu Deus, o nome do Senhor ser glorificado, Senhor, Pai, venha limpar esse coração que está magoado, esse homem, esta mulher que não consegue liberar o perdão, meu Deus, que essa pessoa, meu Pai, através da oração, através da tua presença, possa quebrantar o seu coração e conseguir liberar o perdão, ó Deus querido, essa pessoa que foi ferida com palavras, meu Pai, foram palavras que como fosse flecha, atingiu o coração desse homem, desta mulher, e essa pessoa, meu Pai, está tão magoada, meu Deus, um sentimento de ódio, de rancor, de raiva, mas é o sangue de Cristo que purifica de todo pecado, Senhor, purifica esse coração, lava, meu Pai, tira todo sentimento contrário, todo rancor, meu Deus, que essa pessoa possa obter a paz do Senhor, que excede todo entendimento, grande Deus e grande Pai, vai limpando, meu Deus, Senhor, esta mágoa, meu Pai, que esta família possa estar unida, que esse casal possa estar unido, meu Deus, Senhor, que esses filhos possam honrar os seus pais, porque é o primeiro mandamento com promessa, honra teu pai, honra tua mãe, para que prolongue os seus dias na terra, Senhor, que o Senhor possa agir no coração desses filhos agora, meu Deus, que esses filhos possam abraçar seus pais e dizer, pai, eu te amo, mãe, eu te amo, toca agora, meu Pai, Espírito Santo da verdade, toca no coração desse homem, desta mulher, para que possa honrar o seu pai e a sua mãe, meu Deus, que esses pais possam cuidar dos seus filhos no temor e nos mandamentos, nos preceitos e na lei do Senhor nosso Deus, meu Deus, eu oro, meu Pai, por essa pessoa que está trabalhando, mas está sintonizado, meu Pai, nesta oração, meu Deus, guarda a vida dele, guarda a vida dela, meu Pai, livra, meu Deus, de todo o perigo, protege, ó Deus querido, ó Pai amado, que possa, ó Deus, ser abençoado e abençoada por ti agora, essa pessoa, meu Pai, que está no seu automóvel, meu Deus, abençoa esta viagem, abençoa esta corrida, desse taxista, desse motorista aplicativo, meu Deus, livra do homem mau, do homem sanguinário, livra do assalto, da violência, livra, meu Pai, do acidente, meu Pai, protege para a tua glória, Senhor, meu Deus, essa pessoa que está no seu coração, uma profunda tristeza, meu Deus, uma ansiedade,
além do normal, que o Senhor possa limpar o coração desse homem, que o Senhor possa limpar o coração desta mulher. Ó Deus querido, repreenda toda a crise de ansiedade, todo o pânico, todo o medo, meu Pai, tudo aquilo que aflige esta alma, que o Senhor possa purificar esse coração agora e essa pessoa possa descansar na tua presença. Toca agora, ó Deus querido, Espírito Santo, toca na vida deste homem, desta mulher, que esta mãe que está preocupada, porque até agora o seu filho, a sua filha, não voltou para sua casa. Meu Deus, eu clamo agora, eu suplico a tua ajuda, a tua misericórdia, o teu socorro, que esse jovem, que esta jovem possa retornar para sua casa, para o seu seio, da sua família. Meu Deus, que esta mãe que está em lágrimas, chorando em favor do seu filho, da sua filha, atende, meu Pai, essa súplica, atende, meu Pai, esse grito de misericórdia, de socorro da tua parte. Meu Deus, faça uma grande obra, meu Pai. Pedimos, ó Deus, que nós possamos a cada dia estar firmes na tua palavra. Eu sei que o inimigo, meu Pai, tem lutado contra vidas, contra pessoas, para que essa pessoa não medite na tua palavra, não leia as escrituras sagradas. Pai, dá força para o teu filho, para a tua serva romper, meu Pai, ó Deus, essa distração, romper, meu Pai, esta preguiça e ler a tua palavra e meditar nas escrituras sagradas, pois a tua palavra é lâmpada para nossos pés e luz para o nosso caminho. Meu Deus, guia nós na tua palavra. Pai, que nós possamos a cada dia amar a tua palavra. Meu Deus, essa pessoa que está afastada da tua

Pai, esta obra de restauração, de restituição, meu Deus, Pai de amor, Pai de misericórdia, ajuda, meu Pai, essa pessoa a orar, meu Deus, essa pessoa, meu Pai, que está acontecendo uma batalha espiritual na vida dele, na vida dela, essa pessoa não consegue se expressar, essa pessoa, meu Pai, até tenta orar, mas é uma barreira muito grande, meu Deus, joga por terra esse mal, meu Pai, agora, que o teu filho, que a tua serva possa adentrar na tua presença e rasgar o seu coração, ó Deus, e falar contigo e ter intimidade, relacionamento, meu Deus, queremos sentir a tua presença nesta oração, queremos sentir o fogo do Espírito Santo invadindo o nosso coração, meu Pai, queremos te adorar, queremos te glorificar, pois tu és o Deus da nossa alma, tu és o Deus da nossa salvação, meu Deus, é muito bom, nós estamos aqui, meu Pai, em oração, meu Deus, é muito bom nós estarmos aqui, ó Deus, se glorificando, pois o Senhor é bom, misericordioso, tu és fiel para conosco, e somos gratos a ti, meu Pai, pelo ar que respiramos, somos gratos pelo alimento, pela família, somos gratos pela esta igreja, ó Pai, que o Senhor levantou aqui na terra, Senhor, meu Deus, confirma agora, meu Pai, milagres, ó Deus, Senhor, livra, meu Pai, essa pessoa do vale da angústia, do vale da aflição, meu Pai, essa pessoa que está enferma, meu Deus, cura ele, cura ela agora, meu Deus, atende cada pedido de oração que está chegando aqui no chat, meu Pai, aqui nessa transmissão, meu Pai, atende, meu Deus, Senhor, esta família, Pai, entra com milagre, com libertações, com cura divina, com restauração, meu Pai amado, Senhor, visita esta causa, Senhor, eu clamo ao Deus das causas impossíveis, ó Pai, Senhor, liberta, meu Pai, esta vida que está escravizada no pecado, na prostituição, nos jogos online, essa pessoa que está no mundo do crime, das drogas, liberta a vida dele, liberta a vida dela, liberta essa pessoa, meu Pai, ó Deus, de todas as práticas, ó Deus, que não provém de ti, Pai, confirma a misericórdia, confirma a libertação, meu Pai, tira todo esse peso, meu Pai, todo esse sentimento de pecar, todo esse desejo pecaminoso, ó Pai, liberta agora, o sangue de Cristo nos purifica de todo pecado, sim, meu Pai, passa o teu sangue purificando este homem, purificando esta mulher, liberta, Pai, essa pessoa, meu Pai, dessas prisões espirituais que estão amarrando a vida dele, a vida dela, que essa pessoa receba a libertação agora, porque se o Filho do Homem libertar, verdadeiramente sereis livres, ó Deus, tende misericórdia agora, Senhor, essa pessoa, meu Pai, que pede, meu Deus, ajuda, essa pessoa que já frequentou, meu Pai, tratamentos, já foi na clínica de recuperação, mesmo assim não conseguiu ser livre do vício do álcool, das drogas, Pai, eu creio que através desta oração a libertação vai acontecer, este mal vai cair por terra, meu Deus, esta casa que está lutando contra a obra de macumba, de feitiço, queima com teu fogo, destrói agora, meu Pai, todo este mal que está atingindo agora esse homem, esta mulher, saia em nome do Senhor e Salvador Jesus Cristo, meu Deus, que esta paz, ó Pai, possa adentrar nesse coração, meu Deus, eu oro agora, meu Pai, por esta vida que já foi diagnosticada com câncer, Pai, essa pessoa que foi desenganada, esse diagnóstico, meu Deus, ó, meu Pai,
está trazendo preocupação, insônia. Esse homem, esta mulher, meu Pai, oh Deus, está tão preocupado que nem consegue dormir à noite. Meu Deus, cura ele, cura ela agora, meu Pai. Manifesta o teu poder, a tua graça, a tua misericórdia. Queima, meu Pai, esse mal, queima esse nódulo, arranca esse câncer, essa enfermidade.

no estômago, essa enfermidade alojada na cabeça, nos ossos, no sangue, na coluna. Meu Deus, dai a cura agora, Senhor. Saia todo mal. Nós repreendemos na autoridade do nome do Senhor Jesus Cristo. Esse nome é poderoso. Há poder no nome do Senhor Jesus Cristo para queimar as enfermidades. Pai de amor, Pai de misericórdia, confirma, meu Deus, a tua ajuda, meu Pai. Confirma este milagre, meu Deus, Senhor, esta família que está, meu Pai, de joelhos dobrado, orando pelo seu ente querido que se encontra nesse hospital. Atende a oração deste homem, desta mulher, desse filho que está orando para o seu pai, pela sua mãe que está no UTI, Senhor. Meu Deus, visita esse leito, esse quarto. Pai, abençoa essa cirurgia, unge a essa equipe médica, essa enfermeira que está atuando nessa cirurgia, meu Pai. Senhor, que tudo possa ocorrer bem para a tua glória, que possa ser um testemunho da manifestação do teu poder, meu Deus. Senhor, cremos em ti, cremos, ó Pai, na tua misericórdia, Senhor, na tua graça, no teu favor imerecido, meu Pai. É tudo graça. É o Senhor, meu Pai, que tem cuidado. Tu és fiel, ó Deus, para fazer esta obra, para, meu Pai, abençoar, meu Deus, essa cirurgia, Senhor. Abençoa esse parto, abençoa essa criança que está vindo, abençoa esta mãe. Deus dá o grande livramento. Meu Pai, visita a ala infantil. Pai, repreenda todas as enfermidades. Visita essa incubadora, meu Pai. Dá saúde para esse bebê. Dá saúde para esta criança. Dá saúde para esse idoso, para esta idosa, para esse senhor, para essa senhora agora, meu Pai. Senhor, quantas pessoas encontra agora no hospital. Senhor, visita, meu Pai, esse corredor. Repreende todos os espíritos malignos. Saia desse quarto, saia desse hospital, saia desta UTI agora, em nome do Senhor Jesus Cristo. Meu Deus, esta mulher que clama pelo seu esposo que se encontra no cárcere. Meu Pai, esta família que ora por este homem que se encontra no presídio. Esta mulher que se encontra nesse presídio, meu Pai. Faça uma grande obra na vida dele, na vida dela. Meu Deus, faça tudo novo, liberta, porque é o sangue de Cristo que nos purifica de todo o pecado. É o Senhor Jesus Cristo que regenera, que transforma. É o Senhor Espírito Santo que convence o homem do pecado e do juízo. Senhor, faça esta obra, meu Pai. Faça mudanças, meu Deus. Essa pessoa que tem problemas, ó Pai, respiratórios, Pai, dá saúde agora. Essa diabética está muito alta, meu Deus, põe as tuas mãos para controlar. Pai amado, confirma esta cura. Guarda esse jovem na escola, na faculdade, no curso. Guarda essa criança na creche, meu Pai. Livra do homem mau, do homem sanguinário. Pai, livra esta pessoa, meu Pai, no trânsito, no sequestro. Guarda esta mulher que sai muito cedo para trabalhar, esse homem, esse ponto de ônibus. Guarda essa pessoa, meu Pai, que trabalha, meu Deus, nesse veículo. Esse motorista de ônibus, de caminhão, meu Pai, dá um grande livramento nas estradas, rodovias, ó Pai, protege, Senhor, repreenda todo o mal para a tua glória. Senhor, meu Deus, guarda esse motoqueiro, livra do acidente, livra do assalto, meu Pai, guarda a vida desse homem, desta mulher que está em cima desta moto. Pai, abençoa cada pedido de oração. Está chegando essa transmissão, meu Pai. Confirma esse milagre, ó Deus. Senhor, eu oro, meu Pai, por causas na justiça. Essa pessoa, meu Pai, que foi injustiçada. O Senhor Jesus Cristo é o nosso advogado. Ó Deus, o Senhor é o nosso juiz. É o Senhor que atende o injustiçado, a injustiçada, que clama a ti de dia e de noite. Assim, meu Pai, como o Senhor usou daquela comparação, daquele juiz iníquo que julgou a causa daquela mulher, porque todos os dias ela batia na porta e essa pessoa está, meu Pai, todos os dias orando, clamando para que o Senhor possa fazer justiça. Pai,
faça justiça na vida dos teus escolhidos que clamam a ti de dia e de noite. Meu Deus, glorifico o teu nome, meu Pai. Tudo é para a tua glória, tudo é para a tua honra, meu Pai. Essa pessoa que precisa tomar um direcionamento, Pai, essa pessoa está orando, meu Pai. Se é da tua vontade executar essa tarefa, esta viagem, esse relacionamento, fala com ele, fala com ela, Espírito Santo. Dá-lhe direção, meu Pai. Essa pessoa está temendo o teu santo nome. Essa pessoa não quer fazer nada de si mesmo, mas essa pessoa clama agora, meu Pai, a resposta que vem do alto. Fala com ele, meu Pai, fala com ela. Usa uma pessoa, fala especialmente através da tua palavra, fala em visões e sonhos, ó Pai, pois o Senhor tem falado, meu Deus. Pai, que os nossos ouvidos estejam sensíveis a ouvir a voz do Senhor, que nós possamos, ó Deus, ouvir a tua voz, ó Pai, no mundo espiritual, meu Deus. Fala com esse homem, com esta mulher, Senhor, esta pessoa está procurando, meu Pai, um emprego. Abre esta porta de trabalho, meu Deus. Senhor, essa pessoa que está sendo perseguida, repreende este mal. Repreende, meu Pai, esses demônios que estão, meu Pai, usando pessoas para oprimir este homem, esta mulher, essa pessoa que tem passado uma luta terrível no seu local de trabalho, meu Pai. Senhor, dá vitória para tua filha, dá vitória para o teu servo, porque está escrito: a porta que o Senhor abre, ninguém fecha. Sim, ó Deus, confirma esta vitória. Exalta esse homem, esta mulher que tem honrado o teu nome nesse local de trabalho. Essa pessoa que está se humilhando perante ti, meu Pai. Pois aqueles que se humilham para o Senhor, eles serão exaltados por ti, Pai. O Senhor tem prazer de exaltar aquele que busca a tua palavra, que se humilha perante ti, aquele que é fiel a ti. O Senhor tem prazer, meu Pai, de abençoar. Abençoa mesmo, meu Pai, este homem, esta mulher. Abre caminhos, ó Pai, abre portas que estão fechadas. Senhor, eu creio, meu Pai, na mudança, na transformação. Escrito está: o choro pode durar uma noite, mas a alegria vem pela manhã. Essa pessoa, meu Pai, que está chorando, essa pessoa que está dizendo no seu íntimo, no seu coração: meu Deus, me ajuda e me socorre, me faz, ó Pai, ó Deus, vencer esta prova. Sim, meu Pai, dá vitória para ele, dá vitória para ela nesta prova, Senhor, para que teu nome seja glorificado, meu Deus. O Senhor prova, meu Pai, mas para provar, o Senhor, meu Pai, ó Deus, mostrou que no mundo teremos aflições, mas nós temos que ter bom ânimo, meu Pai, que em cada dia o Senhor possa derramar a tua porção, a tua misericórdia, a tua graça. Meu Deus, que pessoas que estão, meu Pai, espiritualmente caídas possam se levantar através desta oração. Essa pessoa, meu Pai, ó Deus, que não tem alegria, não tem prazer na vida, volte a sonhar, volta a ter paz, volta a ter alegria. Esse homem, esta mulher, esse jovem, esse adolescente que está trancado nesse quarto, meu Pai, que receba a libertação agora. Repreenda essa depressão, meu Pai, esses pensamentos desta mente, desta pessoa tirar sua própria vida. Sai do pensamento contrário, em nome do Senhor Jesus Cristo, meu Deus. Quebra, meu Pai, todas as obras do mal, Senhor, que essa pessoa receba a libertação. Espírito Santo, muito obrigado por tudo, meu Deus, muito obrigado por esta presença, por esta oração, meu Deus, pela vida do teu povo que está orando conosco agora. Senhor, eu te louvo, eu te agradeço, eu apresento, meu Pai, a nossa liderança mundial, meu Pai. Abençoa
a nossa querida presidente Helene Miranda. Pai, visita a tua filha agora, Pai, dando vitória, dando saúde, dando graça, guardando a tua serva para a tua glória, meu Pai. Abençoa nossa irmã vice-presidente, nossa irmã Débora Miranda, guarda a tua serva, dando saúde, cobertando com teu sangue, meu Pai, abençoando os passos da tua filha, usando como o Senhor tem usado, meu Pai. Deus, eu intercedo pela vida

do nosso pastor Lorival de Almeida, Pai da Vitória, agora pro teu filho, Espírito de Deus, dá saúde e derrama poder e graça, Senhor. Abençoa o pastor Davi Miranda Neto, meu Pai, guarda ele, livra ele e toda a sua querida e amada família, meu Pai. Abençoa, meu Pai, toda a nossa querida diretoria executiva, meu Pai. Guarda, meu Pai, os teus filhos, meu Pai, a tua serva, derramando poder, abençoando eles, meu Pai, a saúde, a família, o ministério. Usa a nossa liderança mundial, meu Deus. Abençoa os pastores, presbíteros, diáconos, cooperadores, os membros, os novos convertidos, ó Pai. Abençoa o seu ministério infantil, pequeno Galileu. Abençoa a juventude, expansão, regenere. Abençoa a escola teológica, Deus e Amor. Abençoa, meu Pai, o departamento de ensino da nossa igreja, meu Deus. Abençoa a evangelização mundial, os pastores, missionários que estão em os países, ó Pai, levando a preciosa semente. Visita, meu Pai, a Europa, a África, a Oceania, a Ásia, América Central, do Sul, do Norte. Abençoa, meu Pai, o Norte, o nosso Brasil, o Nordeste, o Sul, Centro-Oeste. Visita, meu Pai, a nossa pátria brasileira, prosperando, meu Pai, ó Deus, dando crescimento, meu Deus, Senhor, que o nosso Brasil seja próspero, meu Pai, Deus, que haja um poder, um grande avivamento em cada igreja pentecostal, Deus amor, usa, meu Pai, esse pregador, essa pregadora, abençoa essa igreja na chácara, na fazenda, no sítio, abençoa, meu Pai, na grande cidade, meu Deus, prospera esse agricultor, prospera esse empresário, esse comerciante, prospera, meu Pai, esta vida, este homem, esta mulher, meu Deus, o Senhor multiplicou a farinha da panela, o azeite, a botija, multiplica agora a vida espiritual e financeira deste homem e desta mulher, meu Pai, confirma esta bênção, confirma, meu Pai, milagre, prosperidade, libertação, cura divina, é que eu entrego, meu Pai, cada vida nesta oração, e já te agradeço, em nome do Senhor e Salvador Jesus Cristo, amém, amém, amém, Jesus. Glória a Deus. Deus abençoe meu irmão, minha irmã que orou conosco, você que estava enfermo, Jesus Cristo te dá saúde, procure a enfermidade, porque o Senhor nosso Deus operou maravilhas, operou cura. Eu quero agora chamar a sua atenção, você que ainda não aceitou Jesus, você que está afastado do evangelho, chega o momento de você entregar a sua vida para Deus, se você reconciliar com o Criador. Olhe comigo, você que ainda não aceitou Jesus, você que está afastado, essa seguinte oração, diga: Senhor Jesus, eu reconheço os meus pecados e abandono a partir de hoje. Senhor, escreve o meu nome no livro da vida e sela com teu sangue para a vida eterna. Amém, amém, amém, Jesus. Glória a Deus. Estamos felizes porque você já faz parte da família de Jesus, da família Deus de Amor. Entre em contato conosco agora. A nossa equipe está te aguardando para te dar todo o suporte espiritual. Nosso e-mail: quero aceitar Jesus @ipda.com.br. Nosso WhatsApp, prefixo 11 950 94 46 45, prefixo 11 950 94 46 45. Procure também a igreja pentecostal Deus Amor mais próximo na sua casa e fale com o pastor que você aceitou Jesus, você que está pelo programa de rádio, você que está aqui na internet, fale que você aceitou Jesus na oração no entardecer e o pastor vai te dar todo o suporte espiritual, tá certo? Deus te abençoe poderosamente. Estamos agora já finalizando esta oração, são 18h31. Você que está no rádio, fique nesta programação, porque o diácono Lindenberg vai continuar com todos vocês. Aqui pela live, estamos encerrando, mas daqui a pouco, às 19h30, o culto ao vivo do púlpito da sede mundial. Lembrando que a nossa sede mundial está localizada na Avenida do Estado,

0: 4568, aqui mesmo, na Liberdade. Deus te abençoe, forte abraço, vou ficando por aqui, presbítero Alan Feitosa, que Deus abençoe na paz do Senhor Jesus.
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2: Olá, seja muito bem-vindo a mais um episódio do Família em Foco, um espaço dedicado a reflexões sobre relacionamentos, convivência e bem-estar familiar. Você sabia que algumas famílias passam mais tempo olhando para telas do que olhando umas para as outras? É, a tecnologia trouxe inúmeros benefícios, mas também criou um desafio: estar fisicamente presente e emocionalmente distante. E por essas razões que hoje nós vamos falar sobre o impacto negativo das telas dentro de casa e como o uso excessivo das tecnologias podem afetar os relacionamentos familiares. Diversos estudos apontam que o uso excessivo de tela está associado à diminuição da comunicação familiar, aumento de conflitos, dificuldade de atenção, alterações no sono e redução da qualidade das interações entre pais e filhos. O cérebro humano precisa de presença, contato visual, conversas e experiências compartilhadas para construir vínculos emocionais saudáveis. Quando as telas ocupam todos os espaços, as relações podem se tornar mais superficiais. É aquela família que está reunida na sala, mas cada pessoa está com o seu próprio dispositivo. É aquela adolescente que passa horas no quarto conectado ao mundo virtual, mas quase não conversa com os pais. O casal que janta em silêncio e cada um olhando para uma tela. Todos estão ali, próximos fisicamente, mas emocionalmente estão distantes. Pouco a pouco, as oportunidades de convivência e conexão vão sendo substituídas por notificações e conteúdos digitais. Vamos entender aqui, ouvinte, que as telas são excelentes ferramentas, mas elas não podem substituir abraço, conversa, brincadeiras, momento de presença, tempo de qualidade. As lembranças mais valiosas da família não são construídas diante de um aparelho, mas nos momentos

0: momentos em que as famílias realmente se encontram. E por isso que eu tenho 5 dicas práticas no cotidiano para ajudar aí a sua família com relação a esse tema. Primeira orientação: crie momentos livres de telas. Estabeleça alguns períodos do dia em que os aparelhos ficam de lado. Por exemplo, durante as refeições, antes de dormir, em determinados momentos de lazer em família, porque pequenas mudanças podem gerar grandes conexões. Número 2, seja exemplo no uso da tecnologia. É muito difícil pedir que os filhos diminuam o uso das telas se os adultos permanecem o tempo todo no celular. Os pais ensinam não apenas pelo que dizem, mas pelo que fazem. E o terceiro, promova atividades presenciais. Passeios, caminhadas, leitura compartilhada ou simplesmente conversar ajudam a fortalecer os vínculos. A conexão emocional precisa de experiências reais. Penúltimo, observe sinais de uso excessivo. Irritabilidade, ao ficar sem o aparelho, dificuldade de interromper o uso e perda de interesse por outras atividades podem indicar uma relação pouco saudável com as telas. Nesses casos, a família precisa agir com equilíbrio e orientação. E por último, priorize a qualidade das relações. Mais importante do que proibir a tecnologia é construir ambientes em que a convivência seja prazerosa. Quando a família cria momentos significativos juntos, as telas deixam de ser a única fonte de entretenimento e conexão. Como disse Sherry Turkle, estamos cada vez mais conectados à tecnologia e cada vez menos conectados uns aos outros. A tecnologia pode aproximar pessoas distantes, mas também pode afastar pessoas que estão na mesma casa. Que as telas sejam ferramentas úteis, mas que nunca ocupem o lugar dos relacionamentos, da escuta e do amor. Mas e aí? Você gostou desse conteúdo? Então compartilhe a nossa programação com amigos e familiares e continue nos acompanhando. Fique atento aí, porque a qualquer momento estaremos de volta com mais reflexões que podem transformar a sua vida. Um forte abraço e até breve.
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Chega, irmãos. Eu sou a Zaleia, da cidade de Brodowski. Eu quero contar o meu testemunho. Começou mais ou menos no ano de 2017. Eu vivi um quadro de depressão muito terrível. Eu enfrentava situações tão difíceis. Tentava orar, lutar, só que existe certo momento na nossa vida em que nós tentamos caminhar, mas a fraqueza vem tão forte. Eu não conseguia dormir à noite, eu tinha insônia. Eu tomava remédios para dormir e a depressão, ela batia forte na minha mente, na minha vida. Eu ia trabalhar, eu não conseguia trabalhar. O diabo falava sempre na minha mente para tirar a minha vida. Eu buscava tratamento, buscava ajuda, mas parece que nada estava resolvendo. E eu segui desde o ano de 2017, mais ou menos, até o ano de 2024. Nesse percurso, eu mudei de cidade várias vezes, eu buscava tratamento, mas parece que nada resolvia. Quando eu morava em outra cidade, na cidade de Barrinha, tomei remédio durante a noite e saí à noite sem saber para onde eu estava indo, dopada de tanto remédio. E eu fazia esse uso de remédios descontroladamente. E todo esse tempo eu chorava. Eu mandei mensagem para uma certa pessoa e a pessoa disse para mim: pessoas como você precisa realmente tirar a vida. E naquele momento aquilo foi como uma gota d'água para mim. Eu não posso contar para ninguém o que estava acontecendo. A minha família não sabia do meu quadro. Eu não queria falar para minha família. Eu saí de casa naquele dia determinada que eu ia ceifar a minha vida. Eu morava em uma cidade onde dava acesso à rodovia e passava muitos caminhões ali por perto. E naquele momento algo falava na minha mente: vai e se joga na frente dos caminhões. E quando eu subi, eu cheguei até perto da pista, aqueles barulhos do caminhão me chamava e estava aproximando o horário da meia-noite. E quando eu cheguei ali perto, eu parei e pensei, falei: eu não posso fazer isso. Eu buscava alguém para conversar, mas eu pensava comigo: eu não posso incomodar ninguém. E eu sentei no banquinho da praça e eu comecei a olhar para o céu e comecei a chorar e pedir Deus para me ajudar. E eu fiquei naquele momento orando e clamando ao Senhor. E de repente o Senhor, ele me trouxe uma paz na minha alma e eu consegui voltar para minha casa. Então eu mudei para a cidade de Brodowski no ano de 2024. Eu fui trabalhar numa empresa, onde naquela empresa eu não conseguia trabalhar direito. De repente eu fui dispensada daquele emprego. Quando eu fui dispensada daquele emprego, aquilo foi a minha gota de água. Eu me mudei para ficar perto da minha família e tentar procurar um novo emprego para ver se as coisas mudavam, mas nada mudou na minha vida. Eu saí daquele emprego e algo falava na minha mente.

0: Enquanto eu descia para minha casa, vai, se joga desse viaduto, porque amanhã você vai sair nas redes, todo mundo vai saber quem era você. Quando eu cheguei na minha casa, uma irmã me mandou mensagem e disse: olha, eu estou te acompanhando e você está muito triste. E ela me chamou para fazer um propósito de oração na madrugada. Ela disse: olha, vamos fazer um propósito de oração na madrugada, e nessa oração você pede para Deus visitar o seu subconsciente e te curar. E nesse propósito eu entrei na madrugada, das 3 horas da manhã até as 4 horas da manhã, e eu orava e eu pedia para o Senhor curar o meu subconsciente, porque até então eu orava e pedia o Senhor ajuda, eu fazia tratamentos e tal. É claro que você, quando está em quadro de depressão, você precisa fazer o tratamento e também precisa de oração, mas naquele momento eu pus um propósito comigo: eu vou procurar uma ajuda do Espírito Santo. E durante essa campanha eu fui orando e pedindo para o Senhor me curar, e quando foi o final dessa campanha, para honra e glória do nome do Senhor, o Senhor, ele me curou de uma forma completa. Hoje eu consigo dormir literalmente, qualquer lugar que eu estou encostando, eu estou dormindo, porque o Senhor fez uma mudança tão grande na minha vida. Eu não conseguia me olhar no espelho, eu não gostava da minha aparência, eu não gostava de mim, eu me odiava. Mas aí, de repente, quando o Senhor, ele fez uma mudança, hoje eu consigo me olhar no espelho, eu consigo sorrir, posso dizer, eu sou uma nova pessoa, porque o Senhor me restaurou. O Senhor, ele fez uma obra completa na minha vida. Ele me libertou desse quadro de depressão, e não só isso, ele também me abriu uma porta de emprego, porque durante esse percurso eu falava pro Senhor: Senhor, me abre uma porta de emprego, eu não tenho ânimo nem para procurar um outro emprego. Eu disse para o Senhor que se ele me abrisse essa porta de emprego, que eu ia contar o meu testemunho. E hoje, para honra e glória do nome do Senhor, vai fazer 1 ano que ele me abriu uma porta de emprego. Então hoje eu posso testemunhar uma bênção completa. Às vezes você está nesse momento chorando, achando que não tem solução, o diabo tá soprando na sua mente que você não vale para nada, que você não serve para nada. Eu quero dizer, Jesus, ele ama a sua vida. Não deixe que a sussurra de Satanás venha entrar na sua mente. Ouça a voz de Jesus, silencie as vozes ao seu redor e ouça a voz de Jesus. Não deixe que a depressão venha te vencer, não tire a sua vida, porque a sua vida é preciosa, a sua alma é preciosa para o Senhor. Procure um tratamento, mas também busque o essencial. Cristo, ele entra na sua vida, ele entra na sua alma e ele muda por completo, ele traz a paz que a sua vida precisa. Que o Senhor te abençoe.
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0: Prossegue no ar o meu, o seu, o nosso querido programa, programa Voz da Libertação. Programa esse, pertencente às igrejas Pentecostal, Deus e Amor. A nossa sede central aqui na cidade de Castro está na rua Adília de Melo Beck, número 78, Jardim das Araucárias 2, na responsabilidade geral do presbítero José.
1: Está na hora de...
0: E na apresentação dessa programação, é de sua irmã
2: Daphne, também do irmão
0: Diácono Alcibias, e nos trabalhos técnicos, nosso amigo Calmon Lima. Fica conosco até o horário das 20 horas, né? Ouvindo a palavra de Deus, testemunho, os endereços das nossas IPDAs aqui do campo da cidade de Castro.
1: Tentação.
0: E neste momento, nada melhor já do que nós falarmos com o Senhor, entregar essa uma hora de programação nas mãos do Todo-Poderoso.
1: E

maravilhoso Pai. Nesse momento nos colocamos diante da sua presença. E primeiramente te peço perdão de todos os meus pecados e de todas as minhas falhas. Pois eu reconheço que sou pecadora, porém arrependida. Reconheço que necessito do seu perdão e da sua misericórdia. Senhor, te agradecemos por tudo que o Senhor tem feito sobre nossas vidas. Te agradecemos por todas as bênçãos, vitórias, milagres, por tudo que o Senhor tem nos proporcionado. Senhor, não existem palavras que possam expressar quão grande é a nossa gratidão, e podemos dizer, temos mais de 1000 motivos para dar glórias a Deus. Te agradecemos por mais uma oportunidade de estarmos na locução do programa Voz da Libertação. Programa esse a qual muitas vidas têm sido alcançadas, muitas pessoas têm sido curadas, libertadas. Te agradecemos porque através delas muitas pessoas têm sido alcançadas. E nesse momento te entregamos essa programação sobre as tuas mãos. Continua falando poderosamente em nossos corações. Continua concretizando os milagres em nosso meio. Abençoa minha vida, minha família que aqui se encontra. Abençoa nosso amigo Calmon Lima, que juntos temos levado a sua palavra até esse amado ouvinte. Senhor, te entregamos tudo sobre as tuas mãos. Alcança todos os nossos amados ouvintes do programa Voz da Libertação. Visita aqueles que são de perto, de longe. E independente do local onde essa pessoa se encontra, que possa ser alcançada, que possa receber um milagre, que a providência venha a ser alcançada nesse momento. Senhor Jesus, a

muitas pessoas que necessitam de uma cura, de uma libertação, de uma transformação. Somente o Senhor pode mudar todo o cativeiro, de reescrever uma nova história sobre essa vida. Alcance essa pessoa. Talvez há quantos que estão desanimados, estão tristes, abatidos, por conta que a circunstância, os momentos têm sido difíceis, mas sabemos que o Senhor tem a solução para todos os problemas. E mesmo quando tudo parece estar difícil, impossível, o Senhor tem a solução para tudo. A última palavra, quem determina é o Senhor. E a esperança para todas as coisas, que o milagre, a providência, que essa pessoa possa alcançar o desejo desse coração. Senhor, te entregamos tudo sobre as tuas mãos e que venha a ser feita a sua vontade, o que te pedimos e agradecemos em nome de Jesus. Amém.

E neste momento eu já quero chamar a atenção de toda a membresia aqui da nossa central, né? Para essa noite, um culto muito importante na vida do cristão, culto em memória, Santa Ceia, fazer memória daquilo que aquele que nos ama passou por cada um de nós lá no caminho do Gólgota. Então venha estar conosco, quero convidar todo o povo de Deus, talvez você está aí na sua casa, talvez, né? E nada tempo do meu irmão, da minha irmã estar conosco, são 19 horas com mais 4 minutinhos, então venha estar conosco, mas talvez você pode pensar, mas como é culto de Santa Ceia só para os membros da igreja? Não, o culto é para todos, quem vai participar de Santa Ceia é apenas os membros, mas ali vai ter palavra, louvor, testemunho, se o Senhor achar por bem, vai estar também revelando, né? Depois, servo de Deus, presbítero José, ungindo a todos, eu tenho certeza que mais uma vez vamos sair dali da casa do Senhor abençoado por Deus, então não fica de fora não, o endereço da bênção, o endereço da vitória é muito fácil, é Rua Adília de Melo Beck, número 78, Jardim das Araucárias 2, o endereço do seu milagre, venha estar conosco, porque o Dr. Jesus, ele garante o milagre em sua vida.

0: Deus abençoe todos os nossos amados ouvintes do programa A Voz da Libertação. E nesse momento ouviremos o primeiro louvor com Débora Miranda, Ele Cura. Ouça para o seu elevo espiritual.
1: 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Se você deixou alguém na sua casa enfermo, vai curando Jesus. Vai louvando que Jesus vai curar ela.

0: Que maravilha, ouvintes, né? O nosso Deus é o Deus do impossível, o nosso Deus é o Deus de milagre. Não importa a sua circunstância, seu problema, sua dificuldade, tem alguém que tem a solução para tudo isso. Só basta tu confiar nele e ter fé que o impossível torna possível em nome do Senhor Jesus. Neste momento, vamos também já para os endereços das nossas IPDAs aqui do campo da cidade de Castro.
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Vem estar conosco na Igreja Pentecostal Deus e Amor, mais próxima do seu lar, e permita-se ser agraciado com as maravilhas do Senhor.

0: Também estamos com a participação da irmã Jainer. A paz do Senhor, irmã Jainer.
1: A paz do Senhor, irmã Daphne. A paz do Senhor, todos os ouvintes do programa A Voz da Libertação. Vamos já para esse momento aí, os anúncios das campanhas que temos ali na nossa sede central durante a semana, né? No domingo prossegue a campanha Crê no Senhor Jesus Cristo e será salvo tu e a tua casa, que está baseado em Atos 16:31, com a cooperadora Lidiane Prado. Na terça-feira, preparação da campanha Vivemos pela Fé e não pelo que vemos. Na quarta-feira, às 14 horas, prossegue a campanha Marchando em Meio ao Deserto, baseado em Marcos 6, capítulo 6, versículo 50, cooperador João Wellington.
2: Olha sempre para frente.
1: E às 19 horas, a campanha em favor dos casais com o cooperador Denilson Machado. Na quinta-feira, a campanha Vinde a mim todos os que estáis cansados e oprimidos, que eu vos aliviareis. Cooperador João Wellington e Eugênio. E na sexta-feira, a campanha Louvemos ao Senhor. Cooperadora Eliane de Oliveira, né? Então está aí as campanhas durante a semana. Faça um propósito com o Senhor. Vá num dia desses dias aí da semana fazer uma campanha, um propósito com Deus, porque eu tenho certeza que Deus, ele vai entregar a bênção, a vitória para a sua vida, né? Tudo é conforme a nossa fé. Quando nós praticamos a nossa fé, né? Colocando ela em prática, nós vemos o mover do nosso Deus em nosso favor, né? A nossa igreja, a sede central está ali no Jardim das Araucárias, na rua Adílio de Melo Beck, número 78, né? Você é o nosso convidado especial para receber as bênçãos e as vitórias do nosso Deus.

0: E vamos agora ouvir os testemunhos do que Deus tem operado na vida, né, dos irmãos, das irmãs ali que tem feito propósito com Deus, que tem comparecido em nossas igrejas pentecostal Deus de Amor, né? Deus tem realizado milagres e maravilhas.
1: Eu quero cumprimentar os ouvintes do programa A Voz da Libertação. Meu nome é Liliane Martins Anhaia, eu moro na cidade de Castro. E eu venho nessa data relatar um grande testemunho de bênção que o Senhor preparou para mim. Então, eu paguei por muito tempo aluguel. Ao todo, ali foram 13 anos ali pagando aluguel. E eu sempre buscando de Deus, fazendo propósito, fazendo campanha, fazendo voto com Deus para que o Senhor me desse uma casa própria. Nós procurávamos por muito tempo ali um terreno em uma chácara, porque nós queríamos um lugar onde nós pudéssemos criar alguns animais e nós plantarmos também. E depois, irmãos, de muito tempo ali nós buscando, procurando, certo dia nós estávamos ali em casa, quando de repente chegou um homem a qual pouco nós conhecíamos ele. E ele chegou e falou desta forma: eu sei que vocês estão esperando uma resposta de Deus, e eu sou a resposta de Deus para você hoje. Eu tenho terreno ali, a chácara que vocês tanto querem. Então, irmãos, nós marcamos para no dia seguinte ir ver ali o terreno. Nós chegamos lá, nós ficamos apaixonados, pois era melhor do que nós imaginava, melhor do que aquilo que nós pedimos a Deus. E como era o agir de Deus, em poucas palavras, pouco tempo ali, já estava negociado o terreno, o tamanho ideal. Para nós, o tamanho era ideal para nós. E também as condições eram muito boas, bem favoráveis ali para nós conseguirmos pagar. Então, nós compramos ali o terreno, as terras. Porém, nós precisamos também da nossa casa. E eu ali novamente fiz mais um propósito com Deus. Busquei a Deus para que o Senhor viesse dar-nos condição para que nós viesse fazer a nossa casa. E hoje, irmãos, eu tenho só a agradecer a Deus, que para a honra e glória do Senhor Jesus, eu já estou morando na minha casa. Fiz ali a minha casa do jeitinho que eu queria, do jeitinho que eu sempre sonhei. Melhor daquilo que eu imaginava, que um dia sonhei, o Senhor fez o melhor para nós. Hoje eu dou graças, dou honras, glórias a Deus, porque eu não pago mais aluguel, já estou morando na minha casa, tenho as minhas terras, tenho as minhas criações, tenho as minhas plantações. Eu sou grato a Deus. Não tenho palavras para agradecer a Deus por essa grande bênção que o Senhor nos preparou, onde nós não tínhamos condição, mas o Senhor abriu portas. O Senhor ali, ele abriu janelas aonde não tinha portas, o Senhor abriu. E para a honra e glória do Senhor Jesus, hoje eu estou contando aqui esta bênção, esse milagre que o Senhor fez na minha vida. Eu hoje dou graças a Deus, para a honra e para a glória do Senhor Jesus. Amém.
0: Tá aí, né, irmãos, a nossa irmã Liliane aí testificando o grande milagre qual Deus realizou na sua vida, né? Glória a Deus pelas bênçãos e pelas vitórias alcançadas do Senhor, né, irmãos? E na sua vida também não será diferente. Faça um propósito com o Senhor, faça campanhas, creia que Deus, ele é poderoso para operar o impossível na sua vida.

Deus abençoe todos os nossos amados ouvintes do programa Voz da Libertação. Deus abençoe a minha avó que está na audiência ali na Chácara Maracanã. Deus abençoe o irmão Alex, a irmã Suziele, a Melissa e toda a família na audiência ali no bairro das Pedras. Deus abençoe o Luiz Carlos, ele pede oração, nós continuaremos orando e Deus garante o grande milagre. Deus abençoe a Magali Carneiro ali no Jardim Brasília, na audiência do programa Voz da Libertação. Deus abençoe o irmão Bastião, a irmã Nadir e toda a família na audiência ali no bairro Cantagalo. Deus abençoe a tia Irene, o tio Alcebides e toda a família na audiência ali na cidade de Carambeí. Deus abençoe o irmão Reginaldo, a irmã Liliane, a Caroline e toda a família na audiência da programação. Deus abençoe o tio Geronil, tia Zélia e toda a família na audiência na cidade de Carambeí. Deus abençoe o irmão Domingos, o tio Antenor, o irmão João Martins e toda a família na audiência

no bairro do Quaraguatá. Deus abençoe a irmã Jocenê Andrade, irmão Marcos e toda a família na audiência. Ela pede oração, continuaremos orando e Deus garante o grande milagre. E nesse momento ouviremos um belíssimo louvor e oferecemos para todos os nossos amados ouvintes.

Que maravilha, ouvintes, né? Deus abençoe o povo de Deus que está na audiência do programa Voz da Libertação. Deus abençoe nossos irmãos católicos, nossos irmãos evangélicos, nossos irmãos da cidade, do sítio, da chácara, da fazenda, aonde é que os nossos irmãos estejam, receba a nossa saudação e lembre-se, Jesus Cristo, ele te ama. Vamos nesse momento já para os avisos da Santa Sé durante essa semana. Então hoje, né, Santa Sé aqui na nossa central, Jardim das Araucárias, Rua Adílio de Melo Beck, número 78, Presbítero José com todo o povo de Deus, orando e também ministrando a palavra do Senhor e ungindo a todos, e nós cremos no milagre do Senhor Jesus. Amanhã, segunda-feira, Santa Sé ali no Jardim Pandorf, Presbítero Everson, né, com todo o povo de Deus, a rua da nossa Igreja Deus de Amor, né, o endereço do Jardim Pandorf é muito fácil, Rua Valdivino Santo Silva, número 334. E domingo é a vez nossos irmãos ali de Ventania, né? A nossa Igreja Deus e Amor está na rua Pedro Bueno Camargo, 253, bairro Palmirinha. Presbítero Everson também com todo o povo de Deus. Eu creio na vitória e no milagre do Senhor em sua vida.

E neste momento, já quero também chamar a atenção dos nossos irmãos ali das Campinas para amanhã, Campina do Elias, né? É, a nossa IPDA está na Rua Jordânia, sem número, próximo ali à casa do nosso irmão Geraldo Oberic, né? E permitindo ao bondoso Deus, eu também, juntamente com a minha família, juntamente com todo o povo de Deus aí das Campinas, reunido numa só fé, num objetivo de adorar a Deus, no prosseguimento daquela poderosa campanha, o grande mover de Deus. Então venha estar conosco, né? Eu tenho certeza, no horário das 19 horas, tenho certeza que em nome do Senhor Jesus, o milagre vai acontecer e vai ser notória a presença do Todo-Poderoso em nosso meio mais uma vez. Então, não fica de fora, não. Venha estar conosco, né? Os nossos irmãos ali dos Passos dos Bois, né? Do Tronco, os irmãos aqui da cidade também, né? E muito fácil, o endereço da Igreja Deus e Amor, Rua Jordânia, sem número, o endereço da bênção, o endereço da vitória. E neste momento também eu quero mandar uma saudação para o povo de Deus aí do São Luís e também convidá-lo para terça-feira, culto de oração, ensinamento da palavra do Senhor Jesus.

E na quarta-feira também, prosseguimento daquela poderosa campanha Uma Carta para Deus. Sexta-feira, debaixo do esconderijo do Altíssimo, Salmos 91. Estaremos com todo o povo de Deus dando preparação dessa poderosa campanha. Então venha estar conosco, não fica de fora não. Deus tem um milagre para a sua vida. O endereço é muito fácil. É, a Igreja Deus e Amor está ali na Rodovia Engenheiro Ângelo Lopes, PR090, no quilômetro 98. Todos são bem-vindos em nome do Senhor Jesus.

0: abençoe todos os nossos amados ouvintes do programa Voz da Libertação. Deus abençoe o irmão Zenir, irmão Raimundo e toda a família na audiência ali no Olho d'Água das Grutas.
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0: Deus abençoe o Pedro Correia, irmã Maria do Carmo, na audiência ali na cidade Fernandes Pinheiro. Deus abençoe o irmão Evandro e toda a sua família na audiência da programação. Nós continuaremos orando e Deus garante a grande vitória.
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0: Deus abençoe o irmão José, irmão Elzi do Lago. Deus abençoe o Manuel Ferreira do bairro dos Melo. Deus abençoe o Pedro Ferreira do bairro dos Martins. Deus abençoe o Jair da Vila Santa Cruz. Deus abençoe o Manuel Melo e toda a família. Deus abençoe o irmão Ailton, a irmã Ceni e toda a família ali no Jardim Arapongas. Deus abençoe a irmã Leuzina e toda a família. Deus abençoe todos os nossos amados ouvintes e nesse momento ouviremos um belíssimo louvor. Ouça para o seu elevo espiritual.

Que maravilha, Deus abençoe o povo de Deus que estão na audiência do programa A Voz da Libertação. Deus abençoe também o pastor Evandro, né? Ali da cidade de Bagi. O servo de Deus também convida todo o povo de Deus para os cultos. Segunda-feira, culto de oração. Então vem estar conosco no horário das 19 horas. Quarta-feira também temos culto no horário das 19 horas. Sábado também, né? O culto às 19 horas. E o nosso Deus é aquele que garante a vitória, a bênção e o milagre. O endereço é muito fácil, né? O endereço ali da nossa igreja, Deus é amor, é Leveral Bittencourt Taques, né? Número 141, no bairro São José, na cidade de Bagi. Então vem estar conosco, porque o nosso Deus é aquele que tem um milagre para cada um que ali comparecer.

mais uma vez, queremos convidar o povo de Deus para as campanhas durante a semana em nossa central. Terça-feira, presbítero José dando preparação numa poderosa campanha. Vivemos pela fé e não pelo que vemos. Então venha estar conosco, também culto de oração, e o nosso Deus é quem garante a bênção em sua vida. Quarta-feira em dois horários. Talvez o meu irmão ou minha irmã não tenha possibilidade de estar no horário da noite. Deus preparou a tarde, né? Marchando em meio ao deserto. Tá ali em Marcos capítulo 6, versículo 50. Cooperador João Eliton com todo o povo de Deus, pregando a palavra do Senhor olhando por todos, e a vitória é certa em nome do Senhor Jesus. Quarta-feira no horário das 19 horas. Aquela campanha em favor dos casais, cooperador Denilson, com todo o povo de Deus, orando em favor da sua casa, orando em favor da sua vida. E o nosso Deus é aquele que garante o milagre do Senhor em sua vida. E também na quinta-feira, né, aquela poderosa campanha, vinde a mim todos os que estáis cansados e oprimidos, que eu vos aliviarei. Cooperador João Elito, também juntamente cooperador Eugênio, os demais irmãos aí na obra de Deus. Então venha estar conosco, porque o Senhor Jesus, ele tem o alívio qual você precisa e necessita, né, para a sua vida. E sexta-feira também, prosseguimento da poderosa campanha Louvemos ao Senhor, cooperadora Eliane de Oliveira, né? Então vem estar conosco. E domingo, serva de Deus, cooperadora Lidiane Prado, no prosseguimento daquela poderosa campanha Crer no Senhor Jesus e será salvo tu e a tua casa. Atos capítulo 16, versículo 31. Então vem estar conosco. Mais uma vez, o endereço da bênção, o endereço da vitória é muito fácil, é rua Adília de Melo Beck, número 78, Jardim das Araucárias 2, próximo ali ao material de construção Lins. Então vem estar conosco, será um prazer, será uma alegria ter os irmãos juntamente conosco para cultuar a Deus e ser ricamente abençoado por Ele.

Deus abençoe, amados ouvintes. Deus abençoe, irmão Adriane e toda a família na audiência ali no Abapã. Deus abençoe, irmão João Martins. Nós estaremos orando e Deus garante a grande vitória. Deus abençoe o jovem Pedro, a sua mãe Júlia e toda a família na audiência ali na cidade de Prudentópolis. Deus abençoe o Flavinho, a Joyce, a Sofia, o Estevão e toda a família na audiência ali no bairro Conceição. Deus abençoe todos os nossos irmãos do Abapã, da Vila São Luís, do Olho d'Água das Grutas, do Ribeirãozinho. Aonde você estiver, que Deus venha te abençoar grandiosamente. Viver mais errado. E nesse momento ouviremos um belíssimo louvor com o Ivan Luiz no Jordão de Jesus e oferecemos para todos os nossos amados ouvintes.

maravilha, ouvintes, tá aí esses belíssimos louvores, tem falado aos nossos corações. O homem de branco, ele tem poder para operar um milagre em sua vida, porque não existe circunstância qual o Dr. Jesus não possa resolver, né? E quando parece já não ter mais uma solução, parece já a causa está perdida, aí o homem de branco se coloca de pé, ele dá uma ordem, ele determina, e o milagre acontece em seu favor, em nosso favor. Então, eu não sei qual é a sua situação, que você está aí do outro lado, talvez tão distante aqui de nós, nos ouvindo, tão longe, né? Nós não conhecemos o meu irmão, nós não conhecemos a minha irmã, né? E nem precisamos conhecer, mas o Dr. Jesus, ele sabe e ele conhece a tua dor, a sua necessidade, e tenha certeza, se o meu irmão, a minha irmã crê nele, confiar nele e amar a ele e dar liberdade para ele, ele, o nosso Senhor Jesus Cristo, ele vai pelejar por tua causa, ele vai mudar a tua história. Tudo que o meu irmão está passando até hoje, enfrentando, será testemunha amanhã em nome do Senhor Jesus. Então não reclame, não murmure, apenas agradeça ao Senhor Jesus por tudo. Ele sabe de todas as coisas e ele tem poder para fazer um milagre acontecer. Por isso que ele vai dizer na sua palavra que o choro pode durar uma noite inteira, mas a alegria vem pelo amanhecer, né? Não importa como você se encontra hoje, agora, nesse exato momento, talvez para os seus olhos humanos, talvez para as pessoas, para a sociedade, a sua vida já é uma causa perdida. Não tem mais jeito, fulano não dá mais, ao ciclano da tua família já era. Não, o Senhor Jesus ele ama, o Senhor Jesus ele tem poder, e o Senhor Jesus ele é especialista em transformar as vidas. Lágrimas que hoje é de tristeza, amanhã serão lágrimas de alegria, e o nome dele será exaltado e glorificado, né? Então creia no Senhor, confia no Senhor, porque o Senhor é o nosso pastor e nada nos faltará. E neste momento, vamos já se preparar para falar com Deus. Pega aí uma peça de roupa, um documento, uma vasilha com água. Use a sua fé aí. Nós vamos clamar a Deus e o Senhor Jesus vai te alcançar e vai te abençoar em nome do Senhor Jesus.

Soberano Deus, maravilhoso, eterno Pai, estamos aqui nesse momento, mais uma vez para pedir perdão de nossos pecados, falhas, erros, porque reconhecemos que somos falhos, somos pecador, mas o Senhor é um Deus misericordioso, bondoso, um Deus fiel em todo momento, em toda circunstância, Pai. Senhor, vem alcançar todos os pedidos de oração, vem alcançar este irmão, esta irmã, que até mesmo o Senhor está aí na sua casa, no seu trabalho, talvez está aí escutando o Senhor pelo seu celular, talvez está só a pessoa aí e o Senhor e ao rádio ligado, mas eu tenho certeza que o Senhor está ouvindo, o Senhor está observando, o Senhor está contemplando esse irmão, esta irmã, esse jovem, essa criança, esse adolescente. Senhor, quantas pessoas, Senhor, anciões, quantas pessoas precisando de um milagre, de uma providência, de uma cura, de uma libertação.

0: libertação. Senhor, cura esse irmão, cura essa irmã, entra com a providência, entra com o milagre. Visita, Senhor, o jovem Pedro, a sua mãe, ali na cidade de Prudentópolis. Peleja, Senhor, peleja pelo nosso irmão Evandro e toda a sua família, a nossa irmã Jocineia e toda a sua família. Peleja pela nossa irmã Tereza Maria e toda a sua família. Peleja pelo nosso irmão João Martins e toda a sua família. Peleja pelos irmãos, meu Pai, que confirmaram a sua audiência no programa Voz da Libertação. Peleja por todos, abençoando essa semana que venha a ser uma semana de bênção, de vitória, de milagre e de realizações. Senhor, venha ungir mesmo, Pai, essa peça de roupa, essa fotografia, esse irmão, essa irmã, usar a sua fé no Senhor. O milagre do Senhor venha a ser concretizado e o teu nome seja glorificado. Amém e amém, Jesus. Pena ouvinte, chegamos nos minutos finais do programa Voz da Libertação. Quem se despede com a paz do Senhor é sua irmã
1: Daphne, também o irmão
0: Diácono Alcibias, também a nossa irmã Jenner e também nosso amigo Calmão Lima, né? Fiquem todos na paz do Senhor Jesus.
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0: meu povo, um apaixonado sou eu, calmo Lima, estou chegando, gente!
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Boa noite, meu povo! Calma, Lima, chegando por aqui com os meus patrocinadores oficiais, Arena Country, chega pra cá, Macmami de Máquinas Limitada, Telecel Acessórios para celular, K2 Adventure, Caetano Veículos também. 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

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Tem mais, tem mais. 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

legal demais. Boa noite, boa noite, boa noite, meu povo. Calma Lima chegando por aqui com as melhores das melhores intenções. Deixa de lado a tristeza, mas demora o desânimo, deu um pontapé no baixo astral. Porque a partir de agora é só alegria. Calma Lima chegando, chegando, chegando. E convidando você, claro, vem, vem, vem.

0: legal demais. Chega pra cá, você também ajuda a Calma Lima a fazer a programação. A partir de agora tá valendo o WhatsApp 99924-1904. 99924-1904. WhatsApp pra você mandar mensagens, mandar abraços por aqui que terei o maior prazer em atender você. Tá valendo também, você que é amigo do Calma Lima no Facebook, tá valendo o Messenger? É, pode chegar por ali também. A chamadinha do Facebook ali do programa Arena Country pode chegar por ali também. E a live ao vivo e a cores por aqui, pra você chegar também até aqui no programa Arena Country. 25 anos, manda abraços, fala o nome da pessoa querida, fala seu nome, que eu terei o maior prazer em atender você. Na live, manda joinha, manda ali um coraçãozinho, manda qualquer coisa, vamos agitar, colorir, deixar bonitinha essa live. Combinado então, se mora comigo? Chega pra cá. Tá valendo então o WhatsApp, Messenger, chamadinha no Facebook e a live. Pra você ajudar Calma Lima a fazer a programação a partir de agora.
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0: boa noite, boa noite, boa noite aí pra você que está dando carona pra Calma Lima nas ruas ainda de Castro, está com seu carango por aí? Aumenta o volume, fica comigo também. Comigo, comigo, comigo, chegando por aqui a companhia de Castro como aposentado. 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Boa noite, boa noite, boa noite aí pra você que está dando carona pra Calma Lima nas rodovias deste meu Paranazão lindo demais. Está com seu caminhão, com seu carango aí pelas rodovias? É deste meu Paranazão? Então, vamos juntos? Seguimos comigo também? Leva Calma Lima, leva antena sua FM aí no painel do seu caminhão, do seu carro, do lado esquerdo do peito, leva junto Calma Lima. Desse jeito nós seguimos juntos e proteja nós, São Cristóvão. Sim.

0: 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Boa noite aí pra você que deixa o Calmon Lima adentrar aí pra sua casa neste momento, fazer parte da família. Meu boa noite, que Deus abençoe, fica comigo também.
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0: 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Agora tira o chapéu da cabeça em sinal de respeito, porque chega pra cá a minha Nossa Senhora Aparecida, vem pra cá.

Oh, minha Nossa Senhora Aparecida, nesta noite humildemente eu venho pedir a sua intercessão junto a Deus Pai, junto a Deus Filho também. Intercede por este meu Brasil, este meu Paranazão, esta minha cidade de Castro. Intercede pelas famílias, pelas crianças, por este povão menos favorecido também. Intercede por este povão sertanejo, por este povão caipira, por este povão que leva a imagem de Nossa Senhora Aparecida diante de frente de seus eventos também. Os peões, as comitivas, os rodeios, este povão que te respeita demais, intercede por cada um também. Intercede pelos nossos equipamentos por aqui, pela equipe Antena Sul FM, pelos meus patrocinadores, pela minha saúde, minha mãe Aparecida passa na minha frente, pela minha garganta, minha Nossa Senhora Aparecida passa na minha frente, pelo programa Arena Country, 25 anos. E a senhora é padroeira desde o primeiro programa Arena Country, eu falei em nome da senhora. Continua comigo, passando sempre na minha frente. Intercede também, minha mãe Aparecida, por cada um que está do outro lado do rádio neste momento. Sede o aperto de mão, olhar nos olhos, simples carinho, sorriso para este teu filho e esta tua filha, que está triste, solitária e deprimido também. Mãe Aparecida, sede a intercessora, sede o milagre, sede a esperança na vida de cada um que está no seu leito de dor, que está desesperado, que está doente, que está em tratamento neste momento, e pede a sua presença, mãe. Pega os pedidos de cada um, as súplicas, o desespero, e leva junto a Deus Pai, junto a Deus Filho, e traz, mãe, de volta o milagre, e coloca na vida de cada um, coloca a cura, coloca a esperança, coloca a vontade de viver, coloca a alegria de volta, enxuga as lágrimas deste teu filho que chora, coloca a mão onde dói e tira a dor, coloca a mão, minha mãe Aparecida, onde tem a doença, onde tem o tumor, tira, cura, desaparece, cobre com teu manto sagrado os resultados destes exames e muda

o resultado destes exames também. Minha mãe Aparecida, cobre com teu manto sagrado cada filha e cada filho que neste momento pede a sua intercessão. Pede uma cura. Mãe Aparecida, leva até Deus Pai, Deus Filho e traz de volta a resposta. Traz, mãe, a esperança. Cura este teu filho ou esta tua filha da síndrome do pânico. Cura este teu filho ou esta tua filha da depressão, da ansiedade. Acalma os corações, minha mãe Aparecida. Visita cada um agora. Cuida com seu carinho de mãe. Cobre com teu manto sagrado. Carrega teu filho, tua filha no momento de desespero, no momento de desânimo. Carrega no seu colo, minha mãe Aparecida. Cuida com seu carinho de mãe e cobre com seu manto sagrado, acalmador. Enxuga as lágrimas e cuida de cada filho neste momento.

mais ali, não é demais. Quero aproveitar aqui e convidar você para fazer parte da caravana de oração para a Aparecida do Norte no dia 15 de janeiro de 2027. Vamos junto? Você é meu convidado. Você é minha convidada. A sua família é minha convidada. Vamos juntos então? 15 de janeiro para a Aparecida do Norte. Poucas vagas, hein? Tá faltando aí pouca gente pra completar aí as vagas, tá bom? Entra em contato com o Molinho e vamos junto então, simbora. Muita gente chegando por aqui, alô, Calmonima, boa noite, tudo bem? Estamos ouvindo a programação aqui no bairro dos Lança, alô, Irondina e família. Obrigado pela companhia, obrigado pelo carinho também pra todo mundo que tá chegando por aqui juntamente com o Calmonima. O grito da galera. Caminha viola é mais ou menos assim, ó.

0: desse jeito. Começa o batidão, simbora.
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0: Vamos começar com o modão desse jeito? 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
0: João Neto e Frederico. 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
0: 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Obrigado pela companhia, obrigado pela confiança. Obrigado pelo carinho.
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0: 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Ah, manda abraço aqui, muita gente chegando, daqui a pouquinho eu quero falar mais aí dos meus patrocinadores, tá bom? Alô, Josiane Marcondes por aqui, obrigado pela companhia. Alô, Valdir Carneiro também, obrigado pela companhia, boa noite.
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0: Boa noite, Camon Lima, tamo na escuta, eu e minha esposa. Zumara, é isso? O Danilo Machado. Viu, gente? Meu celular aqui deu PT aqui, tá bom? Então tá aparecendo aqui as mensagens em tudo. Tô fazendo um esforço danado pra conseguir interpretar o que tá as mensagens aqui. Tem um celular e fazer doação pro Camon Lima? A minha live aqui tá complicada ali as mensagens, mas vamos lá. Alô, Danilo Machado, obrigado pela companhia, sua esposa também. Alô, Marli de Oliveira, obrigado pela companhia, obrigado pelo carinho. Alô, Moacir Gomes, ligado comigo, boa noite, tá lá no Limitão. Alô, Filomena, obrigado pela companhia, boa noite, Filomena, obrigado pelo carinho, obrigado pela audiência. Alô, Reinaldo Machado, obrigado pela companhia, boa noite, abraço aí pra toda a minha família. Na chácara, família Machado, né? Da Conceição, isso? Obrigado pela companhia, Reinaldo. Alô, Rony da Silva, obrigado pela companhia, Rony, programação inteira pra vocês por aí. Boa noite, Camon Lima, tudo bem? O Giovanni Mendes, aqui da Vila Rio Branco, tamo ligado, obrigado pela companhia. Tamo na escuta. Alô, Neir Andrade, ô Neir, obrigado pela companhia também, obrigado pelo carinho lá no Socavão, programação inteira pra vocês por aí.
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0: Camon Lima.

Quero ir pra Aparecida, o Rony da Silva. Bora, vambora. Tá certo sim, só ter fé. Ela quer que... ela quer que você vá lá, hein? Vamos junto então? Embora, Rony da Silva, obrigado pela companhia. O Nelson Meira tá ligado comigo também, obrigado pelo carinho, obrigado pela companhia, a programação inteira pra vocês por aí. Boa noite, Calmo Lima, tudo bem? O Nelson Meira por aqui na Santa Leopoldina. Obrigado pela companhia, Nelson, programação inteira pra vocês por aí também.

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1: Alô, Josiane Marcones, Moacir Gomes, a Terezinha Aparecida Nunes, a Roseli Fontoura também. Alô, Gerson Varanhão, de programação inteira pra vocês por aí. É modão que vocês querem? Então toma e aumenta o som, DJ! De Paulo e Paulino e Leonardo.

0: Luciana Lima, obrigado pela companhia. Amara Almeida, programação inteira pra vocês por aí, obrigado pela companhia. Alô, Ayrton Bonfim. Alô, Lima, tamo ouvindo aqui no Rio Branco do Sul, manda abraço pra minha mãe Maria, meu irmão Luiz Fernando também, o Ayrton Bonfim. Alô, Rio Branco do Sul, obrigado pela companhia.
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0: 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Boa noite, Ramon Lima. Quero mandar a programação inteira pro meu pai natal, minha mãe, a Maria da Luz, que está de aniversário, parabéns. Que Deus abençoe eles por lá, o Adilson. Ó, Adilson, conversei com a Dona Maria essa semana. Um amor de pessoa, amo demais. Seu Natal, Dona Maria. Nossa, gente boa demais, hein? Porque agora eu vou chegar por lá, tomar um café com eles por lá. É bom demais. Obrigado pela companhia, obrigado pelo carinho, toda a galera da Cachoeira por aí. Programação inteira pra vocês. 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

0: 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Quero mandar um abraço aqui pro Isaías, lá nas Brotas, Piraí do Sul. Ô, Isaías, obrigado pela companhia, obrigado pelo carinho na Nossa Senhora das Brotas, Piraí do Sul. Quero mandar lá na Paina também pro tio Noia, tio Zirda, ligado comigo também. Obrigado pela companhia, obrigado pelo carinho. A programação inteira pra vocês por aí.
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0: 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Obrigado pela companhia. Obrigado pelo carinho também.
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0: Alô, Calmon Lima, tamo ligado, tamo ouvindo da Aparecida do Norte, que Deus lhe proteja, a Jane, boa viagem, que Nossa Senhora Aparecida passe na frente de vocês. Alô, a Magali Carneiro, Jardim Brasília, Carambeí, ligado comigo também, obrigado pela companhia, obrigado pelo carinho. Boa noite, Calmon Lima, já foi essa aqui, hein? Né? Vamos voltar pra lá, vamos voltar pro meu povo aqui, cadê? Alô, Adão Antônio, obrigado pela companhia. Maria Zaginski, seu Luiz Zaginski também. Alô, Giovanni Mendes, boa noite. Como lembra essa ideia, toca aí pra nós. Leandro e Leonardo. Alô, Sadi, parabéns, 25 anos de programa. Que Deus abençoe sempre, cada vez mais. Ô, Sadi, obrigado pela companhia. Obrigado pelo carinho também, a programação inteira pra vocês por aí. Alô, Calmon Lima, tudo bem? Manda abraço pra nós aqui no Barco das Pedras. O Cleiton, Janaína, o Ronaldo. A Brenda também. A Nicolas, isso, lá em Piraí do Sul. Obrigado pela companhia, obrigado pelo carinho. Alô, Cristiane, toda a galera do Barco das Pedras, Piraí. Pessoal da Guabiroba aí também, obrigado pelo carinho, obrigado pela audiência. Alô, Darley Lopes, boa noite, Calmon Lima. Tamo ligado, Darley. Obrigado pela companhia também, obrigado pelo carinho. Programação inteira pra vocês por aí. 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

0: Volto pra quê com mais? Vamos dar um modão pro povo aqui? Vamos lá?
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0: Chegando, Zezé de Camargo, Luciano. Alô, Calmon Lima, tudo bem? Manda pro Adilson. Tamo na escuta. Lá em Campo Magro, Natal, Dona Maria. Alô, a tia Denir, tá ligado comigo? A minha mãe também, Deus abençoe. Alô, Nardo, lá na Lagoa dos Alves. Calmon Lima, manda pra nós aí a programação inteira. Manda um pessoal pra. Manda uma música pra todo o pessoal lá do Butiazal. O Deamiro tá por lá, toda a galera. O Nardo, obrigado pela companhia, toda a galera lá que teve na festa do Butiazal. Programação inteira pra vocês por aí. Alô, Anitta, obrigado pela companhia também. É modão que vocês querem? Então tô.

Dari. Ô, Dari, obrigado pela companhia. O Marcos também ligado comigo. Obrigado pela companhia, Marcos. Marcos Santos, como Lima, boa noite. Estamos na escuta, o Marcos, Paulo. Manda a programação pra nós aqui. Obrigado pela companhia. O Marcos Paulo ligado comigo.

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0: É o que foi aí na moda, na música do Zezé de Camargo e Luciano. Faz mais uma vez comigo, linda demais, hein? Modão, lindo demais.

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0: 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Fica ligado, já já eu volto por aqui com mais moda, mais abraços também.
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6: Alô, Calmônima, tudo bem? Manda o Eduardo Costa pra nós. Ele é o Marcos Paulo. Eduardo Costa, vamos tentar encaixar aqui, beleza? Obrigado pela companhia.

0: Alô, Camorim, tudo bem? Tamo ligado, manda música aí pro seu Natal, feliz aniversário, sua esposa Dona Maria, seu filho Adilson, que mora em Campo Lá, em Campo Magro também. Alô, seu Natal, parabéns, parabéns! Que Deus abençoe, muita saúde, muita paz também pra vocês por aí. Alô, Ponta Grossa, Vila Velha, Luiz Fernando, obrigado pela companhia, programação inteira em especial pra vocês por aí. A Dionísio, Luiz César, Luiz Eduardo, ô Luiz Fernando, obrigado pela companhia, obrigado pelo carinho. Alô, Dias Negão, tá ligado comigo? Ô Dias, obrigado pela companhia, Dias Negão, gente boa demais. Programação inteira pra vocês por aí. Alô, seu Nivaldo, tá ligado comigo lá na Samambaia, ô Nivaldo, obrigado pela companhia, obrigado pelo carinho também, a programação inteira pra vocês por aí. Alô, seu Miguel lá do Rio Bonito, tá ligado comigo. Alô, no Jardim Primavera, tá ligado comigo, Jefferson, Jefferson, lá na Nossa Senhora das Graças, isso? Obrigado pela companhia, Jefferson, a programação inteira pra vocês por aí. Alô, a dona Hilda Mainardes, tá ligado comigo também. Hilda, obrigado pela companhia. Moacir Gomes ligado comigo. Giovanni Mendes ligado comigo também. Tem mais gente?
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0: Alô, Calmonema, tudo bem? Manda abraço pra nós, toda minha família, tamo ligado. A Jussiane Marcondes, obrigado pela companhia. A Jéssica também. A Alessandra, tá ligado comigo lá em Carambeí, obrigado pela companhia. A Vilma, toda a galera do grupo, amigos do Calmon Lima, obrigado pela companhia, obrigado pelo carinho também. O Nardo, de novo, Nardo, obrigado pela companhia, toda a família na Lagoa dos Alves, programação inteira pra vocês por aí. Alô, Gilson, tá do Prado, boa noite, Calmon Lima, tudo bem? Toca aí. Uma moda aí, o céu chorou por mim, isso? Mas vamos com essa aqui? Deixa eu ligar pra vocês aí, vamos lá. Atende, por favor. Essa é linda demais!
2: Essa é pra quem sofre de paixão,
0: né? É modão que vocês querem? Então, toma.

0: Boa noite, como anima, tudo bem? Aqui é o Eurico, Dorvaldo Xoxim, manda abraço aí pra comadre Terezinha, compadre Vargo, lá em Campo Largo, a comadre Tonha, amigo Valderi. Eurico, obrigado pela companhia, obrigado pelo carinho.
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0: Calma, anima, tá muito frio aqui no bairro do Limitão, mas tamo ligado, Moacir, obrigado pela companhia.

Ô Gilson do Prado, obrigado pela companhia aí, obrigado pelo carinho, hein? Alô, tem mais uma mensagem aqui, vamos falar aqui. Boa noite, Calmon Lima, tudo bem? Estamos ouvindo aqui na Terra Nova, manda abraço pro Davi, o Pedro, o Aleph. O Jonathan, obrigado pela companhia, obrigado pelo carinho também. Programação inteira pra vocês por aí. Nil Cigano, te liguei.

0: Fechou? Alô, Eric! Eric Marcondes, obrigado pela companhia, obrigado pelo carinho. Programação inteira pra vocês por aí também. Vambora?
1: Eu duvido.
0: Com essa aqui, tô indo embora, prometendo voltar, se Deus assim permitir, no próximo domingo, a partir das 8 horas, com mais uma edição do programa Arena Country, 25 anos no ar. Obrigado pela companhia, obrigado pelo carinho, fui, tchau. E a gente se encontra por aí. Simbora.

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1: Agora, se você quiser sofrer, sofra. Vontade é sua, problema seu. Sim. Venha, Pedro. Venha, João. Larga as redes aí, venha. A partir de hoje, tu não serás mais pescador de peixe, mas pescador de homem. E minhas contas, minhas dívidas, e minha mulher. Não, não é assim não, meu rapaz. Não é assim não. Não é assim não. Nós fomos começar essa igreja, ó, a mulher não está aqui mesmo. Essa aqui, ela não gosta que eu falo. Eu falei, nós vamos começar um ministério. Deus falou comigo. Eu não vou. E não vou sair da Deus amor de jeito nenhum. Eu falei, você vai morrer. Você vai morrer. Eu vou ficar viúvo. E vou casar com a mulher que vai comigo. Aonde Deus mandar. E morria mesmo. Ela sabe que morria. Ela sabe que morria. Você vai morrer. Diante de Deus, tu vai morrer. Aí ela ficou pensando, ficou com medo. E eu estava novo, né? A casa era daqui para ali. Pastor, consagrado, ungido, né? Quem é uma mulher que não quer um homem de Deus? Mas eu fui uma tonta. Falei para ela, você não quer não? Tchau. Até que a morte separe, nós vamos separar. Falei mesmo, irmão. E olha, eu estava no azeite. Eu estava no óleo. E se eu falasse, acontecia. Por que que acontecia? Eu falei assim, ó. Falei para o irmão, irmão, você vai dirigir a igreja em tal lugar. Aí ele saiu correndo e falou, mulher, o pastor mandou nós para tal lugar. Ela falou, eu não vou nem morta. Aí voltou lá, pastor, a mulher disse que não vai nem morta. Irmão, diante de Deus. Falei, pois ela vai morrer hoje. Amanhã você vai enterrar ela.